0: tanto como devia estar. Parece que era dele o estômago. Parece que esse estômago foi feito pra ele. E não foi. Foram tudo feito lá, mas as mãos de Deus estavam sobre aquele lugar. As mãos de Deus estavam sobre os médicos. As mãos de Deus estavam. E o milagre foi operado. Então, meus irmãos, esse rápido testemunho, que eu não quero tomar também muito tempo dos irmãos, é para os irmãos ver que o mesmo Deus que fez milagres antigamente continua fazendo. Basta nós buscarmos, basta nós voltar a Deus e dedicarmos tempo a Ele. E Ele vai sim nos responder, Ele vai sim curar as nossas enfermidades e Ele vai sim nos responder. Em nome de Jesus. E meus irmãos, foram momentos difíceis para mim, para minha mãe, porque a minha infância toda eu não lembro muito bem de brincar, de correr, eu só lembro eu no hospital. Esse testemunho eu não dou, eu costumo não falar muito dele, deveria falar mais até, né? Mas acabo não falando muito dele, mas o que Deus fez na minha vida foi um milagre. E eu creio que Deus pode sim fazer e vai fazer na sua vida também. Basta você crer, orar e pedir e acreditar que já está curado. E Ele vai fazer na sua vida também. Amém.
1: Amém, glória a Deus. Que testemunho forte, né, irmãos? E eu até brinco com o Carlos, né? Que ele fez essa cirurgia, mas agora ele come até pedra. A gente brinca porque ele come de tudo. Eu nunca vi um cara que... Tudo que você dá pra ele, ele come. Mas glória a Deus. E talvez você esteja nos ouvindo aí, ouvindo esse testemunho, e talvez você esteja passando por algo semelhante, assim como o Carlos passou, teve essa leucemia e teve outras complicações, mas o Senhor sempre esteve com ele, o Senhor sempre o curou, sempre esteve com ele. E talvez você esteja nos ouvindo e passando por algo semelhante ou algo até pior, mas eu quero deixar um salmo para você aqui. O Salmo 125 fala assim: que os que confiam no Senhor são como os montes de Sião, que não se abalam, mas permanecem para sempre. Então, se você, meu irmão, talvez esteja passando por algo semelhante ou esteja passando por algo até pior, mas confia no Deus Todo-Poderoso, porque Ele não abala. Como nós falamos aqui, o reino dele não se abala, é um reino inabalável, e os que confiam no Senhor não se abalam, são como os montes de Sião que permanecem firmes. Vem a tempestade, vem o dia difícil, vem o momento difícil, mas você continua firme com Deus. Quando a sua confiança está em Deus, nada pode te abalar. E eu quero fazer uma oração nesse momento. Talvez se você se encontra nessa situação que o Carlos também passou por isso. Se você passou por algo semelhante, está passando, está enfrentando um momento de enfermidade, ou um momento de desemprego, ou alguma coisa semelhante, talvez aí algo até psicológico que você esteja passando nesse momento, mas eu quero dizer que o Senhor é o mesmo ontem, hoje, e Ele sempre será Deus. Eternamente Ele sempre será. Eu quero orar para você nessa noite que está nos ouvindo e passando por algo assim, ou você que conhece alguém, lembra dessa pessoa nesse momento. Feche os seus olhos, nós iremos orar nesse momento. Senhor Jesus, nós sabemos, ó Pai, que Tu és o Senhor dos senhores, o Rei dos reis, o Rei da Glória, assim como o Senhor disse, Pai, que Tu és o Rei da Glória, o Deus que não muda, o Deus inabalável, que tem um reino inabalável. Senhor, eu peço a Ti nesse momento, Senhor, que o Senhor entre com as Suas mãos, ó Pai, que o Senhor coloque, Senhor Deus, os Seus anjos, Pai, aonde precisar nesse momento, Senhor Deus, para que pessoas possam ser curadas, para que pessoas possam ser restauradas nesse momento. Nós declaramos a cura, nós declaramos, Senhor, a cura em nome de Jesus. Nós confiamos no médico dos médicos, no Rei dos reis, no Senhor dos senhores, no Rei da Glória, ao Rei que tem todo o poder sobre as Suas mãos. Senhor, entra com providência para aquele que precisa, Senhor, entra com cura para aquele que precisa, Senhor, entra com refrigério para aquele que precisa nesse momento, Senhor, entra com libertação para aquele que precisa, ó Espírito Santo. Nós declaramos pessoas libertas nesse momento. Nós declaramos pessoas curadas nesse momento. Nós declaramos pessoas livres pelo poder do Evangelho, pelo poder da palavra do Senhor Jesus. Em nome de Jesus, faça sua oração nesse momento. E nós declaramos em nome de Jesus. Em nome de Jesus. Glória a Deus.

0: Aleluia. Eu vou pedir agora para o Carlos, então, passar aí os pedidos de orações nesse momento. Amém? E aí o Márcio, o pastor Márcio, vai estar orando por esses pedidos.
1: Glória a Deus. Vamos lá, então. Temos alguns pedidos de orações aqui, tá? A aluna pediu oração para a mãe Kátia Rezende, tá? Também temos aqui um pedido de oração da Célia. Peço oração para minha irmã Kátia, Marcos, Karina, Alessandra, Natália, Tiago e todos de Limeira. Amém.
0: Também... O pessoal de Adamantina que está nos ouvindo.
1: De Adamantina, eles mesmos. A Célia também pediu oração também para a família Sichieri. Cristiane, Vinícius, Célia, Luiz, Gabriel, Letícia, Maria, Felipe e Ticiane também aí. E o Rogério também pediu uma oração. Boa noite, queridos. Sempre muito bom estar com vocês toda segunda. É um início de uma semana abençoada. Um beijo para a Ângela, para o Gabriel, que estão fazendo aniversário. Amém. Feliz aniversário aí para vocês. Deus abençoe. E nesses pedidos de orações, tem mais um aqui também que eu tinha anotado, que é a Ana do Espírito Santo. A Ana do Espírito Santo está ouvindo vozes. Então o pastor Márcio aí vai estar fazendo a oração aí, tá? Amém. Esqueci de algum, Thiago? Acho que não,
0: acho que é isso mesmo.
1: Maravilha, então.
2: Amém. Glória a Deus. Vamos buscar a presença de Deus, então, e interceder por todos que o Carlos acabou de falar ali. Pai Celestial, nós entramos na Tua presença. Nós já estamos na Tua presença. Te agradecemos, Senhor, pelo Teu poder. A oração de um justo tem efeito, Senhor, vale muito. E nós estamos aqui reunidos, Senhor, para interceder e pedir, Senhor, juntos, pela Tua manifestação e o Teu poder sobre cada pedido ali, Senhor. Cada pessoa se dedicou a escrever, assim, oh, meu Deus, ali no, na plataforma, as necessidades, os pedidos. É o Senhor que alcança, o Senhor sabe cada um. O Senhor sabe, Senhor, cada um que está no lugar do Brasil, em qualquer momento, qualquer pessoa, meu Deus, em cada localidade, em cada posição, o Senhor sabe que essas pessoas estão. E o Senhor sabe as necessidades delas. Ah, meu Deus, o Senhor é poderoso para, meu Deus, banir toda a enfermidade, todo acesso na alma, na mente, do coração, toda, Senhor, perturbação de vozes, em nome de Jesus. Meu Deus, nós pedimos a Tua mão poderosa, vai repreendendo e quebrando, Senhor, todo mal, toda perturbação sobre essa moça, seja quebrada agora em nome de Jesus. Que os anjos do Senhor vão lá, meu Deus, e manifestem e declarem o Teu poder ali, Senhor, e pelo nome do Senhor, todo mal nós repreendemos agora, e ela seja liberta pelo nome de Jesus. Em nome de Jesus você já está liberta, pelo nome do Senhor Jesus, pelo poder que há no nome de Jesus, nós declaramos libertação. Ah, os oprimidos de alma são libertos, curados. Senhor, os enfermos são curados agora, Pai. Ah, meu Deus, aqueles que estão, Senhor, moribundos, Senhor, com espíritos opressores, sejam libertos. Cadeias são quebradas nesse momento em nome de Jesus. Cadeias são quebradas em nome de Jesus. Haja libertação na sua casa, onde você estiver passando, estiver andando agora. Em nome de Jesus, há libertação. Em nome de Jesus. Pai, todos aqueles que pediram agora, meu Deus, que colocaram nomes ali, o Senhor conhece cada nome, o Senhor cada pessoa, o Senhor conhece cada necessidade, meu Deus, opera as Tuas maravilhas, em nome de Jesus declaramos, Senhor, o Teu poder, meu Deus, sobre essas vidas, e o Senhor opere e transforma cada situação agora, do caos traz a organização, ah, meu Deus, do medo traga paz, ah, Senhor, meu Deus, da perturbação traga libertação, em nome de Jesus. Espírito Santo, habita agora e traga paz. Aleluia. mar calmo, as águas tranquilas agora, sobre cada vida, em nome de Jesus, em nome de Jesus. Coloque a mão no seu coração, que você está acompanhando essa programação agora. Coloque a mão no seu coração nesse momento. Aleluia, em nome de Jesus, que o Espírito Santo agora toque na sua alma, no seu corpo. Receba na sua casa, receba onde estiver, na estrada, em qualquer lugar desse país, o poder do Espírito Santo. O Espírito Santo entra na sua alma. Convide agora o Espírito Santo para entrar dentro do seu coração. E toda essa tempestade seja acalmada agora. Ah, a turbulência na sua mente é aquietada agora, em nome de Jesus. E a paz que excede todo entendimento, encha seu coração e sua alma, em nome de Jesus. Operando de Deus, ninguém pode impedir. Operando de Deus, ninguém pode impedir. Em nome de Jesus que nós oramos e agradecemos. Amém e graças a Deus. Aleluia. Aguardamos os testemunhos, que eu tenho certeza que Deus operou em corações nessa tarde. Amém? Deus abençoe a sua Amém. Vida, seu coração. Amém.
0: Amém. Glória a Deus. Vou pedir para o Carlos passar aqui os ouvintes, né, que estamos assistindo e passou, deixou alguma mensagem. Passamos um pouquinho do horário, peço perdão aí para o William, para o nosso sonoplasta. Mas já vamos terminar já. Amém?
1: Glória a Deus. Ó, deixar aqui a galera que deixou o seu boa noite. Karina Rezende deixou seu boa noite, programa polêmico também, deixou seu boa noite. Natália Rezende, a nossa amiga Natália aí, deixou seu boa noite. A Cacá Silva, a Aline é nossa ouvinte prêmio, né? A Aline, a nossa querida, boa noite, Deus abençoe vocês, meninos. Obrigado, Aline, Deus abençoe vocês também. A Nair Correia também deixou seu boa noite. A Dulce, nossa amiga Dulce lá da igreja, também deixou seu boa noite. Queridos, Deus continue abençoando vocês e todos os ouvintes em nome de Jesus. Amém? Deixa eu ver quem mais aqui. A Luna deixou também. Programa abençoado por Deus. Ah, a Luna na verdade é o Marcos Rezende, lá de Campo Mourão, estado do Paraná. Um abraço pra você, Marcos. Ainda quero te conhecer, viu, amigo? Um grande abraço. Deus abençoe você por estar acompanhando aí o nosso programa, tá? Que mais aqui? O Edivan também passou por aqui. Glória a Deus. Em todo o tempo louvamos ao Senhor, pois Ele é o nosso refúgio e fortaleza, bem presente no momento da angústia. Glória a Deus, Edivan. Obrigado aí pela sua participação. A Gisele também passou por aqui, dando seu boa noite. Que mais? A Alessandra também, Rezende, deixou seu boa noite. E o também André Honório, nosso amado, querido amigo, pastor, né?
0: Pastor Cirilo, André.
1: Pastor André. Pastor Cirilo,
0: pastor André.
1: A gente chama ele de pastor Cirilo, na verdade, né? Mas é o pastor André aí, Honório. Um grande abraço para você, meu amigo. Obrigado por estar participando também conosco. Deixa eu ver, eu acredito que foi todos aqui.
0: Rogério, que tem uns aniversariantes.
1: Ah, verdade, Rogério. Rogério, um abraço para você também, viu, Rogério? Deus abençoe você por estar nos acompanhando, tá? Já desejamos aí um feliz aniversário aí para todos. E o último aqui, ó, Cristiana Basílio. Boa noite, Deus seja louvado. Palavra abençoada. A Cris, a nossa líder da escola bíblica lá. Tá, Deus abençoe você também, Cris. E o Flávio Viana acabou de comentar aqui a glória a Deus. Obrigado, Flávio, também por estar acompanhando a nossa programação.
0: Amém. O Rogério que passou por aqui, só para lembrar que ele deixou um beijo para Ângela e para o Gabriel, que estão fazendo aniversário. Nossa, o Rogério Ervatim, nosso amigão. Então vou pedir agora para o Murilo fazer essa oração para nós encerrarmos. E no final, o nosso querido sonoplasta aqui vai deixar a vinheta do nosso patrocinador.
3: Amém. Pedi primeiro perdão pro pastor Márcio, né? Chamei de Marcelo no meio da programação. Vocês veem que não é nada combinado, né, William? Não é nada combinado, então há uns erros de ortografia. Mas glória a Deus. Vamos orar pra gente encerrar. Que programa abençoado. Que prazer estar com vocês. Que Deus venha abençoar a vida de cada um aí, o nosso sonoplasta aí também. Obrigado, William, pela paciência aí conosco. Obrigado, Senhor Jesus. por essa oportunidade, Senhor, de estar aqui, Senhor, de estar falando da Tua palavra, Senhor, de estar citando do Teu nome. Foi para isso que o Senhor nos chamou, foi para isso que o Senhor nos escolheu, nos separou, para que a gente venha propagar a Tua palavra, Senhor. E aqui nós estamos, Senhor, na condição de servo, Senhor. E assim como nós estamos aqui, Senhor, nós cremos também que o Senhor operou na vida de quem está escutando, de quem está assistindo. Senhor, em nome de Jesus, cuida de cada um, Senhor. Ô, Senhor, nós repreendemos todo o mal, Senhor, pelo poder que há no Teu nome, Senhor. E que as Tuas bênçãos, Senhor, que são infinitas, venham alcançar cada telespectador, Senhor. Derrama uma bênção especial, Senhor, sobre a vida de cada um que está escutando, Senhor, ao vivo, Senhor. E que seja feito tudo para a honra e glória do Teu santo nome, Senhor. Assim nós oramos e Te agradecemos, Pai. Em nome de Jesus, obrigado, Senhor, por essa iniciativa do Tiago, Senhor. Obrigado, Senhor. Derrama uma bênção especial sobre a vida dele, sim, Senhor. Assim nós clamamos e Te pedimos, Pai, no nome de Jesus. E que Teu nome seja honrado e glorificado para todos sempre. E amém.
4: Glória a Deus. Pensou em festa? Pensou churrasco e cia. Condomínio, empresa, evento particular, casamento, reunir os amigos? Pensou churrasco e cia.
0: Até segunda-feira, valeu, se Deus quiser.
1: Valeu. Tchau, tchau, até mais. Tchau.

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0: Bom dia! Terça-feira gostosa. Terçamos, turma, no rádio e na internet, vivendo o dia 8 de setembro do ano 2026, Dia Internacional da Alfabetização, Dia Mundial do Fisioterapeuta, não é isso? Aliás, da fisioterapia. E hoje também é Dia Mundial da Fibrose, hoje também é Dia Nacional de Luta por Medicamentos, né? E hoje também é o seu dia. É mesmo, você está completando mais um ano de vida? Tudo de bom pra você, tá? Saúde, paz, tudo de bom, bora despertando o Brasil de ponta a ponta. Bora acordando, gente, terça-feira. Estica o corpo, tá na hora, bora. Bora acordar, gente. Acorda aí, meu filho, tá na hora. Bora despertar. Bora acordar, gente. Bora que bora. Estica o corpo. Sai, cachorro, tá na hora, hein? Acorda aí, gente, terçamos com muita moda boa. Passarinho que não deve nada pra ninguém já está batendo asas. E o trio Parada Dura, hein? Chega pra cantar pra gente. Arapuca 0800 558 0057. Bom dia, alegria!
1: Bom

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2: Música boa toca aqui no Alô, bom dia. Zeca Barbosa tá em Paragominas na segunda-feira gostosa. Alô, Nilson Souto, Fernando Souto, pessoal de Arenápolis, Nilson Moreira, terçamos caboclo, Rio do Almeida, tá com nós em Oriximiná, Reginaldo tá em Barra Mansa, alô Adelino Bagata, está em Curuá, no Pará.

0: Leandro e Leonardo, Paz na Cama, 1991, é clássico da música sertaneja, toca no Alô, bom dia, gente, boa terça, bora acordar.
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2: Alô?
3: Alô?
1: Alô? 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
0: Bora, bora pro WhatsApp, bora acordar o Brasil, alô.
4: Dia, Pirineira, o Tonho de Bragança.
0: Ô, Tonho.
4: Toca pra nós, José Fortuna e Pitangueiro, pra nós aí.
0: Agora, né?
4: Pra todo mundo aí.
0: Bom demais da conta, boa terça, bom dia.
5: Bom dia, meu amigo Fontenelle, que ele é mais de Santo Afonso, manda uma moda.
0: Boa, Demar.
5: Marcelo Teodoro Jundiaí.
0: Boa.
5: Mandando aí pro seu Fortaleza.
0: Valeu, Fortaleza. Alô, bom dia.
6: E da Isa de Monte Aprazível.
0: Bom dia, amiga.
6: São Paulo, estou na escuta.
0: Sempre ligada com nós, agora tem Rio Negro e Solimões, Vidinha, mais ou menos no Alô, bom dia.
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2: Ó, bora juntos, terça-feira gostosa, gente, bom dia! Você do volante grande dos aplicativos, taxistas, alô, porteiros!

Teodoro Sampaio, dinheiro emprestado é o que eu não tenho, tá? Eu estou querendo achar alguém para emprestar para mim, hein? Ô Wilson Moreira, tem umas moedinhas aí para mandar para nós, nego? Hã? Tem, manda para cá. Eu te passo o Pix aqui. Rapaz do céu, agora eu pago sem juros, viu? Meu amigo Adalto tá em Toledo, no Paranazão. Tem dinheiro para emprestar para nós aí, Adalto? Tô fora, né, Adalto? Ed Brito tá na Ceilândia, tá com nós. Bom dia, Distrito Federal. O Douglas Rocha está em Alfenas. Zenita tá em Águas Lindas de Goiás. Maurício tá com nós, né, em Bom Despacho. Cidinha tá com a gente em Araguari. E a Marlene tá com nós em São José do Rio Preto.

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0: 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Ah, que gostoso, gente! Ah, maravilha! Nossa terça-feira começa super especial. Bom dia!
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3: Se existe uma canção que define a alma da verdadeira música sertaneja, é aquela que sabe contar uma boa história, não é mesmo? E poucas fizeram isso com tanta força quanto a imortal Cabocla Teresa, uma obra-prima de Raul Torres e João Pacífico. Olá, amigos do Alô Bom Dia e do amigo Sérgio Fontinelli. Aqui quem fala com vocês é o Diney Sertanejo. Esse é o Essência Sertanejo de terça-feira. Desejo para você uma terça-feira abençoada, um bom trabalho, um ótimo dia.
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3: Lá na década de 1930, essa composição ajudou a consagrar o que foi conhecido como toada histórica. Era uma novidade ousada para a época, pois misturava a fala com o canto. A narrativa era rica e cheia de detalhes, que os produtores suaram para fazer a gravação caber em um único lado dos antigos discos de 78 rotações. Quem não lembra desses discos da época de 40, né, por ali? Mas o esforço valeu a pena. Lançada em 1936, com Raul Torres declamando e Florencio cantando, essa moda arrebatou o Brasil rural. Era como uma verdadeira notícia cantada, relatando a tragédia de um homem cego pelo ciúme e incapaz de aceitar a perda da mulher amada. O grande e saudoso João Pacífico sempre dizia que o caboclo gosta de histórias inteiras, começo, meio e fim. E foi exatamente essa mágica narrativa que eternizou essa moda. O sucesso atravessou décadas, ganhou inúmeras regravações e foi tão longe que, em 1982, invadiu as telas do cinema em um filme estrelado por Zélia Martins e Sebastião Pereira. Quase um século se passou e Cabocla Teresa continua viva na nossa memória, uma prova absoluta de que maiores canções não vivem apenas de uma bela melodia, mas do poder de contar histórias que emocionam gerações. Então é isso, meus amigos, vamos relembrar essa moda que é marcante demais, que marcou uma história e continua sendo um dos clássicos da música sertaneja. Deixo para vocês aqui, ela é interpretada pelo Eduardo Costa no projeto Pantanal. Uma ótima terça-feira para vocês. Até amanhã. Tchau.

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0: da música sertaneja. Cabocla Tereza, Eduardo Costa. O tempo passa e a música se reinventa. Ela ganha uma nova vida. Aqui no Alô, bom dia.
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2: Alô?
1: Alô, bom dia.
0: Bora zapiar, bora acordar terçou. Com muita alegria, bom dia.
3: Seu Adilson de Taubaté, eu queria pedir uma música aí.
0: Diga lá, menino.
3: Com Teodoro e Sampaio, dinheiro emprestado. Toca pra nós aí, ofereça. Todos estão escutando essa rádio.
0: Deixa com nós.
3: O rádio boa danada, viu?
0: Danado. Alô, bom dia. Tem gente aqui, ó.
4: Bom dia, Fontenelles. Toca pra mim aí, Jantar com Jesus. Eita, música boa demais.
0: Dudu e Dalvão, vou caprichar pra você. Bom dia.
5: Bom dia, Fontenelles. Thales aqui de Espírito Santo Dourado, sul de Minas Gerais.
0: Ô, Thales.
5: Toca moda um pra nós aí. Goiano Paranaense, poder do Criador.
0: Ô, moda gostosa. E é daquele jeito, é daquele modelo que a gente gosta de começar o dia, de começar mais uma terça-feira, ouvindo coisas boas. Vamos juntos no rádio, na internet. O Brasil tá aqui.

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1: Alô, Maurício, tá em Araraquara. Silvana, ligada com nós em Cuiabá. Ela e o esposo Ednei. Ah, minha amiga Natália, está em Albertina, Minas Gerais. Silvana Lima, em Descalvado, também tá por cá. Alô, Carlos, em Paragominas.

Chora Viola e Caminheiro aqui no Alô Bom Dia, o programão sertanejão número 1 do Brasil. 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É a oportunidade de você ouvir modão pelas estradas do Brasil. Fala comigo, eu mando pra todo o Brasil, viu, cabocrão? Mando e mando pra você também brinde especial. Perde tempo não, fala comigo, caboclada. Bom dia, alegria!

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0: É muita música e alegria no começão do seu dia. Vem comigo, tá? Eu quero você aqui comigo. São 2 horas com o fino da nossa música sertaneja. É muita moda boa, viu, gente? Bom dia!
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3: Alô, bom dia. Você, meu amigo, minha amiga, está acompanhando o programa do meu amigo Sérgio Fontenelle. Que manhã maravilhosa. No campo, cada gota de chuva é ouro. A gente sabe que sem ela, a plantação não cresce. O gado não tem pasto verdinho. O produtor rural está sempre de olho no céu, esperando aquela bênção que vai garantir a safra e o sustento de muitas famílias. A chuva alimenta a terra e a terra alimenta a gente. É um ciclo perfeito da natureza e essa conexão que o Centro do Agro te ajuda a entender. Vem com a gente, nos siga aí nas redes sociais. O Instagram é Centro do Agro.

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1: Bom dia!
2: Alô? Bom dia!
3: Bom dia! É nessa pegada que a gente vai, hein? Aumenta o volume do seu rádio.

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2: Bom dia, Sérgio Rodrigues está em Taubaté, o Vila está em Atibaia, né, Vila? Bom...

0: Zé Moreno e Morenito, Bico Doce no Alô Bom Dia, o programão sertanejão número 1 do Brasil.
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2: Alô?
1: Alô? Alô, bom dia.
0: Bora pro Zap Zap, bora falar com os ouvintes de todo o Brasil, o pessoal que vai despertando.
3: Ô, Sérgio Fontenelle, aqui é o Léo de Mococa.
0: Fala, Léo.
3: Toca pra nós aí um Tchão Carreiro e Carreirinho, Viola e Meu Carro.
0: Valeu, irmão, obrigado, boa terça pra você.
4: Bom dia, meu amigo. Aqui é o Elemar Jorge Pimenta de Gravataí, Rio Grande do Sul.
0: Boa.
4: Peço uma música aí com Tonico e Tinoco.
0: Claro.
4: Cabelo de Trança. Foram atendido, muito obrigado.
0: Vou caprichar pra você, viu, menino? Deixa comigo. Alô?
5: Ô, meu amigo Fontenelle, bom dia. Tudo bem com o senhor por aí?
0: Claro, irmão.
5: Por aqui tamo bem, graças a Deus.
0: Bom demais.
5: É Valdir Grifo, da cidade de Nova Olímpia, Paraná.
0: Boa.
5: Região noroeste paranaense.
0: Valeu, meu irmãozão, que Deus te abençoe. O Paranazão também se liga no Alô Bom Dia, Teixeirinha, Menino Órfão, pra gente começar bem a terça.

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0: Alô, bom dia!
2: Continua participando com nós, manda tua mensagem, conta o que você tá fazendo de bom nesta terça-feira. Eu estou aguardando você. Bom dia!

0: Tião Carreira e Pardinho, empreitada perigosa no Alô Bom Dia, o caprichadão número 1 do seu rádio. 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
0: 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Boa terça!

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0: Estamos no ar em todo lugar, juntos em mais uma hora super especial nesta terça-feira. Bom dia!
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3: Vamos meditar hoje Lucas capítulo 12, versículo de 35 a 38. Naquele tempo, disse Jesus a seus discípulos, que vossos rins estejam cingidos e as lâmpadas acesas. Sede como homens que estão esperando o seu Senhor voltar de uma festa de casamento para lhe abrirem imediatamente a porta logo que ele chegar e bater. Felizes os empregados que o Senhor encontrar acordados quando chegar. Em verdade vos digo, ele mesmo vai cingir-se, fazê-lo sentar-se à mesa e passando servirá. E caso ele chegue à meia-noite ou às 3 da madrugada, felizes serão se assim os encontrar. Palavra da salvação. Eu preciso cingir os meus rins e ter lâmpadas acesas. Eu preciso cingir os meus rins e ter lâmpadas acesas, autodomínio e boas obras, aguardando o meu Senhor que vem. Em nome do Pai, do Filho e do Espírito Santo. Amém.
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3: Eu quero clamar agora por você, quero clamar pela sua família. Senhor Deus, libera agora o teu Espírito Santo sobre cada pessoa que acompanha este programa. Vem, Espírito Santo. Enche todos os que estão acompanhando este programa agora. Libera, Senhor, para esta pessoa o que ela mais precisa, para o corpo e para a alma. Libera, Senhor, curas e libertações em nome de Jesus para esta pessoa que assiste, que acompanha, que escuta e para toda a sua família. Eu clamo a tua poderosa bênção. Visita agora com bênção de proteção. A bênção que só o Senhor pode dar. Abençoe-vos o Deus Todo-Poderoso, Pai e Filho e Espírito Santo. Amém.
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3: E eu quero lembrar você, se você quiser ouvir mais pregações, mais meditação da palavra, basta você me acompanhar no meu canal do YouTube, Frei Gilson barra Som do Monte, no meu Instagram, no meu Facebook, no meu TikTok, e lá você vai encontrar muito mais palavra de Deus para você.
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0: De volta amanhã no Alô Bom Dia. Agora tem a Ivone Sant'Angelo, a filha do João Mineiro, ela que fez parte da primeira formação da dupla Marciana em carreira solo. E essa música achei tão linda, gente. Tão gostosa, né? Bom dia, boa terça.

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2: Bom dia, boa terça-feira. Reginaldo está em São José do Rio Preto e a minha amiga Maria está em Bom Despacho, Minas Gerais.

0: Zé Caboclo e Caboclinho.
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0: Saudade de Araraquara. Essa moda tem muitos anos, né? Que história, gente. Bom dia, boa terça.
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2: Alô?
3: Alô?
2: Alô, bom dia.
0: Bora pro WhatsApp, bora falar com os ouvintes de todo o Brasil. Bom dia.
4: Aqui quem fala é o Leandro Faria, aqui da Atibaia. Gostaria de pedir a música aí do Tião Carreiro.
0: Boa.
4: É, Rosinha e Catimbau.
0: Vou programar pra você, vou ajeitar aqui, viu?
5: Toca aí.
0: Hã?
5: Tonico e Tinoco, Cavalo Zaino.
0: Alô, moda.
5: Estou ouvindo em Jaboti, Paraná.
0: Alô, Jaboti, Paranazão tá com nós, bom dia.
6: Aqui é Pinho.
0: Ô, Pinho.
6: De Poços de Caldas.
0: Boa.
6: Volante grande.
0: Aí sim.
6: Operando território paulista por aqui e gostaria de ouvir.
0: Qual?
6: A música O Colono.
0: Moda boa, vou caprichar pra você, tá bom? Agora tem Tonico e Tinoco, Cavalo Zanho, de 1970. A gente toca onde? A gente toca no Alô, bom dia. O caprichadão número um do seu rádio. Você vai acordando, vai despertando, gente. Bora juntos, aqui a moda é sertaneja.
2: Alô, bom dia.

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1: Em música boa. E agora tem mais uma, né? Da geração da jovem música sertaneja. Aqui no Alô, bom dia. Júnior Campos está em Piracicaba. Minha amiga Marinalva está em Florianópolis, Santa Catarina.

0: nova geração da música sertaneja.
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0: Pra não te perder, a história desses dois caboclos aqui é incrível, né? Porque eles são do Triângulo Mineiro, eles são ali de Uberaba. E olha, são dois jovens que têm um talento incrível. Quando eu ouvi, me apaixonei pela a musicalidade desses dois meninos. Eu gosto de ver essa nova geração, né? Atuando aí, mantendo a bandeira sertaneja. Que legal! 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Boa terça-feira para todo mundo!

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0: Estamos aqui com muita moda boa, tocando o fino da música sertaneja no seu rádio, viu? Bora despertando e acordando, gente. Vem pra cá, caboclada. O programa sertanejo número 1 do Brasil. Boa terça-feira.
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2: O ano de 2023 está sendo muito especial para a DAF. Além das vendas seguirem em alta, a fábrica brasileira completou 10 anos de história. Criada na Holanda em 1928, a empresa sondava o Brasil desde 1986. Instalou uma filial em 2011 e começou a construir em Ponta Grossa. Nessa primeira década de atividades, lançou os caminhões XF e CF, nacionalizou os motores e fez a primeira renovação dos dois modelos. Para o futuro, a DAF poderá contar com a nova geração lançada na Europa. A linha é completa, formada pelas versões XB, XD, XF e XG. Na matriz, a montadora também tem veículos que rodam apenas com biocombustíveis, híbridos, elétricos à bateria e protótipos a hidrogênio. Aqui no Brasil, a empresa ultrapassou a marca de 30 mil caminhões fabricados no Paraná e pretende aumentar as entregas em 15%. Como parte das comemorações dos primeiros 10 anos de produção nacional, a DAF lançou uma série muito especial do Estradeiro XF. Com 120 unidades numeradas, conta com pintura exclusiva, couro nos bancos e volante, iluminação em LED, saias laterais e rodas de alumínio. O caminhoneiro também não foi esquecido. O modelo tem multimídia, geladeira, colchão com molas ensacadas e cortina tipo blackout. 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
0: Bom dia, boa terça-feira, caminhoneiros! Agora tem Alan e Aladim, a 2 graus, aqui no Alô Bom Dia, o caprichadão número 1 do seu rádio, abraçando o Robson, que tá com nós em Santana do Deserto. Aquele abraço. Isanete, tá em Hortelândia. Bom dia!

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0: Zico e Zeca, a caneta e a enxada. Gente, que moda bonita, hein? Que modão cabeceira.
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2: Alô?
3: Alô?
1: Alô? Alô, bom dia.
0: Bora falar com os ouvintes do Fontenelle, pessoal por todo o Brasil falando com nós. Bom dia.
4: Alô, bom dia. Sou aqui da cidade de Andradina, interior de São Paulo.
0: Boa.
4: Eu queria ouvir aquela música Chonada e Ver com João Mineiro e Marciano.
0: Vou caprichar pra você, tá bom? Alô, bom dia.
5: Bom dia, Fontenelle.
0: Bom dia.
5: Manda uma música bonita aí pra nós, seu Juvilde, tá?
0: Ô Juvilde, tá em Costa Rica, Mato Grosso do Sul, tá por cá, alô, bom dia.
6: Aqui é o Rondo.
0: Boa.
6: Eu, claro, quero ouvir a música Os Quatro Cantos da Casa.
0: Aí é moda, hein?
6: Obrigado. Tamo junto, é nós.
0: É nós, irmãozão, juntos e misturados no rádio. Agora tem Cordão de Ouro com o trio Parada Dura no Alô, Bom Dia. O caprichadão número um do seu rádio na sua terça-feira.
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2: Ah, a gente começa o dia diferente, ouvindo moda boa, moda caprichada. Eliomar Gonçalves, você tá bom, meu irmãozão? Como é que tá por aí, hein? Em Cangaçu, no Rio Grande do Sul, meu amigo Emerson Barros está com nós em Oriximiná.
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0: Mato Grosso e Matias, vontade dividida. No Alô Bom Dia, o caprichadão número 1 do seu rádio. E como é que tá a sua vontade, hein? Tá dividida? Ah, Fontenelle, eu não tenho mais vontade de nada, disposição pra nada. Eu chego em casa, já deito e durmo. Ah, deito, viro pro lado e já era. E a patroa, hein? Como é que ela fica? Ah, caboclão, vamos deixar a patroa feliz. 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

0: vem, vem, vem comigo nessa manhã gostosa de terça-feira. É o nosso alô, bom dia. É música e alegria, gente, pra você começar bem o seu dia. Sorria!
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2: Agora, no Alô, bom dia, histórias da música sertaneja com César.

Então ele procurava também ter essa voz de cascata. E aí, por isso, o apelido Cascatinha. E aí, Sérgio Fontenelle, se apresentando no circo, o que que aconteceu? Tinha uma moça na plateia, né, que pediu oportunidade para cantar. Aquela moça, primeiro que ela tinha um olhar, né, estonteante, né? Primeiro que ela era uma moça bonita demais, fora do seu tempo, né? Ela era uma pessoa diferenciada dentro da sua cidade, da sua região. E então, ela pediu oportunidade. E quando ela foi cantar, ela escolheu uma música e o Cascatinha, né, para se aproximar um pouco mais dela, que já ficou, né, meio empolgado com aquele olhar dela, aquela simplicidade dela e tudo mais. O que ele fez? Ele pediu para cantar com ela essa música e os dois duetaram. Olha, Sérgio Fontenelle, a plateia do circo foi ao delírio, porque era um dueto perfeito, cristalino, parecia a voz de irmãos, né? A gente costuma dizer que quando a dupla é de irmãos, você não sabe quem tá fazendo a primeira e quem tá fazendo a segunda. E o Cascatinha e Ana, os dois foram fantásticos. Amanhã eu conto mais, Sérgio Fontenelle.

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3: Ô, moda, Belmonte Amaraí, tá chegando, moda nova!

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1: Alô?
0: Alô, bom dia.
2: Bora pro WhatsApp, bora despertando o Brasil de ponta a ponta. Bora as últimas participações desta terça-feira, né, gente? Bem legal saber que você acorda e manda sua mensagem pra cá. Alô?
3: Alô, Fontenelle, bom dia.
2: Bom dia, menino.
3: Quem tá falando aqui é o César Barbosa de Pindamonhangaba.
2: E aí, irmão?
3: Toma qualquer uma do Goiânia Paranaense pra nós aí.
2: Agora.
3: Um abraço, fique com Deus.
2: Amém, boa terça-feira pra você, meninão. Tem mais gente por cá. Alô, bom dia.
4: Bom dia, bom dia, bom dia, Fontenelle, bom dia, ouvintes.
2: Bom dia.
4: Sou Zanete, Nortelândia, Mato Grosso.
2: Oi, Zanete.
4: Gostaria de ouvir a música Casa de Caboclo.
2: Legal.
4: Uma terça-feira de paz e alegrias a todos.
2: Amém para todos nós, que a semana seja super abençoada, meu bem. Tem mais gente aqui, alô.
5: Bom dia, Fontenelle, Maria Patrícia de Alto Taquari. Gostaria de ouvir a música De Lá Pra Cá.
2: Boa.
5: Com Chico Rei Paranáforis, para todos que gostar.
2: Obrigada, amiga.
5: Que Deus abençoe o seu dia, da sua família e todos da rádio.
2: Amém.
5: Tenha uma abençoada terça-feira.
2: Uma terça-feira abençoada para todos nós. Bora juntos aqui no rádio, abraçando o Brasil de ponta a ponta. Você vai acordando, vai colocando um sorriso nesse rosto aí, tá? O dia promete, gente. O dia tá lindo, tá bonito. Bora juntos, de lá pra cá. Chico Rei, Paraná.

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1: Bom dia, Luiz Carlos, tá com a gente em Goiânia, né, Luiz? Aquele abraço, Francisca tá em Paragominas, né, Francisca? Aquele abraço, meu bem. Vamos juntos aqui no rádio. Manda o dia e o horário aí pra mim que eu já cadastro você, tá bom?

O nome dele é João Torres e o nome da moda é Ela Bateu Asas. E você manda pra mim o dia e o horário que eu cadastro você aqui na promoção do João Torres, tá bom? Tô indo nessa manhã, a gente se fala em mais uma edição caprichadona do Alô Bom Dia, o caprichadão do seu rádio. Me siga nas redes sociais, arroba Sérgio Fontenelle com TI2L1Y. Eu te sigo lá de volta, tá? É, não tem muito esforço pra seguir você de volta, não. Você manda lá, fala que você veio pelo rádio que eu vou te seguir. Amanhã nós estamos de volta no mesmo horário. Ó, um abraço forte pra dar sorte. Quem chegar primeiro, você já sabe, espera. Então estamos juntos. Boa tarde.

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0: Agora são 6:03, 6:03 na manhã desta... Hoje uma terça-feira dia 8 do mês de setembro do ano de 2026, 6:03 é hora de eu falar bom dia melhor. Bom dia melhor para você que está ligado na Melhor FM, no novo ou velho Bom Radinho FM de faixa estendida, cravado no 82.9. Bom dia melhor para você que está conectado conosco pela rede mundial de computadores, pela internet e nos acompanhando com áudio e vídeo, com som e imagem, podendo ver o estúdio da Melhor FM, este estúdio onde nós estamos neste momento na Melhor FM, aqui na Avenida Lauro Corrêa da Silva, 3240 é o nosso endereço para você conhecer. Passando por aqui, pode deixar um tchauzinho para a gente aqui, que se a gente observar daqui, se der tempo de ver aqui, a gente dá um tchauzinho também, devolve o tchauzinho. É Lauro Corrêa da Silva, 3240, pelo menos eu estou vendo o movimento da avenida daqui para lá. Se eu vou ver o tchauzinho ou não é outra coisa, né? Mas o movimento a gente está percebendo aqui. É, daqui a pouco você verá, você que está conectado conosco pela rede mundial de computadores, verá também as ruas de Limeira, imagens das ruas de Limeira com o repórter Carlos Gomide. Sim, ele com a unidade móvel da Melhor FM pelas ruas da cidade. Daqui a pouco trará imagens e informações, notícias, aquilo que aconteceu nesse final de semana prolongado. Final de semana aí do dia 7 de setembro, né? O Gomide virá trazendo informações para a gente aqui, as notícias, principalmente as notícias de polícia aqui no nosso Bom Dia Melhor desta terça-feira. Nós estamos começando a semana nesta terça-feira. Bom Dia Melhor para todo mundo, para quem está no novo ou velho Bom Radinho, para quem está na rede mundial de computadores. Só lembrando que esse programa traz para você notícias, traz informação. Informação contextualizada. Eu digo sempre aqui que a gente não joga notícia na cara dos nossos ouvintes, na cara dos nossos espectadores. A gente contextualiza as notícias, ou seja, a gente explica, né? Traz a notícia e explica a notícia para você. Agora, além disso, o mais importante é que esse programa prima e preza pela sua participação. Sim, a sua participação aqui é muito importante. Você, ouvinte, você, espectador, não é um mero ouvinte, não é um mero espectador, é um partícipe. Você participa do programa, dando a sua opinião, pode ser a favor ou contra, ou muito pelo contrário, trazendo um assunto que você queira ver abordado aqui no programa, que você queira ver discutido aqui no programa, traga para nós pelo WhatsApp da Melhor FM, 19-3404-4000. Adicione aí nos seus contatos e a partir do momento que você adicionar o 19-3404-4000, que é o WhatsApp da Melhor FM, use e abuse. Use e abuse do WhatsApp da Melhor FM. Participe, mande sua mensagem para cada texto eu leio, de áudio ou vídeo, a gente coloca no ar. O importante é que a sua participação é de fundamental importância aqui. Ah, mas todo rádio, toda emissora de rádio põe o ouvinte para falar, recebe mensagem do ouvinte. Sim, com filtro, né, meu irmão? É, com filtro, né? Só vai pro ar aquilo que interessa. Aqui não, aqui pode mandar pro ar aquilo que você quiser, tá? Inclusive, esculhambando o apresentador, não tem importância, vai pro ar do mesmo jeito, tá? O importante é que você participe, de verdade. 6:07. O Bom Dia Melhor tem a minha apresentação, a participação do repórter Carlos Gomide e também da consagrada Joyce, é aquela que mauseia os computadores, opera a mesa de áudio e dá a sua opinião, traz a sua contribuição dessa visão feminina. A representante do universo feminino aqui no nosso programa é a Joyce. Então deixa eu cumprimentar a Joyce. E em cumprimentando a Joyce, ao mesmo tempo cumprimento a todas as mulheres que nos acompanham nesta terça-feira. Bom dia, Joyce.
1: Bom dia, Ivan.
0: Tudo bem?
1: Tudo bem.
0: Trabalhou bastante nesse final de semana?
1: Trabalhei bastante.
0: É mesmo?
1: Bastante.
0: Puxa vida, Joyce.
1: Deu um tempinho para descansar também, mas também teve bastante trabalho.
0: É. Trabalhar não mata ninguém,
1: não,
0: né?
1: Não, não mata não.
0: Cansa.
1: Cansa.
0: Sim. Como diz a minha mamãe querida, lavorare fa fadiga. Fadigou?
1: Fadigou.
0: Fadigou.
1: É bom encontrar um equilíbrio. Sempre que possível.
0: Sim, sim. É, não tem jeito, tem que trabalhar, né? Quem trabalha em rádio é isso. Rádio não tem dia, não tem hora. né? Eu que trabalhei no jornalismo esportivo durante muito tempo, é domingão, que domingão, o quê? Domingão era estrada e reportagem, tome mais estrada, até quando chegava em casa estava mortinho. É assim, fazer o quê? Né? É mortinho assim, né? Mortinho no sentido figurado, porque eu não morri por causa disso, não. Tô vivo até hoje. Mas é assim, mas tá tudo bem, né?
1: Sim, tá tudo
0: tirando
1: bem.
0: Essa, tirando as coisas ruins, só ficam coisas boas.
1: Sim, ainda bem que ficam algumas. Então, tá. Ou bom. Muitas, depende do momento. Então,
0: tem novidade?
1: Eu acho que não.
0: Não? Então vamos conferir o noticiário para ver se no meio do noticiário surge alguma novidade na manhã desta terça-feira. Olha, nessa nova onda de frio desse feriado prolongado, nós não tivemos a temperatura mais baixa do ano, não. A mais baixa do ano ficou lá para maio, 9 ou 8,6, uma coisa assim. Não lembro exatamente agora, mas foi por aí, 9, 8,6, lá em maio. Foi a mais baixa do ano. Nesse final de semana prolongado, nós não tivemos temperatura tão baixa assim. Porém, ontem a temperatura mais alta não passou dos 17,3. Veja você, das temperaturas mais altas, essa foi a segunda mais baixa do ano. Negócio louco, né? Temperatura mais... Como é que é o negócio? Temperatura mais alta foi a segunda mais baixa do ano? É, a temperatura mais alta das temperaturas... Se eu pegar todas as temperaturas altas, as máximas do ano, essa foi a segunda mais baixa, com 17,3. A primeira mais baixa foi no dia 24 de junho, quando nós tivemos a temperatura, a máxima, de 17,2 graus. É meio louco, mas é assim mesmo, viu? Mas o resumo da ópera é o seguinte: fez frio a semana inteira, o fim de semana inteiro, né? Fez aquele friozinho, mas a previsão para esse meio de semana, agora para esse, né? Essa terça-feira que nós estamos começando a semana aqui, é de instabilidade, viu, gente? Para hoje, instabilidade, inclusive aqui na nossa região. O céu terá nebulosidade variável. E há possibilidade para pancadas de chuva, especialmente a partir da tarde. Onde essas pancadas de chuva vão cair, não sei, mas há possibilidade. Amanhã as instabilidades devem se intensificar ainda mais, amanhã quarta-feira, né? A gente está vendo aí as imagens do satélite, em especial ali o miolão do Brasil, né? Centro-Oeste, o Sudeste e tal. Você vê que tem ali uma nebulosidade, é isso que nós estamos falando aqui da previsão do tempo, uma nebulosidade variável, né? É, não está totalmente encoberto, mas tem lá uma camada de nuvens, assim, fazendo parte aí do noticiário, né? Agora, dizem que, pode segurar o agasalho aí que você usou no final de semana, pode guardar, porque dizem que, os meteorologistas estão dizendo, que vai se formar um ciclone bomba. Lá embaixo, ali entre a Argentina e o Uruguai, é onde essas tempestades se formam, geralmente ali embaixo do continente, entre a Argentina e o Uruguai. Vai se formar um ciclone bomba nesta quinta-feira e vai subir uma onda de frio. Bom, o sul do país, principalmente o sul do país, vai ser afetado. Mas a onda de frio deve subir, segundo os meteorologistas, deve subir aqui para o sudeste e para o centro-oeste também, que a gente está vendo tudo isso aí, né? Sudeste e centro-oeste. Dizem que vem uma onda de frio aí. Será que vai ser uma onda de frio daquelas de lascar? Vamos aguardar para ver. Ainda não dá para se fazer uma afirmação muito segura, mas que tem um ciclone bomba se formando. Ciclone bomba, eles chamam de ciclone bomba porque é um ciclone muito forte. Então, deve vir uma onda de frio forte. Que tamanho vai chegar aqui no sudeste? Lá para o sul, sim. Mas que tamanho vai chegar aqui no sudeste, a gente ainda não sabe. Vamos aguardar para... Sudeste e centro-oeste. Você vê que é uma onda de frio forte, né? Para atingir o sudeste e o centro-oeste, é uma onda de frio forte. Agora, quanto vai cair a temperatura? Vai ficar abaixo de zero? Não, não vai chegar tudo isso, não. Mas, enfim, vamos aguardar para ver aí. Essa semana vai ser semana de frio. Não guarde o agasalho, não. Deixa os agasalhos para fora do armário aí, porque a onda de frio vai continuar, viu, gente? Para quem gosta, beleza, né? Quem não gosta, fazer o quê? Não tem outro jeito, né? 6h14. 6 horas e 14 minutos agora. Será que o 5G... Vamos testar o 5G? Vamos testar o 5G. Vamos ver se o 5G está funcionando hoje, na terça-feira, depois de um feriado prolongado. Vamos testar o 5G. Se o 5G funcionar direitinho, a gente vai estabelecer uma conexão com a unidade móvel da Melhor FM nas ruas de Limeira, pilotada pelo repórter Carlos Gomide, que tem um monte de coisa para contar para a gente, hein? É, tem todo um fim de semana para contar para a gente aqui, nesse Bom Dia Melhor dessa terça-feira. Bom Dia Melhor, seu Carlos Gomide.
2: Alô? Câmbio? Oi?
0: Pronto. Atarrachou aí?
2: Não, é.
0: Atarrachou? Não, você deu uma tarrachada. Você deu uma tarrachada no ar agora, hein? Legal, hein?
2: É. Acontece. Tudo bem, Ivan? Bom dia.
0: Aqui tá.
2: Salve, Ivan Schutzer.
0: Salve.
2: Uma boa semana pra você mais curta, né?
0: Ah, muito
2: hoje
0: obrigado.
2: Hoje é terça-feira, né?
0: Pro senhor
2: que
0: também.
2: Que beleza, né? Bom dia, Joyce. Pra Clotilde não ficar brava comigo.
1: Bom dia, Mid.
2: Já não falamos fora do ar, mas... No ar, então, pra Clotilde não ficar brava comigo. Senão ela... Por que que o Gomide não fala bom dia pra Joyce?
0: É mesmo.
2: Pronto, já falei, então. Oi, João, vamos aos destaques do plantão policial? Bastante coisa pra gente conversar.
0: Então, é que eu tava imaginando. Você tem aí um rol de notícias?
2: É. É bastante coisa. A gente começa, por exemplo, com um acidente que aconteceu ontem à tarde no acesso ao viaduto Monsenhor Gustavo Montovani, que é o viaduto ali da Avenida Dr. Lauro Corrêa da Silva, bem próximo aí aos estúdios.
0: Aqui mesmo.
2: É. Bem próximo aos estúdios da Rádio Melhor, tem esse viaduto e ontem à tarde uma mulher de 28 anos acabou capotando um veículo, um Ford Ka, depois de perder o controle do veículo na descida. Ela seguia sentido bairro quando acabou sofrendo esse acidente. Ela teve ferimentos leves, saiu por conta própria de dentro do veículo. O Corpo de Bombeiros chegou a ser acionado, mas não precisou da intervenção do Corpo de Bombeiros para retirar essa moça de dentro do veículo, e ela foi levada para um hospital particular. Imagens de câmera de segurança, Ivan, mostram o momento do acidente. Ela, de duas uma, ou ela errou a entrada, tentou corrigir e acabou passando por cima desses tachões de concreto que tem na entrada do viaduto, ali na divisa, ou você entra para o viaduto ou você desce sentido... Marginal não, anel viário, né? Ali próximo de uma loja de pneus. Enfim, eu não sei se ela errou o caminho e tentou corrigir, se aconteceu alguma coisa com ela que ela perdeu o controle, se ela estava ao telefone celular. A gente não consegue entender. Fato é de que essas imagens mostram de que ela passa por cima desses tachões de concreto, acaba batendo na lateral da entrada do viaduto e capota o carro. Não é um acidente tão grave assim, mas foi um acidente que assustou todo mundo que passava. Você percebe que os veículos que estão logo atrás vão parando, as motos também param, as pessoas vão até o veículo para ver como é que ela está, mas ela estava, felizmente, ela estava bem. Não sei o que pode ter acontecido, Ivan. Sinceramente, não sei o que pode ter acontecido com essa mulher, que ela perdeu o controle. Você sabe se errou o caminho e tentou corrigir muito em cima e acabou passando tachões de concreto amarelos que ficam ali na entrada do viaduto. Se ela estava distraída, se ela estava ao celular, se ela passou mal, sinceramente não dá. Talvez ela consiga explicar isso para familiares, o que aconteceu. Fato é que o acidente travou a entrada do viaduto. As pessoas que seguiam sentido bairro pelo viaduto não conseguiam acessar o viaduto, por um período até a chegada da Polícia Militar, do Corpo de Bombeiros, do SAMU, Departamento de Trânsito. Aí desviraram o veículo e tal, mas isso foi noite adentro, né? Isso por volta, o acidente aconteceu por volta de 5h20, eu estive no local por volta de 5h40 da tarde. Ela ainda estava no local, dentro da viatura do SAMU. Em seguida, ela foi levada para o hospital e o carro acabou permanecendo no local. Os familiares estiveram ali também para acompanhar. Nada de mais grave, mas a imagem, principalmente, do acidente assusta, né? porque ela capota um veículo em cima de uma estrutura do viaduto. E não é a primeira pessoa que capota o veículo em cima desse viaduto. Não, a gente já teve morte em cima desse viaduto, enfim. É uma
0: semana
2: descida,
0: passada, né? Não foi semana. Eu posso estar enganado aqui, me corrija, por favor. Não foi semana passada que teve um acidente aí em cima do viaduto?
2: Ah, você vai querer saber demais da mente do repórter, né?
0: Não, eu tô nessa dúvida aqui. Eu acho que vi alguma coisa sobre um acidente aí semana passada. Alguém teve algum problema aí em cima do viaduto também.
2: Pois é. Eu não sei.
0: Não tô lembrando agora exatamente o que é que foi, mas um carro também aí em cima do viaduto teve algum problema. Não tô lembrando exatamente o que é que foi, não.
2: Não consigo me lembrar assim de bate-pronto. A imagem assusta, embora o acidente não tenha tido consequências mais graves. O carro, eu acho que deu PT no carro. Acho que ela perdeu o carro. Mas dos males o menor, né, Ivan? Venhamos e convenhamos que o carro é o menor dos problemas. Ainda bem que essa moça de 28 anos, essa mulher de 28 anos, saiu por conta própria, apenas com escoriações leves de dentro desse veículo.
0: Não dá pra entender o que aconteceu aí, não. Como você falou, talvez estivesse no celular, talvez uma desatenção, se perdeu. Não era aqui que eu ia, sei lá, né? Uma desatenção.
2: Tentou corrigir, né?
0: E tentou corrigir e já era, né? Alguma coisa assim.
2: Alguma coisa do tipo, o fato é de que complicou. E ainda bem que era feriado, porque eu saí do local há umas 6 horas. Você imagina se em horário, em dia normal, uma segunda-feira normal, como é que ia estar esse trânsito? Então, menos mal que foi no feriado e não teve tanto reflexo para as pessoas que passam pela estrutura, pelo viaduto com o senhor Gustavo Montovani todos os dias. E é um viaduto que liga regiões populosas da cidade, né? Toda essa região sul da cidade aí que tem crescido, é a região da cidade que mais cresce ultimamente, né? Então, essa moça está hospitalizada, passou por atendimento médico, foi levada para o hospital e o carro foi guinchado e entregue à família após o registro do boletim de ocorrência. 6h20, né, Ivan? É isso?
0: 6h21, rapaz. 6 horas e 21 minutinhos da manhã desta terça-feira, 8 de setembro.
2: 8 de setembro. De 2026. Nós tivemos no final de semana, me passaram uma imagem aqui, eu vou passar para a Joyce. Aliás, são duas imagens que eu vou passar para a Joyce. Primeira mais curtinha, tá, Joyce? Por favor. Que é a entrada de um flagrante feito pela Guarda Civil Municipal de furtos de fios, para variar um pouquinho, em um condomínio em construção no Jardim Residencial Bartolomeu Grota. O caso aconteceu na madrugada de domingo, de sábado para domingo. Um rapaz aí, um homem de 40 anos de idade, acabou sendo preso depois de ser flagrado por uma equipe da Guarda Civil Municipal, e as imagens de câmeras de segurança que vocês vão ver já mostram também ele invadindo esse condomínio para levar cerca de 20 quilos de fios de cobre. Além disso, foram apreendidos uma ferramenta de corte, um alicate, uma chave turquesa, na verdade. Ele invade, câmeras de segurança dessa construção acabam mostrando, né, ele pulando o muro desse condomínio em construção. A Guarda Civil Municipal foi acionada pelo vigilante dessa construção, que teria detido esse homem no lado externo da obra, depois de ter flagrado ele carregando cerca de 20 quilos desse material. Ele pegava o material, evidentemente, né? Ele pegava o material de dentro do condomínio, pinchava o material por cima do muro, o vigilante deixou que ele pulasse, e a partir do momento que ele pulou, configurou o furto, ele foi abordado por esse vigilante e entregue à Guarda Civil Municipal. Levado à delegacia, ele foi autuado em flagrante pelo Dr. Igor Araújo, delegado de engenheiro Coelho, que dá plantão aqui em Limeira também, ele foi autuado em flagrante por furto qualificado de fios, cerca de 20 quilos desse material seriam levados. Só não foi levado por motivos alheios à vontade desse cidadão de 40 anos, flagrado aí por essas imagens de câmera de segurança, pulando para dentro desse condomínio em construção, ali na rua Luiz Bussi. É um condomínio que tem em construção ali no Jardim Bartolomeu, no Jardim Residencial Bartolomeu Grota. Trabalho da Guarda Civil Municipal, acionada pelo vigilante da obra, e flagrou esse cidadão levando cerca de 20 quilos de fios de cobre nas costas, Ivan.
0: Porcaria, não?
2: Então.
0: E o pior é que tá cheio disso, né, rapaz?
2: Tá cheio disso.
0: Isso aí é uma porcaria e tá cheio disso. É impressionante.
2: Olha lá a quantidade de fio que ele... Aliás, acho que tem imagens do fio aqui. Vou passar a foto pra Joyce. É uma quantidade, inclusive, significativa de fios aqui. Que foram apreendidos nessa ocorrência. Desculpe, Ivan, você estava fazendo seu comentário.
0: Não é nem comentário, é uma indignação, né? Esse tipo de porcaria aí tá cheio, né? Esses furtinhos de fio, né? Que cria um problema para a empresa, cria um problema danado para a empresa, para os moradores de um condomínio, de um bairro, de uma localidade, né? E é um furto porcaria, né? Um furto porcaria. Quanto o cara vai ganhar com isso? Quanto que ele ia ganhar com esses 20 quilos de fio aí? Quanto que ele ia pegar? Uma porcaria, né? Um furto
2: Tenho
0: porcaria pega
2: é
0: uma
2: menos.
0: Pega uma porcaria. Se o cara pega um jardim pra fazer... Um reboco.
2: Mas dá trabalho, né, Ivan?
0: Um reboco, né? Um reboco no muro.
2: Dá trabalho.
0: Um reboco no muro, um jardim pra fazer, uma torneira pra trocar, né?
2: Dá muito trabalho.
0: Vai ganhar muito mais do que isso.
2: É que trabalhar dá trabalho. Ele tem que ter uma ferramenta, tem que...
0: Laborar e fafadiga, Laborar e fafadiga, não?
2: Pois é.
0: Melhor ser vagabundo, né?
2: Pois é. É mais fácil, né? Só que é errado. E aí, às vezes, cai nas garras.
0: Ah, CLT é coisa de pobre, né?
2: Ah, claro.
0: Evidentemente. CLT é coisa de pobre, né, cara? Melhor ser autônomo, né?
2: É. Autônomo desse jeito não dá, não. Né?
0: É.
2: Bom, vamos continuar com a procissão aqui, que tem bastante coisa. Domingo à tarde, uma mulher de 29 anos, irmã de um homem de 35 anos, procurou a delegacia para comunicar o falecimento desse homem. Ele estava internado na Santa Casa de Limeira, depois de se jogar de um viaduto, Ivan. Ele permaneceu um tempo internado, não resistiu aos ferimentos e acabou falecendo. Então, vocês estão entendendo o que eu estou falando, precisa, né? Precisa ser claro ao ponto.
0: Mais um
2: homem
0: caso, hein?
2: 25 anos. Fique aí, velho.
0: Mais um caso, hein? Mais um.
2: Pois é.
0: Nos últimos dias houve aí tentativas.
2: Alguns, né?
0: Tentativas, né?
2: Na semana passada todo mundo foi pego de surpresa com o que parece ser um auto-extermínio do
0: promotor,
2: né?
0: Pois é.
2: Doutor Luiz Augusto Segala Bevilar. Luiz Alberto Segala Bevilar. A polícia está investigando esse caso aí, tá? Só para a gente atualizar a informação. Então, mais um caso, um homem de 35 anos que acabou caindo do viaduto do Complexo Viário Polo Natal.
0: E jovem, né?
2: 35 anos, pois é. Né? Pois é.
0: 35 anos, com família e tudo, né?
2: A irmã dele procurou plantão, né? Quer dizer, minimamente apoio da família ele tem, né? ou tinha. Ele já tinha tentado outras vezes, ele tinha. É, de uma outra forma, ele tinha tentado o que ele conseguiu dessa vez. Da outra vez não conseguiu, agora infelizmente ele conseguiu. É, mais um registro aqui de morte, mas dessa vez de morte acidental, tá? Uma senhora de 86 anos, a dona Angelina, teve uma queda da própria altura no dia 3 de setembro, dentro de casa. Ela foi levada para o hospital humanitário, permaneceu internada por alguns dias e no domingo, dia 6, ela acabou não resistindo aos ferimentos e acabou falecendo. Dona Angelina Aparecida Basso de Almeida, 86 anos, quem procurou a delegacia foi a Eliana, a filha dela, que contou que a mãe sofreu esse acidente doméstico e em decorrência dessa queda da própria altura, ela acabou falecendo dias depois no hospital humanitário. Queda da própria altura para a senhora de idade é de fato bastante complicada. Se não cuidar e se não tiver cuidado, não que esse caso não tenha tido, porque ela estava internada, né? Mas às vezes as coisas saem do controle. Então, a melhor coisa a se fazer nesse momento é evitar, previna acidentes. Você fala sempre do tapetinho voador, né, Ivan? E é sempre bom a gente relembrar isso aqui, né?
0: É, queda da própria altura, isso que você chama de queda da própria altura, é um tombo.
2: É um tombo.
0: É um tombo. É popularmente conhecido como um tombo. A pessoa pode cair de cara no chão. Aconteceu com minha sogra, certa vez, isso, numa calçada ali da Vila Queiroz, uma calçada esburacada, ela estava voltando da padaria, tropeçou no buraco da calçada, caiu de cara no chão, se arrebentou, foi um estrago. Foi um estrago. E, ou às vezes o tapetinho voador dentro de casa, ou alguma coisa qualquer que, né, leva a pessoa a cair, levar um tombo de costas. E aí bate a cabeça no chão. É um problema sério para a pessoa de mais idade. Bom, qualquer idade, viu, meu irmão? A gente fala pessoa de mais idade. Qualquer idade, você levar um tombo de costa, bater a cabeça no chão. Você veja que no futebol, de uns tempos para cá, né, adotaram essa norma de quando tem choque de cabeça, para o jogo, entra o socorro, vamos ver o que aconteceu, porque às vezes não parece nada, mas é sério.
2: É. É verdade. E para a pessoa mais idosa, né, que talvez os ossos já não estejam tão firmes, mas fortes, qualquer queda é de fato bastante perigoso. Então é sempre bom evitar. É sempre bom ter aquelas barras, né, no banheiro, na cozinha, evitar tapete, colocar piso antiderrapante, antimolha no quintal, por exemplo. É algumas normas simples, mas que podem evitar um desgosto maior, né? Uma situação mais grave que infelizmente pode acabar como acabou com a morte da dona Angelina. A gente manda um abraço aqui para a família dela. Mais um caso aqui. Ah, esse aqui foi no sábado de manhã, viva. Lá no condomínio Olindo de Luca, no Jardim Olga Verona. Acontece o seguinte, Ivan. A moça aqui, de 24 anos, ela estava morando com um rapaz de 28. Olha, vamos morar junto. Então eles decidiram morar junto. O homem de 28 anos procurou então o dono do apartamento, o dono de um apartamento lá no Ninho de Luca, e alugou o apartamento, o rapaz, o homem de 28 anos. E colocou e foi morar com a companheira dele, de 24, no apartamento que ele tinha alugado. Correto? Muito bem. Então, o contato que o dono do apartamento tinha era com o homem do casal. Só que esse casal se separou. E ele foi embora da casa e deixou a moça lá. Só que aí ele ligou para o dono do apartamento de 36 anos e disse: olha, eu saí de lá, quem tá lá agora é ela. Então agora aluguel, esses tipos de coisas, você trata com ela porque eu não tô mais lá. Aí o rapaz de 36 anos, a gente tem uma foto da situação, né? Eu sempre falo que a gente tem uma foto da situação. A gente não sabe exatamente todos os detalhes do que aconteceu, a gente está contando um caso específico. Esse homem de 36 anos foi até o apartamento, abriu o apartamento, porque ele deve ter chave, abriu o apartamento, pegou todas as coisas da menina, da mulher, e pinchou para fora do apartamento. Aí, isso acabou causando o quê? Uma revolta na família dela. Pô, peraí, como é que você tira as coisas dela dentro do apartamento? Você tá louco?
0: Ué.
2: Ela chegou um dia do trabalho e as coisas dela estavam todas jogadas lá na frente do apartamento. Como assim? As coisas dela jogadas na frente do apartamento, como se ela fosse uma indigente. E isso chegou para os irmãos dela. E os irmãos delas foram lá com um simulacro de arma de fogo para ameaçar de morte o dono do apartamento. Aí começou a quizumba. Aí a polícia militar foi acionada até o local com uma possível denúncia, ou uma denúncia de um possível tribunal do crime que estaria ocorrendo lá. Aí foi todas as viaturas para lá, Sargento Alessandro, o Castrilho, o Gleberson, foi todo mundo para lá para ver essa questão do tribunal do crime, desse suposto tribunal do crime que estava acontecendo. Aí chegou lá e souberam o que aconteceu. Pegaram todo mundo e levaram para a delegacia. O simulacro foi apreendido e os irmãos dessa moça, dessa mulher, ambos têm 25 anos, vão responder por ameaça e exercício arbitrário das próprias razões.
0: É. Como é que chama isso? Exercício arbitrário
2: das próprias razões.
0: Das próprias razões?
2: É.
0: É esse o termo, correto?
2: Exercício arbitrário. Quer fazer justiça com as próprias mãos.
0: Aí de ambas as partes, né? Exercício arbitrário das próprias razões de ambas as partes. Porque o rapaz não podia ter jogado as coisas da moça para fora do apartamento sem falar com ela. Né?
2: No mínimo, né?
0: Não é?
2: Pois é.
0: Tanto um quanto o outro, hein?
2: Ele se sentiu no direito que achou que era o dono da... Quer dizer, achou não, então, ele é o dono do apartamento.
0: Exercício arbitrário das próprias razões. Se achou no direito, né?
2: De fazer o que fez e aí acabou complicando, né? Foi todo mundo pro plantão, tava uma confusão lá, rapaz, um falatório. Aí, doutor Rodrigo Rodrigues, aliás, deve ter sido o último plantão dele. Conversei com ele rapidamente lá no plantão, ele confirmou que tá indo para Rio Claro mesmo, que vai ficar mais próximo da família, que a família dele é de lá, vai assumir a DDM, falou que vai ser um desafio, mas que foi muito feliz aqui, enfim, agradeceu a nossa parceria, o respeito com que a gente sempre tratou ele. Mas enfim, aí o doutor Rodrigo Rodrigues, o último plantão dele, aí, engraçado, eu até comentei isso com ele depois, eu falei, a presença do senhor impõe respeito, né? A presença do delegado de polícia impõe respeito, ele não precisou falar uma palavra. Tava uma gritaria, um negócio, um rolo, sabe aquele negócio que parece um mercado de peixe? O delegado chegou, parou assim e só ficou olhando. Mas não deu 10 segundos, estava um silêncio na delegacia, Ivan. Estava um silêncio, falei, rapaz, isso que é presença, hein?
0: Como é que é o negócio? Manda quem pode, obedece quem tem juízo.
2: Exatamente. Aí o doutor Rodrigo não precisou falar, ele virou e falou, olha, gente, vamos manter a calma aí, que o escrivão está tentando fazer as coisas. Não precisou levantar a voz, não precisou gritar, não precisou espernear. Não, a presença do delegado de polícia acalmou as pessoas. Manda quem pode e obedece quem tem juízo, né?
0: É, ué.
2: Bom, aí depois o caso foi registrado e todo mundo foi liberado da delegacia. Mas vão responder, né? O simulacro foi apreendido, mas os irmãos da moça vão responder por ameaça e exercício arbitrário das próprias razões. Caso de tráfico de drogas agora. Ontem, 2 horas da tarde. Dois casos pra gente dar uma pincelada aqui. Ontem, 2 horas da tarde, Rua Carmine Maimone, Parque Residencial João Medo, conhecido como Profilurb. Ali também, dia sim, outro também, tem apreensão de drogas, né? Um adolescente de 17 anos foi apreendido por ato infracional análogo ao tráfico de drogas. Policiais militares realizavam um patrulhamento quando viram um adolescente usando uma camiseta vermelha e entregando droga para uma pessoa. Quando ele percebeu a presença da viatura policial, ele correu, pegou uma sacolinha e pinchou para cima de um telhado, de um imóvel. Policiais fizeram a abordagem, depois recuperaram a sacolinha. Dentro da sacolinha, 61 flaconetes de cocaína e 9 pedras de crack, além de R$126 em dinheiro. O adolescente admitiu que estava vendendo droga.
0: Então, e aí uma curiosidade da minha parte. Por que análogo ao tráfico de drogas? Porque
2: eu
0: de repente
2: está escrito no boletim de ocorrência.
0: Sim, você está lendo o que está escrito no boletim de ocorrência e eu estou aqui encafifado com esse análogo ao tráfico de drogas. Por quê? Porque, de repente, pode dar um consumo próprio?
2: Não, Ivan. Porque menor de idade, ele não comete crime. Ele comete uma infração, correto?
0: Então o análogo ao tráfico de drogas só se aplica quando o cara é menor de idade, é isso?
2: Exatamente. É um ato infracional análogo ao tráfico de drogas. Ele não comete o crime de tráfico de drogas. Ele comete um ato infracional. Entendeu?
0: Vai lá.
2: Não me pergunte por que que é assim, mas é assim. Mas é assim que a lei...
0: Verdade, amor.
2: É assim que a lei manda falar, então a gente vai falar desse jeito.
0: A lei, olha a lei.
2: Pois é. Aí a gente sai do Profilurb, outro caso de tráfico de drogas. A gente sai do Profilurb e vai para o Novo Horizonte. Um homem de 30 anos acabou sendo preso em flagrante por homens do Canil, da Guarda Civil Municipal. O Gilles Agonha aqui, aliás, na sexta-feira esteve com a gente aí no Cidade em Foco. O sobrinho dos guardas civis municipais conseguiram apreender 8 porções de cocaína e mais outras unidades de material relacionadas à ocorrência. Eu não sei o que significa isso. São 8 pinos de cocaína, então, com um rapaz de 30 anos de idade que acabou sendo flagrado num ponto de tráfico de drogas. Primeiro ele disse que a droga era para uso próprio, Ivan. Mas depois ele confessou que mesmo que ele estava vendendo droga, estava precisando de uma graninha e foi vender droga para levantar um cascalho. Um quais quartel. Enfim, esse foi preso por tráfico de drogas. Esse comete crime de tráfico de drogas e esse foi preso por tráfico de drogas. Ato infracional análogo ao tráfico de drogas é cometido apenas por pessoas menores de 18 anos. Certo?
0: Se está na lei, eu vou falar o quê?
2: Não fala nada,
0: tem que... a gente pode até discutir, mas tem de cumprir, não tem?
2: Exatamente.
0: Lei cúmplice, né?
2: Exatamente.
0: Ou pelo menos se deveria cumprir.
2: Ai, Corderópolis agora. Embriaguez ao volante. Ontem, 4h55 da tarde, rua Toledo Barros. Aqui tem Praça Toledo Barros, lá tem rua Toledo Barros. No centro de Cordeiro. 44 anos foi flagrado por uma equipe da Guarda Civil Municipal de Cordeiro, dirigindo com sinais notórios de embriaguez. Fala pastosa, olhos avermelhados, andava cambaleante, ele admitiu ter ingerido bebida alcoólica e ele foi abordado depois de passar por cima de uns tachões de concreto. Parecido com os tachões que a moça que sofreu acidente lá no viaduto passou, ele passou por cima de um... enfim, aí os guardas perceberam que ele não estava muito bem, que ele estava meio em zigue-zague e tal. Ele foi abordado mais para frente, disse que não, porque eu passei, porque não tinha lugar para parar, e tá chovendo, e tá escuro, e eu não... Mas aí perceberam que ele estava com esses sinais, ele foi trazido até o plantão policial, ele não assoprou o bafômetro, mesmo assim, pela constatação dos sinais, ele foi preso em flagrante, mas foi habitado a fiança de 3 salários mínimos. Ele pagou, ele apresentou o dinheiro dessa fiança e foi colocado em liberdade. O doutor Danilo acabou sendo responsável pela autuação em flagrante desse homem de 30 anos, que agora vai responder o processo, mas vai responder o processo em liberdade, né? Aconteceu em Cordeiro. Aí, a gente volta para Limeira, no Jardim Nova Suíça, com Francisco Spagagnolo. Uma mulher de 35 anos foi vítima de violência doméstica e ameaça. Trabalho da Guarda Civil Municipal. Um homem de 40 anos consta como indiciado nesse registro. Guardas Civis Municipais foram acionados pelo COP, Centro de Operações Integradas da Guarda Civil Municipal, para atender uma briga em residência ali na rua Francisco Espagnolo, lá no Jardim Nova Suíça.

0: né? Enfim, não houve agressão, mas houve a ameaça. A filha adolescente da mulher confirmou de que houve mesmo essa discussão dentro de casa, que ele ameaçou. Ela mesma confirmou que não houve a violência, mas houve a ameaça, mas para a Lei Maria da Penha é a mesma coisa. Ela ali acabou sendo presa em flagrante por violência doméstica e mantido custodiado lá na delegacia seccional de Limeira. O mesmo aconteceu, Ivan, com um rapaz de 24 anos lá no residencial Rubi. Isso aconteceu no sábado, à 1h. Os guardas civis municipais foram acionados também para atender um caso de violência doméstica. Ao chegaram, encontraram um rapaz bastante agressivo. Ele não obedeceu às ordens dos agentes, foi necessário o uso de força física moderada para contê-lo, e ele também danificou um veículo que estava estacionado na garagem, ali no estacionamento do condomínio. A moça, a vítima desse caso, relatou aos guardas que ele teria a agredido com socos na cabeça e também ameaçado essa moça de morte. Ela contou que vive esse quadro de violência doméstica constantemente e que depois que ela foi agredida, ela mesma começou a cortar os próprios pulsos. Não estava aguentando mais a situação e começou a cortar os próprios punhos. Os próprios pulsos, né? Ela cortando os próprios pulsos. Bom, ela foi acalmada, foi socorrida para o hospital humanitário para ela tomar uma coisinha lá para ela ficar mais calma, mais tranquila e tal. E o cara foi levado para a delegacia, onde ele também foi autuado em flagrante por ameaça, dano, lesão corporal, resistência e violência doméstica. Ele permaneceu preso à disposição da justiça. Dois casos de violência doméstica, então, registrados aqui, pelo menos, né? Esses dois casos registrados no plantão policial desse feriado / final de semana em Limeira. Claro.
1: 6h47, 6h47 na manhã dessa terça-feira, 8 de setembro. O repórter Carlos Gomide contando pra gente das ocorrências policiais registradas lá no plantão de polícia nesse final de semana.
0: Pra gente terminar agora, dois casos de golpes de estelionato. Um em caixa eletrônico. Por volta das 8h30 da manhã do sábado, uma mulher de 59 anos foi até um supermercado ali no Parque Nossa Senhora das Dores. O supermercado é um supermercado muito grande, muito famoso, mas que não tem nada a ver com a situação, tá, gente? Foi apenas o local onde aconteceu essa situação. Bom, ela foi ao local, ao supermercado, para fazer compra e aproveitou para passar no caixa eletrônico. Ela passou normalmente no caixa eletrônico e quando ela estava saindo, ela foi abordada por dois homens. Por um homem só, na verdade. Por um homem só, na verdade. Dizendo, Lúcia, o caixa que a senhora usou está apontando que a senhora precisa fazer um procedimento lá. A senhora saiu um papelzinho lá e está falando que a senhora precisa fazer um procedimento. A senhora não quer voltar para ver o que está acontecendo? Ela falou, pois não. E voltou para ver o que estava acontecendo. Ela olhou na máquina, não tinha nada. Só que aí um outro rapaz, que provavelmente é comparsa do primeiro, chegou e falou, ai, tem um papel no chão. E aí ela pegou o papel do chão e lá estava escrito de que ela precisaria fazer um procedimento de recadastramento e tal, aquela coisa toda e tal. E esse homem muito prestativo, o que fez, Ivan? Ofereceu ajuda para ela. E teve acesso ao cartão dela. Resultado, ela teve um prejuízo de quase 10 mil reais em dinheiro, que eles sacaram da conta dela, e teve o cartão trocado. Quando ela chegou em casa, que ela falou, ih, rapaz, tá esquisita essa história, né? Deixa eu dar uma olhadinha no meu extrato. Quando eu vi o extrato, tinha quase 10 mil reais retirados da casa da conta dela e ela estava com um cartão que não era um cartão no nome dela. Ela entregou esse cartão à delegacia, ao delegado lá no plantão policial e registrou o caso de estelionato. É aquele tipo de crime que não tem solução, né? Ela não vai ver o acordo de dinheiro e muito provavelmente não vai ver esses estelionatários presos. Por isso que a gente sempre fala aqui, quando você está numa agência bancária, num caixa eletrônico, jamais, jamais, em hipótese alguma, aceite ajuda de estranhos, ao menos que você conheça e saiba que aquela pessoa é funcionária do banco no caixa eletrônico. Em supermercado externo,

0: ao banco, jamais aceite ajuda de qualquer pessoa que seja estranha ao seu convite. Ela foi aceitar e perdeu 10 mil reais.
1: É, o problema é que nós temos uma grande parcela da população brasileira que são os excluídos digitais. Nós temos uma grande parcela. É só você ir nos bancos, dá uma olhada, dá uma passadinha nos bancos, nos dias de pagamento benefício do INSS, aposentadoria, pensão, essas coisas do INSS, dá uma passadinha, você vê aquela fila de gente idosa precisando da ajuda de um funcionário do banco. Está lá o funcionário do banco, com aquele uniforme, com o crachá, ajudando aquela... Porque essa imensa quantidade, parcela de excluídos, é um pessoal que tem dificuldade para acessar um caixa eletrônico e sacar lá 10 reais, fazer qualquer operação no caixa eletrônico. Precisa de alguém para ajudar, porque o cara não consegue fazer sozinho. Nós temos uma parcela muito grande de pessoas no Brasil que são excluídas digitalmente. Isso é um problema sério, porque veja, o próprio INSS está investindo no quê? No digital. Acesse o meu INSS, faça login, crie a sua senha e para você acessar os serviços do INSS, né? Não vá na agência. Acesse o meu INSS da sua casa, pela internet e tal. Só que, pelo menos, Gomi, de uns 40% da população, não tem a menor noção. Não consegue acessar um caixa eletrônico, que dirá o meu INSS.
0: Sim.
1: Ou o prefeito aqui de Limeira.
0: Ou não tem acesso à internet.
1: O prefeito aqui de Limeira está investindo nisso. Ah, porque não sei o quê, tem uma assistente, inteligência artificial, assistente digital aqui no, na internet. Blá, blá. Pelo menos 40% da população de Limeira, e Limeira é um microcosmo do Brasil, pelo menos 40% é excluído digital, não sabe o que fazer com isso. Às vezes até tem um celular, acessa lá o celular, usa como telefone, acessa o YouTube para ver o Bom Dia Melhor lá, tal e coisa. Mas na hora de fazer uma operação, faça um login, crie uma conta aqui, crie uma conta ali, crie uma senha aqui, crie uma senha lá, faça isso, faça aquilo, a pessoa não consegue, ela não tem informação para isso, suficiente para isso, né?
0: Sim.
1: Então vai num caixa, dá um probleminha lá, pronto. Tem que chamar alguém para ajudar, porque não sabe o que fazer. E aí para cair é fácil, viu, Gomi? Daí para cair na mão do vagabundo não demora nada.
0: O cara tá lá de bituca.
1: O cara tá só de olho. Só vendo lá quem que tá... aquela lá tá sofrendo lá no caixa. Lá. Essa daí que eu vou ficar de olho nela.
0: É. Bom, pra gente terminar...
1: E isso não acontece... E só uma coisa, me perdoe. Só uma coisinha. Isso não acontece só com quem não está fora do mundo digital, até com quem está no mundo digital. Porque uma vez aconteceu comigo, num caixa de um banco, eu entrei num banco rapidinho para fazer uma operação rápida lá no caixa eletrônico, papapá, e nessa de fazer coisa rápida, aperta um dedo aqui, aperta um dedo lá. Quando eu fui ver, eu tinha pedido um empréstimo. Os caras são sacana. Né? Não, os caras dos bancos, eles são sacana. Você abre o caixa eletrônico ou abre o aplicativo, dependendo do banco que você trabalha, e aparece uma oferta lá de um crédito, um empréstimo, qualquer coisa assim. E é sim. Um sim ou não, né? E você, na pressa, um dia acordei, tinha um empréstimo na minha conta lá. Eu falei, mas pera um pouquinho. Aí que eu me toquei, eu falei, puta, aquele dia no caixa lá, rapaz, no caixa eletrônico lá, e pra cancelar depois?
0: Sim.
1: Mão de obra do caramba.
0: É.
1: Então tem que tomar cuidado. Ivan,
0: teve um caso de, mais um caso de estelionato, que a mulher de 59 anos recebeu, ela trabalha provavelmente como doméstica, secretária do lar, não sei exatamente. Mas fato é de que ela recebeu uma mensagem pelo WhatsApp de um número que tinha foto da patroa dela pedindo dinheiro para ela. E ela acreditou que era a patroa e depositou um dinheiro para ela. R$ 344. Não é assim um prejuízo tão grande, Mas 344, dá 344 reais na minha mão para ver o que eu vou fazer. Eu vou dar pulo de alegria. E essa mulher acabou perdendo, então, esse valor ao ser enganada por esse golpista pelo WhatsApp. Tá? Aí, agora, para a gente finalizar, Ivan, é um minuto só para eu não passar de desinformado e também de tendencioso. Durante o final de semana e o feriado, eu vi diversos vídeos, diversas pessoas se manifestando com relação à ação do BAEP na última quarta-feira aqui em Limeira, quando duas pessoas acabaram morrendo. E aí eu vou falar, supostamente em confronto com a Polícia Militar, de um vídeo mais aproximado que mostra o que, para algumas pessoas, trata-se de uma ação arbitrária, de uma execução. Por parte dos policiais militares.
1: Teve um ouvinte nosso que falou que ia mandar um vídeo pra gente, esse vídeo, acho que você deve ter visto esse
0: provavelmente
1: vídeo.
0: Provavelmente é esse vídeo.
1: Ele falou que ia mandar esse vídeo pra gente, um vídeo mais próximo do confronto, suposto confronto, né?
0: Só pra gente contextualizar, então. Existe essa versão, tá? Quem tiver qualquer tipo de denúncia, qualquer tipo de coisa, procure a Corregedoria da Polícia Militar, né? Eu não vou fazer o julgamento, primeiro, que eu não sou ninguém para julgar. E segundo, que não dá para ver a ação das pessoas que morreram dentro do automóvel. Não dá para ver o que está acontecendo. Uhum. Então, não sou eu que vou julgar. Mas só para não passar de desinformado, de tendencioso, você está escondendo, né? Eu vi.
1: Tem essa versão. Em suma.
0: Mas tem essa versão.
1: Tem essa versão de que houve uma execução, e aí vamos esperar que a polícia investigue isso, a própria polícia, exatamente. Tanto a Corregedoria da Polícia Militar quanto a Polícia Civil, que eles apurem isso, né?
0: Exatamente. Bom, então tem essa versão e agora vai ser investigado. Se alguém tiver qualquer denúncia, informação complementar, por favor, procure a Corregedoria da Polícia Militar,
1: porque
0: ela serve para isso mesmo.
1: Porque isso tem que ser apurado pelo seguinte: numa sociedade democrata, né? Onde há uma democracia, né? Tem que ter as forças policiais, as forças armadas e as forças policiais para a defesa do país e para a defesa da segurança do cidadão. Mas num regime democrático, que se pretende ser democrático, num país em que o povo e as pesquisas de opinião estão todas aí, dizendo que a maioria da população é a favor de um regime democrático, né? Num regime democrático, tanto as forças armadas quanto as forças de segurança têm que agir estritamente dentro da legalidade. Né? Sim. Estritamente dentro da legalidade. Existe confronto com marginais? Existe confronto com marginais. A polícia tem que reagir ao confronto? Tem que reagir ao confronto. E se os marginais enfrentarem a polícia e morrerem, faz parte da ação da polícia.
0: Sim.
1: Tá tudo muito bem, tá tudo muito bom. Mas isso tem que ser feito dentro da legalidade, né?
0: Exatamente.
1: Para que a barbárie não se instale. Se a gente quer viver num regime democrático, nós não podemos viver no meio da barbárie, né? Então, é assim.
0: Maravilha.

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29: 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Agora são 7 horas e mais 26 minutinhos, 7:26, bom dia melhor. Trazendo informações, utilidade pública, prestação de serviços, análise e comentários e participação popular para você nesta terça-feira, 8 de setembro. 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Um intervalozinho rápido e a gente volta já. É um pelar ou trocar?

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0: Agora são 7 horas e mais 31 minutinhos, 7h31 na manhã desta terça-feira, 8 de setembro de 2026. Eu continuo aqui no WhatsApp. O Hornet está aqui mandando no WhatsApp, aqui no YouTube agora. O Hornet está aqui mandando uma mensagem falando daquele vídeo, de um vídeo, eu não vi esse vídeo, um vídeo que está aí circulando. E que muitas pessoas estão reclamando, dizendo que ao ver o vídeo não viram reação dos bandidos, só viram a ação dos policiais. O Hornet está dizendo que o que mais causa preocupação é que desde 2022 tem acontecido esses falsos confrontos e ninguém faz nada. Aí se me permite uma observação, Hornet, ele está perguntando se eu vi o vídeo, eu não vi. Ele disse que preciso ver. Mas eu já vi esse tipo de coisa, não é de hoje. Você está falando de 2022? 2022 para cá, evidentemente você está fazendo relação com a eleição, né? De 2022 para cá, a letalidade policial pode ter aumentado? Não, aumentou. A letalidade policial aumentou, sim. Os números, né? As estatísticas mostram isso. Mas isso não é novidade. A gente tem que entender o seguinte. A polícia tem que agir dentro da legalidade, né? A gente espera a nossa sociedade, que é uma sociedade que respeita a democracia, que prefere um regime democrático, ela quer que as forças de segurança ajam dentro da legalidade. E aí precisa ver qual foi a motivação. Ah, houve lá um abuso de autoridade. Houve lá um excesso, um abuso de autoridade. Aí precisa se apurar o que foi, tanto por parte da corregedoria, quanto por parte da justiça, precisa apurar o que foi, porque... Uma é o excesso pelo excesso. Alguém resolveu matar por matar, né? Outra é o cara que matou de susto, porque a gente tem que entender que o policial é um ser humano. A gente tem que entender isso. O policial é um ser humano. O cara sai de casa com problemas para resolver na família, problemas pessoais, no trabalho, como todo mundo. Todos nós temos problemas para resolver em casa, né? No trabalho... Nas nossas relações, a gente tem problemas. Às vezes você está com a cabeça desse tamanho e topa com um bandido armado. Daí, né? Às vezes você pode matar o cara de raiva. Às vezes você pode matar o cara de susto. Às vezes você pode matar o cara numa ação destrambelhada. Tudo isso pode acontecer e tudo isso tem que ser apurado. Qual foi o motivo? Houve um abuso de autoridade, houve uma morte, né, que não era desejada, não era necessária. Por que houve essa morte? Né? Então precisa analisar tudo isso com frieza e com justiça, acima de tudo. Né? Agora, que a sociedade não quer ações das forças de segurança fora da legalidade, não quer. Né? E os excessos estão aí para ser combatidos. A gente espera pela corregedoria e pela justiça. Né? Vamos esperar que seja assim, né? Mas que... A gente vai ter problemas na ação das forças de segurança, a gente vai ter problemas, porque aquela coisa que eu falo sempre aqui, né? O cara tá com a moto, dois caras numa moto, o cara foge da polícia, por quê? Porque está com licenciamento vencido, está sem carta, sei lá, qualquer problema assim. Problema administrativo, fácil de corrigir. E o cara resolve fugir da polícia, da pinote da polícia. A polícia vai atrás. E daí? Tudo pode acontecer, né? Por causa de uma bobagem, né? Para, cara, para, né? Se as pessoas raciocinassem um pouquinho também, para. A polícia mandou parar? Para. Ergue as mãos. O que acontecer a partir daí, né? Bom dia, tudo bem com vocês? Ivan, essa época de política dá nojo sair de casa. Ir em festas, então, é só político em festa, batendo nos ombros e tirando fotos para todo lado. Mas passou a eleição, nunca mais aparece em festas. Quanta sacanagem, viu? Está dizendo aqui a Priscila Pires do Pinhal. Outra coisa, cantei a bola antes. Fizeram manutenção aqui na linha 442, servicinho bem meia boca. Pedra só colocaram na frente da Igreja Santa Vitória, o restante da linha nada de pedra. Aqui nos morros, então, nem se fale. As chuvas estão apenas começando e olha aí o resultado. Ela mandou um vídeo aqui. Deixa eu ver se eu passo esse vídeo para a Joyce. Estou passando o vídeo para você, Joyce, da condição que está a estrada. Só com um pouquinho de chuva que caiu aí esses dias, hein? Ela está mandando um vídeo aqui para a gente. Bom, quanto à campanha política, fazer o quê, né? Faz parte, né? É, agora é época de trombar com o candidato aqui. Ali é a época de eles estão pedindo voto, né? Esse é o trabalho que o político tem que fazer, né? E a gente tem que... tem que aguentar, né? Né? Tem que aguentar isso. É, fazer o quê, né? O cara tem que se apresentar para o povo, pedir voto, tá, e coisa. O que nós precisamos aprender, o nosso troco... O nosso troco, né, a esse assédio, porque isso é um assédio, né, que o político faz. Ele assedia o eleitor, né, nessa época de campanha. Ele fica assediando o eleitor, pedindo o voto do eleitor, né, enchendo o saco. Essa que é a verdade. Em outras palavras, ele fica enchendo o saco do eleitor. Né. O que a gente tem que aprender a fazer, Priscila, é encher o saco dos caras depois de eleito. Né? Porque você está falando, é uma realidade isso. Né? O cara vem, se apresenta, está nas festas, tá em todo lugar, fica assediando o eleitor. E aí o cara se enfia dentro do gabinete, depois de eleito, ele se enfia dentro do gabinete lá e não bota mais a cara para fora. O que a gente tem que fazer? A gente tem que dar o troco. A gente precisa começar a assediá-lo, a cobrá-lo também a hora que ele senta na cadeira lá, né? E lá bate... Mesmo que a gente não tenha votado no cara, não importa. Ah, eu não votei nesse cara, ele tá lá, ele não me representa. Tem uns aí que falam isso, né? Ele não me representa, ele não te representa, mas ele é representante do povo lá, assim. Ele foi ali, a partir do momento que ele senta naquela cadeira lá, ele é representante do povo como um todo. Então vamos lá cobrar o cara, né? Vamos, oh, por que vocês não estão fazendo isso? Porque vocês não tão, tem que, o que a gente tem que aprender a fazer é o civismo, o tal do civismo. O que, que é o civismo? Eu já passei do jardim da infância, do civismo faz tempo, né? O jardim da infância do civismo, nossa, quando a gente está nas escolas lá, né? Pelo menos no meu tempo tinha isso, né? Aquela coisa de formar fila no pátio, cantar o hino disso, no dia da bandeira cantar o hino da bandeira, no dia do soldado cantar o hino do soldado, no dia da pátria cantar o hino da pátria. Aquele civismo todo, os símbolos nacionais, papapá, papapá, aquela coisa de jardim da infância do civismo, aquilo lá na escola, a gente está no jardim da infância do civismo, né? O que, que é o civismo de verdade? Civismo de verdade é a gente participar da vida pública. Então, a partir do momento que você se torna adulto, que você não é mais criança, você não está mais na escola, né? Você não precisa mais cantar o hino nacional para mostrar que você é um cara que tem, carrega o civismo dentro de si, que você respeita os ideais da pátria. Né? Você não precisa mais ficar cantando o hino nacional para provar isso, vestindo camisa verde e amarela da seleção para provar isso. Isso é no tempo que você era criança, né, gente? Quando você se torna adulto, o civismo se exercita na prática. Não é cantando hino nacional, cantando hino para o soldado, cantando hino para não sei o quê, que você exercita o civismo. É exercitar o civismo mesmo. E exercitar o civismo é lá na Câmara cobrar o cara. Isso é civismo. Né? E nós não fazemos isso. Nós estamos no jardim da infância ainda. Do civismo e da politização. Ah, cadê o vídeo da Patrícia, da Priscila? Que Patrícia? Cadê o vídeo da Priscila? Da estrada, como é que tá? Olha lá. É, bastou um chuviscar, né? Que não choveu, assim, né? Choveu. Chuvisco. Olha como é que tá a estrada, gente.
1: Hã? Tá um perigo isso.
0: Dá um sabão, deve estar um sabão isso aí, né? Você tem que botar corrente no pneu. Se você vai andar de carro numa estrada dessa aí, você tem que botar corrente nos pneus para não rodar. Senão você roda.
1: Que em alguns países a galera usa pneu próprio para neve, aqui a gente tem que ter pneu para lama.
0: É. Pneu, então, eu vi isso, né? Passei por essa situação em outros lugares aqui do Brasil, em que não tinha estrada de asfalto, né? Nem de concreto, era barro mesmo, era lama. Quando chovia era isso. Os caras tinham correntes para colocar nos pneus para poder rodar na estrada. Tá desse jeito aí. Tem gente mandando, tá digitando aqui. Bom dia, Ivan, a todos. Meu filho estuda no Senai, em Limeira. Falei com ele há pouco, ele disse que está havendo um desentendimento na frente da escola, pois um candidato está realizando propaganda na frente da escola, o que gerou desconforto para os alunos e a polícia foi acionada. Abraços, Danilo de Osasco. Pelo que entendi, é uma trans, acho que deve ser uma vereadora aqui e tal. Cito o nome, eu vou evitar falar nome, porque nós estamos em campanha eleitoral. E há uma restrição muito forte sobre aquilo que a gente faz aqui, fala e fala no microfone, né? A gente pode acabar tomando uma baita de uma multa aí da Justiça Eleitoral, e eu não estou aqui para pagar multa para a Justiça Eleitoral. Então estou tomando todo cuidado nessa campanha eleitoral para não falar nome, né? Para evitar levar um ferro da Justiça Eleitoral. Mas realmente, que é isso, né? Fazer campanha na porta da escola, que Senai. Não sei. Eu não sei fazer campanha na propaganda política na porta da escola. Eu não sei se isso é adequado, não sei nem se isso é permitido. Existem muitas regras, a Justiça Eleitoral impõe uma série de regras. Eu não sei se fazer campanha na porta da escola é proibido ou não é, né? Mas me parece não muito adequado, né? Fazer propaganda política, fazer um comício, por exemplo, uma coisa assim, na porta da escola. Oh, meu Deus do céu, vai lá na escola, conversa com a direção. Olha, eu gostaria de vir aqui um dia falar sobre política. Eu posso vir falar sobre política aqui? Não posso. Se a escola permitir, você vai. Se a escola permitir, se a direção da escola permitir. E se a direção da escola permitir que um candidato faça uma explanação, uma manifestação lá dentro para os alunos, ela tem que permitir que todos os outros façam, né? Então, tem escola que vai dizer não. Não vem fazer propaganda aqui, porque se eu permitir que você venha, eu vou ter que abrir a porta para todos, né? E aí vai virar um furdúncio. Então, se a escola permitir, entra lá, faz lá, conversa com os alunos lá dentro, faz uma, né? Não propriamente uma campanha, não propriamente uma coisa de pedir voto, né? Vai lá e fale sobre política com os alunos, converse sobre política com os alunos. Fica bonito, fica até legal, sim, né? Conversar sobre política,
1: até
0: discutir política.
1: Seria interessante até incentivar. Olha, vocês têm a idade já para votar, escolham bem seus candidatos e exerçam seu direito.
0: Não propriamente fazer uma campanha, né? Se apresentar lá, olha, eu sou candidato, tal, mas não estou aqui fazendo campanha, não estou aqui pedindo voto, eu vim conversar com vocês sobre política. Um negócio assim fica bonito.
1: Sim.
0: Né? Não fica um negócio... Agora, fazer campanha em porta de escola não me parece adequado. Pode ser que seja permitido, pode ser que a Justiça Eleitoral permita, mas não me parece adequado fazer campanha na porta de escola, né? Ou seja, os jovens, a gente deveria respeitar os jovens, conversar com eles, trocar uma ideia com eles. É muito mais legal fazer isso. Mas, enfim, né? Cada um, né? Há alguns dias eu comentei que fizeram a manutenção na linha 457 e faltava continuar na linha 467. Pois bem, realizaram a manutenção e ficou muito boa essas estradas. Muito obrigado. O Reginaldo Mantovan está falando isso. A Priscila Pires mostrou essa estrada aí, que é a linha. Deixa eu ver se eu acho aqui para falar direitinho. Linha 442. A linha 442 é aquela que está daquele jeito lá, só um.

0: Eu falei aqui semana passada, lembra? Quem acompanha o programa diariamente, lembra que eu falei semana passada. Semana passada teve uma reunião lá na Comissão de Obras da Câmara Municipal de Limeira, presidida pelo vereador Hélder do Táxi, que é um vereador da base governista do senhor Murilo Félix, um vereador que apoia o Murilo Félix, ele é o presidente da comissão. Eles receberam lá na Câmara diversas reclamações sobre iluminação pública. A prefeitura, governo Murilo Félix, contratou recentemente uma empresa, disse que essa empresa ia fazer uma maravilha. O anúncio foi esse, né? Não, porque agora eu contratei uma empresa aqui que chegou para arrebentar a boca do balão, disse o Murilo Félix. Bom, as reclamações continuam, as pessoas continuam reclamando de iluminação pública nessa cidade. A empresa arrebentou a boca do balão, não sei de quem. O Hélder do Táxi, presidente da Comissão de Obras da Câmara Municipal, realizou uma reunião lá, convocou, não, que ele não pode convocar, ele convidou o pessoal da Secretaria de Obras, secretário, diretor, para ir lá, conversar lá na Câmara sobre esse assunto, e os caras não apareceram, falei isso a semana passada. Secretaria de Obras não mandou ninguém, nem representante lá na comissão que é presidida pelo Hélder do Táxi, que é vereador governista. Vereador que apoia o governo. E eles deram uma banana para a comissão. Então, Eleni, aí você já tem uma noção de como é que está esse serviço na cidade, né? Está desse jeito aí. Dulce mandou um bom dia para a gente aqui no WhatsApp.
1: Bom dia.
0: Muito bem. Não entendi. Engraçado que o INSS faz uma perícia no meu filho por videochamada. Só um detalhe, ele tem perda da audição bilateral. Então, como é que faz, né? Tem que estar acompanhando o advogado, né? Tem que estar acompanhando o advogado, né, Rosimeire? Rosimeire mandou essa mensagem pra gente aqui. Tem que estar acompanhado o advogado, né? O advogado previdenciarista, né? Para fazer essa perícia por videochamada. Como é que faz perícia com videochamada com uma pessoa que tem problema de audição?
1: A menos que tenha um intérprete também, mas...
0: A menos que a perícia seja feita com legenda. É coisa de louco, né? Coisa de louco.
1: Em vez de facilitar, dificulta.
0: Pra que eu vou melhorar se eu posso piorar? 7h47, vamos ao comentário de Ricardo Galzerano?
2: Um famoso pensador inglês do século XVIII, Samuel Johnson, na época que havia grandes luminares e grandes pensadores, não esses influencers de internet de hoje, ele era um grande escritor e pensador, ele cunhou uma frase que ficou famosa e passou por séculos. O patriotismo é o último refúgio dos canalhas. Eu lembrei de Samuel Johnson e dessa frase quando vi o presidente Lula fazer um pronunciamento em rádio e televisão no último final de semana. Todo mundo sabe que o que o Lula fala é para influenciar ou tentar influenciar as pessoas de menor capacidade educacional, os menos instruídos, que é o principal contingente eleitoral que ele sempre tem. E ele me fala que o Brasil não vai virar colônia de ninguém. Uma mentira deslavada, porque não há chance nenhuma mesmo de virar colônia. Colonialismo é coisa do século XIX. Nós estamos no século XXI. Mas ele usa essa frase para mexer com a moral dos menos instruídos. Fala, olha lá, nós temos um presidente lutando por nós. Não vai deixar que a gente vira uma colônia. Nunca o Brasil vai virar uma colônia em pleno século XXI. Não existe a menor possibilidade. Mas ele faz isso para puxar o seu eleitorado menos instruído. Samuel Johnson tinha razão. Mexer com o patriotismo é o último refúgio dos canalhas. Não é verdade, presidente?
0: Agora são 7h50.

0: Minutinho, 7h50. Aí eu tô vendo aqui a opinião do Marcião Perriello. O Marcião manda uma mensagem para nós dizendo assim: bom dia, Ivan. O meu voto é para eu mesmo. Se tem uma pessoa que eu confio, sou eu. Se digo que vou fazer e eu não faço, é problema meu.
1: Eu sei alguém que cobraria o Marcião. Ele faria rapidinho.
0: É, dona delegada, que você que pise na bola com a dona delegada, que você vai
1: ela
0: ler.
1: Ela só escutando essa promessa eleitoreira dele.
0: Como é que é, dona Jussara? É dona
1: Juliana.
0: Juliana, dona Juliana. Você que pisa na bola com a dona Juliana aí, que você vai ver. 7h50. A gente tem intervalo, Joyce? Não? Então vamos pro futebol, vai. A gente já falou muito de política aqui hoje, né? Política já cansou a minha beleza hoje, né? Mas o que eu deixa eu aproveitar para falar uma coisa para o Ricardo Galzerano. Ô Ricardo, se a questão da soberania nacional é uma questão de gente sem instrução, então eu sou um cara sem instrução, cara, porque eu me preocupo com a soberania nacional. Eu tenho essa preocupação. Talvez seja porque eu seja um cara sem instrução e eu ainda penso nisso. Mas eu acho que pensar na soberania nacional é uma coisa importante. Sem contaminação política, só soberania nacional. Essa expressão, esse conceito, né? Sem qualquer contaminação política, sem me deixar contaminar por qualquer, né, outro tema, mas a soberania nacional, no meu modo de ver, é uma coisa importante. Nós deveríamos ter como algo importante para nós. Se a soberania nacional for um conceito de pessoas sem instrução, acho que eu sou sem instrução também. Porque eu tenho esse conceito como alguma coisa importante. Mas fora isso, vamos falar de futebol melhor? Vamos falar de futebol? Vamos falar do jogo, começar com os jogos de hoje? Jogos de... O que tem hoje? Hoje, quem quiser. Ô Ivan, o que tem hoje para eu assistir na televisão aí? Quero assistir um jogo de futebol hoje na televisão. Tô de boa, quero ver um jogo de futebol hoje. Bom, hoje tem um jogo pela Libertadores da América. Quartas de final. É a abertura dos jogos de ida das quartas de final da Libertadores. Fluminense vai receber o Platense no Maracanã. Tá? Primeiro jogo entre ambos, tá? A Libertadores. Aí Copa Sul-Americana, também quartas de final, jogos de ida começando hoje. A Santa Fé e Vasco no El Campín. E Boca Juniors e São Paulo, La Bombonera. Dois jogos envolvendo dois grandes do futebol brasileiro pela Copa Sul-Americana. E pela Série B do Brasileiro, nós temos dois jogos hoje também. Cuiabá e Atlético. E Criciúma e Juventude, está começando uma nova rodada da Série B do Brasileiro. Muito bem. Nesse final de semana, vamos começar pela Série C, que nós tivemos a Internacional na Série C. Na segunda fase da Série C, primeira rodada, no sábado, a Inter empatou com o cara aqui que resolveu. Eu não sei o torcedor da Internacional como é que recebeu. Machucou, viu? Eu estava lá torcendo pela Inter, assistindo o jogo. Rapaz, um jogo disputado, a Inter não jogando, a Inter não estava jogando bem, mas o Miguel Bianconi jogou muita bola, né, rapaz? E a Inter estava ganhando da Ferroviária, e a Inter me deixa empatar no último minuto do jogo. Deus do céu, foi doído, hein, Inter? Caramba, doeu essa, viu? Vai fazer o quê, né? Futebol é assim, né? Aí ontem o Floresta perdeu para o Maringá por 1-0, ontem não, desculpe, no domingo. Floresta perdeu para o Maringá por 1-0, Santa Cruz bateu o Botafogo por 1-0. Esses jogos aqui da outra série que não é a da Inter, né? Do outro grupo que não é da Inter. Aí ontem pelo grupo da Inter, o Paysandu perdeu em casa para o Brusque por 2-1. Então o Brusque é o líder, né? No grupo da Inter, o Brusque é o líder, o Paysandu é o último colocado, a Inter e a Ferroviária estão lá com um ponto cada um. A segunda rodada, no próximo sábado, no grupo da Inter, a Ferroviária vai pegar o Paysandu lá em Araraquara e a Inter vai enfrentar o Brusque lá em Santa Catarina. Olha que parada dura pra Inter, hein? Se arrancar o um empate lá, tá bom demais, né? Então vamos aguardar a Série C para ver como é que vai ficar. Aí nós tivemos a Série B, nós tivemos uma rodada nesse final de semana também. O Náutico bateu o Botafogo de Ribeirão Preto por 1-0. Criciúma 2, Cuiabá 0. Atletique 5-0 no Vila Nova de Goiás, vejam vocês. O CRB de Alagoas bateu América Mineiro por 3-1. O Novo Horizontino venceu o Avaí por 3-1. Goiás perdeu em casa para o Fortaleza por 1-0. Juventude e Atlético de Goiás empataram em 2-2. O Ceará venceu o Sport por 2-1. No domingo, o Londrina perdeu em casa para o Operário do Paraná por 2-1. A Ponte Preta perdeu em casa para o São Bernardo por 2-0. O resultado é que a classificação da Série B tem o Juventude na liderança com 47 pontos ganhos. O Criciúma é o segundo colocado, também com 47 pontos ganhos. Novo Horizontino é o terceiro, com 46. A Série A tem o Flamengo em primeiro com 54, Palmeiras em segundo com 53, o Atlético do Paraná o terceiro com 45, o Fluminense é o quarto com 45. Esses quatro passam direto para a Libertadores da América, né? E a Série A teve os seguintes resultados nesse final de semana. Bragantino 2, Bahia 3, jogo no sábado. São Paulo 2, Atlético Mineiro 0, Fluminense 1, Vasco 0. No domingo, Coritiba 1, Mirassol 2, Cruzeiro 3, Atlético do Paraná 1, Inter 2, Santos 3, Remo 0, Flamengo 1, Botafogo 0, Palmeiras 0, Corinthians 1, Chapecoense 2. E ontem o Vitória da Bahia bateu o Grêmio por 1-0. Os jogos desse final de semana e os jogos de hoje, futebol brasileiro em grande movimentação, né, gente? E a gente acompanhando aqui. Vamos acompanhar os jogos de hoje pra gente ver como é que vai ficar a coisa. Rapidinho no final do programa, Joyce. Deixa eu ver se tem alguma manifestação aqui de algum ouvinte para eu me reportar. Tem. Tem aqui a Eleni. Ela que mandou uma mensagem dizendo que o troca de lâmpada, lá tem dois protocolos e até agora nada. Ela diz assim: a última vez que reclamei da troca, a moça do 156 me disse que constava que a lâmpada já havia sido trocada. Eu disse a ela que só se trocaram por outra queimada. Ô Eleni, é isso, bem. Pensa bem. A Câmara Municipal tem uma comissão que é presidida por um vereador governista, um vereador da base governista, um vereador que apoia o prefeito Murilo Félix. Essa comissão recebe reclamações de lâmpadas queimadas pela cidade, prefeitos que tinham trocado uma empresa, chegou uma empresa aí que vai resolver o problema. O prefeito falou isso. Aí essa comissão da Câmara recebe um monte de reclamação. A comissão da Câmara convida alguém lá da Secretaria de Obras para comparecer e falar alguma coisa. Ó, explica para a gente o que está acontecendo. Porque o prefeito falou que contratou uma empresa aí que era bam, bam, bam. Era a rainha da cocada preta e que ia resolver o problema, e não resolveu. O que está acontecendo? Os caras comparecerem lá na Câmara. E os caras dão uma banana para a comissão, presidida por um vereador governista. Você imagina o que está acontecendo. Não preciso nem ficar explicando muito o que está acontecendo. Está acontecendo uma porcaria. Né? Está acontecendo uma porcaria, o cara não tem nem coragem de ir lá falar alguma coisa. Né? Falar o quê? O que eu vou falar lá, meu Deus do céu, né? O prefeito falou que a empresa vinha aí para resolver tudo. Agora eu vou lá falar o quê? Né? Então veja como é que tá. Tá uma porcaria, Eleni. O retrato que a gente tira dessa situação é o seguinte: tá uma porcaria. Tá uma porcaria. É o único retrato que a gente tem para tirar dessa situação aí. Coitado do cidadão eleitor contribuinte. Mensagem de áudio para mandar pro ar, Joyce, me permita?
1: Pode mandar.
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3: Fácil resolver o problema do político. Se ele só tem interesse na gente em época de eleição, então pode ir na festa, na igreja, no templo, onde ele quiser. Eu vejo e faço que não tô vendo. Ele depende do meu voto. Agora eu vou dar trela pro cara? Ele não, eu vou olhar seriamente pra ele. Oi, tudo bem, bom dia, boa noite. E só isso. Um abraço, Ivan.
0: O outro, é uma relação civilizada que a gente tem que ter, né?
1: Sim.
0: O sujeito vem assediar a gente, e é bem isso, né? Tem alguns que assediam mesmo, vem pra cima mesmo. Tem alguns que dão um tchauzinho, oi, como vai, tudo bem, tá tudo bom. Tem uns que assediam mesmo, vai pra cima do eleitor mesmo, né? A gente tem que responder de uma maneira civilizada. Ou tava escutar o cara, ah, tá bom, pegar o santinho, enfiar no bolso.
1: Mas isso não seria porque, por parte das pessoas também, que tratam eles como ídolos, então eles já chegam nos lugares pensando que eu vou chamar a atenção de todo mundo vai querer falar comigo.
0: Pode ser, né? Tem gente que adora, né?
1: Porque eu sou dessa postura.
0: Gosta de bajular um político.
1: Né?
0: Tem.
1: As pessoas chegam, quem é você? Você vê que eles desmontam.
0: É. Tem gente que gosta de bajular político, tá? Tem isso também, né? Mas enfim, a gente tem que tratar de uma maneira civilizada, né? Ou ouvir o cara, ou não ouvir, sei lá, desviar do caminho. Mas não tem que arrumar encrenca, não tem que arrumar briga com ninguém, né? Mas o que a gente tem que fazer e o que a gente não faz é isso que eu acabei de falar. A gente tem que exercer o nosso civismo, né? Que o civismo não é aquela coisa de criança do jardim da infância lá da escola, né? Ficar cantando o hino. É, não é só isso o civismo. O civismo é uma coisa muito mais complexa. O civismo é você exercitar a cidadania mesmo, seus direitos, fazer valer os seus direitos, cobrar os seus direitos. Então, o exercício do civismo é ir lá na Câmara cobrar o cara que pediu o nosso voto. Ou ir na Assembleia, ou ir na Câmara do Deputado. Né? Enfim, isso é civismo de adulto, né? De adulto. Ô Célia, bom dia Célia, bom dia Ana Tereza, bom dia para vocês, muito obrigado pelas manifestações. Gisele, estamos vendo aqui a sua manifestação, viu Gisele? E com essas e mais aquelas, eu acho que está na hora de falar tchau, né Joyce?
1: Eu acredito que sim.
0: Tá, né? Então vamos fazer o seguinte, gente, muito obrigado, em nome da Joyce, em nome do Carlos Romide, muito obrigado a todos pelo carinho da audiência. A gente volta amanhã às 6 horas da manhã com mais uma edição do Bom Dia Melhor, trazendo informação, utilidade pública e isso, ó, participação popular, as pessoas participando, as pessoas conversando, batendo papo com a gente, mandando mensagem, trocando ideia, aqui no nosso Bom Dia Melhor. Continue cravado no 82.9, que é pra ficar de boa. Tô vendo até um solzinho sair lá fora,
1: não,
0: rapaz.
1: Parece que tá esquentando um pouquinho.
0: Que coisa bonita de ver, legal. Bom dia, gente.

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2: Olá, muito bom dia. Robertinha com vocês a partir de agora, nesta terça-feira, com cara de segunda. Mas graças a Deus, é terça-feira.

E a partir de agora, com a sua participação, nosso 34044000 tá liberado. E olha, tem sorteio que eu fiquei de fazer desde a semana retrasada, não fiz? A gente vai fazer o sorteio no finalzinho do programa, tá?

hoje, então, terçou, dia 8 de setembro de 2026. Meu Deus do céu, né? Que feriado prolongado, gostoso. Muita gente foi viajar, embora o tempo ficou ruim nesses últimos dias. Mas muita gente passeou, foi pro cinema, teve gente que ficou em casa. Ontem tava uma delícia pra ficar em casa. Eu adoro dias daquele jeito, com aquele friozinho gostoso e tudo mais. Mas realmente, né? Muita gente foi viajar, muita gente também acabou ficando. Mas feriado prolongado, eu amei. Ou, como dizem alguns assim que eu conheço, eu asmei, viu? Eu asmei porque ficou bom demais. Claro que tem outros feriados na segunda-feira pra cair, se não me engano, acho que em outubro e novembro. Deve ter algum mais, acho que mais dois feriados que caem numa segunda. A gente vai ter mais um na semana que vem, que vai cair na terça-feira. Ou seja, graças a Deus por esses feriados, que faz com que a gente possa descansar um pouquinho. Claro, aquelas pessoas que acabam não trabalhando, né, no feriado, tem aqueles que trabalham, mas o importante é que tenha um feriadinho aí, pelo menos pro pessoal que não trabalha nesse dia, poder descansar, tá bom? Graças a Deus estou com vocês, ao vivo, depois de alguns dias. Não que eu não vim trabalhar, viu? Muito pelo contrário. É, eu não estava fazendo o programa porque eu estava bem rouca, ainda tô. Você vai perceber que a minha voz está bem diferentezinha ainda. É, tô melhorzinha, tô bem melhor do que eu estava na semana passada e na semana retrasada. Porém, a gente vai comentar um pouquinho, né? Vou falar para você o que eu tive, que eu também não sei. Eu acredito que foi uma gripe muito forte. Mas realmente me derrubou, viu? Me derrubou, literalmente me derrubou. Mas graças a Deus eu tô podendo estar com vocês a partir de agora ao vivo. Semana passada eu vim trabalhar, mas eu não fiz o programa ao vivo. Mas eu vim trabalhar, tava aqui nos bastidores. Não fiquei dentro do estúdio pra não comprometer a saúde da Joyce, a saúde do Gomide e dos demais que frequentam o estúdio. Porque a gente fica com isso aqui tudo fechado, entendeu? A porta tem que ficar fechada por conta do ar-condicionado e tudo mais. Por mais que você abre, né, um pouquinho, ah, eu vou abrir agora pra entrar um arzinho. Mesmo assim, o vírus fica circulando. Então, foi também pensando na saúde da Joyce, do Gomide, de todas as pessoas que trabalham aqui dentro do estúdio, que não tem culpa, né? A pessoa passando vírus aqui pro pessoal. Então, eu tive esse cuidado, mas olha, realmente, o que eu tive foi bem forte, tá? Mas agora, graças a Deus, tô melhorzinha e eu espero que eu melhore bastante, tá? Porque não tô 100%, mas eu quero ficar um pouquinho melhor do que ainda tô, tá? Então, Robertinha com vocês até as 10 horas da manhã. O 34044000 tá liberado. E hoje eu vou fazer o sorteio que eu não fiz desde sexta-feira da semana retrasada. Então, as pessoas que participaram, eu deixei aqui uma pastinha separada os nomes das pessoas. Vou fazer esse sorteio no finalzinho do programa, que é 50 salgados mais o refri da Golden Salgateria. Tem também o lindo relógio de parede, oferecimento da Relojoaria do Zezinho. E tem também uma cesta de legumes e frutas do Feirão da Roça. Todos ficam no bairro Boa Vista. E a gente vai fazer no finalzinho do programa o sorteio. Quem participar hoje ainda vai dar tempo de concorrer, tá bom? Porque tá participando hoje, vai dar tempo de concorrer. Combinado assim? Tô esperando a sua participação. 34044000.

0: 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Agora são 8 horas e 19 minutinhos.
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0: 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Quero aproveitar e mandar um beijo grande pra Luzinete da Vila Labac. Lu, um beijão pra você. Muito obrigada. Obrigada pelo carinho. Ela mandou assim, sentiu sua falta. Eu fico feliz. É gostoso saber que as pessoas sentiram a falta. De verdade. Obrigada, viu? Obrigada mesmo. Rô Franco, um beijão pra você. Melhoras, viu, minha queridona? Obrigada. Já melhorei bastante do que eu tava, mas tô precisando mais, viu? Tô precisando. Porque, por exemplo, agora mesmo, na hora que eu fui pra entrar no ar, que, sabe, dá uma cosquinha na minha garganta pra tossir. Quase que eu tossi aqui, entrando já, melhor FM, já tossi. Mas graças a Deus deu tudo certo. Cris, um beijo, bom dia, bem especial. Quem mais também chegando por aqui? Antônia Oliveira, Antônia, um beijo. Também obrigada. Robertinho da Viola, meu xará, com as bênçãos de Deus, um bom dia, amém. Quem mais? Adriana, do Jardim São Pedro. Fico feliz que você está bem. Obrigada, viu, Dri? Obrigada mesmo. Fazer chazinho com... É pimenta do reino? É bom pra rouquidão? Mas tem que ser... fazer aquele... Como fala? Tipo, como que chama aquilo? Gargarejo? Obrigada, Joyce. Gargarejo. E não pra beber. E olha, eu gosto de pimenta. Eu gosto muito de pimenta, mas eu não teria coragem de beber.
3: É a primeira vez que eu ouço falar de chá de pimenta do reino.
0: Pra fazer gargarejo.
3: Pra qualquer coisa,
0: eu também. Na verdade, eu pra chá, eu sou uma coisa de louco, porque eu não quase não sei pra que serve algumas coisas. Por exemplo, isso é o quê? Isso é bom pra quê? Aquilo, tal. Então, eu sou bem ruim, porque geralmente eu não tomo. Então, eu não sei pra que serve, né? Pra mim, chá... Ele acaba tendo gosto de açúcar, né? Porque não, parece que não consigo sentir o sabor dele. Mas de pimenta, ainda bem que não tem que engolir, né? Aí eu gostei, porque eu já não gosto de chá mesmo, com pimenta, então, nem se fala. Mas diz que é bom pra rouquidão fazer, então, aquele gargarejo, que a Joyce me ajudou na hora que eu falei. Bom, eu tenho... É pimenta do reino. Eu tenho em casa, tem um monte de pimenta lá do reino. Eu vou ver se eu faço, mas não... Mas vai queimar mesmo assim, não queima? Não, Dri? A língua ali? Será que não vai queimar, não? Vou ver se eu tento. Tá, mas não vou tomar, não. Engolir, não vou engolir, não. Dri, obrigada pelo carinho, tá? Guiomar Furlan, um beijo. Obrigada também do Jardim São Paulo. E você também pode participar, lembrando que no final do programa eu farei o sorteio, que era pra eu ter feito desde a semana retrasada, na sexta-feira. Acabou que eu fiquei doente e não fiz. Então você pode participar hoje, que ainda dá tempo, fora os nomes da semana passada. Eu vou juntar os nomes de hoje também. Agora são 8 horas e 22 minutinhos.

Bom dia, 8h31. 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

0: 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Agora são 8 horas e 51 minutinhos. E agora eu vou falar com ele. Eu vou falar com ele, que faz uns dias que eu não converso com ele. Mas eu acho que ele agora ele vai matar a saudade e eu também vou matar a minha saudade. Diretamente da Rua 25 de Março, ele, que é o nosso amigo, o Marcelo da Relojoaria do Zezinho. Marcelo, bom dia!
1: Bom dia, Roberta Maia!
0: Tô viva!
1: Tá viva, uma voz bonita, tá vendo aí, ó?
0: Você gostou, Marcelo?
1: Você falou pra mim que tava meio rouquinha, mas não tá não, tá ótimo, viu, Roberta?
0: Só tá falhando de vez em quando.
1: Eu já não posso nem ligar pra isso, porque eu já tô falhando faz tempo já, viu, Roberta?
0: E aí é duro, hein? Eu falhei bastante desde a semana retrasada, viu?
1: Mas agora já passou, já tá já. Bem, já. Bom dia, Joyce, tudo bem com tu?
2: Marcelo, bom dia.
1: Olá. Roberta Maia, super contente, eu sou uma terça com cara de terça mesmo, né? Porque não tem outro jeito, né? É uma segunda, aliás, é uma terça que não é segunda e estamos aqui na luta. Vamos começar mais uma semana, vamos dizer assim, uma semana um pouquinho mais curta, né, Robertinho?
0: Com certeza.
1: Daqui a pouquinho já tá no meio de semana, amanhã já tá no meio de semana novamente, né, Roberto?
0: Então, amanhã já é quarta-feira, e aí a gente já fica animado, porque logo já vem o fim de semana. Ai, Marcelo, na semana que vem, pelo menos pra nós, aqui limeirenses, temos mais um feriado.
1: Que dia que vai cair, Robertinho?
0: Terçou, vai ser num terçou.
1: Ai, meu Deus.
0: Daqui uma
1: céu.
0: Semana, hein, que delícia.
1: Vendo só, mas aí, estamos aqui na luta aqui, viu? Esses dias a gente fez um link gravado, estamos tocando, mas deu tudo certinho e estamos aqui na luta aqui, agradecendo por mais um dia, né? Eu te mandei a permissão do professor, não sei se você deu tempo de colocar ou vai colocar depois.
0: Vou colocar na nossa live.
1: Isso, mas aí, vai ser uma semana assim mais... Eu não digo nuviada, vai ser uma semana chuviscada, né, Robertinho?
0: Semana, não nuviada, mas chuviscada.
1: Bom dia pro professor Hiroshi, um bom dia pro pessoal da área rural, que eu sei que tá te ouvindo lá, a dona Dirce Bill, você sabe que a dona Dirce Bill agora tá criando um casarzinho de turminha lá agora, né? Tá vendendo, viu, Robertinho? Já vem com pedigree já, viu, Robertinho?
0: Verdade?
1: Ela pegou a fama agora, tem casarzinho de turminha lá. Tem o Purguinho e o Purgão, viu, Robertinho?
0: Purguinho e Purgão?
1: Tem todas ligou pra mim. Ó, tá na FIVA outra vez, tá lá na área rural, lá. Fala agora, você sabe que nós estamos num perigo agora crítico, né, Robertinho? Que eu tenho a minha opinião. Aliás, a minha opinião também não vai valer pra coisa nenhuma, mas eu assim, nem começou ainda, mas eu tô muito triste com tudo que acontece nesse Brasilzão, né? Da política, né, Robertinha?
0: Com certeza. A gente está num período agora eleitoral. Claro que devemos, né, tomar um cuidado para falar, mas o que a gente não precisa esconder, Marcelo, é a nossa indignação com tudo que vem acontecendo no país. Aí não entra só a questão da política do que está acontecendo agora, mas o que vem acontecendo. E, Marcelo, você deve ter visto as pessoas reclamando de valores que se pagam no mercado. Você, como uma pessoa que tem sua família, que tem as suas despesas, você também acha que as coisas estão mais caras no mercado?
1: Sim, Robertinha. Às vezes a pessoa fala assim, mas eu comprava certos produtos, não aumentou muito, gente. Olha a embalagem, olha a quantidade, olha o peso. Aí você vai notar que o negócio aumentou demais, Robertinha. O negócio aumentou demais, né? Tem certos produtos, certos não. A grande maioria, né, manteve o tamanho do produto, mas diminuiu o volume. Era 300 gramas, passou para 250. Eu me lembro quando a mãe comprava o pó, sabão em pó, era um quilo, não era, Robertinha?
0: Sim, não tinha muita diferença. Ou você pagava por um quilo. Hoje não.
1: Um quilo passou a ser 800 gramas. Agora é 400 gramas, meio quilo. Só que meio quilo agora, 400 gramas já não é mais, 350 gramas. Qualquer dia você vai comprar a caixinha, depois você pega o pó depois, viu, Roberto?
0: Pior que é verdade. Não, e o duro que você Porque assim, a gente quer pagar um preço, mas também quer levar, quer levar um produto com qualidade. Hoje você tá pagando muito caro num produto meia boca. No produto meia boca, o que é pior ainda.
1: É, mas a forma que as empresas encontraram de não, assim, não mostrar que subiu tanto foi diminuir a quantidade, o peso, né, Roberto? Isso em tudo, em bolacha, em chocolate, em produto de limpeza, em tudo. Se você observar muito no supermercado, diminuíram muito a quantidade. Eu tive uma barrinha de chocolate. Quando se comprava barrinha de chocolate antigamente, era 160, 180 gramas. Depois abaixou para 130, 140, 120, 90. Hoje barrinha de chocolate aí, ó, o tamanho tá o mesmo, mas tá uma finurinha, tá com 60 gramas, velho.
0: Não, tá. É, mas é verdade mesmo. Hoje você tira também pelas caixas de bombom quando você comprava. Você tira por uma Nutella, deixa eu ver, até coisas mais, pacotinho de bolacha normal mesmo, você pega uma Oreo aí e tudo mais, tá complicado você ter a mesma quantidade. E fora, não sei se você percebeu, Marcelo, você compra uma pizza, por exemplo, você ficou sabendo que hoje em dia eles não estão usando mais nem a mussarela, estão usando um produto lá que imita a mussarela, porque se eles forem usar a mussarela, eles não conseguem manter o valor mais em conta de uma pizza? Tem isso também?
1: Ah, eu sei. Aí que mora o perigo, né, Albertinho? Depois se pergunta por que, que surge tanto organismo da gente que está sofrendo, né? Eu acho que a parte, vamos dizer assim, comercial, em termos de coisas de consumo, mas de consumo que eu digo assim, eletrônico, tudo se dá um jeitinho. Mas mexer com a alimentação, diminuir o peso, mas manter a qualidade, tudo bem. Agora, você mexer com a parte de alimentação e colocar uma coisa que não faz bem para a saúde, isso para longo prazo ou a curto prazo, a gente vai pagar muito caro nisso, não, Robertinho?
0: Então. Por isso que eu estou te falando. São coisas que a gente observa, que às vezes as pessoas falam assim, não, mas não está ruim. Eu fico vendo os valores das compras. Você vai no mercado com 4 sacolinhas, você gastou 150, você gastou R$200 em 4 sacolinhas. E você nem pegou muita coisa, mas você pegou mais ou menos o básico daquilo que você usa. Como que vai ser uma pessoa que ganha um salário mínimo?
1: Agora, para ir no supermercado, eu diminuí o carrinho. Pelo menos eu encho ele, viu, Albertinho? Peguei aquele menorzinho, que aqueles grandão, a gente passa vergonha, né, Albertinho?
0: Não, passa vergonha. Aquele lá, Marcelo, faz tempo que eu não tô pegando. Eu pego aquele menor e aquele lá fica lotado.
1: Eu sei assim, os bracinhos do papel higiênico é até pro lado de fora, tão pequenininho com essa quinhé, você compra aqueles papel higiênico grandão, bonitão, né?
0: Ai, meu Deus!
1: A gente tá falando tudo isso, mas às vezes eu fico muito triste com a tua situação que a gente vive, né? Uma coisa aqui, é um desfalque lá, é um desvio lá. É uma opinião minha, tá? Nada a ver com a eleição, mas eu acho que tudo que acontece, todo mundo que agora se mostra, sabe fazer tudo para dar certo. Você já notou, Robertinha? Não muda nada. Tem gente que tá mantendo promessa de uma coisa que manteve há 4, 8, 12, 16 anos atrás, falou a mesma coisa. Isso pode ser para deputado, para senador, para presidente, para prefeito. É tudo a mesma coisa, Albertinha, tudo a mesma coisa. Parece que o formulário já está pronto, só vai mudando os anos, né? Vai passando os anos e aquilo vai só implementando a mesma coisinha. Eu não sei, eu vejo tanta coisa na internet, tanta coisa em notícia. Eu achava que o Brasil não era nem, olha, minha opinião, tá? Não é, uma coisa minha, eu posso dar. Eu achava que o Brasil não devia ter nem eleição, devia parar tudo, acabar com tudo, começar do zero para ver, Albertinha. Não tem um que se salva mais. Não tem um, tá todo mundo envolvido, tá todo mundo, vamos dizer assim, tem lá o fiozinho, o último fiozinho do rabo preso pra alguém, né, Robertinho?
0: E é duro que quando você vê tudo que tá acontecendo e você começa a ver como que anda o Brasil, e principalmente nesse caso aí do Vorcaro, aí entram muitas outras pessoas envolvidas, a gente sabe quem, a gente fica preocupado com o rumo que o Brasil tá tomando. E nesse caso, eu fico pensando também, Marcelo, que você vê sempre as mesmas promessas. Eu vou tirar o Brasil da miséria. Tem gente que já está no poder há tanto tempo falando que vai tirar o Brasil da miséria e o Brasil não sai da miséria. Então, por que você quer ficar mais tempo se você não consegue fazer com o tempo que tem?
1: É porque eu acho o seguinte, né, Robertinha? Você que vai estourar meu tema, mas hoje é um dia diferente. Fala disso, Robertinha. Se, antes eu faço um pequeno comentário que eu tive na feira ali perto do Limeirão. Sabe que uma quinta sim, uma quinta não, tem feira ali perto do Limeirão, né?
0: Sim,
1: eu tinha ali, encontrei um candidato e eu tava comentando com ele, pô. Antes, porém, deixa eu falar uma coisa pra você. Aquele sorteio de semana passada, vamos fazer essa semana, Robertinha, ou não dá certo mais?
0: Não, dá certo sim, Marcelo. Tanto que eu tinha anunciado, até pedi desculpa pros nossos ouvintes, certinho. Deixei separado os nomes, tudo certinho numa pasta que eu criei. E eu ia sortear hoje, Marcelo. Mas se você achar melhor, a gente pode sortear na sexta-feira, dando mais tempo pras pessoas participarem. O que, que você acha?
1: Eu acredito que sim. Então vamos agradecer o Feirão da Roça, vamos agradecer o Chico e a Relojaria do Zezinho.
0: Sim.
1: Mas sim, hoje é terça, quarta, sexta-feira, a Robertinha vai sortear o relógio de parede da Relojaria do Zezinho, 50 salgados e maior refrigerante do Gol de São Caterina lá com o nosso amigo Chico, e do Feirão da Roça, que fica um pouquinho pra cima, uma cesta lá com frutas e legumes. Então participa. Agora a Robertinha já sarou, já tá boazinha. Sexta-feira ela vai precisar sair correndo, né, Robertinha?
0: É, e por isso que eu não vou precisar sair correndo e vou conseguir fazer o sorteio.
1: Tem coisa que a gente sai correndo que é mais rápido do que reflexo, vamos dizer assim, do que relâmpago, né, Robertinha? Então a gente, sexta-feira, a Robertinha faz o sorteio desses produtos que você vai ganhar e vai me buscar aqui na 25 de março. Fica um pertinho do outro, então vamos fazer assim. Feirão da Roça, que fica aqui na 25 de março, o Chico da Gol de Salvateria e a Relojaria do Zezinho. Sexta-feira, a Robertinha faz o sorteio e você vem buscar os três presentes aqui. Tá certo assim, Robertinha?
0: Tá certinho. Então, olha, o sorteio que eu ia fazer hoje, viu, ouvintes? Eu anunciei bem no comecinho do programa. Agora que eu falei com o Marcelo, a gente vai dar aí mais alguns dias até sexta-feira para que vocês participem. E depois, participando, garante aí mais uma vez o nomezinho no sorteio.
1: Exatamente. Mas vamos lá, Albertinho. Eu estava conversando com um político, eu não posso dizer o nome agora. Nós estamos vivendo o seguinte, Albertinho. O comércio hoje físico que a gente tem aqui há 50 anos, eles estão concorrendo com uma concorrência ilegal. Eu acho que muitas coisas que hoje vendem na digital se transformou num camelô organizado. Porque tem coisas que é impossível, Albertinho. É impossível a gente que sabe quanto custa e quanto que sai naquilo lá. Eu não sei da onde que vem certas mercadorias que vendem num preço, pagar todos os direitos que tem que se pagar hoje, vender por uma maneira que vende lá. Então, eu acho que aquilo ali é um camelódromo digital. Então, eu questionei isso com um político, inclusive, ele tá nativo ainda, ele falou, mas a gente luta por isso, precisa ter uma legislação, precisa logo, isso demorou demais. Porque a gente que está físico, a gente tem todos os encargos. Se a gente não pagar o vará, você não abre a porta. Se você não fizer a licença de bombeiro, você não funciona. Se você não pagar IP, não funciona. Se você não funciona. Se você deixar de arrecadar o imposto do mês, no mês seguinte não gera nota. Então, agora no mercado aí, digital, a turma pinta e borda, depois não acha quem é mais. Então, é uma concorrência muito ilegal, né, Robertinha?
0: Não, eu não acho uma concorrência leal, não, viu?
1: Mas em todos os casos, que eu falei para ele, está aí, a questão agora é fazer uma legislação que seja uma legislação que sirva todo mundo tem o direito de vender, de comprar, né, o consumidor ou o vendedor, porém tem que ser justo nas arrecadações. Se é um país que se arrecada muito imposto, é o Brasil. Agora, você concorrer com quem arrecada e concorrer com quem não faz arrecadação, eu acho que se torna um jogo muito injusto para quem paga todos os direitos, né, Albertinho, de uma empresa fixa hoje, né, Albertinho?
0: Com certeza, Marcelo. Então,
1: a gente só pode desabafar também, porque a minha opinião era o seguinte, era não ter, cancela, vamos botar um regime aí para... Olha, precisava todo mundo, tá envolvido, tinha que pagar. Se o pequeno paga, o grande também tem que pagar, no sentido de estar fora. Porque esse negócio aí do rato comer o queijo e matar o gato já tá indo, que a gente não aguenta mais, né, Roberto?
0: Não aguenta mais, a verdade é essa, não aguenta mais. E dá raiva, Marcelo, porque tudo isso que a gente faz de reclamar, de ficar indignado com as coisas, você sabe o que adianta? Adianta às vezes nada. É como você falou, é mais como um desabafo pro nosso coração, como uma conversa. Mas é como se a gente chovesse no molhado. Eu sinto que o Brasil chove no molhado o tempo todo. E aí, como que fica?
1: É, você viu? Esses dias me mandaram uma listinha. Experimenta para você ver quanto que custa por minuto para manter todo esse sistema. Quando a gente fala de sistema, chega prefeito, vereador, deputados, deputado estadual, federal, senador, presidente, todo mundo, inclusive, todos os encargos, todos os assessores e tudo, custa, segundo o que está na internet, né? Segundo que custa 248 mil por minuto, Robertinho. O negócio é um gasto enorme.
0: Meu Deus.
1: Dá para se manter tudo isso. Então, vamos dizer assim, o que se dá mais despesa no Brasil hoje são os verdadeiros que estão lá empregados, lá no sistema, que é eles que tem que controlar com a gente que paga imposto, né, Robertinho? Porque tudo isso que tem essa despesa sai de tudo do bolso, é quem está fixo pagando todos os seus direitos. Você, eu, quantas empresas que tem aí, a gente está vendo um monte de empresa aí que tá aguentando, né, Robertinho?
0: Não, não tá. E assim, Marcelo, a empresa, ela tá, como que eu falo, ela tá, às vezes, nos seus últimos suspiros, ela tá tentando, ela vai tentar, vai até o último minuto, mas aí que tá. Será que vai conseguir? Será que o Brasil, em 2027, vai dar um respiro para... Porque tem gente que tem raiva da pessoa que tem a sua empresa, do empresário, né? Vamos dizer a palavra certa. Tem gente que tem ódio do empresário. Mas o empresário é ele que dá o balanço para as pessoas. O empresário gera empregos, essas pessoas que não são empresários, elas vão trabalhar para esses empresários, vai ganhar o seu dinheiro e o mundo vai girar, a economia vai girar a partir disso. Então você que tem ódio do empresário, dele prosperar, dele gerar emprego para você, dele às vezes reclamar de pagar imposto, ele não está errado, porque se ele quebrar, muita gente vai quebrar também. Aqueles que estavam empregados vão ficar desempregados, vai trabalhar onde?
1: Exatamente.
0: Não é verdade? Parece que tem gente que tem ódio do empresário. Não, porque eles são isso, são aquilo, que só quer olhar pro bolso dele. Ué, ele vai olhar pro bolso dele com certeza, mas ele tá contratando pessoas pra trabalhar. Você tá ganhando seu dinheiro lá. Você tem raiva dele? Ué, capitalismo é isso.
1: Você sabe, né, Roberto? Muita gente às vezes tá empregado, ele fica olhando as redes sociais e vê lá o influenciador lá falando que tá ganhando. O mínimo, cara, eu ganho 10 mil por semana. O cara desanima até ele trabalhar, né, Robertinho?
0: Sim.
1: O cara ganha 10 mil por semana, eu trabalho o mês inteiro para ganhar metade disso, aí ela ainda, o cara disse que ganha, eu vou parar. Então começa aquela coisa dentro da cabeça da pessoa, né? Ela começa a ir já desmotivada, né, Robertinho? Porque o influenciador falou que ele ganha muito.
0: Então,
1: e às vezes você sabe que tem muito papo curado nesse meio aí, né, Robertinho? Tem muita coisa.
0: Tem muita, Marcelo. Se a gente for ver, peneirar tudo isso aí, vai dar uma tristeza, né?
1: Mas eu acho uma legislação muito boa na rede social, vai ter que ser urgente, viu, Robertinho? Tudo que você falar, e mesmo que você vai ter que ter uma justificativa e uma garantia que aquilo que você está falando, não que seja uma opinião sua, você provar. Isso é isso. Você tem que ter uma prova muito concreta, porque senão isso vai virar uma casa de ninguém, né, Roberto?
0: Não, senão vai virar. Por isso que a gente tá falando aqui, a gente não tá influenciando nada, não estamos dando nomes aos bois, embora merecessem, né, a gente dá o nome aos bois. O que a gente tá dizendo é o quê? Consciência na hora do voto. Não é pegar santinho por aí, aquele fez alguma coisa, Ô, Marcelo, o que você achou de hoje, nessa votação que a gente vai ter? São duas vagas no Senado que a gente vai ter. A gente vai ter que escolher dois senadores. Mas se um só não estava lá fazendo muita coisa, dois vai fazer?
1: Mas é o que eu digo, Roberto. Eu sempre falei, hoje eu falei para vários vereadores. Se vai começar, vamos começar pela prefeitura, chegar até lá. Tinha que se diminuir pela metade tudo aquilo lá. Tinha. Mas todo mundo fala a promessa que deve, mas ninguém tem queira fazer, colocar o dedo na ferida. Eu começo com essa, desde aqui da prefeitura, 21 vereador para mim é muito. É muito vereador, você entendeu? É muito, muito cargo. Você chega a deputado, você já é muita coisa lá em cima para tomar uma decisão. Quer dizer, 37, 38 partidas é muita coisa, é muito emprego, é muito cabine de emprego, Robertinho.
0: É muita coisa. Dinheiro. Não, então, e aí que tá, e aí a pessoa fica até perdida, porque agora na hora da votação eu ouvi um monte de gente falando assim, nossa, mas vai ter mais um pra gente escolher pra senador? É, e eu fico me perguntando, se a gente precisa mudar, votar, escolher quem vai estar no Senado lá representando a gente, mais um então vai fazer a diferença? Tomara que sim, a expectativa é essa, né?
1: Mas eu, como eu dizia assim, o tempo da gente, o meu tempo, a gente dos pais, meu pai falava tanto, né? Minha mãe não ligava muito para política, nem entendia, coitado, mas meu pai às vezes comentava qualquer coisa, né? Mas ó, já foi embora e tá aí todo mundo aí, eu não sei, viu, Albertinha? A gente acredita ainda que num futuro muito próximo, tudo isso vai mudar, eu acredito. A gente tem que acreditar, porque senão... Não tem função nenhuma a gente estar debatendo, falando, né? E tanta coisa que acontece no momento. Mas vamos torcer, né, Robertinha? Que o pessoal tenha pelo menos a consciência de, se tiver que fazer uma coisa, faça a coisa certa.
0: Sim. Consciência, minha gente.
1: Uma consciência, porque a gente sabe que quando você começa a trabalhar com um político, você vai achar que ele é seu ídolo. E político não é ídolo de ninguém. Você entendeu?
0: E ele também não tá lá fazendo favor pra você, viu?
1: Quem paga o salário dele somos nós, né? Você tem que pensar nisso. Não é ele que vai te pagar. Aliás, se você pegar hoje um candidato, vamos supor, de deputado federal, pelo menos... que eu fiquei sabendo, tem um candidato que a cota que ele veio do partido para ele gastar são 3 milhões e meio, Robertinha. Você pega aí um candidato e gasta 3 milhões e meio em cota para se eleger no partido. Quer dizer, quanto que custa isso se você dividir em 4 anos para o partido? Imagina só, quanto que ele vai custar para o partido se ele for eleito, né?
0: Com certeza. Ai, Marcelo, se a gente parar para pensar, dá uma coisa, né?
1: Nossa, se você parar para pensar, Albertinho, não era nem para sair de casa para ouvir eles falar. Era falar assim, não, né, vamos fazer. E você sabe que é todo mundo povo, né? Mas só que é assim que funciona, né, Albertinho? Não tem outro jeito.
0: Não tem outro jeito, verdade.
1: Tá tudo na mão do povo.
0: Tá tudo na mão do povo. E tomara, Marcelo, que esse ano seja um ano diferente, muito vantajoso. Vá votar sim, exerça a sua cidadania. Vá até lá. Corra atrás, saiba em quem você vota, mas vai lá e exerça sua cidadania. Não deixe de votar. O seu voto é extremamente importante.
1: Roberta do céu, Sarah já pra tá já no YouTube, já, né, Robertinho?
0: É pra estar tá no YouTube. Tem problema, Marcelo. Fazia tempo que a gente não se falava. Exatamente. E não tem problema nenhum.
1: Mas eu agradeço. Vamos aí começar mais o início de semana e estamos aqui. 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Tudo isso que a gente comentou, gente, é um comentário, uma opinião minha, uma opinião aberta. Não estamos tentando influenciar ninguém. Aí você para, repensa. Quando o político vem te bater a mão nas costas, ou então pedir, é você que vai pagar ele. Não é ele que vai te dar nada, não. Você tem a consciência disso. O salário dele, quem vai pagar é você. E bem pago ainda, viu, Albertinha? E bem pago ainda. Quando eu digo salário, não é dele, não. Porque tem cargo lá em cima, lá em Brasília, que tem, chega a ter 50, 40 assessores. Então é muita coisa, né, Albertinha?
0: Nossa, mãe do céu. É muita coisa. Assessor para assunto sem nenhuma importância. Tem esse também.
1: Tem assessor lá até para catar fio do cabelo que ele perde dentro dos corredores de Brasília, viu, Albertinha?
0: Pior, viu? É isso mesmo.
1: Roberta, mas no início de semana estamos aí. 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Participe. Robertinho agora já tá inteirona, a garganta tá boa. A Joyce agora vai ter o sossego, né, Joyce? Que eu vou parar de mandar gravação essa semana, viu, Joyce? Joyce, não aguento mais semana da gravação.
0: Tudo ao vivaço, hein?
1: Exatamente. Roberta, amanhã nós volta ao vivo e a cores, tá bom?
0: Se Deus quiser, Marcelo, um abração pra você, viu?
1: Tchau, tchau.
0: Tchau, tchau. 9 horas e 14 minutinhos.

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a partir de agora também com transmissão pelo nosso canal do YouTube. Fazia tempo que eu não fazia minha live, hein? Tava com saudade, por isso a partir de agora na live também.

0: terçou, depois de um feriado, estamos aqui ao vivo. Fazia um tempinho já que não fazia minha live. Por quê? Porque eu fiquei dodói. Pra quem me acompanhava pelo radinho, site, aplicativo, Alexa, percebeu que eu fiquei bem doentinha nesses últimos dias. Embora eu estava vindo trabalhar, mas não ficava dentro do estúdio, porque eu estava bem rouca, dor de garganta, uma nhaca. Não ficava aqui dentro, porque como eu sabia que era viral, não queria que, né, os meus amigos, né, os meus companheiros aqui de trabalho pegassem. E foi pensando nas pessoas, foi também me poupando. Então acabou que eu vinha trabalhar, ficava quietinha na minha sala fazendo minhas coisinhas lá. E vamos que vamos. E assim foi até eu finalizar a semana. Graças a Deus, depois de um feriado prolongado, eu estou bem melhor. Claro que às vezes a minha garganta tá querendo dar aquela falhadinha, tá à vontade de tossir. Eu tô, né, tossi muito nesses últimos dias. Mas estou aqui, firme e forte, graças a Deus. Então, muito obrigada a você que teve paciência, né? Pra você que sentiu falta, não sabia o que estava acontecendo, porque tem gente que só consegue acompanhar pela nossa transmissão, pelo nosso canal do YouTube. Então, tô até me explicando para que você entenda. Meu muito obrigada a você que teve paciência. E agora, estamos aqui firmes e fortes. Começando a live um pouquinho mais tarde do que o normal. Por quê? Porque eu também fiquei um tempo todo aí, né? Esse tempão todo sem falar com o Marcelo da Relojaria do Zezinho. Então, a gente acabou matando a saudade, conversando. E falamos também sobre questão de política. Não falando de candidato, porque isso não pode, né? A gente sabe que tem todo um critério a ser seguido nesse período eleitoral. Porém, a gente tava falando, dando os nossos pitacos. Olha, o que, que a gente, né? Como que tá o rumo das coisas, que as coisas estão caras. A gente bateu um papo bem gostoso. Então, a partir de agora, também, a partir desse momento, com transmissão pelo nosso canal do YouTube. Tô um pouco perdida, viu, gente? Porque depois de mais de uma semana sem fazer live, sem fazer o programa ao vivo, a gente fica meio perdidinha, né? Com hora e tudo mais, mas tô aqui. Acho que tô me saindo bem, né? Então tá. 9 horas e 26 minutinhos. Um abraço pro nosso querido Léo Celusiak. Bom dia, Robertinho e Joyce! Terçou com gostinho de férias, últimos dias. Contagem regressiva. Que bom, Léo. Aproveita bastante, viu? Porque férias é tudo de bom. Eu acho que quando a gente sai um pouco daquela rotina de fazer todo dia a mesma coisa, dá até uma desanuviada. Eu acho super válido e gostoso. Tem mais é que aproveitar. Quem mais também? Renê Gofinetti, muito obrigada, viu? Um ótimo dia, obrigada pelo carinho. Edilene, tia Jane, tio Dito, como é bom te ver. Estou muito feliz em te ouvir e te ver. Obrigada, obrigada mesmo, eu também estou bem feliz. E estou feliz por estar recuperada. Não é gostoso ficar parado quando a gente está doente, não. É gostoso quando a gente está bem de saúde, a gente tira uns dias para descansar. Mas quando a gente está doentinha, não é gostoso, viu? A gente fala, ai, que bom ficar em casa. Eu, no meu caso, eu não fiquei. Eu fiquei na segunda, eu não vim realmente, eu não vim trabalhar na parte da manhã, não consegui, vim trabalhar na parte da tarde. A partir da terça eu já vim, fiquei na minha sala quietinha, na quarta, na quinta, na sexta, aí eu consegui vir e ficava quietinha na minha sala. Mas vim trabalhar doente é o ó do borogodó, porque se às vezes seu corpo quer ficar deitado, quer ficar quietinha e não dá. Então tem nada de bonito nisso, não. Prefiro ficar saudável, assim é bem melhor. 9 horas e 28 minutinhos, agora são 9 horas e 28 minutinhos. Vamos fofocar um pouquinho, só que antes de fofocar, eu vou aproveitar que o professor Hiroshi, ele sempre grava vídeo pra gente toda segunda-feira, no caso hoje terça, então ele já deixou gravadinho pra gente, e a gente vai usar agora no programa pra ele falar como que vai ficar a questão do tempo aqui para nossa região. Afinal de contas, você que estava aqui na cidade de Limeira, você que não foi viajar para outro lugar, você presenciou que o dia de ontem estava extremamente preguiçoso. Um dia mais chuvoso, muito gelado, muito gelado. Hoje o solzinho está timidamente aparecendo e o professor Hiroshi vai aproveitar agora, já no comecinho da nossa live, para falar sobre, né, sobre como fica a previsão do tempo para essa semana. Bom dia, professor Hiroshi.
1: Bom dia, seguidores da Melhor FM de Limeira. Fazendo uma projeção meteorológica para esta semana. Depois de uma semana da pátria bem chuvosa, com índice em torno de 33 milímetros na nossa região, com bastante horas de chuva, nós teremos agora, a partir dessa quarta-feira, novamente chuvas generalizadas para a nossa região, principalmente no período da tarde, com chuvas com índice acima de 8 milímetros. Então, para esse período dessa semana, que é curta, nós teremos aí uma projeção de tempo mais instável com chuvas para a nossa região. A temperatura mínima em torno de 18 graus e a máxima em torno de 30 graus. Então, voltando à normalidade e o predomínio do vento já de norte para a nossa região, trazendo chuvas. Então, deixo para vocês aí, tenham uma belíssima semana.
0: Amém, assim seja, professor Hiroshi, ele que grava para a gente toda semana. E foi legal a gente poder trazer, né? Hoje é terça-feira, a gente já tá ainda no comecinho da semana. Mas é bom a gente se preparar para o que vem por aí. Afinal de contas, é quando vem mudança de tempo, que nem uma chuvinha, eu fico muito feliz. Porque o tempo estava extremamente seco. Proliferação de doenças nesse período seco é demais. A gente que não era para ficar doente nesse período acaba ficando porque o tempo fica extremamente seco. A gente sabe que agosto é seco demais. Setembro também. Aí depois, quando vai chegando perto da primavera, que é dia, se não me engano, não sei se é 20, 21 ou 22, começa a primavera. Aí sim, vem mais chuvinha, né? Acaba chovendo com mais facilidade e tudo mais. Professor Hiroshi, então, deu a sua previsão do tempo para essa semana. Agora são 9 horas e 30 minutos. O que a gente vai fazer? Antes da fofoca, tem break comercial. Por que a gente vai fazer esse break nesse momento? Porque nós temos as inserções políticas para sair. A gente não pode deixar para depois. Então a gente vai tocar esse break das 9h30 agora e daqui a pouquinho eu tô de volta.

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0: Melhor FM, a sua melhor companhia, 9 horas e 34 minutinhos, 9h34. E agora sim, a gente vai falar um pouquinho sobre o que está acontecendo aqui no mundo dos famosos. Não sei se vocês viram sobre o show do Michel Teló. Michel Teló, que geralmente a gente nem fala dele, né? Ele nunca está envolvido em fofoca, nada ruim. E às vezes também não tem nada bom para falar, mas não tem nada, às vezes, do Michel Teló, né? E o Michel Teló, ele se pronuncia após show vazio. O show dele, eu vi, né, vários memes na internet sobre a questão do show dele. Falaram que o show dele custou 400 mil. E o show tava vazio. É, irmão? 400 mil e o show tava vazio. Mas, ó, o sertanejo atribuiu o público reduzido às fortes chuvas que atingiram o evento, enquanto alguns fãs reclamam da falta de divulgação. É estranho, porque cada um culpa alguém, né? Ó, o cantor Michel Teló, ele virou assunto após se apresentar em Vitória, no Espírito Santo, neste domingo, dia 6. E o sertanejo foi alvo de uma das, né, foi... Calma aí. Ele foi alvo de críticas porque ele foi uma das principais atrações nesse dia. Acontece que o show não saiu como esperado. Imagens que circulam nas redes sociais mostram o artista cantando para poucas pessoas. Em publicação no Instagram, Michel atribuiu o público reduzido às fortes chuvas que atingiram a cidade. Ele também agradeceu aos fãs que compareceram ao evento, né, da sua banda, e que fez um esforço enorme para poder estar lá. Porém, algumas pessoas, né, nos comentários, internautas elogiaram a atitude do artista, claro, e de se apresentar com chuva no evento e tudo, mesmo diante de um público abaixo do esperado. E outros dizem que o evento deveria ter sido mais divulgado pela prefeitura. Por que não houve uma divulgação da prefeitura? E aqui não sabe ao certo tudo o que aconteceu, né? Se realmente foi falta de divulgação ou foi apenas a chuva. Porém, tem as duas versões. O Teló, claro, culpou a chuva. Já alguns fãs que são da cidade Vitória, gente, daria um público muito grande, a gente sabe disso. Já alguns fãs estão dizendo que faltou divulgação da prefeitura. Teve gente que nem sabia que o Michel Teló ia se apresentar na cidade. É, gente, isso não é muito bom não, né? Isso queima o artista. É que o Michel foi muito de boa, como ele sempre é. Você não vai falar nada dele, né? Ele é muito tranquilo. Michel Teló é um artista muito completo também, muito talentoso. Ele não culpou ninguém, culpou a chuva, que no caso isso pode realmente acontecer. Mas as fãs que não foram no show disseram que ficaram sabendo depois que o Michel Teló fez show e o público foi abaixo do esperado por conta da chuva. Algumas disseram que nem sabiam que ele estaria na cidade cantando. Como que pode? Prefeitura, se você vai trazer um artista de um porte como o do Michel Teló, que é um cara que vai lotar show, sim, porque ele tem público para isso, vê daquele jeito, se não foi só a chuva, então teve um problema com a divulgação, com certeza. Mas o Michel Teló agiu profissionalmente falando muito bem, culpou a chuva, não culpou os divulgadores do evento, e tá tudo certo. Agora esperar, quem sabe, numa outra oportunidade. Tá aí, né? 9 horas e 37 minutinhos. Vocês se lembram do cantor Cristiano Araújo? Lembra? Ele faleceu em 2015 e tudo mais. Mas o pai do Cristiano Araújo, ele foi atropelado por sua própria caminhonete. Tadinho do homem, gente. Ela me imprensou na porteira. Oh, meu Deus. Tadinho dele. Vamos saber o que aconteceu? Que situação, né? Na última segunda-feira, ou seja, mais conhecido como ontem, João Reis, pai dos cantores Cristiano Araújo e Felipe Araújo, usou as redes sociais para contar uma situação inusitada que aconteceu com ele. Ao chegar em sua fazenda, ele acabou sendo atropelado pela própria caminhonete enquanto tentava abrir a porteira. Será que a caminhonete não queria que ele fosse lá, Joyce? Ó, que você não entre, hein? Brincadeirinha, tá? Mas é estranho, né? Ele tava chegando e já foi atropelado? Ele disse assim, ó: hoje eu descobri que sou muito forte, gente. Vocês acreditam que eu cheguei na fazenda e a porteira estava trancada? Eu desci pra destrancar a porteira e esqueci a caminhonete desengatada. Ah, então foi a culpa do senhor, que é a pecinha que tava atrás do volante, né? Quando eu assustei, a caminhonete já tinha chegado e não dava tempo de eu sair. Ela me imprensou na porteira quebrou a porteira e não quebrou nenhum osso meu, nem do braço, nem da costela. E tá com o braço imobilizado, porque realmente a pancada foi grande, mas não quebrou. Quebrou a porteira e não quebrou o seu João Reis. E ele continuou, já fui no médico, fiz tomografia, fiz radiografia, não tem um osso quebrado, vocês acreditam? Fui atropelado pela caminhonete, não tem um osso quebrado. E aí, claro, na sessão de comentários, até Felipe Araújo deixou um recado pro seu pai. Toma cuidado, pelo amor de Deus, custoso demais, pai. E fora outros fãs, que são fãs tanto do Cristiano Araújo como também do Felipe, acabaram falando pra ele, olha, toma cuidado, seu Reis, tem que engatar a caminhonete, meu Deus, olha, podia ter sido uma tragédia, podia mesmo, porque do mesmo jeito que imprensou ele na porteira e quebrou a porteira, e esse homem sair só com o braço imobilizado, sem um osso do corpo dele ter quebrado, ele pode erguer a mão pro céu, porque realmente Deus olhou, né, a vida dele naquele momento. Porque tem gente que morre por muito menos. Tem uma queda e tal, acaba falecendo. Ele não, ele teve sorte, tem mais é que agradecer a Deus, viu? Se eu fosse ele, agradeceria bastante. 9 horas e 41 minutinhos, agora são 9 horas e 41 minutos. E você continua participando. Olha, quem tá aqui com a gente, vou mandar um beijo grande pra Luciana Furlan e também pro Gael Furlan, do Jardim Esmeralda. Adriana, um beijo grande. A Adriana mandou aqui mais uma indicação de chá. Cravo da Índia. Diz que melhora também, viu? Ixi, será que é bom? Deve ser melhor que pimenta, que eu não vou engolir. Só vou fazer o gargarejo, tá? Benedito Dragoni, do Jardim São Paulo. Mauriceia, do Abílio Pedro. A Inês, do Adélia Cavíquia. Bom dia pra você também, Inês. Dona Sebastiana. Quem mais também? Seu Antônio Pereira, do Jardim Santana, um abraço. Renê Golfinetti, da Vila Rocha. Rosiane Rô, do Jardim do Lago. Edilene, beijo. Obrigada. Ela mandou assim, Robertinha, você não imagina a minha felicidade de te ver bem e completamente restabelecida. Ouvir você é maravilhoso. Muito obrigada, viu? Obrigada de coração. Obrigada pelas palavras. Eu fico extremamente feliz também de poder estar aqui, de poder falar com vocês. E semana passada eu não tinha como mesmo. Mas hoje não, hoje, até observando a minha voz, eu tô feliz. Porque ontem eu tava rouca ainda. Ontem eu ainda estava rouca. Quando eu acordei hoje de manhã e vi que a minha voz já tava bem melhor, eu fiquei muito feliz. Falei, pronto, hoje eu vou conseguir fazer o programa bem feitinho, com a voz boa, né? Sem ficar respirando, pegando o ar, assim, porque é bem ruim quando a gente tá rouca, né? Então, quando eu vi que a minha voz tava bem melhorzinha hoje, eu fiquei feliz também. Obrigada pelo carinho. Fátima do Amparo, um beijo grande. Ela mandou assim, Roberta, coloca o nome do meu sobrinho, o Henri Gabriel, hoje completando 12 anos de vida. Ah, que idade linda, 12 anos hoje. Que delícia, nasceu em 2014, né? Eita, nós, é o dia 8 de setembro de 2014, o Henri Gabriel nascia, colocava o seu rostinho no mundo. Eita, coisa boa, 12 anos, gente, como o tempo passa, né? Quem nasceu em 2014 já tá fazendo 12 anos. 12 anos, que delícia. Que bom, que bom. Fico feliz, que Deus te abençoe. Muitos anos de vida, que essa data linda e maravilhosa se repita por muitos e muitos anos, tá bom? Eu adoro todos os meses, tá, gente? Porque eu sei que eu tenho ouvintes queridos que fazem todos os meses. Eu tenho também o mês do meu aniversário, mas eu gosto muito do mês de setembro, tá? Pra mim é um mês muito gostoso, muito especial, de verdade, tá? José Geraldo Florindo. Ô, José Geraldo, um abraço. A esposa dele, Ana Maria. Pessoal do Jardim Aeroporto, sempre com a gente. Obrigado pelo carinho, boa sorte. Zilda do Teixeira Marques também por aqui. Enfim, quanto a gente boa. E você também pode participar. Não esquece, tá? 34044000. Tá liberado. Tem também a sua participação pela nossa transmissão, pelo nosso canal do YouTube, que nem a Elizabeth Galo do Abílio Pedro me mandou um bom dia. Obrigada pelo carinho também. 9 horas e 43 minutos, nossa última fofoquinha de hoje, porque eu não quero atrasar o Gomit, porque o Gomit tava entrando no horário dele normal e ele vai continuar, né, entrando no horário normal dele. Eu não vou atrapalhar, tá? Eu não vou. Não sei se vocês conhecem a atriz Paula Bulamark. A Paula Bulamark, ela foi detonada. Eu acho que quando alguém é detonado é porque abriu a boca pra falar alguma bobeira. E por isso que a gente tem que tomar cuidado. Porque às vezes a gente também tá, né, propício a falar alguma bobeira assim. Então a Paula Bulamark, ela foi detonada após dizer que o envelhecimento é o castigo do ser humano. Eu penso que Uma pessoa como a Paula, que é muito bonita, eu nem sei quantos anos ela tem, deixa eu ver se tem aqui na matéria. Ela tem 59 anos, gente, ela continua linda. A Paula Bulamar, que é uma atriz muito linda. E nos seus 59 anos, a gente vê ela mais bonita ainda, sabendo que é uma atriz que se cuida, é uma atriz que, claro, faz os seus procedimentos, tá tudo bem por isso. Eu acho que se a pessoa ela quer fazer os seus procedimentos, ela tem dinheiro pra isso, e ela gosta, ela tá mais que certa, eu não vejo problema nenhum, não critico quem faz. Eu acho que só não pesar a mão, como tem muitos por aí, que acabam ficando com o rosto até meio deformado, tá tudo certo. Porque daí, em vez da pessoa ficar bonita, ela acaba ficando tadinha, até feia. Então, eu acho que não pesando a mão, tá tudo certo. Acontece que a atriz, ela causou polêmica ao afirmar que pra ela, disse que pra ela, então a gente tem que tomar um pouco de cuidado, que é a opinião dela também. Mas ela é famosa e todo mundo acaba levando pelo outro lado também, né? Ela disse assim, ó, que pra ela, o envelhecimento é o castigo do ser humano. É o castigo do ser humano. E que não consegue enxergar nada de bom nessa fase da vida. Eu acho que foi aí que ela pesou. O detalhe que deixou a fala ainda mais indigesta pra muita gente foi o lugar escolhido.

0: sobre isso foi justamente o podcast Vozes do Retiro, que é um projeto do Retiro dos Artistas, aonde a gente sabe que essa instituição acolhe artistas idosos, esses que estão na melhor idade, e presta assistência justamente a pessoas que estão vivendo a sua velhice. Então, eu acho que não foi somente pela opinião dela. Ela poderia ter falado isso em qualquer lugar, na rede social dela, que ninguém entenderia ou veria com outros olhos. Mas eu achei também, se foi nesse podcast, justamente aonde esse podcast é um projeto do Retiro dos Artistas, eu acho que ela foi muito infeliz. Lá tem artistas de 90, 90 e poucos anos, 80, 70, 60. Artistas que perderam a sua juventude porque estão vivendo.
1: E é uma profissão que depende muito da juventude, da aparência. Inclusive, a gente viu o caso do Estênio Garcia, que ele fez todo aquele procedimento da harmonização facial para voltar a ter trabalhos.
0: Porque ele não estava tendo.
1: Sim.
0: Porque a profissão do artista, Joyce, eu não sei se você vê com esses olhos também, eu acho ela muito ingrata. Porque a pessoa vai envelhecendo e é como se ela tivesse cometendo um crime.
1: Ela vai sendo descartada.
0: É. Por estar envelhecendo. Ela é deixada de lado.
1: Opinião, não. Eu conheço alguém da área que diz a mesma coisa. Já é difícil quando você é jovem, porque você tem que ter a beleza esperada. E conforme você vai envelhecendo, as suas oportunidades e até o valor vai diminuindo.
0: Gente, que maldade.
1: Então, é realmente muito ingrato.
0: É muito ingrato. É uma profissão que quem tá no auge e tá sabendo aproveitar, que aproveite.
1: Sim.
0: Só que não é só isso. Teve gente ali que até aproveitou, mas às vezes não teve filhos, não teve família, até por conta da profissão, abdicou disso, de ter uma família pra ficar só trabalhando com a arte, de novela e teatro e um monte de coisa. E aí no final não tem ninguém pra cuidar e vai no Retiro dos Artistas pra poder ser cuidado ali.
1: Sim.
0: Com carinho, com respeito, com dignidade. Aí ver uma atriz como a Paula Bulamarck, que logo ela tá entrando na sua melhor idade, ela tá com 59 anos, dizendo isso, que não consegue enxergar nada de bom nessa fase da vida, sabendo que ela tá falando num podcast do Retiro dos Artistas, onde pessoas ali, o mais novo às vezes tem 100, desculpa, o mais novo ali tem 65 anos, 60 e poucos anos, e o mais velho tem 100 e poucos aninhos, que tem artista ali com seus 98, 99 anos, vivendo pra caramba, gente. Não dá pra enxergar nada de bom, sabendo que tá vivendo... Tanto assim?
1: Eu acho que a fala dela não é só por onde ela falou, não, que pegou mal. Pega mal no geral mesmo, porque a gente tá falando de uma Paula que ela tá ótima entrando na terceira idade. Muita gente não teve a mesma chance, por diversos motivos. Ou porque trabalhou muito, já não tinha uma saúde muito legal durante a vida adulta, ali a meia idade e tudo mais. São vários fatores que influenciam no envelhecimento. Bom pra ela que ela ainda está bem jovem e tá ótima. É ótimo, gente. Ninguém tá criticando ela por isso.
0: Não.
1: Mas nem todo mundo tem a mesma sorte na vida. E falar, olha, a velhice, que lógico, fica visível na nossa aparência, não tem nada de bom. A sua vida termina ali nos 40, então quando você começar a tiver ruguinha, sua vida acabou.
0: Acabou, não tem mais nada de bom? Quer dizer que aquela ruguinha que tá aqui, aquelas linhas de expressão aqui, bigode chinês, tudo mais, isso é um defeito que você tem, que você vai adquirindo com a chegada da sua melhor idade? É triste ver uma atriz como ela, e sabendo que ela é atriz também, ela também talvez passe pelos mesmos perrengues, porque a Paula, ela não é casada e ela não tem filhos. A Paula também foi uma dessas atrizes que abdicou. Parece que ela congelou os óvulos dela. Se ela querer ser mãe, ela consegue. Ela tendo o útero dela ali, ela pode fazer a fertilização in vitro e colocar ali, ela vai conseguir gerar uma criança. Ela vai conseguir, porque ela tem útero ainda. Se ela tiver, ela vai conseguir. Essas coisas independem de estar na menopausa ou não. Ela vai conseguir gerar uma criança ali. Mas me assusta ela, sendo atriz, dizer um absurdo desse, sendo que isso pode acontecer com ela.
1: Sim.
0: Ela pode ir lá e ser cuidada lá na casa, no Retiro dos Artistas, porque não tem ninguém na família mais pra cuidar.
1: Envelhecer é uma certeza. Todo mundo vai passar pelo envelhecimento, a menos que algo aconteça pelo caminho.
0: A gente até vai falar o palavreado mais verdadeiro, a não ser que a gente, ao longo do caminho, morra, a gente vai parar naquela idade que a gente tem. A gente não vai chegar

0: e poder experimentar como é estar numa melhor idade.
1: E nesse caso, envelhecer é uma dádiva. Significa que você ganhou anos e anos de vida pra poder fazer coisas novas, conhecer pessoas novas, pra fazer tanta coisa.
0: E você tá falando que isso é ruim? Não tem nada de bom? Nada de bom nessa fase? Eu acho que a Paula, ela foi muito infeliz no comentário dela.
1: É isso que eu ia falar.
0: Tomara que ela repense. Eu acho que as críticas não foram à toa. Foram merecidas, Joyce. Não sei, meu ponto de vista.
1: Eu achei também, independente se o podcast era relacionado com a Casa dos Artistas, foi infeliz.
0: Foi infeliz.
1: No geral, em qualquer cenário que você coloca essa fala dela, foi infeliz.
0: Você ofende todo mundo que tá na melhor idade e que tem uma ânsia por viver, que é uma coisa louca.
1: Sim.
0: E até bonito de ver.
1: Eu que tô longe, eu me senti ofendida. Eu penso, poxa vida.
0: Eu também fiquei triste.
1: Eu quero poder passar por essa fase também, com as coisas próprias dessa fase da vida.
0: Você vê uma pessoa falando isso e ainda ela sendo uma artista, ela sendo uma referência para algumas pessoas que gostam dela, gostam do trabalho dela, acho que ela foi bem, bem feliz no comentário. Tomara que ela repense esse pensamento dela. Chega a ser um pouco grotesco, no meu ponto de vista. Mas tomara que ela repense isso e guarda para ela, talvez. Ela pode até continuar pensando desta forma. Mas guarda o seu pensamento para você.
1: Sim.
0: Acho que é a melhor coisa. Talvez a única coisa que pode falar. Criticar... Se eu tivesse numa vibe meio assim, eu ia até descer a madeira mais nela. Mas eu acho que a melhor coisa que já aconteceu foram as pessoas criticarem ela.
1: Sim.
0: Ela já entendeu que não é uma unanimidade o seu pensamento.
1: Ela poderia ter dito, eu não estou gostando do meu processo de envelhecimento.
0: Se refere a ela mesmo.
1: Porque está acontecendo tal coisa comigo, eu não estou gostando disso.
0: Mas agora se referir a outras pessoas...
1: A velhice, no geral, é meio forçado.
0: Foi muito triste o seu pensamento e a sua fala. Guarda pra você da próxima vez, Paula. Você é muito bonita, talentosa, pra ficar falando essas bobeiras aí. Principalmente quando você estava num núcleo que você faz parte também. Pode ser que daqui a um tempo você esteja lá no retiro dos artistas. E aí? 9 horas e 53 minutos. Pessoal, vou ter que encerrar por aqui mesmo. Não vai ter sorteio hoje, conforme ia ter. Não vai ter, mas o seu nome está no sorteio. Deixa eu ver se tem mais algum alô. Redo Boa Vista, obrigada. Benedita Francisco, do Jardim Piratininga. Beijo, beijo, beijo pra você também. Ela mandou assim, coloca o nome do meu irmão Pedro no sorteio. Hoje é aniversário dele, faz 62 anos. Opa! Que delícia, Pedro! Parabéns, que Deus te abençoe, muitos anos de vida, viu? Um abraço pra você, que essa data linda se repita por muitos e muitos anos. E ó, nome no sorteio, sexta-feira tem sorteio também, tá bom, Pedro? Pessoal, beijo, tô encerrando a live. Não vou fazer sorteio, porque ele vai ser feito na sexta-feira, então participa comigo o restinho da semana também. Tchau, tchau, fiquem com Deus e até mais.

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0: Agora são 10 horas e 5 minutos. 10 e 5, terça-feira. Hoje não parece, mas hoje é terça-feira, dia 8 de setembro de 2026. Muito bom dia para você que está sintonizado, para você que está sintonizada nos 82.9, no rádio FM de frequência estendida, para você que está nos acompanhando pelas mais diversas plataformas da Melhor FM, no portal melhorfmlimeira.com.br, no aplicativo da rádio, nos aplicativos de rádio, nos agregadores de áudio e no YouTube. Para você ver e ouvir a programação da Melhor FM, você pode acessar o canal de vídeos da Melhor FM no YouTube. Vai lá, digita YouTube e aí você digita Melhor FM Limeira. Pronto, você vai cair no canal de vídeos. Caindo no canal de vídeos, você vai achar lá a transmissão ao vivo do Cidade em Foco. Clicou, pronto. Você já está junto com a gente na transmissão do Cidade em Foco. Você pode comentar no YouTube, pode mandar o seu alô, pode registrar sua participação, pode fazer qualquer coisa no YouTube, mas se você quiser e se você puder, você pode sim participar junto com a gente pelo WhatsApp. Aliás, você deve participar. O número do WhatsApp está na tela, 34044000, é o número do WhatsApp, e o WhatsApp da Melhor FM aceita tudo, áudio, vídeo, foto, texto, qualquer coisa que você queira mandar, pode mandar, que a gente coloca no ar aqui no Cidade em Foco da Melhor FM. 19-3404-4000, eu conto com a sua participação. Junto comigo aqui nos estúdios da Melhor FM, sempre ela, a minha, digamos assim, a minha operadora
1: colega.
0: De áudio, minha colega de trabalho. Muito bem, eu não estava achando essa palavra, você achou. Muito bem, Joyce Azevedo. Bom dia. Como é que foi de feriado, Joyce Azevedo? A senhora foi bem?
1: Bom dia. Foi bem.
0: Trabalhou bastante?
1: Trabalhei bastante, consegui sair um pouquinho. Ah. Deu pra fazer um pouquinho de tudo.
0: Deu pra descansar?
1: Deu, sim.
0: A única coisa que eu fiz no feriado foi dormir. Olha que beleza.
1: No feriado em si, eu trabalhei e dormi. Agora, pra eu contei assim o feriado como o final de semana.
0: O final de semana e o feriado.
1: Eu já entrei nesse ritmo.
0: É. Eu, pra não mentir, eu saí ontem. Para fazer algumas coisas que eu tinha que fazer para casa. E à tarde eu vim fazer a matéria aqui do capotamento do Monsenhor Gustavo Montovani aqui, do capotamento do viaduto, né? Monsenhor Gustavo Montovani. Fora isso, foi cama debaixo das cobertas.
1: Ah, ontem tava propício,
0: tava propício, um
1: tempinho.
0: Né? Rapaz do céu, vou falar para você uma coisa. Foi bom, viu? Foi bom, foi bom. E que frio que fez, né?
1: Fez,
0: eu tava dando uma olhada no Ciagro. O Ciagro registrou 8 graus na zona rural, evidentemente, né? Mas 8 graus em Limeira neste feriado de 7 de setembro. Corajoso quem foi pra praça.
1: Eu vi,
0: Toledo, pra Dr. Trajano acompanhar o desfile. Aliás, daqui a pouco a gente vai mostrar algumas imagens do desfile de 7 de setembro, que aconteceu ontem lá na rua Doutor Trajano de Barros Camargo, mais precisamente ali na frente da praça, entre a Presidente Múzio e a Tiradentes. Eu falei que ia no fluxo da rua, foi ao contrário mesmo. A prefeitura acho que tinha tido uma ideia, mas na hora H mudou de ideia. Ou não sei se foi eu que entendi errado. Fato é que o desfile aconteceu da Presidente Múzio para a Tiradentes no contrafluxo da rua Doutor Trajano, e todo mundo foi lá bater palma. Tinha político, tinha puxa-saco, tinha tiririca, tinha foguete, banda, candidato, tinha um monte. Eu não fui. Você acha que eu vou? Pra que eu vou? Pra ver candidato apertar a mão? Ah, meu Deus do céu. Tá bom, vai. Tudo bem. Bom, vamos começar o Cidade em Foco. A gente tá falando de tempo, né? Tem a imagem aí lá do Céus de Limeira. Hoje não é da Avenida. Hoje a gente mudou. Né? 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Você está vendo aí o céu parcialmente ou bastante carrancudo. A condição do tempo no estado de São Paulo deve permanecer assim durante todo o dia e com áreas de chuvas isoladas ao longo desta terça-feira. Algumas acompanhadas de trovões, inclusive, tá? Amanhã, a formação de um sistema de baixa pressão no continente entre o Paraguai e o Mato Grosso do Sul causará aumento da nebulosidade no estado de São Paulo, provocando áreas de chuvas. Então pode chover amanhã de novo, tá? As temperaturas seguem amenas, com a máxima hoje chegando aí a casa dos 21 graus, de acordo com o Climatempo. 21 graus de máxima é um tempinho bom para quem pode esticar um pouquinho mais o feriado. Seria excelente ficar na cama, porque é um tempo muito gostoso para ficar na cama, para ficar em casa tomando um chocolate quente. Máxima, então, prevista para hoje, 21 graus, de acordo com o Climatempo. Ontem, como eu disse, registro de 8 graus de mínima no Ciagro. Eu tentei pesquisar aqui nos termômetros da CETESB, mas a CETESB, o site da CETESB, só para variar um pouquinho, está com bug, está bugado. O site da CETESB não dá para verificar as condições dos equipamentos instalados lá no Parque Cidade. Agora, em Limeira, céu nublado, como você está vendo na imagem, meu patacão registra a temperatura na casa dos 20 graus.
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0: A Sheila. A comida do Bom Prato está maravilhosa. Só falta lixeiras às ruas. O segurança do Bom Prato pondo ordem no pedaço. Ficou muito bom, obrigado. Oh, tem segurança agora no Bom Prato? Não sabia, não.
1: Eu também não estava sabendo.
0: Não sabia, não. Vou perguntar para minha sogra. Minha sogra trabalha lá, né? Eu vou perguntar para ela se tem segurança. Vira e mexe, tem ranca-rabo lá no Bom Prato. Entre morador de rua, entre as meninas que ficam ali naquela região, sabe? As meninas de programa, garotas de programa que ficam ali, elas almoçam, a maioria, né? Almoça ali no Bom Prato. E algumas dessas garotas, às vezes, dá uns arranca-rabo legal. E agora acho que colocaram segurança lá para colocar ordem na coisa, né? Porque, principalmente, lá trabalha muita mulher, né? E se, de repente, sai um arranca-rabo meio grosso, né? A coisa engrossa de vez entre dois homens, as funcionárias do Bom Prato não tem como entrar no meio, né? Tem que ter um camarada lá para colocar ordem, questão da presença. Não sabia, sinceramente não sabia que tinham colocado segurança lá, mas a Sheila tá falando aqui que a comida é espetacular e é mesmo, já comi no Bom Prato. É minha sogra que faz, né? Ajuda a fazer também, não é ela que faz, ela ajuda a fazer. Só que agora tem segurança lá. Quando eu falo bom dia, sogra do Gomide, ela fica toda feliz. A minha sogra é verdadeiramente uma figura. Adoro minha sogra. Denise Reato, Gomide, Joyce e turminha, abençoada semana. Muito bom dia, viu, Denise? Muito obrigado pelo carinho. A Andréia Franco, que pegou um circo na Fachola esse final de semana. Você foi no circo, Andréia? Mandou aqui um bom dia pra gente, desejando uma excelente semana. E a Ana Tereza? Ana Tereza. Peraí, eu vou mandar essa foto pra Joyce. A gente vai fazer uma pequena comparação. Viu, Ana Tereza? Eu vou fazer uma pequena comparação. Primeira coisa, Joyce, antes que você coloque a foto da Ana Tereza, coloque a foto lá de fora de novo, por favor, da janela da nossa redação. Essa é a janela da nossa redação aqui da Melhor FM, tá vendo? Tá vendo como é que o tempo tá carrancudo? Aqui na cidade, viu, Sheila? Ah, Sheila, ó. Ana Tereza. Ô, Ana Tereza, aqui na cidade tá assim. Essa imagem aí é ao vivo, viu, gente? A gente tá gerando ao vivo lá da câmera que tá instalada lá na nossa redação. Agora coloca para mim a imagem do céu lá no bairro dos Pires. Olha lá. Tá um pouquinho mais azul, né?
1: Tá mais alegrinho.
0: É, tá um pouquinho mais assim, né? Bom, sei lá. Mas sol não vai fazer, viu, Ana Tereza? Esquece que sol não vai fazer. Não vai fazer. Certo? Muito obrigado, viu, Ana Tereza, pela sua participação. Pode mandar aqui mensagem no 3404-4000 que a gente adora. Vamos começar a passar algumas notícias importantes aqui. Gente, eu recebi um relato agora há pouco de um amigo dando conta de uma situação constrangedora que ele presenciou em um ônibus de transporte coletivo aqui da cidade. O cartãozinho de idoso de um senhor, que essa pessoa disse ter 65, entre 60 e 65 anos, não passou. E ele ficou preso na catraca, né? Porque não passa, ele fica preso. Segundo essa pessoa que me passou essa informação, o idoso sacou de um cartão de Vale Transporte, mesmo ele tendo direito à gratuidade, ele sacou um cartão de Vale Transporte e passou e pagou a passagem e foi pro fundo do ônibus, passou pela catraca, normalmente como qualquer passageiro. Agora, o que chamou atenção nessa pessoa que me passou essa mensagem foi a falta de educação por parte do motorista do ônibus quando ele percebeu que esse idoso com o cartão estava tendo dificuldades de passar pela catraca. Ele foi áspero com esse idoso. Talvez por conta da pressa, talvez porque ele achou que o idoso estava demorando demais para liberar, né? Porque enquanto as pessoas não passam pela catraca, ele não pode sair com o ônibus, ele fica parado. Fato é de que essa pessoa que me passou a informação disse que o motorista foi deselegante com esse senhor que, num primeiro momento, ficou quieto, né? Ficou em silêncio. Não tem o que fazer. Ele não respondeu à altura para o motorista. Eu conheço diversos motoristas da Solimeira. Até pela minha profissão e por a gente acompanhar a greve, eu estive quando houve o indício de paralisação. Nesse ano eu estive lá na garagem, tomei café com eles e eu adoro estar no meio do povo. A maioria, ou boa parte, eu não vou falar a maioria porque eu não sei se é a maioria, mas alguns motoristas me conhecem até pelo meu trabalho na rádio, aqui, no outro prefixo, enfim. E eles buzinam para mim, eles me cumprimentam. Eu vejo a maioria desses motoristas de uma forma muito positiva. Agora, primeira coisa, pode acontecer do motorista ser desrespeitoso com o passageiro? Pode, claro que pode. Pode ser. Depois, o motorista também é ser humano, ele não pode estar num dia legal. Enfim, deveria? Não deveria. Deveria tratar o passageiro com respeito. A maioria, a esmagadora maioria, eu sei que trata. Mas, vez por outra, acontece de pegar um motorista que está mal-humorado, de repente não está bem em casa, está com problema pessoal. A gente pode até passar essa reclamação desse nosso ouvinte para a empresa. Primeiro que a empresa não vai responder. Que a empresa não responde. Essa empresa, ela não responde. Eu, quando a empresa veio para cá, questão de 2-3 anos atrás, eu conversei com amigos meus da região aqui, onde existe essa empresa, e eu falei, escuta, como é que é o relacionamento dessa empresa com a imprensa? Inexiste. E você pode ver, não tem assessoria de imprensa, eles não se manifestam. Não, você não ouve a Solimeira, a Santa Cecília Turismo, né, se manifestar. Eles não... A assessoria de imprensa e o relacionamento com a imprensa nessa empresa inexiste, pelo menos aqui na região. De repente, na sede, pode até ser que tenha alguma coisa, mas aqui na região inexiste. Eu posso até passar. Se vai ter consequências, eu não sei, né? Também acho que não é coisa assim para nossa, para mandar o cara embora, que é deselegante, é chato, mas a gente sabe que todo mundo tem esse momento ruim, né? Que pode ter um momento que não é muito legal, não está muito legal, está com um problema em casa, brigou com a mulher, está com o filho doente, a gente sabe de tudo isso. Não deveria, é deselegante. Mas pode acontecer. Mas eu só quis registrar aqui, e se você tem essa... já teve essa experiência, talvez, de motoristas de ônibus serem deselegantes, gritarem, serem mal criados, conta pra gente aqui, tá? Manda mensagem no 34044000. Se não quiser que fale o nome, não tem problema, a gente não cita o nome, como eu tô fazendo aqui com essa pessoa, que inclusive pediu para que eu não cite o nome dela. Então eu não vou citar o nome dessa pessoa, mas ela entrou em contato comigo hoje dizendo, eu vi uma cena que não foi muito legal, né? Motorista de ônibus desrespeitando o idoso. Primeiro, porque é motorista de ônibus e o passageiro é o cliente da empresa. E segundo, que é um idoso, né, gente? Vamos tratar os idosos com respeito? Vamos. Porque todo mundo, teoricamente, todo mundo um dia vai ser idoso. E de repente, quando você for idoso, você vai querer ser tratado com respeito. Então, trate os idosos com respeito, tá? Pode acontecer, não é legal, mas a gente precisa trabalhar para que não aconteça. Bom dia, Gomide, Joyce. Ótima terça-feira a todos. A Rosiane do Jardim do Lago mandou um bom dia pra gente aqui, viu, dona Joyce? Rosiane do Jardim do Lago mandou bom dia pra gente.
1: Bom dia.
0: A Andréia Franco do Faro Fino mandou uma foto muito legal pra gente. Eu mandei pra você aí, pra você mostrar pra nossa audiência. Enquanto a Joyce arruma lá, eu falo da Luzinete, que mandou bom dia pra gente. Luzinete! Bom dia, Luzinete, a mulher da Mobilete, mandou bom dia pra gente. Luzinete Lima, da Vila Labaque, um abraço pra você. Tem a foto aí? Olha que foto legal, rapaz. Eu falo pra você, circo eu adoro. Eu viro uma criança no circo. Minha mulher acha até bonitinha. Ai, porque eu fico dando risada, eu bato o pano. Eu viro uma criança mesmo. Eu já sou um crianção, né? Eu já sou um crianção. Às vezes eu perco o filtro, né? Mas no circo eu perco completamente o filtro. O que, que é? Equilíbrio com cadeira, pelo jeito, né?
1: Sim, é o equilibrista.
0: Equilibrista com cadeira, né? Tem uma cadeira ali na parte de baixo, tá vendo que tem? Que ela tá fora de posição? Sei. Mas é equilibrista. Rapaz, o tombo é grande, hein?
1: Cadeiras. Ele vai aumentando.
0: É. Você foi no circo?
1: Eu fui.
0: Você foi?
1: Eu fui, eu consegui.
0: Você conseguiu ir no circo? Ah, muito bem. Então não dei spoiler.
1: Não vou dar spoiler. A única coisa que eu vou dizer é que foi legal. Leve
0: vale
1: as
0: a pena.
1: Crianças. Vale a pena.
0: Tem palhaço?
1: Tem.
0: Tem palhaço?
1: Tem palhaço, sim.
0: Tá bom. Ah, meu Deus do céu. Tem palhaço? Se tem palhaço, tá tudo certo. Eu adoro palhaço. Ô, Ana Tereza. Ô, mulher. Fala comigo, mulher. Fala. Pode falar. Fala comigo, Ana Tereza.
3: Pois é. Bom dia, meu querido Gomide.
0: Bom dia.
3: Bom dia, querida Joyce.
1: Bom dia, assim, Ana Tereza.
3: Aqui saiu um solzinho.
0: Saiu sozinho?
3: Tipo, uns 15 minutos.
0: Ah.
3: Mas ele só falou, oi, Ana Tereza.
0: E foi embora.
3: E foi embora.
0: Tá vendo?
3: Então ficou assim. Beijo pra vocês.
0: Beijo. Era só pra falar oi pra Ana Tereza, né?
1: Sim, foi só pra alegrar ela um pouquinho.
0: Ju, fala comigo, minha nega.
4: Bom dia, Gomide.
0: Bom
4: dia, Joyce.
1: Bom dia.
4: Um abraço pra vocês.
0: Outro pra você. Alessandra Cremasco. Gomide, eu já entrei no ônibus e o motorista tá batendo o maior papo no celular.
1: Que beleza.
0: E se acontece um acidente por falta de atenção? Pois é. Eu também fui no circo, a Paula Piola. Chorei relembrando minha infância e adolescência. Oh. Foi uma experiência maravilhosa para os meus filhos. É, de fato... Eu tenho... Ah lá, a Paula Piola com os filhos. Ah, meu Deus do céu, Paula Piola. Você virou uma criança também, Paula Piola? Você virou uma criança também? Ah, tá tudo certo. Daqui a pouco a Joyce mostra a foto que ela mandou. A foto tirada pela Paula Piola lá no circo, toda feliz e contente, com os filhotes, né? Sorrisão na cara de quem foi no circo assistir o espetáculo do Circo Teatro do Marcos Frota, que está na cidade desde a última sexta-feira, viu, gente? Vai permanecer até o meio do mês que vem. Então, dá 40, 45 dias aí, dá tempo de todo mundo... Eu não fui! O frio me fez ficar tocaiado. Eu saí com esse frio, vou nada, vou ficar em casa. Aí a gente ficou em casa,
1: mas... Eu acho que quem tá com medo do frio, dá pra arriscar aí, sim, viu?
0: Porque é fechado?
1: É fechadinho. No sábado eu também fui esperando um friozão e foi tranquilo.
0: Deu pra ir?
1: Sim, deu pra ir.
0: Que bom. Que bom. Ana Tereza! Ana Tereza, um abraço pra você, viu, Ana Tereza? Eu pensei em você aqui, por isso que eu falei seu nome, mas é um abraço pra você. Ai, meu Deus. Gente, vamos conversar? Sério. Eu já falei isso no Bom Dia Melhor, inclusive porque mandaram mensagens aqui pro Ivan, e o Ivan ia me colocar nessa enrascada, e eu já esclareci essa situação. Durante o final de semana e no feriado, houve aí algumas imagens que viralizaram nas redes sociais da ação do BAEP na última quarta-feira aqui em Nimeira. Ai, Gomide, você não vai falar nada? Vou falar que tem a imagem e as pessoas estão, não acusando, mas... me ajuda aí, Joyce. As pessoas estão questionando a ação. Pronto.
1: Questionando
0: a ação do BAEP. Dizendo que houve, talvez, lá uma suposta execução, de que os homens que estavam dentro do carro não teriam reagido. Enfim. Essa imagem existe. Mas cabe ao bom jornalismo tomar cuidado com as coisas. Porque na rede social, as pessoas que colocaram na rede social podem colocar o que quiserem, não tem problema nenhum. Tá? Só que eu aqui no microfone, eu tenho que ter base para falar. E eu não tenho base. Eu não tenho base para falar. A base que eu tenho é: o carro era roubado, foram encontradas duas armas dentro do carro, e oficialmente os policiais disseram que houve uma reação por parte das pessoas que estavam andando do carro, e que houve um suposto confronto, e de que desse confronto os dois acabaram falecendo. É isso que eu tenho de oficial. Então, como jornalista aqui, eu é o que eu tenho para falar. Claro, eu tenho as minhas impressões? Tenho, claro que tenho as minhas impressões. Claro que eu tenho. Eu percebo as coisas, eu sei das coisas, eu leio, eu acompanho. Mas aqui eu não vou julgar. Primeiro porque não dá para ver a cena toda, dá para ver meia cena, e não vou ser eu que vou apontar o dedo para ninguém. Eu não aponto o dedo nem para os bandidos, por que que eu vou apontar o dedo para os policiais? Então não serei eu que vou fazer isso. Só estou deixando claro isso para falar: ai, Gomes, você está desinformado? Você está fazendo de conta que você não viu? Não, eu vi. Se alguém tiver alguma denúncia para fazer, alguma coisa, faça a corregedoria da Polícia Militar. Tem todos os trâmites, tudo certinho, mostre provas e peça para que haja uma investigação. Vou falar como repórter que acompanha o polícia 24 horas por dia praticamente. Dentro da corporação, até dentro da corporação, atitudes erradas, deslizes, não são tolerados. Até dentro da corporação, até entre eles, deslizes não são tolerados. Se houve, eu não estou falando que houve, mas se houve deslize, que isso seja apurado. Tá? A gente espera que as forças de segurança nos garantam segurança, nosso bem-estar, nosso direito de ir e vir, mas tudo dentro da legalidade. Não serei eu que vou apontar o dedo. Não serei eu. Agora, se houve, se alguém está desconfiado, ou tem certeza, ou tem uma outra imagem que fale algo diferente do que foi dito, entregue isso à corregedoria da Polícia Militar e peça para que seja investigada. Tenho certeza que a polícia vai fazer esse confronto de informações. Mas não vou ser eu que vou fazer isso. Porque eu não sei, eu não vi a cena completa. A gente vê os policiais e o carro parado. E quem estava no carona do carro, o que estava fazendo? Não dá para ver. Então não vou ser eu que vou julgar. Eu não estava lá. Eu não estou no estresse no momento. Eu não sei qual que era, o que tinha acontecido antes. Não sei. Sinceramente, não sei. É só para vocês não falarem que eu estou pagando de desinformado aqui. A Paula Piola está falando que foi no sábado, no circo, e estava chovendo.
1: Estava mesmo.
0: Estava chovendo?
1: Choveu bastante no sábado.
0: Vocês se viram lá, as duas?
1: Eu não sei se eu vi. De início, é aquela coisa, eu tava sem óculos.
0: É, que
1: então,
0: a Paula
1: depois eu só coloquei pra ver o espetáculo.
0: É, a Paula também é meio cegueta.
1: Olha, se... Paula.
0: Não, mas eu tô falando alguma mentira?
1: Nossa, mas cegueta também não, né?
0: Não, meio cegueta. Como é que ela é cegueta? Ela é meio
1: Talvez
0: cegueta.
1: Ela tenha me visto. Talvez ela estivesse...
0: Ah, não, se ela tivesse te visto, ela teria vindo. Ah!
1: Pode ter sido horário também.
0: É, claro, são três horários, né? São três horários. Muito bem. Ah, tá bom. São 10 horas e 29 minutos. Tá na hora do quê, dona Joyce?
1: De falar de coisa gostosa.
0: Rapaz, olha, tocou. Quer ver? Olha lá. Eu fui na sessão das 4 horas. Que hora que você foi?
1: Ah, eu fui na das 6.
0: Das 6. Então, vocês devem ter se cruzado na saída, então.
1: O plano era ir na das 4, mas a família ali não...
0: É.
1: Uma enroladinha.
0: Meio cegueta,
1: eu
0: não.
1: Eu teria encontrado com ela.
0: Meio cegueta, não. Cegueta inteira. É o que ela tá falando aqui no WhatsApp. Veja aí, você não tá falando isso. Ai, Paula Piola, viu? Vou falar pra você uma coisa, não é fácil, não. 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
0: 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Intervalo comercial, na volta. Não, pode deixar aí. Na volta, a gente vai falar a respeito de um incidente que aconteceu na rodovia Anhanguera ontem de madrugada. Pegou fogo num ônibus, deu uma baita de uma correria. Você vai ver a imagem do fogo pegando no ônibus, do ônibus pegando fogo. E a gente vai conversar com um passageiro que estava dentro do busão. Quer ouvir o que ele vai falar? Aguenta aí que a gente já conta. É um instante só.

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0: 10 horas e 37 minutos. A trajetória da bala que matou a técnica em radiologia Larissa da Cruz Morata, de 29 anos, foi um dos elementos que embasaram o pedido de prisão temporária do marido dela, o soldado da Polícia Militar Vinícius Costa Silva, de 26 anos. Informações preliminares do perito dão conta de que o disparo que matou a mulher foi dado da esquerda para a direita, acima da orelha esquerda, na parte de trás da cabeça. Como a Larissa é destra, seria improvável ela segurar a arma com a mão esquerda, motivo pelo qual essa possibilidade acabou afastando a hipótese de autoextermínio. O soldado da Polícia Militar é investigado por suspeita de envolvimento na morte da esposa no último domingo, na residência do casal em Embu das Artes, na Grande São Paulo. A justiça decretou a prisão a pedido da Polícia Civil. Vinícius foi levado nesta segunda-feira para o presídio Romão Gomes da Polícia Militar da capital paulista. Segundo a delegada Bruna Caracho Cripa, responsável pela investigação, a versão de suicídio foi descartada após o Instituto Médico Legal identificar durante o exame necroscópico detalhes sobre o trajeto do projétil e a forma como Larissa morreu. A principal hipótese investigada agora é de feminicídio. A Mega Sena realiza nesta terça-feira o concurso 3055 com prêmio estimado em 70 milhões de reais. Um levantamento mostra o quanto rende uma aplicação de valor integral do prêmio, considerando o atual patamar da taxa básica de juros de 14%. A poupança segue como o menor retorno, tanto no curto quanto no longo prazo. Em um mês, a aplicação renderia pouco mais de R$ 465 mil reais, e após um ano, o ganho seria de 5,7 milhões de reais. A melhor opção estaria nos CDBs de bancos médios, considerando uma remuneração de 110% no CDI. Neste caso, os mesmos 70 milhões renderiam R$ 667.900 reais por mês e 8,8 milhões de reais em um ano. O sorteio da Mega Sena será realizado hoje às 9 horas da noite no Espaço da Sorte, em São Paulo, e será transmitido pelas redes sociais da Caixa Econômica Federal. O avião que transportava a cantora Marina Fagundes, conhecida pelo hit Peão Todo Tatuado, precisou fazer um pouso de emergência nesta sexta-feira em Goiás, após um problema no gerador da aeronave. A cantora contou nas redes sociais que seguia para o Rio de Janeiro depois de realizar um show em Carajás, no Pará, quando o gerador parou de funcionar. Diante do problema, o piloto realizou um pouso de emergência. Mariana afirmou que todos estavam bem e que após a ocorrência trocaram de aeronave para seguir viagem. Em nota, a Força Aérea Brasileira informou que foi comunicada sobre o caso envolvendo a aeronave de matrícula PSJYV. Após a coleta inicial de informações e a análise técnica dos dados disponíveis, a ocorrência foi classificada como incidente aeronáutico. Agora, Inimeira, 10h40.
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2: Oi, Gomide, bom dia. Olha, Gomide, não sei se houve excesso do BAEP. Não viu, mas no dia anterior, não sei se você soube, não vi anunciar, né? Que houve roubo de um carro ali no piscininho de uma amiga minha. Foi com bastante violência, revólver na cara e com criança no carro, viu? Inclusive, essa amiga vai fazer uma semana, ela não consegue nem dormir. E o pessoal do BAEP esteve lá na casa dela, dando apoio, dando assistência psicológica. Não sei dizer se foi excesso, mas por parte deles houve excesso no dia anterior com a minha amiga, sim, viu? Abraço, tchau, tchau.
0: Obrigado, Márcio, pela sua participação. Pois é, a gente sempre fala que a gente quer que as instituições façam o que tem que ser feito dentro da legalidade. Mas por que só as instituições? Porque muita gente fala, ah, parabéns pro BAEP, muita gente falou nas redes sociais. Aliás, todas as pessoas que eu vi colocando essa postagem receberam muitas críticas e muitas pessoas elogiando o trabalho do BAEP. Por que só o BAEP tem que ser moderado? Se houve excesso, não estou falando que houve, mas se houve excesso, por que só o BAEP? Por que a justiça é uma mãe para esses bandidos que fazem isso? Não foram esses bandidos, ou pelo menos não foi o carro que estava sendo usado pelos bandidos, não é o carro que foi levado dessa amiga, desse nosso ouvinte. Foi um carro levado no centro da cidade no dia 27, na semana anterior. Por que só o BAEP? Se houve excesso, que tem que ser investigado. Mas por que só a polícia? Por que que a justiça não é rigorosa com esses bandidos que enfiam a arma na cara da pessoa e fazem a pessoa ter medo e ficar com medo? Não sei quanto tempo, com trauma, não sei quanto tempo. É uma coisa a se pensar. É uma coisa a se pensar. Eu não sei qual que é a sua opinião. Você pode mandar sua mensagem aqui e a gente pode conversar a respeito disso. Mas sabe o que que é? O povo tá de saco cheio. Aí chega na audiência de custódia, a lei manda soltar. A lei manda soltar. A gente entende que são filhos, são irmãos, às vezes são maridos, pais. Essas pessoas que morreram são isso. Mas cada um escolhe aquilo que quer. Né? Repito aqui, se houve excesso, eu sou a favor. Se houve excesso, eu sou a favor de investigar. Agora, por que só? Por que que a gente está normatizando o roubo de veículo? Por que que a gente não se revolta, como houve a revolta dessas pessoas na rede social, quando o ladrão enfia a arma na cara da pessoa, rouba, violenta? Por quê? Porque só quando para ter like? Aí essa pessoa está dizendo o seguinte: o carro utilizado no roubo do Piscinim era o mesmo Jeep Renegade. Então quer dizer, você está vendo? Eles roubaram o carro na quinta-feira, dia 27. Ele provavelmente roubou o carro dessa mulher. Eles roubaram o carro dessa mulher usando o carro roubado. E aí trombaram com a polícia. Repito, se houve excesso, acho que tem que investigar. Agora, por que que não a revolta dessas pessoas que colocaram vídeos nas redes sociais quando um bandido assalta um pai de família? Quando leva a motoca do cara, que é a única coisa que o cara tem na vida para trabalhar. Por que que a gente está normatizando isso? É uma coisa a se pensar, né? Lá no YouTube, o Beto Durante está falando o seguinte: bom dia, Carlos Gomide. Hoje tem sessão na Câmara Municipal. Tem sessão na Câmara Municipal. Você quer ver só? A Câmara realiza hoje, então, a sessão ordinária com 8 projetos na ordem do dia. Entre as propostas está um projeto de lei de autoria da vereadora Lubogo, que prevê a instalação de botoeiras e semáforos para pedestres nas passagens elevadas do anel viário de Limeira. A proposta está em tramitação desde 2019 e consta atualmente como pronta para pauta. Pelo projeto, caberá ao Poder Executivo definir tecnicamente, com base nas estatísticas, quais são os locais com maior incidência de acidentes para receber os equipamentos. A proposta determina ainda que a regulamentação seja feita pelo Executivo dentro dos prazos previstos na Lei Orgânica do Município. Na justificativa, a autora afirma que a medida

0: A gente pode acompanhar pessoalmente lá na rua Clarindo Peixoto de Oliveira, número 280, no Jardim Maria Busch Modenês. Muito bem. Apenas um comentário rápido com relação a esse projeto da Luboco. O projeto em si, acredito eu que seja muito interessante. Mas a gente precisa ver o seguinte. Primeiro, vai funcionar? E segundo, os bonitinhos dos pedestres vão atravessar em cima da faixa? É igualzinho, eu tô falando de passarela em rodovia. A gente teve um atropelamento há 20 dias atrás na rodovia Anhanguera, no pé da passarela. Vai adiantar colocar esses semáforos ou é só gasto para o município? É só transtorno para o motorista? Aí tem a questão de vandalismo, que aí não tem o que fazer. Ou até tem, mas é mais difícil. Os pedestres vão atravessar na faixa e ir apertando o botão ou vão morrer atropelado lá da faixa? Mas o projeto em si é muito bom. Vejo com bons olhos esse projeto da Luboga. Amanhã a gente conta se ele foi aprovado ou não. Pessoal, um ônibus de linha intermunicipal... Tem as imagens do ônibus pegando fogo aí? Por favor. Um ônibus de linha intermunicipal pegou fogo no fim da madrugada dessa segunda-feira na rodovia Anhanguera, em Limeira. Uma passageira grávida sofreu ferimentos leves, mas recusou atendimento hospitalar. A ocorrência foi registrada enquanto o veículo seguia pela rodovia, saindo de Jales e indo para a capital paulista. Segundo a Artesp, o incêndio começou após uma pane mecânica. O fogo foi controlado por volta das 5h35 da manhã de ontem. Equipes do Corpo de Bombeiros permaneceram no local para realizar o resfriamento do veículo e da área atingida pelos fogos. A gente conversou hoje pela manhã com o Igor Gabriel Bigotto da Silva, 26 anos, publicitário, um dos passageiros que nos contou a experiência de estar em um ônibus em chamas. Vai.
1: Eu acordei de madrugada com parecendo um barulho de uma batida no ônibus e no primeiro momento eu achei que tinha sido isso mesmo, mas depois disso eu percebi que estava um cheiro de queimado no ônibus, esse cheiro foi aumentando, assim, ficou bem forte. E aí depois disso o ônibus ele parou e um pouco depois começaram a bater lá fora no ônibus gritando assim, desce todo mundo do ônibus. E aí nesse momento se instaurou o pânico, né? Todo mundo ficou desesperado para descer. Eu também desci super rápido, nem peguei nada, assim, porque como eu tava sentindo o cheiro de queimado, eu fiquei preocupado, tipo, que o fogo poderia subir rápido ou que poderia explodir alguma coisa. Então eu desci bem rápido, fui um dos primeiros a sair. E aí o pessoal também desceu rápido e aí em questão de alguns minutos o ônibus inteiro já tava pegando fogo. Foi bem rápido que aconteceu. Eu tava conversando com alguns outros passageiros lá na hora e esse ônibus ele faz uma parada em um posto que fica em São Carlos, se eu não me engano. E aí, quando eu tava conversando com essas pessoas depois do incidente, eles disseram que nessa parada eles já estavam sentindo o cheiro de queimado. Então foi uma das coisas que eles informaram. Só que eles falaram que não avisaram pro motorista. Então, talvez a pessoa ache que não vai acontecer com ela, né? Então, acaba não avisando. Mas eu ouvi isso nas conversas. Mas, da minha parte, eu só acabei sentindo mesmo na hora que eu acordei por causa desse som, dessa batida. Que, na verdade, depois me falaram que foi o fogo tinha chegado no curto, né? Falaram que foi uma pane elétrica. Falaram que tinha chegado no compressor do ar-condicionado. É por isso deu esse estouro. A gente ficou num acostamento lá, aquele do vídeo, das fotos, e das 4 da manhã praticamente até 7h30 esperando vir outro ônibus. Isso estava extremamente frio, um vento gelado. Eu tô até com dor de cabeça hoje por causa disso. Acho que vai até me dar gripe, porque a gente ficou lá quase 3 horas tomando esse vento gelado até vir alguém para buscar. Eu deixei a minha mochila lá dentro, porque ela fica. Eu sempre deixo ela no bagageiro de cima, lá da cabine. Então ela ficou lá, eu nem lembrei de pegar, porque eu tava com medo do fogo. E também meu tênis, acabei deixando lá, porque eu tiro o tênis, né, pra viajar. E na hora eu não vou lembrar de pôr o tênis, né? Na hora a gente só quer lembrar de sair do ônibus e ficar seguro.
0: Esse é o depoimento, então, do Igor, que é passageiro. deste ônibus que pegou fogo

0: ontem de madrugada, saindo de Jales, da região de Jales, indo para a capital paulista. E pegou fogo. Alguma coisa aconteceu e pegou fogo, né? É um incidente que acontece. Mas poderia... Felizmente, apenas a grávida teve ferimentos leves. Mas poderia ter... Né? Poderia ter sido bem pior. Ainda bem que tá tudo bem com todo mundo. O ônibus tem seguro, certamente, né? A empresa tem seguro, o ônibus tem seguro. Então, certamente não haverá problema. O prejuízo vai ser o mínimo para a empresa. Ainda falando de polícia, gente, eu acabei de receber uma informação aqui de um acidente envolvendo um carro. Tem imagens aí, viu, Joyce? Eu acabei de passar uma foto para você aí do carro batido. Se você puder ver para a gente, por favor. Deixa eu ver aqui o que estão me passando aqui. Carro e árvore, tá? Na Avenida Doutor Antônio de Luna, 1223. O caminhão do bombeiros foi até o local apenas para cortar o cabo da bateria, porque havia um risco ou um medo, né? O temor de princípio de incêndio. Porém, a causa provável da fumaça era a água do radiador, que caiu sobre a roda e aí evapora, né? E acaba causando esse problema. É isso aí. Então, obrigado ao Cardoso, agente de trânsito, que também está nos enviando. Eu recebi duas chamadas, do Cardoso e de mais uma pessoa aqui. Muito obrigado aí ao Cardoso pelo apoio. 10 horas e 54 minutos, isso está acontecendo agora lá no Antônio de Luna, mas aparentemente vítima leve, está tudo sob controle com ela, felizmente. Ainda falando de polícia... A gente teve ocorrências de tráfico de drogas, embriaguez ao volante, violência doméstica, 2 casos de estelionato, uma inclusive teve um prejuízo de 10 mil reais, foram retirados da conta de uma mulher que aceitou uma ajuda de estranho saindo de um banco eletrônico dentro de um supermercado lá no Parque Nossa Senhora das Dores. Houve ainda a prisão de um homem sob acusação de furto de cerca de 20 quilos de fios de uma construção. Tem imagens aí, Joyce? Desse furto, por favor, se você puder colocar, esse homem foi detido por agentes da Guarda Civil Municipal depois que um vigilante percebeu a ação pelas câmeras de segurança dessas imagens que vocês vão ver aí, e aí ele acabou sendo detido. Com ele, foi encontrada uma sacolona com 20 quilos de fios dessa construção lá no Jardim Bartolomeu Grota. Isso aí saindo com os fios, tá vendo? Que ele tem que jogar os fios pra fora, e aí, filho. Isso aconteceu entre sábado e domingo, né? Madrugada do domingo, 3h20 da manhã do último domingo, prisão desse homem. Então, o vigilante deteve, a guarda encaminhou e o delegado mandou pra cadeia esse homem acusado de furto de 20 quilos de fios dessa construção lá no Bartolomeu Grota. E na tarde de ontem, uma mulher de 28 anos ficou ferida após capotar o carro que conduzia em cima do viaduto Monsenhor Gustavo Montovani. Imagens de câmera de segurança mostram o momento em que ela passa por cima de um bloco de concreto, bate na lateral da estrutura e capota o carro. A Polícia Militar e o Departamento de Trânsito da Prefeitura foram acionados para atender o caso, assim como o SAMU e o Corpo de Bombeiros. Está aí a imagem de câmera de segurança mostrando o momento em que ela capota o veículo em cima do viaduto. Aí eu não sei, viu, Joyce, se ela errou, se ela, não é aqui, e tentou corrigir e não deu tempo, ou se ela tava, se aconteceu alguma coisa com ela, ou se ela tava no zap zap. Não sei, tá, gente? Mas certamente é uma dessas três opções. Ou ela passou mal, ou ela teve um troço, ou ela errou e quis tentar corrigir, ou ela estava distraída. Porque venhamos e convenhamos, tem um radar ali, né? Ou pelo menos a estrutura de um radar tem ali. É para passar ali a 60 km por hora. E venhamos e convenhamos, não estava tão molhado assim, né? E não estava escuro, né? Então, quer dizer, ela sabia onde ela estava. Então, alguma coisa aconteceu para que ela... não visse que ela estava derivando para cima da lateral do viaduto. Ou ela tentou corrigir, viu que não é aqui, e tentou corrigir e bateu na lateral, não deu tempo de desviar, ou ela estava... Tava batendo um papo no Zap Zap. Não sei, viu? Não sei o que aconteceu. Felizmente ela tá bem, nada demais aconteceu e tá tudo certo com ela. É, são 10h57, rapidinho aqui, entre a meia-noite de sexta-feira e as 4 horas da tarde de ontem, circularam pelo sistema Anhanguera Bandeirantes 1.876.911 veículos. Nesse período foram registrados 42 acidentes, 25 feridos e nenhum óbito. Balanço da Autoban, então, com relação ao feriado de 7 de setembro. E para a gente ir embora, dona Joyce, Internacional de Limeira jogou no último sábado contra a Ferroviária aqui em Limeira, empatou em 3-3, tomou o terceiro gol aos 53 minutos do segundo tempo. No último lance da partida, tomou um empate, deixou de pontuar e viu o Brusque disparar, né? O Brusque venceu ontem o Remo por 2-1 e acabou disparando da liderança do grupo da Internacional. Aliás, o gol do Remo foi um golaço de falta. O próximo jogo da Internacional é domingo contra o Brusque, fora de casa. A Internacional conseguindo um empate contra o Brusque já está de bom tamanho, né? Porque o Brusque fora de casa é muito forte. Então vamos torcer para que a Internacional consiga, lembrando que são 6 jogos. No final desses 6 jogos, os 2 primeiros classificados do grupo sobem para a Série B. E vai ser legal, né? Vai ser legal. Se a Internacional conseguir subir para a Série B do futebol brasileiro, vai ser fora a grana, a visibilidade da cidade vai ser muito legal. Então estamos na torcida pelo Leão da Paulista, assim como estávamos na torcida pelo Galinho da Vila, que subiu para a Série A4 do Campeonato Paulista nesse ano. Ô, dona Joyce, acho que acabou.
1: Eu acho que sim.
0: Acho que acabou. Não tem mais nada para falar, né?
1: Eu acho que não. Deu para falar um pouco de tudo.
0: Deu para falar um pouco de tudo. 10h59, vem aí polêmica com José Luiz Barbosa. Coloca a imagem lá de fora pra gente terminar, por favor. Vem aí polêmica com José Luiz Barbosa, está José Luiz Bueno. Por que que eu falei Barbosa?
1: Não sei.
0: Eu também não sei.
1: Eu também estou perguntando.
0: José Luiz Bueno vem aí com o polêmica, junto com o Gerardão, com a Priscila Guiral, hoje recebendo Luiz Mitsunaga, que declinou da candidatura dele a deputado federal, desistiu, não vai mais ser. Inclusive, ele fez um desabafo bastante interessante nas redes sociais, vale a pena acompanhar o programa que vem chegando na programação da Melhor. Eu volto amanhã, 6 da manhã, siga-nos nas redes sociais, @CarlosGomidiRepórter, @JoyceAzevedo, com Y e 2 Es, e você sabe, é claro que você sabe, que eu desejo que Deus abençoe a sua vida. Tchau!

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0: Bom dia, Limeira, bom dia toda a nossa região. Depois de um feriado prolongado, nós estamos aqui, eu, José Luiz Bueno Júnior, com você para bater papo, para trazer informação e ter a sua companhia aqui conosco. Aqui você que estava com o Carlos Gomide, agora fica comigo, fica com os nossos convidados para a gente poder bater papo. E eu sempre peço para que você mande para mim a sua mensagem, participe, faça desse programa a sua participação também, você como um convidado, como um repórter, como um fiscal, sempre mandando a sua mensagem através do 34044000, que é o número do nosso WhatsApp. Um feriadinho gostoso. Agora, na semana que vem, mais um feriado, né? Aniversário de Limeira. Feriados prolongados aqui na nossa cidade de Limeira. Que bacana, hein? Pra você que foi viajar, já voltou. Já terça-feira, uma terça-feira com cara de segunda. É ou não é, Priscila Guiral? Bom dia!
1: Bom dia, José Luiz Bueno. Bom dia, família limeirense. Já vou dar um bom dia aqui, só pra assim, ó, de longe pra bancada.
0: Pois é.
1: Que delícia de feriado. Eu amo frio e amo chuva. Então, pra mim, foi sensacional.
0: Foi bom?
1: Ai, foi ótimo. Molhou nossas plantinhas, deixou ali aquele climinha gostoso. Pra todo mundo ficar em casa, calmo, tranquilo, assistindo um filminho, porque às vezes nós temos que parar. Nós somos obrigados a parar. Quando a gente não para por bem, a gente para por mal, né?
0: Então, a senhora concorda, então, que ficar 2 dias em casa e trabalhar 5 dias é importante?
1: Sim, eu acho importante.
0: Então, a senhora acha que a lei tem que passar?
1: Depende. Depende da forma que ela
0: vamos falar daqui
1: passar.
0: A pouco sobre isso. Tá vendo só como pega na...
1: Depende.
0: Pega na...
1: Depende da forma que ela tem que passar.
0: Olha.
1: Né? Do jeito que eles estão querendo passar no Congresso, não.
0: Tá
1: porque
0: certo.
1: Isso aí vai acabar prejudicando muito o empresário, né?
0: É, justamente.
1: Então, a gente tem que olhar os dois lados. Eu sempre fui a favor disso. Mas, assim, com muito critério, olhando cada um, sabe?
0: Vamos falar um pouquinho mais sobre isso daí?
1: Vamos falar,
0: junto
1: vamos
0: com
1: falar.
0: Junto com o nosso convidado que está aqui. Está aqui também o Geraldinho. O Geraldinho todos os dias participa conosco aqui, é da nossa turma. Geraldo Davi, bom dia.
2: Bom dia, Bueno. Bom dia a todos os nossos amigos ouvintes aí da Melhor FM. É um feriado gostoso. Mas nós temos mais 5 feriados nacionais, se eu não me engano, até o final do ano. Fora de Limeira, né? Nós vamos ter mais 5.
1: Ah, mas a gente dá um jeito.
2: Não, geral. O povo merece. O povo brasileiro é trabalhador. O povo brasileiro é trabalhador. Merece.
0: Merece.
1: Atrapalha bastante.
2: Sim, mas atrapalha. A gente tem que se adaptar, né?
1: Assim, questão de logística, de entrega, de material. Eu tenho. A gente tem dias certos, né, para entregar. Então, assim, um dia eu tenho que antecipar, dessa semana o pessoal antecipou tudo no sábado, entregamos tudo hoje. Semana que vem, né, que é na terça-feira, eu vou entregar tudo na segunda. Então, assim, mas a gente vai se adaptando, vai.
2: Mas é bom, acho que o povo, além de ganhar pouco, depois o convidado vai falar, além do brasileiro ganhar muito pouco, o salário mínimo é muito pequeno, eu acho que tem o total direito de descansar sábado e domingo com seus familiares.
1: Com certeza.
0: É isso aí, nós estamos aqui também com ele. Quero já mandar um abraço aqui, ó. Rosiane do Jardim do Lago já mandando pra nós aqui, bom dia. A Patrícia Felete aqui mandando bom dia também. Bom dia, viu, Patrícia? A Noêmia lá de São Carlos, olha, ligadinha conosco aqui também, já mandando um bom dia. E ele aqui também. Luiz Mitsunaga, obrigado, viu? Obrigado por ter vindo, meu amigo.
3: Bom dia, Zé. Bom...
0: Sempre que a gente chama o Mitsunaga.
3: Bom dia, Priscila. Bom dia, Geraldinho. É um prazer. Bom dia, Joyce. É um prazer estar aqui com vocês. É, como eu falo sempre, é um prazer estar na rádio e sempre que convidado faço questão
0: que
3: de estar
0: agradeço,
3: aqui.
0: Eu que agradeço. Você que é empresário, tem empresa, concorda com o 5x2?
3: Olha, eu vou dizer para você que o 5x2 é uma realidade, o 6x1 é outra realidade,
1: sim.
3: O 7x0 é outra realidade. É, eu entendo que o Brasil ele precisaria ser mais flexível com relação a isso, não só dizendo com o fim da escala 6x1, né? Eu acho que tem que flexibilizar a questão do trabalho de outras formas, inclusive, a permitir que não só o trabalhador possa ter o seu descanso, a sua remuneração melhor, mas permitir que os empresários também tenham a sua condição empresarial preservada. Hoje, as pessoas, infelizmente, olham só para a questão da redução da escala. é um ponto importante que tem que realmente ser discutido, como a Priscila disse, com muita cautela. Porém, ninguém está olhando para aquilo que realmente é quem gera o emprego, que são os empresários que estão sofrendo na ponta e sofrem demais com tudo isso que está acontecendo em função de carga tributária, em função dos aumentos do custo Brasil. Gente, hoje ser empresário nesse país é realmente para poucos, né? E o empresário brasileiro, ele pode ser empresário em qualquer lugar do mundo, que ele vai se dar bem, porque quem sobrevive ao Brasil sobrevive a qualquer lugar do mundo. Então, eu sou favorável a uma flexibilização, Zé, aberta a todos os modelos de contratação. O que eu só acho que a gente tem que rever realmente é a questão legal, né? Para que seja feita de forma que venha atender a todos os interesses. Não o interesse apenas de um grupo, seja ele político, seja ele de trabalhadores, seja ele de empresários.
0: Na verdade, não é simplesmente mudar, né?
1: Não.
0: Tem que haver realmente aí as necessidades das regras ser ajustadas conforme os empresários pedem ali, para que tudo venha sair dentro da conformidade, né?
1: Zé, a gente que é empresário, né? O Luiz também, né?
0: Sim.
1: Pode te matear?
3: Pode, claro.
1: Nós que, assim, estamos nessa... Você também, Zé. Você também tem o seu serviço, né?
0: Não é simplesmente fechar num sábado, num domingo, fecha tudo,
1: você,
0: né?
1: Sabe,
0: né?
1: Porque... Não. Simplesmente assim. Porque daí, como muita, assim, vou dar um exemplo. Eu até vou falar o nome do mercado, acho que não tem problema. Aqui no Savinhago. Eles já estão trabalhando na escala 5x2 desde janeiro. Só que as pessoas acham que é assim, gente. Eu trabalho 5 dias e folgo 2. E não é assim que funciona. As escalas são alternadas. Continua com um fim de semana, continua com um domingo no mês. Sabe? Não mudou tanta coisa assim. Sabe?
0: Não é um bicho de sete cabeças.
1: Não é um bicho de sete cabeças. Eles conseguiram se adaptar. Foi uma coisa muito legal, assim. Passaram umas dificuldades no começo. Só que as pessoas têm que cumprir as 44 horas semanais. Então, aumentou-se a carga horária nos dias trabalhados, porque precisava fazer isso, porque você não fecha a conta. A conta não fecha quando você, quando você tem a quantidade de jornada de trabalho... E trabalhar 5 dias empolgado. Não fecha essa conta.
0: Mas a lei, ela vai mudar, então, alternativamente.
1: Exatamente.
0: Aí,
1: vai, mas não horário. Vai, né? Porque agora já jogamos já pro ano que vem, né? Eu acho que para ser mais, assim, mais reestruturado, né? Para colocar as coisas de uma forma diferente para todo mundo entender. Mas o que as pessoas falam? Ah, eu quero descanso. Mas não é assim, gente. Vocês vão ter que cumprir essas horas em algum determinado momento.
2: A Priscila falou, desculpa, Priscila, ela está falando já para quem vai deixar isso para o ano que vem. Nós vamos ter novos deputados e novos senadores.
1: Sim.
3: Sim.
2: Vai, então isso aí será que empurra para a barriga mais para frente ainda mesmo?
3: Olha, na verdade, ultimamente nós temos nos surpreendido tanto com a política, né, brasileira, que não é de se duvidar que isso aconteça, até porque o momento escolhido para se fazer essa discussão, ele é um momento muito oportunista, né? Que é um momento eleitoral.
2: Sim,
3: né?
1: Exatamente.
3: Então, assim, tem que sair desse momento eleitoral, eu sempre defendi isso, até porque não é uma questão, não é uma pauta de uma pessoa ou de um grupo político apenas, é o interesse de uma sociedade inteira. Como a Priscila falou, nós temos que olhar para isso, sim, mas nós temos que olhar para a questão das leis trabalhistas, a reforma trabalhista, CLT, a questão das imposições legais, dos tributos, do que isso vai impactar. Nós estamos numa fase transitória, inclusive, da carga tributária, né, começando a entrar em prática toda a questão da reforma tributária com a vinda dos novos tributos. É uma mudança muito drástica. Agora, infelizmente... tem se usado essa questão da escala 6x1 apenas como uma pauta política. E não pode ser. Tem que ser uma questão realmente que envolva...
1: Humana.
3: Exato.
1: Uma
3: envolva,
1: questão humana.
3: Envolva os trabalhadores, envolva as pessoas físicas, envolva os empresários, envolva a sociedade civil organizada. Porque, a bem da verdade, como a Priscila colocou, mudou. Na prática, cria-se aquela ilusão, às vezes, na propaganda, de que a pessoa vai ficar sábado e domingo em casa. E não é isso,
1: não,
3: gente.
1: É isso.
3: A lei não é isso. Né? É, fora o que a gente não sabe ainda, que vão vir nos famosos jabutis, né? Porque você tem a lei como inicialmente pensada, mas na hora de votação e de aprovação, aí começam as emendas, começam a colocar as coisas, que os penduricalhos, que às vezes acabam por esvaziar o conceito da própria legislação. Né?
2: E não, eu só falei, né, Sérgio, porque o ano que vem vai ter mudanças, deputado, PT vai...
4: É, muda radicalmente, né? Sai ali pelo menos uns 30% ali, vamos
2: Sai.
4: Colocar, né?
2: Sim. E esses deputados participaram dessa... Né?
3: Vamos ver o que vai sobrar, o que vai sobrar após todo esse escândalo agora envolvendo a STF, envolvendo essas questões de delações, Vorkar, o que se sobra, muita coisa, e o que sobra, né, Zé? Porque
4: realmente
3: é uma vergonha o que nós estamos enfrentando hoje no nosso país, né?
4: Realmente,
2: e o povo brasileiro merece respeito e resposta dos deputados, senadores, do nosso Supremo. Tem que vir à tona falar, está acontecendo isso,
3: Geraldinho,
2: é muito grave.
3: O povo merece. Mas aqui eu quero fazer uma ressalva. Dia 4 de outubro agora, vamos ver o que o povo vai fazer quando for nas urnas. Você sabe por quê? A política desse ano está dando nojo. Mas nojo. Nojo de todos os lados. É o lado político, é o lado da população. Hoje tem gente que vende o seu voto. A gente sabe disso.
4: Infelizmente.
3: Hoje é uma vergonha. É uma vergonha. Eu estou falando isso porque agora, mais do que nunca, eu estou isento, né? Eu saí da corrida eleitoral agora, eu protocolei, oficializei a minha renúncia enquanto candidato a deputado federal, porque eu não aguentei mais ver tamanha vergonha, sabe, Zé? É vergonhoso falar, os políticos de carreira, é vergonhoso? É. Mas tem hora que a população também faz a gente passar vergonha.
4: Eu vou até perguntar pra você, a gente ia entrar nesse tema já, mas quero até mandar um abraço aqui para Edu Figueiredo, mandando um bom dia aqui. Edu Figueiredo, isso. José Carlos, o repórter também, mandando aqui um abraço. Beto Durante também, mandando um abraço aqui também.
1: Vamos pra Câmara hoje.
4: Tá falando
1: hoje.
4: Que hoje tem sessão na Câmara.
1: Hoje
4: tem sessão na Câmara Municipal. Opa!
1: Hoje é terça, mas vai ter,
4: hoje, terça-feira, tem sessão também na Câmara, estaremos lá. Mas, ô Luiz, você estava candidato a deputado federal, inclusive até vi você passando na televisão, tudo lá, e de repente, uma hora pra outra, abandonou o barco. O que que aconteceu com o Luiz Mitsunaga para deixar?
3: Bom,
4: foi o Vorkar?
3: Não, não foi. Não foi.
2: Se eu me abraçou todo mundo.
3: Não foi. Eu não.
4: Ah,
3: eu
4: não.
1: Nem eu.
4: Olha só aí, ó.
3: Na verdade, Zé, primeiro só fazer uma correção, né? Eu sei que às vezes a expressão da a força, forma de expressão, né? Não é que eu abandonei o barco. Não.
4: Você continua político ainda.
3: Inclusive, eu vou falar sobre isso.
4: Claro.
3: Né? Eu não abandonei o barco. Eu simplesmente não coloquei à disposição os meus princípios.
4: Não compactua?
3: Não. Não coloquei os
4: Por
3: meus...
4: Por quê, Luiz?
3: Porque o que está acontecendo na política nacional, estadual e municipal é uma vergonha, Zé. Eu fui para o PSDB acreditando numa questão de reconstrução partidária, na história do partido... E de verdade, nos últimos 20, 25 dias, o que eu vi foi uma guerra nojenta entre partidos, os acordos mais esdrúxulos existentes possíveis. Eu falo que a população fica aqui brigando, e com todo respeito, né, a forma de falar, brigar, por ideologia, né, direita, esquerda, PT versus PL, por exemplo, né, eu estou dando aqui um exemplo. Mas todo mundo fica nessa loucura, quando na verdade os caciques lá em cima se conversam, todo mundo se acerta, todo mundo troca as malas de dinheiro, né? E o povo fica apaixonado que nem torcedor. É melhor torcer pro Palmeiras, é melhor torcer pro Corinthians, é melhor torcer pro São Paulo, pro Santos, pra Inter de Limeira, né? Do que a gente ficar, às vezes, vendo o que acontece nos bastidores da política. E no meu caso em específico, eu não tenho pudor e receio nenhum de falar o que eu vou falar aqui, o que estava acontecendo dentro do PSDB junto com Cidadania é uma vergonha. Eles estavam trabalhando para esvaziar as chapas, para favorecer uma única candidatura, por briga interna entre as duas lideranças maiores, tanto do PSDB quanto do Cidadania, que é o Paulo Serra e o Alex Manente, a briga está entre os dois, e o resto paga a conta. E não dá para ser assim. Fora isso, os conchavos a nível de governo estadual e a nível de governo federal. Né? Ou vocês acham que o PSDB deixou de ter candidato a governador por acaso? Ou vocês acham que o Missão deixou de ter candidato a governador por um acaso? Ô, gente, tem coisas que, infelizmente, eu não vou poder falar aqui neste microfone e em nenhum outro microfone. Mas o certo era tacar uma bomba na porta e outra na saída, para quem tá não sair e para quem quiser entrar, não deixar entrar até limpar tudo isso, porque é uma nojeira. É uma nojeira, não tem condições. Os políticos de carreira, eles estão orquestrados para não permitir que nenhuma nova liderança possa surgir, possa entrar. Infelizmente, é uma vergonha. É uma disputa de poder, não é uma disputa de projeto. Ninguém tá... E eu vou aqui dizer, viu, Limeirense, você que nos ouve nesse momento, é difícil, infelizmente, a gente conseguir fazer qualquer trabalho e olhar para a cidade, porque está todo mundo olhando para projeto de poder e projeto pessoal. É grana, é dinheiro, entendeu? Que nem eu estava falando agora há pouco, a população também tem que dar o exemplo. Porque hoje, em qualquer lugar que você vai, Priscila, é um absurdo. A pergunta não é assim, qual é o seu projeto? A pergunta é, quanto é que você vai me dar? É isso mesmo. Quanto é que você vai me dar? Você vai numa igreja, a liderança da igreja, a primeira coisa, fala assim, meu querido, quanto que você vai contribuir? Quanto que você está pagando, desse jeito, para os nossos irmãos trabalharem para você? Sabe? Então, assim, começa que nós... Eu estou dando exemplo da igreja, mas isso em qualquer outro lugar, né? Hoje tem gente ávida e profissional do voto, né? Ela vende o voto, mesmo que não é dela, ela vende dos outros. E o problema é que, infelizmente, eu não sei se vocês viram ou se tiveram oportunidade de assistir, uma série já até um pouco antiga, que é a série do Mecanismo. É isso, nós vivemos num mecanismo. E para você fazer parte disso, ou você abre mão, muitas vezes, dos seus princípios, você abre mão daquilo que você acredita. Tem coisas que você até pode, não dizer passar por cima, mas você tentar acomodar, mas tem coisa que não dá. No meu caso em específico, eu decidi a minha renúncia, eu formalizei ela na segunda-feira, dia 31 de agosto, mas antes disso foram 15, 20 dias de muita discussão. Muita reflexão e discussão, porque eu não queria acreditar que eu precisaria abrir mão do projeto, porque eu não ia ter frente, eu não ia ter mais como brigar. Eu estava sendo engolido por um negócio que eu não admitia.
1: Pela máquina.
3: Não dá, Priscila, é inadmissível. Entendeu? Ao ponto de eu ouvir assim, você tem que fazer. Teve uma dada situação, quando eu fui pro PSDB. Eu fui pro PSDB e eu acho que eu falei aqui nesse microfone que eu fui uma decisão que eu tomei, inclusive, acreditando num projeto de reconstrução e que eles me dariam liberdade.
1: E não foi isso.
3: No dia do lançamento da candidatura do governador Tarcísio, meu telefone virou um inferno. Você não vai vir? Não vou. Não vou para um e não vou para o outro. Meu projeto é Limeira. Meu projeto é olhar a cidade de Limeira. Eu estou dando um exemplo muito simples. É só para entender o que acontece, às vezes, nos bastidores. Né? Então, assim, eu poderia ter ido? Poderia. Claro que eu poderia ter ido. Tem alguma dificuldade com o governador Tarcísio? Não. Assim como não tenho com o Haddad também. Então, assim, poderia ter ido? Poderia. Agora, fazia nexo. Olha como que as pessoas não entendem e não respeitam. Quem estava na convenção do governador Tarcísio? Era o momento de quem? Era o momento do Betinho e o momento da doutora Mayra. E eu tinha que respeitar isso. A convenção era deles. O que eu ia fazer lá? Venhamos e convenhamos.
4: Teoricamente, olhando por esse lado...
3: Eu tenho que respeitar os meus colegas aqui de Limeira que são legítimos candidatos. Agora, por quê? Porque o PSDB precisava mostrar força na Não! O PSDB precisa mostrar força enquanto entidade e partido político com projeto, enfim, são várias as coisas. E aí, você vai desmontando muito, porque aí você começa a ver as tratativas, né? Retiradas de candidaturas, reinserção de candidaturas. Veja a última manobra, que foi para mim a gota final, que quando o Aécio vem e se lança senador na sexta-feira, que antecedeu... Sexta-feira foi...
4: Pensamento em poder, né?
3: Não! Ô Zé, é uma vergonha. O PSDB, na minha opinião, é duro falar isso. Eu, inclusive, primeiro eu encaminhei a minha renúncia, agora eu estou encaminhando, inclusive, a minha renúncia também, porque eu tinha assumido a nominata local, e vou sair. Então, assim, não dá. É uma vergonha imaginar que um partido que já foi exemplo, foi governo, não só federal, mas governo estadual, municipal, terminar do jeito que está terminando, e a tendência é que fique pior
4: mas
3: ainda.
4: Agora, a finalidade de partidos políticos é representar parte da sociedade.
3: Que não representa, né?
4: Então, para mim, eu já penso que é partido uma coisa rachada. Cada um tem um pensamento e há divergências grandes. Você não acha que você vai encontrar isso daí também dentro dos outros partidos?
3: Eu acredito que sim.
4: Isso daí não vai te desmotivar
3: não,
4: a sair da vida pública?
3: Não, na verdade, nesse momento, Zé, eu não quero ser precipitado com a minha colocação, mas hoje eu realmente estou decidido a sair da vida pública. Porque, de novo, eu estou com essa palavra na minha boca, não é à toa. É nojento o que a gente vê nos bastidores. Nos bastidores, veja, tem muita gente séria, muita gente honesta, e eu admiro essas pessoas, né? Mas eu não sei até quando e quanto tempo essas pessoas também vão suportar, porque assim, tem coisas que a gente não consegue. Por quê? A gente, como nós, como meros participantes de um partido político, ou, né, membros e tudo mais, muitas vezes você não tem a força que você precisaria ter. Neste momento, eu não tenho mandato, eu não estou investido de nenhum cargo, né? Então você é apenas mais um no meio de um oceano. O problema é que hoje os partidos políticos têm donos, na sua grande maioria, todos têm donos, né? Salvo raríssimas exceções, e aqui eu quero fazer uma exceção e que as pessoas não me interpretem erroneamente, mas quem conhece a estrutura, por exemplo, de um PT, sabe que o PT não tem dono. Pelo contrário, tem muita briga interna, tem várias correntes, eles disputam entre eles, eles se matam entre eles, né? Mas ali ainda existe uma questão realmente partidária, diferente de outros partidos que o cara chega lá falando, vai ser fulano, beltrano, né? Então, agora, problema tem em todo partido. Eu não estou dizendo que eu não tinha senso e nem muito menos conhecimento desses problemas. Eu tenho, estou acostumado, eu acompanho vida partidária e política há muitos anos, já fiz várias campanhas como advogado e tudo mais, mas o que me enojou nesta em específico, essa talvez seja a pior eleição de todos os tempos. Olha o que eu vou dizer.
4: Cada eleição, cada ciclo...
3: Mas essa talvez seja a pior de todos os tempos. Por quê? Porque as pessoas perderam realmente o pudor. Ainda antes estava uma coisa mais disfarçada, administrava, faz aqui. Não, nessa eleição perderam o pudor, Zé. Eles falam rasgadamente, não só questão de dinheiro, em questão de projeto de poder. Ninguém está preocupado com a população, se tem hospital, se tem atendimento, se tem transporte, se tem escola. Esquece, gente. O que está acontecendo hoje, que está sendo noticiado, e é pouca notícia ainda, porque a imprensa acaba, às vezes, filtrando muitas coisas de acordo com a sua conveniência, esse escândalo envolvendo o Vorkar, envolvendo o STF, gente, se for a fundo mesmo, dá vontade, olha o que eu vou dizer, dá vontade de pegar malinha...
4: É uma situação...
3: Ir para Nárnia, eu acho que Nárnia deve ser melhor.
4: É uma situação complicada. Nós estamos aqui com o Luiz Mitsunaga, ele que estava candidato a deputado federal, não está mais. Nós estamos aqui batendo um papo, eu vou para o intervalo, a gente volta já, porque tem muito assunto para a gente poder falar com ele aqui, é rapidinho.

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0: 11 horas e 36 minutinhos, 11 horas e 36, nós estamos aqui com o Luiz Mitsunaga. Estava comentando aqui, hein, Luiz? É uma decepção, né? Infelizmente. A política traz surpresas que às vezes não são muito bem digeridas para nós, né?
1: Não porque a população, na sua grande maioria, né, Zé, não conhece esse bastidor, não tem nem noção do que acontece nos bastidores da política. E, infelizmente, nós, eu falo, né, no meu caso, que sou uma pessoa, e digo, olha, não sou uma pessoa inexperiente, né? Mas dessa vez eu me enganei, assim, de uma forma absurda.
0: Você teve um contato direto com o presidente estadual, com o Paulo Serra
1: e com o Aécio.
0: E com o Aécio também?
1: não foi só. Então, assim... Eu sou de uma época que a política
0: do bigode,
1: valia, né? O aperto de mão valia, mas não está valendo mais nada.
2: Mas, Luiz,
1: mais nada.
2: Deixa eu te perguntar uma coisa. A gente comentou muito na outra vez, muito assim sobre as propostas, o que viria, o que não viria, sobre as boas pessoas entrando na política, como que ela deveria ser, né? Enfim. Só recapitulando, que a gente comentou sobre, assim, realmente ser uma profissão, mas com tudo regulamentado, faculdade, concurso, com né? Enfim, isso dentro da política. Uhum. Nós comentamos sobre partidos, lembra que
1: sim,
2: você falou
1: sim.
2: Sobre o PT, sobre, né, aquele que te deu oportunidade sim. Na época de você vir, né, como prefeito aqui de Limeira. Agora eu te pergunto assim, quando a gente estava falando tudo isso aqui no programa... As pessoas viram um Luiz.
1: Sim.
2: Te viram de uma forma diferente, né? E muita gente estava acreditando realmente que você pudesse entrar e fazer a diferença, né? Você não acha que abrindo mão, renunciando, eu sei que é uma briga, é uma podridão, dá nojo, mas se as pessoas boas não entrarem, Japa, como que vai ser?
1: Priscila, eu respondo isso de forma muito tranquila. Olha só que coisa. Se eu tivesse continuado, se eu tivesse na urna 100 mil votos,

0: votos, que é voto pra chuchu, eu não sentaria na cadeira. O que mudaria?
1: Entendi.
0: As pessoas que... É aí que entrou o meu senso de responsabilidade. De eu não poder iludir as pessoas. Porque por mais que eu possa ter chance, e tinha chance, né, reais de poder sentar na cadeira, mas por conta do partido, das brigas por detrás, eu não sentaria.
1: Mas então, aí é que eu te pergunto. Não valeria a pena você mudar de partido, ir para um partido que te desse mais chance, te desse mais oportunidade e não desistir dessa forma da carreira?
0: É que na
1: verdade... Da carreira, entre aspas.
0: Sim, né?
2: Mas aí é um pensamento que você vai ter.
0: Nesse momento, Priscila, eu vou dizer com toda tranquilidade que eu jamais vou deixar de ajudar as pessoas ou ajudar a cidade... Existem formas e formas de a gente fazer isso. Nesse momento eu estou bastante machucado, estou bastante triste com tudo que eu vi e vivi.
2: Da última vez você veio aqui e falou toda aquela possibilidade de conseguir recursos para fazer um hospital. Hoje você viu que isso daí totalmente cai por terra com a política do jeito que está.
0: Do jeito que está, não que fosse impossível, mas como eu disse, a surpresa dessa eleição... É a forma como essa eleição está sendo conduzida, né? Vergonhosa, ultrajante, nojenta, né? Ninguém vai conseguir... Primeiro que existem aqueles que não têm interesse, que é o quem está aí, né? Não tem interesse. E segundo, eu acho que vai ser muito difícil ter uma renovação, até dentro dos percentuais que você colocou aí, dos seus 20, 30%, porque quem está no mandato... Ô Zé, fala para mim. Explica para mim o que faz uma pessoa que está no mandato. Eu vou generalizar aqui, porque a grande maioria. Gastar 10, 12 milhões de reais para se reeleger. O fundo declarado é um. Às vezes declara lá 1 milhão, 2 milhões. Mas está gastando 10, 12.
1: Você acha que se caísse esse fundo partidário...
0: Resolveria... 110% os nossos problemas.
2: Isso é uma realidade, porque eu não sei o porquê.
0: Tem que acabar com isso.
2: Por que pega um dinheiro que é nosso, que poderia ser revertido para a saúde, quantos hospitais não poderiam
1: ser colocados? Não só hospitais.
2: Agora eu tô vendo um monte de candidato babaca na rede social, babaca, pegando os wind banner e querendo tacar fogo. Peraí, por que comprou? Uma peça dessa, no mínimo, custa 120 reais. Eu vi um trouxa lá pegando, não é daqui de Limeira, mas eu vi aí pra querer ganhar like, falando, olha pessoal, em respeito ao povo, eu tô pegando esses wind banner aqui, ó, e tacando fogo, porque isso aqui, já que não pode colocar a empresa, já que não pode, a empresa não pode colocar na frente, nós também não iremos colocar pra ficar mostrando a publicidade.
0: Por que fez?
2: Aí pega lá um galão lá.
1: Porque o dinheiro não é dele.
0: É, exatamente.
1: O dinheiro não é desse babaca.
0: Sabe o que acontece? Se acabasse com esse financiamento público das campanhas, você acabaria, desculpa com o termo, né? Acabaria com a corrupção e com o corruptor e com o corruptível. Você acaba com todas as pontas. Por quê? Como eu disse, hoje, às vezes você vai andar, e eu fiz algumas, para não dizer várias reuniões, minha campanha estava rodando. Talvez ninguém estivesse vendo ela na rua, porque de fato não estava na rua com material, mas a campanha estava rodando. Eu estava em 67 municípios, tendo principalmente Limeira e Bauru como uma segunda base, mais outros municípios menores. Mas qualquer lugar que você passa, a primeira pergunta que às vezes a pessoa faz, escuta, quanto o senhor está pagando? Pagando para quê? Não, pelo voto. Tô pagando nada. Quem quiser votar em mim, vai votar em mim pelo meu projeto, pelo projeto que eu tô apresentando para a cidade, para as cidades, né? Então, assim, é os dois lados. Como eu disse, hoje tem deputado federal, assim como deputados estaduais, gastando verdadeiras fortunas para se eleger. Veja, de novo, eu tenho liberdade de falar porque eu vivi. O que fez a Federação PSDB e Cidadania lançarem a Soninha Francini como senadora? Fala pra mim.
1: O sorriso.
0: Fala pra mim, Geraldo.
3: Não, eu realmente não entendi. Quando eu a vi na TV...
0: É porque o teto de gastos de um senador em São Paulo é 7 milhões. 7 milhões para fazer a campanha. É isso. Ô, gente, vamos parar de ser hipócrita. Entendeu? Sabia. É 7 milhões para tirar dinheiro do fundo. Entendeu?
4: Raspar.
0: Repare a propaganda. Eu tô falando do Partido da Federação, que é o Estado, então eu tenho legitimidade para falar. Você pega toda a abertura de quem tá vendo a televisão, preste atenção nisso. É, isso vale pro meu partido, ou meu ex-partido, mas vale para todos os demais.
4: Você já se considera ex-partido?
0: Ex-partido, eu tô fora.
4: Tá saindo fora
0: tô
4: do
0: fora,
4: PSDB?
0: Tô fora, só não formalizei ainda. E se eles não me baixaram automaticamente, eles podem fazer. Mas pode, eu, fazer. Pode fazer, fique à vontade. Eu não quero. Eu não abro mão dos meus princípios. Mas assim, vamos lá, de novo, o que eu ia explicar. Quando você vê a propaganda eleitoral, você, limeirense, que está me ouvindo, presta atenção. É, no caso do PSDB e do Cidadania, quando vai falar da Soninha Francini, primeiro aparece o deputado Alex Manente. Ele que apresenta ela.
3: Sim.
0: É mera coincidência? É mera? Precisa a senadora ser apresentada? Não precisa. E todos os deputados federais, no caso da nossa federação, eram apresentados ou pelo Alex Manente ou pelo Paulo Serra. Precisa disso? Não precisa. A mesma coisa acontece no 22, a mesma coisa acontece no... Ô, gente, não tem tonto aqui. Eles estão usando a campanha da TV, do rádio e TV, para promover quem interessa.
3: Quem interessa a eles.
0: A eles, tá lá. Então, assim, faz parte. Eu vou dizer ainda, eu fui privilegiado. Eu apareci, mesmo com a renúncia lá, eu apareci... Teve um dia que eu tava na frente da televisão.
4: É, eu cheguei a ver.
0: Gente, eu apareci o dia inteiro. Eu falei, gente, senhor, não é possível, eu já renunciei. O dia inteiro, a cara, essa cara de bolacha aqui lá na televisão. Entendeu? Agora, eu não vi ainda. Eu queria ver mais, por exemplo, o Betinho. Eu queria ver mais a Mayra. Eu não vi. Eu não vi ainda.
3: Também não vi. Nem entendeu? A Mayra, nem o Betinho.
0: É uma vergonha.
3: Não, Everton, não vi.
0: Entendeu?
3: De Limeira, não.
0: Eu não vi. Eu apareci. Olha que coisa. Por quê? Porque, sabe, agora...
1: Você acha que é o peso do partido?
0: Não. Eu acho que são os conchavos políticos.
4: Quem tá querendo sair, quem, vamos rápido.
0: Quem, não, pode ter tentado, mas eu tava fora já. Quem tá por detrás tá olhando os seus interesses, os interesses pessoais. Então, assim, é uma vergonha. Gente, né, você começou perguntando. E se acabasse? Por mim, tinha que acabar esse financiamento público. Tinha que acabar. E outra, eles estão agora forçando uma situação que pode piorar ainda mais, que é a questão do voto distrital. Aí, gente, aí vocês vão ver. Se isso acontecer, aí vocês vão ver que aí a política vai ficar na mão de poucos. Entendeu?
3: Isso eu falei isso
0: então,
3: quando eles queriam lançar.
0: Então, assim,
3: é real isso.
0: Então, assim, é uma vergonha. Agora, existem partidos que podem ser bons partidos, claro, bons projetos, mas, infelizmente... As pessoas boas têm que estar com bastante estômago para poder entrar nessa vida. E aí você fala assim, mas Mitsunaga, você não tem estômago? Tenho bastante.
4: E como é que fica?
0: Mas

0: dia 5.
1: Sim,
0: cinco.
1: Mas você já...
0: Tô fora. Tô fora há duas semanas.
1: Fora mais ou menos duas semanas.
0: Sim.
1: Você olhando de fora, hoje, de fora, qual que você acha em Limeira, na nossa cidade, tá? Qual que seria o maior problema político que nós temos hoje entre os candidatos de Limeira?
0: Dos de Limeira?
1: Dos de Limeira. Vamos centralizar só aqui na nossa cidade.
0: Políticos, políticos. O problema são eles mesmos. O grande problema hoje...
1: Eles tirando os partidos que vêm com eles?
0: Aqui em Limeira, quando a gente vem para o âmbito municipal, é um pouco mais leve essa guerra partidária. Até porque os presidentes são locais, a relação é local. Nessa eleição, os nossos candidatos aqui, incluindo até eu quando candidato, nós estávamos reféns ou diretamente subordinados, mas a palavra acho que é essa mesmo, refém, das direções estaduais e nacionais. Né? Porque é uma eleição geral, é uma eleição nacional.
2: Mas quem comanda é lá no estado.
0: É lá no estado, ou às vezes na própria nacional, né, Zé?
2: Sim, sim.
0: E aí a direção local aqui, o partido local, ele acaba perdendo a sua atuação.
1: Então,
0: a atuação
1: você...
0: é zero. Então, nesse momento, os candidatos de Limeira, né, citando todos aqui, eu entendo que eles estão, cada um, claro, dentro do seu projeto, mas o grande problema para Limeira é a política geral, neste momento das eleições nacionais.
1: Você acha que já está com a cartinha marcada?
0: Para ser eleito ou...
1: Para...
0: Eu acho, assim, me dói isso, né? Eu acho que é uma eleição muito difícil. Torço que Limeira faça o seu deputado federal, os seus deputados federais, os seus deputados estaduais. Torço mesmo, seria muito bom para Limeira. É uma pena que eu não possa estar nesse pleito. É uma decisão pessoal. Eu não abri mão dos meus princípios, eu não quis fazer parte do esquema, vamos falar assim, né? Então, mas quem ficou, eu torço para que haja a possibilidade. Mas eu também torço e peço à população que abra os olhos. Eu aqui tenho falado isso publicamente, me perguntaram esses dias como eu saí, né, para quem eu apoiaria, né? E eu fui claro em dizer quem eu não apoio. Neste momento eu não apoio o deputado Miguel Lombardi, que eu acho que não prestou um serviço condizente com o que a cidade esperava dele.
2: Ah, quem diga!
0: Inclusive, digo aqui publicamente, não sei até que ponto a minha candidatura também não foi prejudicada por forças ocultas, de repente ligadas ao próprio Miguel Lombardi. Olha que situação.
2: Há quem diga que você, quando foi candidato a prefeito, você veio para querer dar o tiroteio em todo mundo ali. Você tá saindo agora da sua campanha para aplicar o tiroteio?
0: Nenhum. Não tem tiroteio, Zé. Eu quando fui candidato a prefeito... É duro as pessoas falarem isso, né? Mas de tudo que eu falei na minha campanha de prefeito, o que era mentira?
2: Você tem a sua visão forte e realista.
0: O que era mentira? Vou dar um exemplo. Na minha campanha eu falava da robótica. É mentira?
2: Não.
0: Se pegar os recortes meus de debates, eu falei da robótica e falei muito antes de acontecer o que aconteceu. Quer ver outro exemplo? Da saúde eu falo há quanto tempo? De novo, semana passada, pelo que eu vi, o provedor da Santa Casa foi lá pedir dinheiro para os vereadores porque a Santa Casa está com déficit de 7 milhões.
2: Olha só.
0: Aonde? Que eu tô falando que é mentira?
2: A gente vai falar mais sobre isso. Eu tenho que ir pro intervalo porque vai começar o horário. Vai começar o horário político. Inclusive o Japa pode aparecer a qualquer momento lá também. Olha só, mas nós iremos continuar no YouTube. Continuaremos no YouTube, então a gente volta já rapidinho.

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0: 12h28, já estamos indo já para a parte final do nosso programa, hein? Olha só, hein? 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O que a senhora ia falar, hein?
1: Ah, eu ia falar pra gente ler.
0: Leia os comentários aí. Um abraço pra todas as pessoas aí que estão mandando mensagens para
1: nós. Bom dia, Beto Durante, bom dia.
0: Só comentários aí falando de candidatos, nós não iremos aqui privilegiar nenhum nem outro.
1: Não vou, não. Bom dia, o Beto foi ele que falou, inclusive, da gente ir pra Câmara hoje. Opa. Cobrar os nossos amados vereadores, José Carlos da Rocha, TV Agora Notícias, Luciana Cantanhede. Isso. Bom dia. Ô, Geraldo, você deu bom dia também.
2: Bom dia, Luciana
1: Cantanhede. A Daiane, ela falou, é isso aí, o Centrão é uma carniça da política.
0: Eita.
1: Na verdade, o governo do Bolsonaro foi arrancado a pele de cordeiro pelo Centrão, né? Ela colocou aqui, inclusive, a vida inteira sempre foi dito que o problema é direita e esquerda, mas o monstro era o Centrão. Sabe aquela pessoa que é sua amiga, é amiga, vira sua inimiga, você fica leve e traz? Esse é o papel deles. Acho graça falando do povo ir pra rua. Mas quais ruas? Porque por que as lideranças não organizam pro pessoal sair, realmente. Realmente,
0: é,
1: né,
0: é o que
1: Japa?
0: Deveria, né?
1: É o que deveria, né?
0: É o que deveria.
1: E, Japa, tem aqui o pessoal, o Nivaldo.
0: Nivaldo.
1: O Japa é o segundo Antônio Hermínio de Moraes, o empresário da rede de cimento.
0: Ô, entra e sai.
1: Não acreditou.
0: Olha lá,
3: Eu só queria ter um pedacinho da fortuna dele.
1: Ah, Jesus, só
2: ele
1: um pouquinho.
2: Ele foi candidato e saiu, tirou a candidatura ele, Silvio Santos. Tem um...
1: Verdade.
3: Será que ele fez errado?
1: Acho que olhando assim que não. Paixão por Limeira. Bom dia, Paixão. Não, boa tarde já. Querido Japa, os dirigentes partidários normalmente são candidatos. E eles aceitam quem deseja ser candidato como eles, quando sejam puxadores de votos para ajudá-los a serem eleitos, ou quem tenha votos, mas sejam apenas escadinhas e não ganharão a eleição, mas outra vez vão ajudar eles serem eleitos. Como mudar essa situação, na sua opinião?
3: Vai ter que fazer o que eu fiz. Abre mão e sai, não renuncia e, na verdade, tem que mudar toda a estrutura partidária.
0: Para mudar essa estrutura partidária, teria que ser cada um poder se candidatar
3: independentemente de partido político. Aí seria lindo,
1: mas,
3: né?
1: Mas eu acho que o mais bonito ia ser cada um bancar a sua própria candidatura.
3: Posso te falar? Posso falar, Priscila? Se alguém...
1: Muita gente, hein?
3: Isso que eu ia falar. Se dependesse disso, mais de 90% dos candidatos que são candidatos hoje estariam fora.
1: Ia sair muita gente.
3: Porque ser candidato com dinheiro público ou dinheiro,
1: fácil, né?
3: Ou dinheiro escuso é fácil, né?
1: É fácil.
3: Porque
1: não é?
3: Que nem assim, ó. Que nem eu falei. Hoje, um deputado federal que está na atual legislatura, eles estão gastando em média de 10... Em média, tá? Tem gente que gasta até mais. Mas estão gastando em média de 10 a 12 milhões de reais.
2: É muito
3: dinheiro. É muito dinheiro.
1: E a gente...
3: A pergunta que não quer calar é: de onde vem o dinheiro? Porque assim...
2: Os nossos impostos,
3: não, bolso. Não. Porque o oficial, se você pegar lá o Divulga Candi, o candidato recebeu oficialmente lá 1,5 milhão, 3 milhões. Mas de 3 milhões para 12, falta 9. Da onde vem esses outros 9 milhões? É aí que mora o perigo, é aí que mora o pecado. Então, assim, aí por outro lado, o candidato para se eleger, se ele não tem isso, como é que ele paga o voto? Gente, é um...
0: Eu penso que o voto deveria ser distrital. Coloca ele ali distrital e coloca um teto. de quantidade de voo. O problema é que também é aquele negócio, né? Você pega aquele puxador lá, o cara que é forte, ele vai chegar sempre naquele teto.
3: É difícil.
2: É complicado. É difícil. Você tirou da minha boca a gente falar isso.
1: Ó, é vamos voltar.
0: Tem essa outra situação.
1: Colocar o militarismo aí por um período, para as coisas se ajeitarem, sai todo mundo. Aí eles vêm, tomam conta por um período, coloca ordem em todo mundo.
2: Mas 64 foi assim.
1: Era mais ou menos.
3: Só que meu levou...
1: marido participou de
2: 21 70... anos.
3: O que era um período levou duas décadas.
0: Você acha que deveria ter o militarismo?
1: Eu acho. Meu marido mesmo, o João sempre falou, era ruim pra quem não cumpria a regra. E quem cumpre a regra? Eu cumpro. Você cumpre, ele cumpre, não sei se o Geraldo, mas a Joyce... Todo mundo cumpre a regra.
3: Geraldinho,
1: você não segue a regra.
2: Eu sou contra.
1: Segue a regra.
0: Se você seguir,
1: as coisas vão mudar.
2: Nós ficamos aí, morreu muita gente para poder conseguirmos a tão falada democracia que está nos custando muito caro, porque aquela galera que veio lá atrás continuou na mamata, né? Continuaram no mesmo esquema. Nós temos que tirar eles.
1: Os que saíram lá foram presos, também voltaram agora.
2: Aí, né? Aqueles poderosos que viveram na política, junto com o regime militar, continuaram. De uma forma diferente, mas continuaram. Uhum.
1: E quem estava lá atrás roubando também, né?
3: Eu sou contra todo e qualquer regime de exceção. Eu acho que... Eu ainda quero acreditar que a democracia seja possível. Eu quero acreditar no poder das urnas, de repente a população se tornar consciente. A eleição do dia 4 agora, ela, de verdade, gente, ela vai ser importante para a gente, e aí a gente vai ver o que vai acontecer.
2: Nós vamos ter
3: o segundo turno, mas assim, eu torço mesmo para que o Brasil possa escolher bem e a gente tenha uma, ainda que uma mudança mínima, porque não vai ser possível uma mudança global, né? Mas vai ser... Porque senão, Priscila, vou ser honesto, vai ter que ir embora do país, a gente vai ter que sair daqui... A gente vai ter que desistir. O país é maravilhoso, é um país abençoado, é um país de riquezas, de oportunidades, que cansa. A gente sabe que cansa. Eu falo para vocês... Eu tô vindo de um período de alguns dias cansado mesmo de falar de política, de falar das pessoas. Eu tô aqui falando e muitas vezes eu tô me controlando até para não falar mais, talvez, do que eu deva.
0: É para você ver, né? Nós vemos aí um país igual o Paraguai, aqui do lado. Não tem as crises.
3: Imagina.
0: Pelo menos nós não enxergamos, né, as crises violentas, principalmente institucionais, igual nós estamos enfrentando aqui.
3: É um país...
1: Ô, Japa, tá sendo... As pessoas estão querendo que a gente engula tantas coisas.
3: Sim.
1: E não é assim. Isso não é um país democrático. Se é pra gente engolir tanta coisa, então que venha alguém e coloque tudo no eixo de novo, pra coisa poder daqui pra frente fluir.
2: Eu acho que nós...
3: Mas não necessariamente, Priscila.
1: Você
3: precisa
1: entendeu?
3: Ser...
1: Porque os absurdos que estão fazendo a gente engolir... Esse bando de corrupção, bando de ladroagem, esse bando de político
3: mas,
1: safado. O que você quer?
3: Deixa eu só colocar o meu ponto de vista. Nós estamos vendo que a política está corrompida, nós estamos vendo que as nossas instituições, aí geral, né, legislativo e executivo corrompido, judiciário corrompido. Você acha que o militarismo também não está corrompido?
1: Sim, tá.
3: Então, assim, só que a diferença, eu acho que essa é uma diferença gritante. Quando a gente fala da política, executivo, legislativo e judiciário, aqui ninguém pega em armas. No militarismo, eles têm acesso e legalidade para o uso das armas.
1: Então
3: assim, eu tenho receio, porque se a gente tivesse a certeza absoluta de que o ambiente militar não está comprometido em nada, talvez fizesse sentido o que você está falando. Mas a gente sabe que não é assim. Então, nós temos que acreditar que através de política, de democracia... Só que assim, nós vamos ter que talvez fazer o inverso. Hoje a gente... E realmente, como chama?
1: A Daiane
3: falou, é verdade. Precisa ser feito esse movimento de ir às ruas. Precisa. Isso vai fazer com que a população mostre tanto para o legislativo, para o executivo e para o judiciário e para os militares... que a força emana do povo. É isso que diz. Emana do povo. Eles só estão lá porque o povo assim o quis.
1: Mas enquanto a gente tiver dois pesos e duas medidas...
3: Não pode,
1: Japa,
3: não pode. Isso é
1: isso,
3: fato.
1: Que
3: não
1: que
3: pode.
1: Vai não pode.
2: O jovem de 92, Priscila, 92, eles foram para a rua, foi uma coisa bonita. Você não via arma, você não via nada. impeachment, mas foi bonito. Foi uma coisa bonita, foi uma coisa bonita de se ver. E hoje eu não sei se aconteceria, viu, Japo? Eu não sei se aconteceria.
1: Olha, olha ontem, o 7 de setembro.
3: Esvaziado, né?
1: Lá no, no Planalto.
2: Ninguém foi, ver. Ninguém
1: pois
2: foi.
1: É. E nas outras mesmo, regiões?
2: Mas mesmo São Paulo também, São... que está acostumado a ver milhões de pessoas.
1: Ah, Geraldo, fica quieto, Geraldo. Olha, olha.
2: Não, senhora, não, senhora.
1: Ah, Geraldo.
2: Ah, foi meia dúzia de gato pingado ver seu candidato.
1: De, pelo amor de Deus, não fala besteira, Geraldo.
2: Para,
1: cala a boca,
2: Geraldo. Aqui, cala a boca.
1: Não fala besteira.
2: Não, não, não. Como tinha na minha época? É meia dúzia de gato pingado que ganhou de si, senhor.
1: Meu Deus do céu. Ele vive em Nárnia.
2: Não, não.
1: Ele vive em Nárnia.
2: Não, senhora.
1: Minha nossa senhora.
0: Tinha meia dúzia de gato pingado.
2: Ah, para,
1: ah, Geraldo.
2: Pra quem já viu mais de um milhão na rua.
1: Na Paulista?
2: Ah,
1: ah, Geraldo.
3: Viu? Mas, ó, mas vamos melhorar. Não. Deixa eu explicar. Vou tentar mediar aqui,
1: não,
3: Zé.
1: Não,
3: vou mediar,
1: não
3: vou explicar.
1: Tem cabimento. Não, mas... O que ele fala não tem cabimento.
3: Tem que ser na proporção. No passado, podia ter um milhão na Paulista e os eventos, de repente, da esquerda tinham 200 mil. Hoje, lá na Paulista, por exemplo, isso é fato, no dia 7 de setembro, tinha milhares e milhares de pessoas, não só na Paulista, mas em outros estados. E a esquerda não conseguiu se mobilizar em ato nenhum.
1: Óbvio
3: atos
1: que não.
3: Esvaziados.
1: Nem vai. Tem. Nem óbvio vai. Que não vai. Não
3: então,
1: tem base.
2: Você, quem não tem base?
1: Ah,
3: viu? Geraldo, deixa eu falar uma coisa pra você. Você é um esquerdista vergonha. Nato.
0: Não, o mas, Geraldo é um mas, esquerdista mas que ganha da direita.
1: É um esquerdista que ganha da direita. Aí tem, ele tá não, tudo bem. Viu, aí viu, tá viu, tudo bem.
3: Mas ele tem que reconhecer...
1: Ele foi lá na Isabeli, já tá aqui desde aquele dia. Você foi lá?
2: Aonde?
1: A Isabeli?
2: Eu não.
1: Ah, por quê? Eu vou onde
2: eu sou convidado. Eu vou onde eu sou convidado.
1: Não, senhor. Não, senhor.
3: Eu tentei amenizar, mas não consegui, Zé.
0: Não tem esquerda com direita, não tem jeito. Deixa eu falar. Olha só, pra você que tem animal, presta atenção.
1: Ah, você já vem com animal.
0: É, pois é, pra você que tem... Vamos mudar o negócio aqui, né? Pra você que tem animal, lá no Nossa Senhora das Dores recebe um mutirão de castração nesse finalzinho de semana, hein? Então, olha só, a Prefeitura de Limeira realiza nesse final de semana, no dia 12 e no dia 13, mais uma edição do Castra Limeira. O mutirão de castração é gratuito para os animais e vai acontecer das 7 às 16 horas no pavilhão do Feirante, lá na Avenida Frei João das Mercedes, no Parque Nossa Senhora das Dores. Entra lá no portal Fato e Notícia, já está lá, tem todas as informações para você que tem um animalzinho. Vai ter os dias para poder fazer lá a castração e tem que se inscrever na internet. Então entra lá, portalfatonoticia.com.br, para você ficar ligadinho nos dias e é de graça. A Prefeitura de Limeira está fazendo isso daí. Você vai assistir o Edson e o Hudson?
3: Eu tô pensando, você sabe porque
0: é
3: eu gosto demais deles.
0: É.
3: Gosto demais deles. É uma dupla que eu tenho um carinho muito especial. Eu tenho um apreço muito grande por eles. Eles marcam a minha história de vida, minha história pessoal. Eles são a trilha sonora do meu amor com a Janete. Então,
0: eita, lá,
3: então eles são... Eu tenho um carinho muito grande por eles. Acredito que em tudo dando certo. E até porque, no dia 15... É aniversário da cidade e também aniversário da Janete. Então você imagina que junta tudo.
1: Japa.
3: Verdade, ela faz aniversário dia 15 de setembro.
1: Você vai levar ela lá, Japa?
3: Vamos ver se ela.
0: Vai levar ela lá, porque... ele quer encontrar o prefeito. O prefeito
1: sobe aqui.
3: Sobe aqui. Eu acho que o prefeito não vai querer me convidar para subir, mas assim, eu gosto demais deles. O Edson e o Hudson é uma dupla muito bacana. Muito
0: que
3: bacana.
0: Legal, que bacana, é isso mesmo. Obrigado por ter vindo, meu amigo.
3: Eu que agradeço mais uma vez pela oportunidade de estar aqui, de falar, né, de usar o microfone para, inclusive, justificar a minha saída aí do pleito. Espero ter sido claro. Caso não tenha sido, nas próximas entrevistas a gente vai falando mais um pouco.
0: Vai vir mais vezes aqui para a gente poder falar.
3: Eu acho que o que passa agora até o dia 4 de outubro é que muitas coisas precisam realmente acontecer. Torço que Limeira... possa eleger os seus deputados, faço votos disso, mas peço à população que olhe com carinho os projetos, olhe com carinho cada um dos candidatos, para que realmente não se arrependa no futuro. Limeira merece ser protagonista da sua história. Infelizmente, por vários motivos, eu acabei tendo que me retirar desse pleito. Não era o meu desejo era estar nas urnas. Prova disso é que as últimas pesquisas mostram que eu tinha uma projeção de votos bem interessante, que realmente me dariam uma condição até realmente de estar eleito, né? Mas nesse momento acabou que quis Deus assim e foi melhor, porque como eu disse, os meus princípios são inegociáveis, aquilo que eu acredito, aquilo que eu busco para a minha vida e para os meus não estão à venda, não vão ser objeto de utilização por terceiros. Então assim, quis Deus nesse momento então que eu me retirasse, eu estou muito em paz com essa decisão, ponho a minha cabeça no travesseiro e durmo, mas vou continuar contribuindo. O que nesse momento só eu falo é que talvez eu me resguarde um pouco mais da vida política e pública nesse momento e vamos aguardar o futuro. O futuro a Deus pertence, vamos ver o que acontece a partir do dia 4 de outubro, porque eu acho que tem muita realidade, Zé, que vai chegar na vida de muita gente.
0: Muita coisa vai acontecer.
3: A partir do dia 4 de outubro. Eu tenho um amigo, um amigo querido, que em 24 ele falava assim para mim: vamos ver quantas garrafas a pessoa tem para poder vender e para poder colocar à disposição. Então vamos ver os nossos políticos locais, de fato quem tem garrafa, quais são as garrafas, o que vai acontecer. Porque a partir do dia 4 de outubro a realidade vai bater na porta de muita gente. E eu espero que com isso Limeira cresça, Limeira possa progredir.
1: Você acha que nós vamos ter algum candidato estadual, federal eleito em Limeira? Sinceridade, não precisa falar qual.
3: Não, eu vou dizer, eu posso afirmar minha visão. Eu creio que estadual temos possibilidade, sim, real, a depender de como a população vai se comportar. Mas esse candidato, candidata, precisa buscar votos fora. Não é muito, mas precisa. Essa é a minha leitura. Federal, o desafio nesse momento, principalmente do Betinho, é um desafio grande, ele sabe disso. Mas eu creio que está trabalhando para isso. O deputado Miguel Lombardi, eu sei e ele também sabe que não vai ser fácil a sua reeleição. Nesse momento ele caminha para não ser eleito. Essa é a realidade. Ele precisa minimamente de 120, 110, 120 mil votos, a depender da legenda, da votação dos demais. Então acho muito difícil. E eu acho que aí fica o desafio para o deputado Miguel Lombardi, que ele tinha que aparecer, ele tinha que falar o que ele fez, o que ele está fazendo, ou o que ele pode ainda fazer estando em Brasília. Assumir compromisso de verdade com a cidade. Não ficar escondido nas sombras, atrás da sua assessoria. Eu acho que ele tinha que falar. O candidato é ele. Viu, Miguel? O candidato é o senhor. O senhor que deveria falar, o senhor que deveria estar nos programas, o senhor deveria ir em todos os programas, conversar, falar o que pensa, né? Porque a gente está aqui falando ante a sua ausência. Fala. Quem sabe o senhor consegue reverter esse momento e a população de Limeira possa eventualmente te dar crédito. Né?
0: Na sua visão, você acha que Limeira, então, vai ser difícil ter candidato?
3: O federal eu acho mais difícil, mas o estadual eu acho que nós temos um bom caminho. Mas eu torço para os dois. Eu gostaria de ver minimamente um de cada. Seria muito bom, mas muito bom para Limeira ter um estadual e um federal. Eu acho que é muito possível isso, né? A depender da conjuntura e de como as campanhas estão evoluindo. Eu estou distante das demais candidaturas. Na verdade, faz tempo que eu não converso com ninguém. Mas, assim, Limeira merece, né? Limeira mereceria um deputado ou deputada estadual e federal. Então, eu só acho que ficou nesse momento, talvez, um pouco distante por conta das legendas partidárias. Veja, Zé, eu tinha reais condições, pela legenda, de com 70 mil votos, eu falei 100, mas 70 mil votos, estar eleito. As outras legendas já têm uma pedida um pouco maior. Então, eu acho...
1: É que muita gente não entende, Japa, o que são essas legendas, o que é puxar voto.
3: É matemática pura.
1: Teve muito voto e não entrou, as pessoas não entendem como funciona.
3: O que acontece é isso, né? Você tem a cláusula,
1: é muito burocrático.
3: Muito burocrático. Né? Você tem cláusula de barreira, você tem percentual que tem que ser atingido, sobra de votos. É uma matemática complexa. Infelizmente, às vezes a pessoa tem muito voto na urna, a pessoa

0: que acolhe a todos, que me recebeu, que me acolheu, que me deu, como eu falo sempre, o grande amor da minha vida. Que Limeira e esse povo seja abençoado, que as bênçãos de Deus estejam sobre os quatro cantos dessa cidade, que essa população seja realmente aguerrida, que ela possa cada vez mais lutar e que Limeira possa progredir, ser dona da sua história, protagonista da sua história. É o meu desejo, o meu mais sincero desejo, que essa cidade realmente seja uma cidade reconhecida, conhecida como uma cidade abençoada por Deus, e que toda a população possa se sentir felicitada pelos 200 anos da cidade de Limeira e que venham mais 200 anos pela frente.
1: Obrigado, já.
0: Eu que agradeço, Zé, Geraldo, Priscila, um prazer estar com vocês aqui.
2: Geraldo? Eu quero deixar aqui claro, pessoal, vamos fazer pelo menos um candidato estadual, vamos lutar para fazer um federal. Lideranças, vamos lutar para isso, tá bom? Um grande abraço, obrigado já por ter vindo. Priscila, uma boa tarde. Zé, uma boa tarde.
3: Te pego ali fora, viu?
2: Joyce, boa tarde.
1: Ah, lá. Alô, dona Sebastiana, seu Antônio Pereira, todos os dias ligadinho conosco aqui. Dona Sebastiana mandando aqui uma ótima terça-feira para todos nós. Ela tá mandando um abraço lá pro marido dela, seu Antônio. Alô, seu Antônio, um grande abraço pro senhor aí. Ligadinho conosco aqui na Melhor
2: FM. Zé, antes de você se despedir, manda um abraço pra uma amiga sua que fez aniversário ontem.
1: Quem?
2: Que a Soninha mandou.
1: Quem que é?
2: A Lívia.
1: A Lívia?
2: É, fez aniversário.
1: Doutora
2: a
1: Lívia.
2: Sônia, a Soninha que mandou.
1: A Soninha mandou?
2: É, a Soninha falou, Geraldo, fala agora. Soninha, foi tá aí, ó. Fala aí, Zé.
1: Foi aniversário da Lívia, eu sei que foi aniversário dela. Um abraço pra doutora Lívia, nossa amiga querida.
3: Doutora Lívia, ela é uma graça.
1: Foi aniversário dela ontem.
3: Ela é uma... Ó, se eu soubesse, tinha mandado parabéns. Ia comer bolo lá na sua casa,
1: tá Lívia. Vendo só?
3: Uma pessoa sensacional. Japa, obrigada. Geraldinho, te pego lá na saída.
1: Ah,
3: lá. Deixa você comigo.
2: O Japa já é meu advogado.
1: Gente,
2: já tô com
1: o
2: advogado.
0: Eu tentando amenizar esses dois.
1: Direita e esquerda não bate certo, né?
3: Não, bater bate, mas você tem que vir com base.
1: Tem que vir com base.
3: Se você não vier com base, você é derrubado aqui na hora. Aí vai ter um abraço.
1: Eita, filho. Nós.
3: Aí
1: hein?
3: Não tem jeito. Zé,
1: obrigado,
3: até amanhã, com a graça de Deus.
1: Amanhã. Família. E amanhã tá ele aqui, hein? O Beto Durante. Beto Durante amanhã no nosso programa, juntamente com... Doutor José Henrique Pilon e a Priscila aqui.
3: Ui,
1: amanhã
3: vai ser gostoso.
1: Amanhã o negócio vai ser bravo.
3: Joyce, obrigada, querida. Até amanhã, gente, se Deus quiser.
1: Pessoal, a gente volta amanhã com mais um programa, se Deus quiser. Fiquem todos com Deus e fiquem na programação da Melhor FM. Um abraço.

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O anjo do Senhor anunciou a Maria, e ela concebeu do Espírito Santo. Ave Maria, cheia de graça, o Senhor é convosco. Bendita sois vós entre as mulheres. Bendito é o fruto do vosso ventre, Jesus. Santa Maria, Mãe de Deus, rogai por nós, pecadores, agora e na hora de nossa morte. Amém. Eis aqui a escrava do Senhor. Faça-se em mim segundo a vossa palavra. Ave Maria, cheia de graça, o Senhor é convosco. Bendita sois vós entre as mulheres. Bendito é o fruto do vosso ventre, Jesus. Santa Maria, Mãe de Deus, rogai por nós, pecadores, agora e na hora de nossa morte. Amém. E o Verbo se fez carne e habitou entre nós. Ave Maria, cheia de graça, o Senhor é convosco. Bendita sois vós entre as mulheres. Bendito é o fruto do vosso ventre, Jesus. Santa Maria, Mãe de Deus, rogai por nós, pecadores, agora e na hora de nossa morte. Amém. Rogai por nós, Santa Mãe de Deus, para que sejamos dignos das promessas de Cristo. Oremos. Infundi, Senhor, como vos pedimos, a vossa graça em nossas almas, para que nós, que pela anunciação do anjo conhecemos a encarnação de Jesus Cristo, vosso Filho, pela sua paixão e morte na cruz, sejamos conduzidos à glória da ressurreição, pelo mesmo Cristo Senhor nosso. Amém. Glória ao Pai, ao Filho e ao Espírito Santo, como era no princípio, agora e sempre. Amém. Glória ao Pai, ao Filho e ao Espírito Santo, como era no princípio, agora e sempre. Amém. Glória ao Pai, ao Filho e ao Espírito Santo, como era no princípio, agora e sempre. Amém. Deus vos abençoe e vos guarde. Ele vos mostre a sua face e se compadeça de vós. Volva para vós o seu olhar e vos dê a sua paz. Ele vos liberte de todos os males no corpo e na alma, temporais e espirituais. Esteja sempre ao vosso lado para vos acompanhar, adiante de vós para vos guiar, atrás de vós para vos guardar, acima de vós para vos livrar de toda ação maligna, e dentro de vós para vos dar a paz, a alegria e a verdadeira felicidade. A bênção de Deus Todo-Poderoso, por intercessão de Maria, sua Mãe, São José, santos anjos, caia sobre vós e vos conserve sempre na sua graça e no seu amor. Em nome do Pai, e do Filho, e do Espírito Santo. Amém. Amém.

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0: Opa, estamos começando mais um programa Pimba nos Esportes. E esse programa é o de número 1905, tá? Hoje, dia 8 de setembro, pós-feriado, né? E é o primeiro programa da semana, então eu convido você para ficar com a gente até as 20 horas, tá? Estaremos ao vivo aqui com o Marquinho Hockeyman e também com o Miguel. Vamos falar, lógico, muito da Internacional, que empatou contra a Ferroviária no último sábado, e já vamos fazer a projeção do segundo jogo, que o segundo jogo é contra o adversário que venceu e é fora de casa, tá? Então nós vamos falar muito do Brasileirão da Série C. Você, São Paulino, vamos falar do São Paulo também, que joga hoje, né? O São Paulo joga hoje, o Vasco joga hoje. Hoje também tem jogo do Fluminense contra o Platense, tá? Então a gente vai falar um pouquinho também de Libertadores e também de Sul-Americana, e vamos dar uma passada aí pela rodada do Campeonato Brasileiro que aconteceu no último final de semana, tá certo? Bom, vamos lá, vamos começar o programa aqui. Deixa eu desejar boa noite do meu lado esquerdo pro Marquinho. Marquinho, seja bem-vindo, meu amigo. Boa noite.
1: Boa noite, prazer estar aqui com vocês, prazer pro Miguelzinho, Tiagão, a galera que tá aí ao vivo com a gente. Daqui a pouquinho a gente vai falar muito da Internacional. Vamos falar também do Campeonato Brasileiro, vamos falar da Copa do Brasil, aquela coisa de Libertadores essa semana, vamos embora. Tem muito assunto, mas principalmente da Internacional.
0: Isso, a gente vai ter a coletiva até do técnico Matheus Costa, e vamos ter algumas entrevistas que o Igor Sedano fez pós-jogo, e a análise aqui dos nossos comentaristas, o Miguel e o Marquinhos, sobre esse empate da Inter. Comenta aqui na live, foi ruim para vocês? Pô, tava ganhando, né? Tava ganhando, então uma vitória, começar com uma vitória seria muito bom, mas infelizmente não aconteceu a vitória, agora vai ter que buscar pontos fora. Então comenta aí o que você achou da estreia da Inter nesse quadrangular final. Miguelzinho, boa noite para você, seja bem-vindo.
2: Boa noite, Giseline, boa noite, Marquinho, todo mundo acompanhando o nosso programa. Vamos falar bastante, né? Muita coisa, principalmente o resultado da Inter, mas também o futebol brasileiro no geral, né? Jogo do São Paulo hoje, mas também de mais equipes brasileiras, e também sobre o jogo da Inter trazer uma análise um pouco mais diferente, né? Porque esse foi o primeiro jogo da temporada que eu acompanhei nas arquibancadas, né? Ali na Cativa especificamente, né? Antes todos os jogos eu estava na cabine, mas por questão de outra transmissão, né? Eu estava no Pradão fazendo a base, eu acabei não tendo tempo de chegar ali e fazer a transmissão, então tive ali escutando também a opinião dos torcedores ali que estavam perto, inclusive vi muitos telespectadores do programa, né? Isso que é bacana, ouvir esse retorno, então a gente vai repercutir bastante esse empate.
0: Tá, vamos começar então falando do Brasileirão Série A. Teve jogos sábado e domingo. Red Bull Bragantino perdeu para o Bahia em casa por 3-2. O São Paulo venceu o Atlético Mineiro por 2-0. Esse jogo para mim é surpresa, hein? O Fluminense venceu o Vasco por 1-0. O Curitiba perdeu para o Mirassol por 2-1 no Couto Pereira. O Cruzeiro, 3-1 no Atlético Paranaense. Internacional, cada vez mais em crise, hein? O Paulo Pezzolano cada vez balançando mais no comando. Internacional perdeu para o Santos por 3-2. Era o jogo dos desesperados, né? O jogo de quem estava lá embaixo brigando para sair do rebaixamento. O Remo, no Mangueirão, perdeu para o Flamengo por 1-0. O Palmeiras empatou 0-0 com o Botafogo no Engenhão. O Corinthians perdeu para a Lanterna Chapecoense na Neoquímica Arena por 2-1. Esse jogo eu não acreditei, a derrota do Corinthians. E o Vitória ganhou do Grêmio por 1-0. Marquinho, o Campeonato Brasileiro tem novo líder. O Flamengo assumiu a liderança. Eu sou palmeirense desde que eu nasci, mas eu falei aqui nesses microfones como comentarista. Sou Flamengo, assumi a liderança, não sai mais.
1: Acontece o seguinte, o time carioca não está disputando Copa do Brasil. Concorda? Então teve algumas semanas livres, apesar que teve jogo essa semana um jogo atrasado do Campeonato Brasileiro. Mas tem um elenco maravilhoso. A gente não pode deixar de falar isso. As duas melhores equipes do futebol brasileiro é o Palmeiras e a equipe carioca, o Mengão. E vai ser desse jeito até o final do campeonato. E vai depender muito como vai o Palmeiras na Copa do Brasil e na Libertadores. Porque, de repente, essa semana e mais a outra semana, o Palmeiras pode sair fora da Libertadores. O que vai acontecer? Vai ficar igual o time carioca, com uma folga também durante a semana, quando tiver a Copa do Brasil. E quando tiver Libertadores, né? Consequentemente, o Palmeiras pode tirar essa diferença. Porque jogo quarta e domingo não é fácil. Mesmo com o elenco que essas equipes têm. A gente percebe isso. Essa rodada do brasileiro, você vê o Remo, a chuva que estava realmente no Pará, é impressionante. Caiu um mundo de água lá, mas a bola rolou. E teve uma defesa do goleiro do Remo, que muita gente está falando assim, pô, a melhor defesa do ano, tal, que um cruzamento da esquerda para o meio, o Pedro livre, acabou chutando a bola e o goleiro acabou fazendo uma grande defesa. Mas para mim ali, tem que dar os méritos para o goleiro. Mas o Pedro, pelo amor de Deus também, né, Pedrão? É só colocar no lado direito do goleiro ali, não tinha muito, faltou um pouco, é tanta confiança às vezes, que você acaba errando. Mérito do goleiro também. E o Palmeiras com o Botafogo, acho que o empate 0-0 no Rio de Janeiro é normal. Não vejo nada de normal. É um resultado normal.
0: Eu queria comentar com você esse jogo do Corinthians. Porque, olha, a Chapecoense estava tão... Para não falar palavrão, estava tão lá embaixo que a Chapecoense hoje, com essa vitória, ela está com 17 pontos e o Mirassol, o primeiro fora da zona, está com 28. Com essa vitória, imagina como que estava a Chapecoense, estava com 14. E a Chapecoense foi na Neoquímica Arena e ganhou do Corinthians.
1: Tem algumas coisas que a gente tem que pontuar nesse jogo. Eu ontem não tive a oportunidade de assistir o jogo, eu estava no aniversário da minha netinha, dar um beijão para a Lorena, que fez 4 anos, filha da Marina, do Estevão, a Laurinha, que é a irmã, um beijão para minha parceira Lorena, parceira de quase todos os dias juntos. Então é o seguinte... eu não tive o período desse jogo, mas olhando os melhores momentos, aquela coisa toda, opinião minha, depois que o Memphis reformou com o Corinthians, parece que o Corinthians deu uma decaída muito grande em campo. Não sei se ciúme, os jogadores, não sei como está lá o grupo tem essa história de grupo de jogadores, Miguel e Felipe, Tiaguinho e amigos, que muitas vezes não sabe o que acontece no vestiário, né? Mas de outra contrapartida também, o Chapecoense, os jogadores já sabem que estão rebaixados. O que que acontece em um jogo desse? O cara já não tem... O jogador da Chapecoense pensou? Pô, vamos jogar bola. E o Marquinho, que fez esses dois gols do Chapecoense ontem, é um jogador para ser visto. Ele teve a oportunidade de jogar contra o Corinthians, lá na Neoquímica Arena, acabou fazendo dois gols. E olha, vai ser olhado de uma forma diferente. Então os jogadores realmente, quando pegam equipes maiores, vão desempenhar um melhor jogo. Agora, para mim, o Diniz já está... Eu, se sou o presidente, eu não tenho muito... Eu vou falar aqui para vocês. Eu não dou muita moral para treinador. Todo mundo sabe isso aí, que eu não dou muita moral para treinador, porque quem resolve jogo é jogador, não é treinador. Todo mundo sabe isso aí. E o Diniz, para mim, é muito bibi, já deu também. Põe lá o cara que treina o Júnior, não vai mudar muita coisa. Porque o elenco do Corinthians também não é lá essas coisas. Ele tem que também analisar assim. Ninguém faz milagre. E é muita moral para treinador. Para mim, o Diniz, ó, adeus, muchachos, e pode pegar a malinha e ir embora.
0: Ô Miguel, na parte de baixo aqui da tabela, o Santos se recuperou. O pessoal fala mal do Santos, inclusive eu também falo mal do Santos, mas o Santos, você vê, ó, ganhou do Internacional, tá vivo na Sul-Americana, não tá tão ruim assim pro Santos. O Santos foi lá no Beira-Rio e ganhou por 3-2 do Internacional. E uma outra equipe que tá escapando aos poucos do rebaixamento é o Mirassol. Fez uma grande vitória ontem lá no Couto Pereira contra o Curitiba por 2-1. Você vê, o Mirassol tá fora da zona. Hoje, o primeiro na zona é o Vasco com 25. O Mirassol tá com 28. O Mirassol já abriu 3 pontos do Vasco. E o Santos está com 32. O Santos está tranquilo na tábua de classificação em 13º lugar.
2: Ah, mas vai ser uma briga muito interessante, né? Assim como foi ano passado, a gente vendo até a última rodada, né? O Inter, por exemplo, se livrando. Então vai ser mais um ano ali que a gente vai ver grandes clubes naquele desespero, né? O Inter, principalmente, eu acredito que o Inter está numa crise pior ainda do que no ano passado, né? Tem muitas críticas ao Fabinho Soldado por questão de contratações. Agora uma eliminação muito pesada na Copa do Brasil, né? Pro Grêmio. Então, várias questões, né? Não são só resultados ruins, mas é também toda uma crise fora de campo. Então vai ser aquela briga ali boa de acompanhar até o final, né? Santos, Vasco também, né? O próprio Mirassol vai ter dificuldade ali em se salvar também. Então vai ser aqueles casos ali que os times vão salvar na última rodada só.
0: Agora, e esse Flamengo na liderança? O Palmeiras foi segurando, o Flamengo passou. Só que agora, quando a gente pega a próxima rodada, vai ter um Flamengo e Corinthians. E vai ter um Palmeiras e São Paulo. Tanto o Flamengo quanto o Palmeiras jogam em casa, mas um contra o São Paulo, o outro contra o Corinthians, né? Você acha que pintou o campeão ou dá para o Palmeiras ainda reverter, passar na frente?
2: Tem muita temporada pela frente ainda, né, Guizelino? Tanto o Palmeiras quanto o Flamengo disputando em Libertadores ainda, né? Vão ter as fases decisivas, aí obviamente o foco é na Libertadores, o Palmeiras também tem aí a Copa do Brasil, então a fase decisiva da temporada pesa, né? Então vai exigir muito dos dois times, né? Quem vai ter mais elenco, quem vai ter mais perna principalmente, porque o calendário, como o Marquinho falou, é muito exigente, né? Você tem jogo aí meio de semana, final de semana também, então pesa muito a questão da logística também. Então eu acredito que tanto o Flamengo quanto o Palmeiras vão ter muita dificuldade, né? Eu acho que o que pode pesar a favor pro Flamengo é já não ter a Copa do Brasil mais para disputar, né? Então ter esses jogos a menos pode dar certa vantagem.
0: Ó, gente, fique com a gente, daqui a pouquinho nós vamos explorar muito Série C, tá? Vamos falar da Inter, vamos falar do Paysandu, o jogo do Brusque, vamos falar de toda a Série C. Vai ter coletiva do técnico Matheus Costa e vai ter entrevistas pós-jogo que o Igor Sedano fez, tá?
1: Que diga-se de passagem, eu não gostei da coletiva do Matheus Costa. Para mim, não foi boa a coletiva dele. Tá, mas depois a gente comenta.
0: A gente vai debater muito aí, tá? Na verdade, teve um empate, né? O Brusque fez 3 pontos.
1: Sim, o Brusque ganhou.
0: Isso, a Inter e a Ferroviária fizeram 1 ponto. No outro grupo, Maringá e Santa Cruz venceram.
1: Sim.
0: Botafogo da Paraíba. Olha, Botafogo da Paraíba que terminou em primeiro. É muito difícil a Série C, né, Marquinhos?
1: É difícil, é um campeonato difícil. As equipes são muito, muito iguais. É difícil a gente falar assim, quem tem o melhor elenco. O que acontece é que quem erra menos nessa fase acaba tendo privilégio. O jogo do Paysandu contra o Brusque ontem, o Paysandu jogando em casa com a torcida a favor, aquela coisa, o que aconteceu? 1-0, acabou tomando um gol, acordou um pouquinho, começou melhor o jogo, mas acabou tomando um gol, parece que se perdeu. Uma defesa muito ruim tecnicamente do Paysandu, não achou a bola e eu acho que o Brusque fez o que tinha que fazer. Quando joga fora, tem que aproveitar os erros adversários. Houve alguns erros, aproveitou e acabou. E um golaço de empate do menino do Paysandu, do Marcinho. Um gol, não sei se você viu, Miguel, esse gol. Um gol de trivela, um golaço. E na outra chave, a outra chave da Inter, Miguel. Na chave da Internacional. Se você pegar na outra chave, melhor dizendo, o Floresta acabou perdendo de 2-0, acho que foi, Felipe. Você tem os resultados?
0: Tenho sim.
1: Passa direitinho
0: aqui
1: os resultados. Acabou perdendo.
2: Foi 1-0, né?
1: 1-0 pro Maringá?
2: Isso.
1: O Maringá fez esses 3 pontos fora e o Floresta não jogou nada. Até semana passada a gente discutiu aqui quem que poderia. Eu achava que o Floresta é uma boa equipe. Joga muito no contra-ataque, tentou propor isso contra o Maringá, acabou dançando. E no outro jogo, você viu que o Santa Cruz acabou ganhando de 1-0 do Botafogo da Paraíba e jogando bem. O Botafogo que fez a melhor campanha, mas é entre aspas a melhor campanha, porque os números muito iguais do campeonato da Série C, então...
2: E também é outro campeonato, né, Marquinho? Começa tudo do zero. Sim. De novo, não tem muito como levar em parâmetro que foi a primeira fase, né? Agora são 6 jogos que são definidos no detalhe, né? A gente viu já no jogo da Inter, né? Esse gol que acabou sofrendo no último lance pode acabar fazendo muita falta lá na frente, né? Um gol que você sofre, uma falta ali acaba podendo ser decisivo, né? Então tem que ser preciso, não tem o que fazer, né? Um time que quer subir tem que errar o mínimo possível, né? Mas falando agora entre os jogos ali da rodada, com certeza o da Inter foi o melhor, né? O jogo com mais gols, o jogo com mais emoção. Um jogo que foi bom de assistir. Foi legal de assistir, né? Acompanhando ali. Foi bom. Aquele jogo que você fica vidrado do começo até o fim.
1: Mas aí tem que acertar e falar o seguinte também. Elogiar também o gramado do Limeirão, que não tá nota 10, mas deu um salto de qualidade. que pôde se tocar a bola um pouquinho, por isso, ainda com a chuva, o campo ficou um pouquinho mais liso, e aí fez com que a partida fosse muito boa. E parabéns pela manutenção que foi feita no Limeirão, no gramado. Melhorou, não que está nota 10, mas nota 5, para quem... A gente estava tanto falando que a gente ia assistir jogo no Limeirão, a gente falava, pô, onde que a bola vai bater aqui? É, agora não, deu o jogo, deu toque de bola, as equipes conseguiram tocar a bola, então a gente também tem que dar o mérito para quem fez essa manutenção. E tomara que daqui duas rodadas que a Inter volta a jogar aqui, que o gramado da Inter esteja melhor ainda.
0: A gente vai falar muito dessa primeira rodada, mas assim, uma coisa é certa, Maringá e Brusque saíram com... um passinho na frente, né? O Maringá porque ganhou do Floresta, fora de casa, e o Brusque porque ganhou do Paysandu. O Brusque já falou assim, pô, já passei pelo Mangueirão, lotado, já passei e já ganhei. Então eu acho que Brusque e Maringá saem na frente, né?
1: Eu aqui, semana passada, até me referi ao Paysandu, não acho uma grande equipe o Paysandu, não tem uma grande equipe, tem uma zaga mal colocada, o treinador, o Júnior Rocha.
2: Isso.
1: Júnior Rocha, que já foi da Internacional... Acho que ele é um bom treinador, mas o sistema defensivo dele sempre foi um pouco falho. Isso está mostrando lá no time do Paysandu. O Paysandu não tem um grande elenco, contratou até alguns jogadores agora, tem um atacante do. Acho que que vem do Amazonas para defender, mas está com alguma coisa aí que não está certa. Mas se você analisar, amigos, o Paysandu não é tudo isso aí. Pode ser o fiel da balança para a Inter, o Paysandu e para todas as equipes. É, então, a próxima rodada, a Inter pega o Brusque. A Ferroviária, sim, tem a oportunidade de vencer bem o Paysandu, porque não é uma equipe... Eu esperava muito mais do Paysandu, não sei sim. Você, Miguel.
2: Não, o Paysandu bem consistente na temporada, né? Depois dos três títulos ali no... Mas pro começo do ano o time começou a patinar na Série C, né? Tanto que olhando a sequência ali dos últimos jogos, você não vê ali resultados positivos em sequência. Ou seja, uma vitória, uma derrota, uma vitória, uma derrota. Não é um time que está conseguindo ter essa consistência, esse bom momento, né? Fixo na temporada. Inclusive o Júnior Rocha balançando até em alguns momentos. Então eu acredito que a Inter pode sim tirar pontos lá do Paysandu no Pará, porque... É, apesar da questão da atmosfera, né, que pesa muito, também tem a questão do futebol dentro de campo, é ali. Então a Inter já mostrou que tem capacidade para vencer, porque venceu na Curuzu, que inclusive, na minha opinião, é uma atmosfera pior do que no Mangueirão de se enfrentar. Então a Inter tem condições de somar pontos no Paysandu, porque agora vai ter que buscar esses dois pontos que não conseguiu conquistar em casa.
1: Vamos lá, contra o Figueirense, qual que foi a desculpa da Internacional no empate?
2: O gramado.
1: Gramado. Ok? Então melhorou o seu gramado. Ok? Então a gente não pode falar do gramado. A iluminação. Tem até alguém aqui comentando, acho que o Tronic. Parabéns pelo comentário. Do lado da Avenida Major José Levi Sobrinho, está uma escuridão ainda ali. Ainda não está 100%. Faltam trocar as lâmpadas. Do lado contrário, está bem mais iluminado, está melhor.
2: Senti bastante melhor.
1: Melhoras, mas o campo ainda está escuro, infelizmente. Mas não é isso que atrapalhou o empate também, a gente não pode colocar aqui também que isso, por causa disso que saiu o gol de empate da Ferroviária.
0: Legal, 18 horas e 31 minutos, a gente vai debater muito a Inter ainda, tá? A gente vai debater muito. É, tanto com o Marquinho quanto com o Miguelzinho que acompanhou essa partida, tá? Muito obrigado a você que está nos acompanhando e obrigado a você que está mandando as mensagens aqui. Audiência muito boa, hein? 3 dígitos aí no YouTube, fora nas ondas da 82.9 também. Pessoal que nos acompanha no Radinho de Piga, tá? Muito obrigado para você que está com a gente aqui. E a gente mande as mensagens que eu vou ler aqui. O Wilson Bardini está com a gente. David Guimarães, Rosemir Luiz Novaes, Reinaldo Elias, Gilberto Massaro, Sérgio Silva, o Tronic, o Carmo Machado, pessoal nos acompanhando aqui, o Elton Siqueira, muito obrigado, viu, gente? Pessoal falando do jogo e falando também da iluminação. O Sérgio fez uma pergunta, o goleiro Renan Bragança já está na Inter, Miguel?
1: Já, estava no banco.
2: Já, estava lá no estádio, sim, né? Inclusive, tem um pessoal que até tirou foto com ele, né? Mas... por enquanto, o Emerson Júnior segue sendo titular, né? Ainda é bem seguro e eu acredito que a maior parte da torcida ainda confia nele.
0: Tá certo. O Guto Vieira com a gente aqui também.
1: Pois eu te falo.
2: Sim,
0: Paulo
2: sim, sim.
0: Souza. Gente, muito obrigado. Viu? Uma grande audiência aqui, tanto nas ondas da FM quanto no YouTube também. Tá? A gente aqui, a nossa equipe do Pimba nos Esportes, agradece de coração aí por vocês que estão com a gente aqui. Ó, vamos falar agora. 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
0: 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Marquinho, final da Série D do Campeonato Brasileiro, Asa e Uberlândia. O Asa perdeu em casa no Municipal de Arapiraca por 2-0 para o Uberlândia. Acho que o título já foi, porque agora o jogo é no Parque do Sabiá.
1: O Uberlândia é um detalhe, né? Tem um ex-jogador que se chama Fábio. Eu esqueci, eu não sei se é Fábio Lima, posso estar, mas é Fábio, eu sei que é Fábio, pode ser Fábio Lima. É um ex-jogador de futebol que cuida da SAF do Uberlândia. Não sei se vocês sabem, ó que jogada legal, eles devem ser patrocinados pela Uber.
2: Ah, name rights.
1: Então, vai ser o time Uber, Uberlândia. Então, muito bem bolado, muito bem sacado pela questão de marketing aí. E o Uberlândia, para chegar até essa final... teve jogos dificílimos, pegou grandes equipes, passou pela Portuguesa de Desporto, que era uma das favoritas para conseguir essa tão sonhada vaga para a Série C. Acontece o seguinte, Miguel, Felipe Ghiselini, Tiagão e amigos, graças a Deus que a Inter está na Série C, porque se estivesse na Série D ia ser difícil subir, porque não é fácil esse campeonato. O Uberlândia montou um grande time, mesmo assim, deixou para trás grandes equipes, e às vezes com mais investimento que o Uberlândia. O Uberlândia vem forte pro futebol brasileiro, merece, porque tem um campo maravilhoso, uma torcida Sim. maravilhosa. Aquele Triângulo Mineiro ali adora o futebol.
2: É, e é uma estrutura muito boa, né? E uma cidade ali pujante no Triângulo Mineiro, né? Quem já foi pra Uberlândia sabe, né? Eu tenho família ali em Minas, né? Meu avô ia bastante pra Uberlândia. E essa jogada do Name Rights realmente foi muito interessante, né? Porque não precisa mudar nada na pronúncia. Só, eles só colocaram escrito Uber. Eles colocaram o nome da marca certinho ali, não muda nada.
1: Não muda
2: Mas
1: nada.
2: Foi uma baita jogada de marketing, rende bastante pro clube. E também vem tendo resultado dentro de campo, né? Essa baita campanha, né, na Série D. E só pra você ver alguns times que eles passaram no mata-mata. Rio Branco do Espírito Santo... Portuguesa, CSA, ABC e agora na final tá enfrentando o Asa.
1: Qual é a melhor jogada de marketing? Morumbis ou Uber?
2: Ah, Uber.
1: E aí, Filipão?
0: Uber.
1: Também concordo.
0: Bom, vamos lá. Ó.
1: Mas o Morumbis foi boa também.
0: Antes da gente começar falando da Internacional aqui, vamos falar do Brasileirão da Série B. Tá? Tem rodada hoje na Arena Pantanal Cuiabá. E o Athletic, às 20h30, né? E o Criciúma e Juventude. Olha que jogo, hein? Vice-líder contra o líder. Criciúma e Juventude, às 21 horas, tá? O Juventude lidera com 47 pontos. O Criciúma está em segundo com 47. Novo Horizontino, 46. Vila Nova, 44. E Fortaleza, 44. São os cinco primeiros. Hoje, quem cairia? Botafogo, Ponte Preta, com 10 pontos em último. O América de Minas com 14 em penúltimo. Em 18º, Londrina com 22. E o Avaí com 29 em 17º. São os quatro que cairiam hoje, tá? Avaí, Londrina, América e Ponte Preta. E fora da zona do rebaixamento, mas bem próximo ali, Botafogo de Ribeirão Preto e Ceará, ambos com 31 pontos. Então tá aí. Você não tiver nada para fazer hoje à noite, rapaz, esse jogo vai pegar fogo, hein? É. Com certeza o Sport TV vai transmitir Criciúma e Juventude.
1: É legal esse rebaixamento, né? A Ponte e o América, quem diria, né? A Ponte e Américo, América de Minas, que já estão com o xizinho, já de pode, já estão com as malas prontas para serem não tem outra alternativa. Só que das outras duas equipes, ainda tem duas vagas para cair. E pode ser que ainda dê tempo ainda dessas outras duas equipes conseguirem se safar dessa Série C. Que também, queira ou não queira, só de valor, se a gente analisar aqui, o valor que a CBF paga, o que paga para a Série C é irrisório. Porque agora a verba para a Série B é ótima para as equipes brasileiras.
0: Bom, vamos lá então. Vamos falar de Conmebol Sul-Americana, quartas de final. Hoje tem jogo, Miguel. Boca Juniors e São Paulo, tá? Jogo das quartas de final. O jogo é na La Bombonera, às 21h30, tá? O Vasco também vai jogar hoje, daqui a pouquinho, 19 horas, Santa Fé e Vasco, tá? Amanhã jogam Santos e Atlético Mineiro na Vila Belmiro. E Cienciano e Montevideo City Torque. Só que o Cienciano e o Montevideo é na quinta-feira, tá? Então hoje Boca e São Paulo, Santa Fé e Vasco, hoje. Amanhã Santos e Atlético Mineiro na Vila e o Cienciano e o Montevideo City Torque na quinta-feira. Vamos falar do Vasco, né? Vamos começar falando do Vasco. Deixa eu pegar aqui. O Vasco vai entrar em campo daqui a pouquinho. Santa Fé e Vasco, tá? O Vasco não terá quatro titulares para essa partida. O Vasco nunca... o Vasco, ele não estava botando muita fé nessa... Tanto que o Renato estava... Ele estava colocando só reservas, né? Agora que entrou um novo técnico lá, que o Vasco está levando mais a sério a Sul-Americana. Ó, Miguelzinho, Santa Fé e Vasco abrem o confronto das quartas de final da Sul-Americana às 19 horas dessa terça na Colômbia. O jogo de volta acontecerá na próxima terça em São Januário, tá? O time comandado por Pedro Emanuel, que é o Vasco, chega ao duelo depois de eliminar o Olímpia na fase anterior com direito a goleada por 4-1 em pleno estádio Defensores del Chaco. Na Copa do Brasil, o time venceu Vitória com autoridade nos dois duelos e avançou às semifinais. Então, tá aí, meus amigos, o Vasco do técnico Pedro Emanuel. Cuesta, Andreas Gomes e Adson foram poupados da viagem. Thiago Mendes está suspenso e não poderá jogar, enquanto Colídio não está inscrito na competição. As ausências fazem parte do planejamento do Vasco para administrar o desgaste de um elenco que vem disputando três competições simultaneamente. Com a ausência dos titulares, Pedro Emanuel mexerá bastante no time para o confronto, tá? Então o Vasco, vamos pegar a escalação do Vasco aqui. Léo Jardim, o provável Vasco, né? Puma Rodrigues, Saldívia, Robert e Renan, Lucas Piton, Sosa, o Ramon, Marino Iniestra, Nuno Moreira e Bruno Duarte, tá? O árbitro dessa partida é da Argentina, Dário Herrera. Deixa eu começar aqui com o Miguel. Miguel, eu queria que você falasse desse confronto do Vasco fora de casa, lá na Colômbia, contra o Santa Fé. Depois, na próxima terça, vai enfrentar o Santa Fé em São Januário. Quem passar, está na semifinal.
2: Olha, Guizelino, acredito que o Vasco consegue avançar, né, de fase. Esse primeiro jogo na Colômbia vai ter certa dificuldade, né, porque o Santa Fé também vem motivado, eliminou o River Plate na fase passada, né, então você tirar um grande da América pelo caminho realmente motiva, mas o Vasco também vem de uma grande classificação, né, não é qualquer time que consegue eliminar o Olímpia no Paraguai, então acho que por causa disso o Vasco chega bem motivado para esse confronto, e mesmo se voltar da Colômbia com empate ou até uma derrota por um gol de diferença, consegue classificação em São Januário.
0: Marquinhos, Santa Fé e Vasco, qual que é a sua expectativa para essa partida?
1: Bom, o Edmar Ferreira, que está nesse exato momento, espero que a Mari não esteja nos assistindo e que ninguém conte para ela, mas ele está lá em Ibiza, na Muate Amnésia, que é uma das melhores boates de Ibiza.
0: É verdade isso aí?
1: Curitino, beatsom, um som maneiro demais. Brincadeira.
0: Tem alguma coisa pendurada no pescoço dele?
1: Com óculos coloridos. Oh, Edmar Pereira, não vai dormir. Só... Mas o Edmar não vai assistir esse jogo, que essa hora já vai... O horário do jogo é...
0: O jogo do...
1: Do Vasco.
0: Do Vasco é agora, 19 horas.
1: Ah, então dá tempo, né? Põe mais 5 horas, 6 horas aí, vai ser meia-noite e pouco. Dá tempo do Edmar tá assistindo, não tá em Ibiza não, Mário, é brincadeira. É o seguinte, eu acho que o Santa Fé é favorito. Eu acho que a preocupação do Vasco da Gama não deve ser a Sul-Americana, deve ser o Campeonato Brasileiro. É só você ver a tabela do Campeonato Brasileiro. Tem algumas equipes ali que tem que se preocupar muito mais com o Campeonato Brasileiro do que o Sul-Americano. O Santa Fé tem um time arredondadinho, como diz o outro, muito bom. Já o Vasco está em formação. É muito jogador que foi embora, contratando jogador, tentando acertar jogadores. Pode perceber, faz bons jogos e de vez em quando faz alguns jogos que você fala, putz... É um time que está sem totais peças de reposição. Você começa a falar muito mal do time, porque cai muito de produção. Mas eu acho que o Vasco, eu se sou o diretor do Vasco, eu levava a molecada para jogar lá, deixa o bicho pegar, deixa o pau comer e se concentra aqui para o Campeonato Brasileiro, que olha a tabela, pelo amor de Deus, é só olhar a tabela. A gente vê o Santos que estava lá embaixo conseguindo vitórias e o Cuca, aí sim a gente tem que elogiar o treinador. O Cuca deu um jeito no Santos lá, com muitos jogadores, você conseguiu achar o time ideal, vem de duas vitórias no Campeonato Brasileiro, em cima do Corinthians, em cima do Internacional de Porto Alegre. Então tem que analisar friamente. O Santos praticamente já fugiu do rebaixamento aí. O Inter de Porto Alegre, que você comentou, desculpa aí falar para quem é os nossos irmãos gaúchos lá, já foi pro saco e faz tempo.
0: Legal, 18 horas e 44 minutos, estamos ao vivo aqui. Alô, Kina. Alô, Alexandre Pimenta. O São Paulo vai jogar lá na Argentina, hein? Boca Juniors e São Paulo se enfrentam nessa terça, a partir das 21h30, no La Bombonera, em Buenos Aires, na Argentina. Esse será o duelo de ida das quartas de final da Sul-Americana. O Boca chega a defender uma invencibilidade de 10 jogos. O time não perde desde os playoffs da Sul-Americana, quando foi derrotado pelo O'Higgins do Chile, mas avançou de fase na disputa de pênaltis. A equipe vem se encontrando na temporada após a troca no comando técnico, tendo vencido 6, empatando 6 e perdido somente 2 vezes. O São Paulo chega em alta para o jogo. Após quebrar a sequência de 10 rodadas sem vencer no Brasileirão, o time de Dorival Júnior engatou 2 vitórias consecutivas e respirou no torneio. O treinador deixou claro que vai colocar força máxima para enfrentar o Boca, mesmo com o clássico contra o Palmeiras marcado para o final de semana. Então vamos lá, olha, o São Paulo vai ter a volta de Jonathan Calleri ao time titular depois de 2 jogos. O capitão do time se recuperava de uma entorse e foi poupado, dando lugar ao jovem Gustavo Santana, que brigou com um gol na vitória sobre o Red Bull Bragantino. Iago também deve voltar ao time titular como ala no sistema de 3 zagueiros de ofício, que deve ser mantido. Miguelzinho, São Paulo está escalado com Rafael, Domingos Duarte, Arboleda e Sabino, Lucas Ramon, Danielzinho, Marcos Antônio e Iago, Arthur, Luciano e Calleri. Olha só o São Paulo com Arthur, Luciano e Calleri no sistema ofensivo, né? Esse jogo vai ser apitado aí pelo Piero Maza, do Chile. Boca é favorito, né?
2: Olha, mas eu colocaria que não tanto assim, né? Porque é um jogo, primeiro, que com cara de Libertadores da Sul-Americana, né? Tanto que reúne 14 títulos, né? nesse jogo. Mas o Boca não faz o campeonato argentino tão bom, né? Nesse momento, na 8ª posição. E também não tiveram um confronto muito difícil, né? Na fase anterior. Passaram pelo Recoleta, né? 7-1 no agregado. O São Paulo, que sim, teve um pouco mais de dificuldade, né? Enfrentar o Bolívar também tem um pouco da questão de altitude. É claro que o São Paulo não faz uma temporada tão regular assim, né? Tendo alguns momentos ali de mais crise. Eu acho que é um confronto equilibrado. O São Paulo tem condições de passar, né? Acho que vai depender muito de como vai ser esse primeiro jogo, né? Porque na Bombonera sempre é difícil jogar, independente da fase que o Boca tiver. Mas eu acredito que se o São Paulo sair da Argentina com pelo menos um empate, consegue avançar no Morumbi, porque o Boca não é tudo isso, não é mais aquele Boca que a gente viu faz tempo. A melhor peça da equipe com certeza é o Paredes, né, meio campista da seleção argentina, mas também tirando ele não tem tantas peças assim de destaque individual.
0: Marquinho, a chance de dar uma final brasileira é muito grande. O São Paulo vai pegar o Boca hoje, você vai comentar essa partida daqui a pouquinho, né? O Vasco vai pegar o Santa Fé e depois tem Santos e Atlético Mineiro. Então só tem uma ponta que não tem brasileiro. Então a chance de dar brasileiro na final é muito grande. Queria que você falasse desse Santos, desse São Paulo e Boca, lá Bomboneira, hoje 21h30.
1: Pelo investimento do futebol brasileiro, é normal chegar tanto na Sul-Americana como na Libertadores a equipes brasileiras, né? O investimento é muito alto. Agora, o São Paulo e o Boca não pode esperar muito, porque, afinal de contas, é uma Sul-Americana, não é um jogo de Libertadores da América. A gente tem que pontuar. São duas equipes que, infelizmente, não vivem os seus melhores momentos, graças às suas diretorias. O São Paulo é um time tradicionalismo. O Boca Júnior também é tradicional demais. O nosso amigo Miguel trouxe aí conta a quantidade de títulos que está em campo, mas não dá para ficar vivendo de passado. É, o São Paulo está nessa crise danada aí. Tinha um tal de jogador Enzo no São Paulo, que é jogador de empresário, me perdoa.
0: Enzo Dias, lateral,
1: sei,
0: né?
1: Sei lá, nem sei. Eu não sei se eu posso estar muito errado, mas eu vi alguma coisa que acho que vão liberar ele de graça para ir embora. É coisa de empresário. Então você pega um treinador e jogou vários jogos titular, e eu vi aquele cara jogar, eu falava assim: cara, não é possível que esse cara é jogador de profissional, ele não sabe matar uma bola. Não consegue fazer um passe. E muita gente achou que o cara era bom de bola, tal, tal. Eu falei, meu Deus do céu, então eu tava vendo outro futebol. Mas alguém chegou lá. E o Dorival Júnior, pode reparar, ele é na mesma linha do Cuca. Não é um treinador, porque é aquilo que eu falo, treinador não ganha jogo, mas resolve muitas situações. E no São Paulo, só foi dar tempo ao tempo, o São Paulo já melhorou também. Já começou a colocar alguns jogadores do Júnior, alguns jogadores com sangue novo. Que é fundamental. Hoje o futebol é muita correria, não tem muita técnica. Então, se você não coloca uma molecada para correr, coloca muito jogador com 30, 33 anos, 35 anos, não rende. Chega no segundo tempo, está muito morto. Mesmo com 5 substituições que você tem direito. Eu, na Internacional, no jogo de domingo, foi o jogo da Inter?
0: Sábado.
1: No sábado? No sábado. É, por causa do feriado, a gente fica meio perdido. Mas, no jogo do sábado, eu rezava para terminar o primeiro tempo para o nosso treinador mudar. Porque é muito correria, o futebol tem que ser muito físico hoje em dia. E como o treinador tem essa opção de você trocar 5 jogadores, e Felipe, Miguel e amigos. 5 jogadores, você muda a maneira de você jogar em campo.
2: Sim. A metade do time, né?
1: Você muda totalmente a filosofia de jogo. Se você treinar isso, precisa treinar. Então, eu acho que o jogo de hoje vale a pena a gente assistir. É um jogo pelas camisas das equipes, pelas tradições. Mas futebol, não espere muito, não.
0: Eu acho que Criciúma e Juventude vai estar melhor, viu?
1: 1-1, ó. Pode marcar quem quiser fazer uma apostinha. São Paulo e Boca, 1-1 aí. Pode jogar que dá um dinheirinho.
0: Legal, 18 horas e 50 minutos. Agora vamos falar de Conmebol Libertadores, tá? Pra gente encerrar aqui e começar na Série C. Começar a falar da Internacional. Você tá nos acompanhando aí, querendo saber tudo aqui da Série C, tá? Marquinho, Fluminense e Platense abrem as quartas de final hoje às 19 horas no Maracanã. Amanhã tem Estudiantes e Corinthians, lá na Argentina. Amanhã tem Palmeiras e LDU no Bank Park. E na quinta-feira, o Flamengo joga no Equador contra o Independiente Del Valle, tá? Então vamos falar do jogo de hoje, Fluminense e Platense, tá? O Fluminense que não efetivou ainda, mas o Marcão tá lá. Não contratou nenhum técnico. Ah. O Marcão continua como técnico. Né?
1: Aí vai lá o que eu falo pra vocês, e às vezes tem muita gente que fica brava comigo. Quanto ganhava aquele cabeludo, aquele argentino lá, que é, não sei se é argentino.
0: Acho que é mais de 1 milhão ganhava.
1: 1 milhão. Quanto ganhou o Marcão lá no... Cara, é um treinador que conhece o elenco, tá todo dia lá, todo mundo gosta dele. O que é mais fácil? Jogador, eu costumo falar que é muito... é mimado. E às vezes vem um treinador aí que... ah, eu sou bom, eu sou o cara, porque deram moral para todos os treinadores aí. E vem esse o cabeludinho lá e... ah, ganha os 3, 4 primeiros jogos. Esse é o cara. E aí o Marcão tá lá. Marcão, com a simplicidade dele, pode ver, é um boleiro, conhece futebol, fala a língua dos jogadores. E se o tricolor carioca quiser alguma coisa nessa Libertadores, tem que fazer um resultado agora.
0: Ô Marquinho, eu não sei se isso é verdade, mas eu ouvi falar aí, alguns comentaristas falando, que o Marcão não quer ser técnico, por isso que ele nunca foi efetivado. O Marcão quer ser auxiliar técnico. Ele falou assim

0: fala nada. É um futebol master. Um futebol master. Então, se quiser alguma coisa na Libertadores hoje, tem que vencer a partida hoje.
1: Miguelzinho, o Fluminense escalaram para esse jogo em casa. Fábio no gol, Guga, Thiago Silva, Milan e René, Hércules, Martinelli e Ganso, Serna, Soteldo e Hulk. O árbitro dessa partida, Fluminense Platense, o árbitro vem do Uruguai, é o Andras Matonte. Ô Miguel, o Fluminense no papel é um time velho, mas um time muito bom, né?
2: É um time experiente, né? Eu acredito que, apesar de não fazer uma temporada das melhores, eu acho que o Fluminense tem condição de passar pelo Platense, porque também não é um time que tem tradição na Libertadores, né? Então o Fluminense, acho que, principalmente pela experiência, né, do seu elenco, acho que vai pesar isso e vai conseguir classificar.
1: Marquinho, queria que você falasse dessa partida Fluminense-Platense. Era bom já matar agora, porque depois vai para a Argentina, né? Semana que vem.
0: Já comentei até aqui que a equipe carioca precisa vencer a partida, nem se for de 1-0, porque jogar na Argentina e vai pegar uma equipe que perdeu alguns jogadores agora na data FIFA. Eu acho que posso estar enganado, mas perdeu acho que 2 ou 3 jogadores. Então não é uma equipe, é uma equipe com mais dificuldade, principalmente na parte financeira, precisa vender jogadores, como qualquer outra equipe. Mas eu acho que hoje o Tricolor tem que realmente ir pelo menos 1-0 para chegar lá, para jogar pelo empate.
1: 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Bom, antes da gente chamar o intervalinho, queria falar com o Miguel aqui. Felipe Coutinho no Santos. O Santos está negociando com o Coutinho. Só que o Santos está preocupado com o período de inatividade do jogador. Você acha que dá certo? Gabigol, Neymar e agora Felipe Coutinho.
2: Só não sei se o Santos vai ter dinheiro para isso, né? Da onde que está tirando tanto dinheiro, né? Já contratou o Arthur recentemente, né? E tem...
1: Só para interromper. E Everton Cebolinha. Esse tá o mais avançado. O Everton Cebolinha praticamente já está assinando com o Santos.
2: Eu acredito que são jogadores que podem agregar bastante, né, ao time do Santos nessa missão aí de se salvar do rebaixamento. Só que o principal problema é a questão financeira, né? Você querer contratar esses jogadores, tudo bem. Acho que é um ponto negativo a questão que esses jogadores não estão nos seus melhores momentos há bastante tempo. Mesmo, né? O Everton Cebolinho, a melhor fase da carreira dele foi em 2019, na Copa América. O Felipe Coutinho também já não tem uma boa temporada aí há algum tempo. Mas eu acho que são jogadores que podem agregar muito, só que o problema é realmente essa questão financeira, né? Como que o Santos vai conseguir pagar todos esses jogadores, né? Também aí vem sofrendo recentemente com o transfer ban, né?
1: Bom, Marquinho, queria que você falasse de Everton Cebolinha. O Flamengo não quer mal o Cebolinha. Então o Santos praticamente já... Só que o salário do Cebolinha deve ser 1 milhão para cima. Nossa. Já paga Neymar, já paga Gabigol e agora está negociando além do Cebolinha com o Felipe Coutinho.
0: Eu já comentei aqui há muito tempo atrás que o Santos vai ser do Neymar. Muita gente falou que não sei o que lá, mas a dívida com o Neymar é muito grande. O Santos tem santistas que estão bravos comigo. Pô, Marquinhos, o Santos não vai ser vendido, tal, tal. Pode escrever aí. Quem está contratando esses jogadores aí, com certeza, já é o pai do Neymar. Porque a dívida do Santos com o Neymar, praticamente hoje, é muito dinheiro. O Santos não tinha dinheiro até agora. Como conseguiu dinheiro para contratar esses jogadores? Agora, Felipe Coutinho, ex-jogador em atividade. Não contrata, mas nem ferrando. Nem para ser, talvez para ser, nem para ser auxiliar técnico, eu contrataria ele. Porque falar, ele não fala muito bem, ele é tímido para caramba, não é um cara que também não serve. Agora, o Cebolinha, eu contrataria o Cebolinha para o Coringão, para a Inter de Limeira.
1: Eu queria ir no Palmeiras.
0: O Cebolinha
1: também
0: é um jogador de características que o Santos no momento não tem. E poucas equipes têm, que é um cara com ponta, que a bola chega, ele parte para cima do adversário. É um bom jogador que faltou para mim na seleção brasileira. Muita gente fala do Vinícius Júnior, mas o Cebolinha ele é muito mais rápido que o Vinícius Júnior e muito mais... O Cebolinha ele é mais agudo, essa é a palavra correta, do que o Vinícius Júnior.

0: Vou falar quem é melhor, porque o Vinícius Júnior joga na Real Madrid. Mas o Cebolinha é um jogador que, quando pega a bola naquela zona do campo, lado esquerdo, parte para cima do adversário, na velocidade, não perde para ninguém. Então, opinião minha, o Felipe Coutinho, desculpa, Miguel e amigos aí que são a favor da contratação dele, não contrataria, mas nem para ser auxiliar técnico, mas nem. É esse jogador de atividade. Vai ganhar quanto?
1: No mínimo. Provavelmente muito.
0: Um milhão e meio? É. Vamos por um milhão?
2: No Vasco, acho que era um milhão e meio, parece.
0: Vamos por um milhão pro Santos? Cara, dá chance pra molecada. Tem o Gabriel Bontempo que tá lá. Eu acho que é Gabriel Bontempo, é um bom jogador. Tem uma molecada. O Santos tem alguns jogadores aí que tá tendo oportunidade de jogar. Estão até com alguns problemas físicos, porque sair da categoria de base para ir para o profissional não é fácil. É um outro tipo de jogo. Então, às vezes, não são muito preparados, acabam se contundindo. Sei, o menino de Limeira, que está no Santos, acabou se contundindo, porque é um caso desses, que saiu do júnior para o profissional. Então, essa é a opinião minha. Não contrataria Felipe para nenhum time. É ex-jogador em atividade.
2: Eu preciso chamar um intervalinho, Miguel, mas eu queria que você falasse o que você acha de Richarlison no Vasco, tá? Richarlison tá negociando com o Vasco. Agora o Tottenham tá dizendo que não pode emprestar pro Vasco. O Tottenham não quer mais o Richarlison, mas não pode emprestar pro Vasco porque tem uma regra da FIFA que você não pode emprestar mais do que 6 estrangeiros. E o Tottenham já tem os jogadores emprestados para outros clubes. Mas se ele viesse, você acha que daria certo o Richarlison no Vasco?
1: Ah, acho que sim, Gizeline. Acho que ele é um bom atacante, apesar de não estar conseguindo render tanto assim na Inglaterra, mas no Everton, principalmente, né, que ele atuou antes, ele conseguiu ter bons números, né, inclusive ser muito importante. Então acho que no Brasil, né, que a Liga tem um nível técnico um pouco abaixo, jogando no país dele, né, mais feliz também, digamos assim, eu acredito que ele vai conseguir jogar mais leve. Isso também faz muita diferença.
2: Legal, gente. 19 horas em ponto, hein? Vou chamar um intervalinho. Daqui a pouquinho, na volta aqui, nós vamos falar muito da Internacional. Daí nós vamos focar na Internacional aqui, tá? Marquinho vai comentar, o Miguel também. Até o Titi vai falar hoje, hein? Titi falou que vai pegar o microfone e vai comentar. Que o Titi acho que não tem essa de empatar em casa, né, Titi? Tem que vencer em casa. Um minutinho, eu já volto.

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2: 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Valeu, pessoal!
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4: Esse é meu menino, Miguel Mendes. Vamos lá, vamos falar da Internacional agora, 19 horas e 8 minutos, tá? No jogo das viradas, Internacional e Ferroviária empataram por 3-3 no sábado no Limeirão, na abertura do quadrangular final da Série C do Brasileiro. Para quem gosta de futebol, foi um jogaço, com direito a duas viradas e um gol de empate da Ferrinha no último minuto. Pena que a chuva atrapalhou a presença de público e apenas 2 mil torcedores pagaram ingresso. Com Fagner Alemão na vaga do suspenso Robson e com o retorno de Miguel Bianconi, a Inter começou mandando no jogo. Só Getúlio teve três grandes oportunidades iniciais. Aos 2 minutos, recebeu um cruzamento da esquerda de Romarinho e no carrinho concluiu para fora. Aos 5, Romarinho cobrou uma falta rápida pela direita para Ian Silva. O lateral cruzou para Getúlio, que de primeira bateu rente à trave de Denis Júnior. Aos 20, Heitor Roca cruzou da esquerda e o atacante escorou por cima. Parecia que o gol leonino era uma questão de tempo. Aos 24, Lucas Buchecha mandou o cruzado da direita e a bola passou na frente de Miguel Bianconi. A Ferroviária deu sinal de vida apenas aos 27 minutos, em um chute perigoso de Albano de fora da área. Aos 30, a Inter reclamou de pênalti em cima de Getúlio. O árbitro Fabiano Monteiro dos Santos não marcou e para o VAR também não houve. Marquinhos, vamos paralisar aqui. Foi pênalti em cima do Getúlio ou não?
5: Precisava ir no VAR. Eu acho que o árbitro, ele... Eu acho que tem VAR, hoje em dia tem VAR, na dúvida vai ver. É simples, eu acho que na minha opinião é isso que a arbitragem tem que trabalhar. Eu acho que se eu sou um VAR, um árbitro de VAR lá em cima, eu vejo, porque a jogada foi rápida, mas pelas imagens que eu vi e ao vivo ali no Limeirão que eu vi, eu acho que o jogador da Ferroviária deu um tranco no jogador da Inter. Ele não se jogou. Eu acho que foi um atropelamento, não muito daquele atropelamento com 100 por hora, mas um atropelamento de 50 por hora. Mas não importa, atropelou, para mim é pênalti. Então, nessa, eu acho que faltou o árbitro. Ele estava bem colocado, mas eu achei que o VAR deu uma de migué, joga o jogo, mas eu acho que o VAR errou. Opinião que o VAR errou. Tanto é que depois teve outro pênalti, né, para a Internacional, que ele não titubeou, porque alguém deve ter falado, ó, aquela bola ali, eu acho que na marca é bobeira, então pode dar esse pênalti, que eu acho que se você analisar dos dois pênaltis, esse em cima do Getúlio foi mais pênalti, menos questionável, do que o em cima do Buchecha, que o Buchecha tocou a bola, o cara deu um toquinho ali, mas foi pênalti também, foi pênalti. Então acho que dois pênaltis para a Internacional.
4: Ó, dando sequência aqui, aos 38 do primeiro tempo, o time de Araraquara deu um grande susto. No escanteio cobrado pela esquerda, o zagueiro Medina subiu sozinho e escorou rente ao travessão. Até que aos 42, o volante Alencar chutou a perna de Lucas Buchecha na área. Pênalti bem marcado. Miguel Bianconi cobrou com segurança no meio do gol para abrir o placar. A Ferroviária quase empatou aos 45 no giro de Fal, que desviou em Lucas Santos e parou na rede pelo lado de fora. O time de Araraquara cresceu no jogo e Emerson Júnior defendeu a finalização de Carrilho de fora da área. Até que aos 47, Zé Vitor recebeu o livre pela esquerda e cruzou na cabeça de Vitor Barreto, 1-1. A Inter voltou mal para a etapa complementar. Logo aos 2 minutos, Emerson Júnior já precisou fazer uma defesa difícil. Ao 7, Tiagão foi lançado pela direita em condição e cruzou para a área. Lucas Buchecha cortou mal e Alencar, de frente para o gol, colocou no cantinho esquerdo para virar o placar. Então a primeira virada aconteceu aos 7 do segundo tempo. Só que a resposta leonina foi imediata. Lucas Buchecha escapou pela direita e cruzou por baixo para o desvio fatal de Miguel Bianconi. 2-1. Foi seu 21º gol em 51 gols pelo Leão. Miguel, vou fazer mais uma parada aqui. Miguel Bianconi, 51 jogos e 21 gols. O homem é fera, né?
6: Ah, ele vem sendo muito importante, né? Principalmente nesse último final de semana. Eu acredito que foi a melhor atuação dele na temporada, né? Com 2 gols e uma assistência. Não é só uma liderança do elenco, mas também um centroavante que ajuda muito com os gols, né? Fazendo ali também a função de pivô, né? No caso, no último sábado, ele como 9 mais fixo, enquanto o Getúlio, aquele atacante que flutua mais. E deu certo, né? A Inter conseguiu marcar os gols, né? Um com o Bianconi, né? Com a bola rolando, né? Um com o Bianconi e um com o Getúlio. Acho que dá pra destacar que a Inter perdeu muitos gols, né? Principalmente ali no primeiro tempo, perdeu muitas chances que acabaram custando caro, mas a equipe também foi efetiva, conseguiu marcar os gols. Eu acredito que o Miguel Bianconi com certeza ainda vai fazer a diferença nesses últimos 5 jogos aí do quadrangular.
4: Ó, aos 17 minutos, o Matheus Costa fez as 3 primeiras modificações. Ele sacou Romarinho, Lucas Buchecha e Vitor Leque. E entrou Gabriel Dias, Marco Antônio e Felipe Saraiva. Você acha que foi correto essas modificações?
5: Ô, Felipe, é que a gente está comentando sobre os lances, a gente está sem as imagens, daqui a pouco vai ter as imagens, certo? Certo, concordo? Vai ter as imagens daqui a
4: não,
5: pouco,
4: não? Não, vai ter coletiva e entrevista só.
5: Ah, não tem imagens?
4: Os melhores momentos, não.
5: Desculpa, eu sei que ia ter imagem até para a gente voltar. Só para resumir um pouquinho isso aí, a gente começar a falar do jogo, né? Até para a gente poder situar também o torcedor. A Inter começou com a corda toda, como fazia tempo que a gente não via a Internacional no Limeirão. Os primeiros 20 minutos da Internacional foram eloquentes, foram realmente fortes. Falar dessa partida, no geral, foi um jogaço de bola.
6: Sim.
5: Vamos pontuar.
6: O jogo mais legal de assistir da Inter no ano.
5: Foi um jogo ótimo. Vamos lá, pontuamos isso aí já. Vamos pontuar agora que até os 20 minutos do primeiro tempo a Inter fez um bom jogo. O Mérito, já falei aqui, mas vou voltar a repetir, gramado melhorou, pelo menos 50% do gramado tá bom. Onde teve a condição de rolar um pouco mais a bola, o jogo ficou mais rápido. Aquela chuvinha que caiu um pouco antes do jogo também ajudou o jogo a ser mais rápido. Ponto, vambora. Aí a gente pega durante o jogo. A Ferroviária, ela tem um bom time, um bom treinador. A Inter começou a fazer essa partida de uma maneira ganhando todas as divididas. E acabou nesse pênalti, quando a Inter fez o primeiro gol de pênalti com o Miguel Bianconi, bem batido, bateu no meio, segurança total, o goleirão foi para um lado, ele jogou no meio. E poucos, lembrar que também que poucos times têm um 9 que nem a Inter tem, o Miguel Bianconi, tá? Então a gente vai. Aí que acontece o que aconteceu nessa partida. A falta de concentração dos jogadores da Internacional. Principalmente no final do primeiro tempo e no final do segundo tempo. E aí a gente pode falar, por que que acontece isso, Marco? Porque às vezes precisa ser um pouco mais cobrado pelo treinador fora de campo. Os jogadores ali que estão em campo precisam se cobrar um pouco mais. Não pode ter desatenção nem um minuto. É um jogo, valia muito o jogo de domingo, de sábado. Era um jogo importante para a Internacional esses 3 pontos. Então não pode se desligar. O alemão, o zagueiro que entrou como titular nesse jogo, é um jogador que está assim, nitidamente, pode falar que não, o treinador pode falar que não, quem quiser falar que não também é opinião, a opinião é minha. Está totalmente fora de jogo. Percebe-se que está lento nas jogadas, na hora de tomar uma decisão, às vezes toma errado. Ele é um bom jogador, a gente sabe, é um jogador experiente, o alemão, participou de várias grandes equipes aí, mas está fora de jogo. E no primeiro gol da Ferroviária, ele que estava marcando o cara de cabeça. Muita gente falou que foi o Lucas, não, o Lucas estava marcando. É que uma pena a gente não ter imagem. Mas quem puder dar uma olhadinha nas imagens aí, é só o Lucas estava marcando um jogador na frente e o jogador que o alemão estava marcando, ele não acompanhou. E a Inter tomou o gol de empate porque faltou essa concentração para quem marcou o lateral esquerdo para cruzar essa bola na área da Inter e para o zagueiro da Inter também. Então é tipo de jogo que um descuido acaba se perdendo uma partida. Ponto. Primeiro tempo termina 1-0. Se a gente consegue levar esse jogo para o intervalo com 1-0 para a Internacional, era outro tipo de jogo. Que aí eu acredito que o Matheus ia conversar com os jogadores, ia trocar ideias. E na minha opinião, até poderia mudar um pouco já no intervalo. Aí começou o segundo tempo, que o segundo tempo a Ferroviária começou melhor que a Internacional. O treinador mexeu muito bem no comportamento técnico da equipe da Ferroviária. A Inter não se encontrou no segundo tempo, no começo, até os... Você parou para o comentário?
4: 17 minutos.
5: Até os 17 minutos a Inter foi difícil achar a Ferroviária ali.
4: Então ele sacou Romarinho, Lucas Buchecha e tá. Vitor Leque, e entrou Gabriel Dias, Marco Antônio e Felipe Saraiva.
5: A necessidade da troca é porque o jogo estava em um ritmo alucinante. Então, como eu falei, você tem 5 jogadores para trocar, tem que ter trocado. E até eu, como treinador, eu trocaria até no intervalo alguns jogadores. Eu preencheria um pouco mais o meio de campo, porque nitidamente a Ferroviária tomou conta do meio de campo no final do primeiro tempo da Inter e esses 20 minutos primeiro do segundo tempo. Então, as trocas, não tem muito o que te falar, olha, errou numa troca. Não, eu acho que aí foi todas, até esse momento, as trocas foram, esses 3 jogadores, as trocas foram corretas.
4: Ó, aos 18, então, o Felipe Saraiva, que tinha acabado de entrar, exigiu boa defesa de Denis Júnior, que espalmou para escanteio. Na cobrança, Miguel Bianconi desviou na primeira trave e quase anotou o seu primeiro hat-trick e pegou o Leão. Aos 24, Lucas Santos deu um lançamento primoroso para Miguel Bianconi. O senhor Guimerão ajeitou com o peito e serviu Getúlio, que bateu de primeira no cantinho de Denis Júnior. 3-2. Na arquibancada, o grito de vamos subir, Leão. Como de costume, Matheus Costa retrancou o time com as entradas de Ronaldo Henrique e Léo Paraíso, nos lugares de Bianconi e Getúlio. Então, ele tirou 2 atacantes e colocou Ronaldo Henrique e Léo Paraíso. Você acha que aí ele errou? Porque a Internacional estava ganhando de 3-2, tinha acabado de fazer o terceiro gol, ele tira 2 atacantes para colocar Ronaldo Henrique e Léo Paraíso.
6: Olha, aqui... Eu queria que o Ronaldo Henrique entrasse para povoar o meio de campo. Eu acho que ele é um jogador que faz bem essa função. Só que essas duas alterações chamaram o time da Ferroviária para cima, né? Falaram, como se falasse, pode vir para cima, pode atacar.
4: O Albano
6: atacar.
4: Jogou livre, né?
6: O Albano acabou com o jogo, né? Fez uma grande partida. Só que a partir dessas duas alterações, né? O Bianconi dá para entender porque ele pediu para ser substituído, né? Ele faz o sinal para a comissão e acaba sendo substituído, né? Mas não dá para tirar os dois nomes ali do setor ofensivo para você colocar um zagueiro e um volante, né? A Inter chamou a Ferroviária para vir para cima e acabou dando no que deu, né? É claro que analisar depois que o jogo acabou é mais fácil, mas não dá para fazer isso. Não dá para você simplesmente tirar 2 peças do ataque e pôr 2 peças de defesa, né? Ronaldo Henrique eu acredito que fez uma boa partida, conseguiu entrar bem, só que não dá para você fazer isso. A Inter se fechou totalmente, ficou sofrendo pressão até o final, até que sofre o gol no último lance, né? Então acaba cobrando cara, né, a partir dessas 2 alterações.
4: Ó, e com essas alterações, a Inter atraiu a Ferroviária. Impressionante como Albano jogou livre. E foi justamente dos seus pés aos 52 que iniciou a jogada que terminaria no gol de empate da Ferroviária. Emerson Júnior rebateu o chute de Felipe Rodrigues da entrada da área e o estreante Maranhão, livre na pequena área, conferiu 3-3. Um verdadeiro silêncio no Major Levi. A Inter agora fará 2 jogos seguidos fora de casa, dos 2 domingos seguintes. Brusque e Paysandu. O primeiro jogo, então, da Inter é contra o Brusque, fora de casa, e o segundo é contra o Paysandu. Ambos é nos domingos, às 18h30. Bom, vamos ouvir aqui as entrevistas.
5: Eu queria comentar, eu queria comentar...
4: Fica à vontade.
5: A respeito desse final de jogo que a Inter levou o gol. Primeiro, todos nós sabíamos que o Albano era o melhor jogador da Ferroviária, é um jogador diferenciado. Quando o treinador coloca o Ronaldo, é para marcar justamente ele. O treinador da Ferroviária, que não é bobo nem nada, ele falou, porra, no final do jogo, ele falou o seguinte: não adianta cruzar a bola na Inter. Não adianta ficar cruzando bola porque tá com 3 zagueiros, aí a bola vai bater e vai voltar. O que a gente tem que fazer? Chutar de fora da área, foi o que eles fizeram, mas chutaram bolas longe. E o Albano começou a jogar ali mais pelo lado direito, pelo meio, tentar enfiar uma bola. E nessa última bola, foram 2 ou 3 jogadores da Inter marcar ele. E ele deu um toquinho pro outro jogador da Ferroviária que encontrou o cara no meio, no meio da zaga da Inter, que virou, é o lateral direito que virou de perna esquerda, bateu pro gol. Meu irmão Emerson, goleiro da Inter, falhou. Pode falar o que quiser, que ah, o Grêmio, não, falhou. Goleiro tem que segurar uma bola dessa, no mínimo espalmar para escanteio. Não se rebate uma bola, não foi forte a bola. Eu queria ter a opinião do pessoal que está aí nos vendo aqui no programa, para ver se eu estou realmente, se essa minha opinião era uma opinião minha. Porque, para mim, o goleiro da Inter falhou nesse segundo gol, no terceiro gol da Ferroviária, nesse gol de empate. Esse gol que realmente castigou o torcedor da Inter.
6: Sim.
5: Porque era a vitória, não podia tomar esse gol. E depois, não sei se você agora vai aproveitar. Até queria saber do pessoal aí, então, perguntar pro pessoal se acharam que o goleiro falhou. Na minha opinião, no mínimo, se ele não conseguisse segurar ela, porque na minha opinião, eu seguraria. Eu acho que dava para segurar, foi um chute, não foi forte. Ah, mas foi no canto, foi rasteiro. Não dava para segurar. Ou no mínimo, espalmar para escanteio. Ele rebateu para frente e aí acabamos tomando gol. Então, não sei se vai ter a coletiva de imprensa. Vai ser agora, isso, já?
4: É, daqui a pouquinho. Eu só vou fazer uma pergunta para o Miguel. Mas
5: eu antes da coletiva, eu até queria falar um assunto aqui. Por que que o Matheus foi mal na coletiva?
4: Eu vou chamar as entrevistas pós-jogo e depois a coletiva.
5: Tudo bem.
4: Miguel, a gente sabe que estava chovendo e que era um feriado prolongado. Mas o público no Limeirão, 2.470 presentes para uma renda de 34.295. Na minha opinião, é baixo. Queria ouvir você.
6: Ah, concordo, Guiselino, muito pouco, né? Ainda mais depois da semana que a gente teve, né, com a aprovação da SAF, a Inter voltando a ser falada pelo Brasil inteiro. É toda a mobilização que a torcida da Inter fez no próprio dia do jogo, né, com uma carreata pela cidade inteira, né, passando por vários bairros, divulgando o jogo. Eu acredito que se não tivesse chuva, teria um público um pouco melhor, né, querendo ou não, deu uma afastada. Mas ainda assim, né, não tem o que falar, né, um público muito baixo, né, para um time que está aí a 3 vitórias numa Série B do Campeonato Brasileiro, de mudar mais ainda a realidade. E a Inter é o time que representa a cidade no Brasil inteiro, né? Mas, infelizmente, a gente ainda não vê o Limeirense abraçando o clube.
4: Então, cartões amarelo para Miguel Bianconi, Vitor Leque Getúlio e do lado da Ferroviária, o Igor Henrique. Bom, vamos ouvir então o trabalho do Igor Sedano, as entrevistas pós-jogo. Espaço aberto para você, meu amigo Igor Sedano.
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8: Eu já avisei o Miguel que o Edmar não tá aqui hoje. O Edmar que fica 6 minutos aqui na beira do campo. O Miguel, na hora que tomou o gol de empate, o 3x3, a gente já volta no jogo louco que foi. Mas você e o Matheus Costa pediu para todo mundo se energizar, respirar, levantar a cabeça, porque nada tá perdido. É o primeiro jogo. Tudo bem, são 2 pontos que deixa em casa diante da situação. O que vocês conversaram ali naquele centro, ali naquela reuniãozinha que vocês fizeram?
9: Difícil encontrar alguma palavra, mas assim, o jogo que nós fizemos hoje a gente, assim, com todo respeito ao Ferroviário, amassamos o Ferroviário. Foi um dos empates mais doloridos da minha carreira, com certeza. Não existe, assim, esse gol não existe que aconteceu. Mas assim, eu fui torcedor e eu sei o que a torcida tá sentindo e eu sou um torcedor dentro de campo. Mas eu peço o apoio deles, porque assim, dentro desse vestiário aqui existe muito trabalho, muito comprometimento. Quando eu fiz o gol, eu beijei o escudo daí porque eu amo isso aqui de verdade. E ninguém tá aqui de sacanagem. A gente tá aqui porque eu entendo a história que o clube tem e a grandeza desse clube. Gente, o recado que eu posso deixar pra cidade, pra vocês, isso tá só começando. Nós somos a melhor campanha fora de casa. Nós temos 2 jogos fora de casa agora e nós vamos buscar isso aí. Nós vamos trazer pra Limeira esse acesso. Talvez ninguém acreditava na gente antes desse jogo. Mas hoje eles estão entendendo que é Inter de Limeira. Então, assim, eu sei que vai existir gente que vai ficar bravo, que eu também tô bravo que nós empatamos. Mas o que eu peço de verdade, dá um voto de confiança pra gente, porque nós estamos vindo de um acesso ano passado, classificamos e nós estamos tendo tudo para buscar o acesso.
8: E de você, né? 2 gols, assistência para o Getúlio, uma das melhores partidas suas com a camiseta da Inter, né, Miguel?
9: Eu fico feliz, né? Contente aí por esse momento.
10: Valeu!
9: Com o sorteio da competição agora, né? Mas é muito triste, cara, assim, um empate, mas o sentimento não é de derrota, é de tristeza, é diferente. Tristeza porque a gente mereceu muito ganhar. E tristeza, e assim, a certeza que nós estamos no caminho certo. Então, assim, a gente pede aí o voto de confiança do torcedor. Eu sei que eles estão chateados, mais uma vez falando. Foi lindo demais ver essa torcida vibrando com a gente. E eu peço para que lá em Brusque, no Pará, vocês estejam torcendo para a gente buscar essas duas vitórias.
8: Obrigado, Miguel. Valeu, viu? Deixa eu falar com o Getúlio aqui rapidinho, só para liberar ele. Getúlio Ferreira da Silva. O seu primo não está aí hoje não, tá? Ô Getúlio, a Inter começou, né? Tomou a virada, tomou um empate no intervalo, deu aquela, né? Aquela esfriada na situação. Na volta, o Ferroviária volta um pouco melhor que a Inter, consegue a virada e na sequência já vem o empate e depois a virada. Essa oscilação da Inter dentro de campo é normal de um time que quer resolver a parada em casa, como o Miguel falou aqui agora. Vai ter dois jogos fora, a Inter é a melhor jogando fora na classificação. E vai ser mais ou menos isso a Série C, essa segunda fase, o torcedor vai esperar essas emoções dentro de campo?
10: É, um jogo difícil, né, quanto a grande equipe que é a Ferroviária. Fizemos um excelente primeiro tempo também ali, né, onde nós jogamos melhor. Só que a Ferroviária fez um gol ali, empatou. Aí no segundo tempo nós deu uma relaxada ali, eles cresceram um pouco. Mas conseguimos ali fazer uma virada, né, aí no último lance ali tivemos um erro ali de detalhe. Mas faz parte, vamos trabalhar essa semana para o próximo jogo fazer um grande jogo e sair com a vitória lá.
8: É muito acréscimo também, 8 minutos, né? Não teve tudo isso não, todo mundo mexeu, todo mundo mudou, né? A Inter não ficou fazendo cera, né?
10: É, sim, foi muito tempo, né, de acréscimo aí, ninguém fez cera, nada também, mas faz parte do jogo, vamos trabalhar essa semana para o próximo aí e buscar a vitória.
8: Agora dois jogos fora de casa, Brusque contra também o Paysandu, a parada não é fácil, né, Getúlio?
10: Não, são duas equipes aí difíceis também, né? Dois jogos aí importantes fora de casa. Vamos buscar os resultados positivos e vai ser difícil, mas vamos trabalhar a semana aí para conseguir os objetivos lá.
8: Muito bem, Getúlio Ferreira da Silva, o primo do Lampião também, deixando aqui o gramado. O Miguel foi trocar um papo ali com a torcida.
4: Legal, Getúlio Ferreira da Silva. Um abraço aí ao nosso amigo Igor Sedano, tá? 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Um abraço aí ao Daniel. Ó, o pessoal aqui, o Marquinho, participando com a gente, muitos comentários, a gente agradece, tá? Ricardo Rossini, uma judiação, faltavam 20 segundos para acabar o jogo.
5: Concordo.
4: O Ricardo Rossini também mandou um outro comentário aqui, ó. E apesar do empate, o time mostrou uma garra absurda, principalmente o Bianconi, tá? O Valduti tá dizendo que confia no acesso, né? Deixa eu ler mais mensagens aqui, ó. César Rodrigues. Boa noite, amigos. Nossa, duro que ele vai baixando aqui. Marquinhos, depois eu leio mais aqui. Eu queria que você falasse, antes de eu chamar a coletiva do técnico, eu queria que você falasse, você acha que ele foi mal na coletiva, o Matheus Costa?
5: Ele foi mal na coletiva. Uma coisa, a gente tem que deixar bem certinho aqui, o que nem o Rossini falou aí, a gente não vai discutir que a Internacional jogou uma grande partida no Limeirão, foi um jogo muito disputado. Sim. Uma judiação danada. Para a Inter realmente acabar levando esse gol nos últimos segundos da partida. Foi muito triste, o torcedor saiu com a cabeça cheia, todo mundo. Porque esses 3 pontos eram de fundamental, principalmente porque a Inter não faz bons jogos em Limeira, a gente sabe disso, fazia tempo que a Inter não consegue dar... Tudo que a gente quer nessa semifinal, nesse quadrangular, é que a Inter consiga os 3 pontos dentro de casa, porque fora de casa vai ser difícil. É lógico que a gente tem um bom retrospecto fora de casa, mas agora não conta muito isso aí. Cada jogo é uma história. E aqui a gente não tá para... Eu, principalmente, não estou falando mal do treinador. Eu acho só o seguinte, ele foi mal na coletiva porque ele tem mania de ficar elogiando o adversário e de sentir muito pouco os resultados que são adversos. O empate contra o Figueirense, ele da coletiva não sentiu o empate... Não sentiu o empate contra a Ferroviária. Pô, cara, tem que ter sangue, bicho. Tem que estar bravo, tem que ficar bravo, não pode aceitar normal. Ah, porque o meio de campo da Araraquara, vocês vão assistir aí? A coletiva vocês vão escutar. Porque o meio de campo da Ferroviária, o salário dos caras é 3 dígitos. Pô, cara, eu cago e ando com o salário da Ferroviária. Eu cago e ando, bicho. Eu quero que os jogadores da Inter podem ganhar R$1.000 cada um, mas dentro do campo não tem essa. Então tem que sentir esse empate. O treinador, ele ganha dinheiro, ele escala o time. Não está indo mal na Internacional. Conseguiu essa classificação agora. Foi um jogão de bola. Ninguém vai tirar o mérito do treinador. Mas eu acho que o Matheus precisa sentir um pouco mais esses jogos. É jogos decisivos. É jogos importantes para a torcida e para a Internacional de Limeira. Precisa, sabe, o sangue precisa ferver, gritar. Tá no final do primeiro tempo, precisa cobrar os jogadores para ter atenção. Tá no final do segundo tempo, precisa chamar a atenção dos jogadores para não levar esses gols bobo. É falta de atenção. Então, ó, escutem aí, depois vocês me falam. Se eu tiver errado, também pode xingar, não tem problema nenhum, que é comentarista, que a gente comenta mesmo. Então, olha o que eu vou falar para vocês. Para mim, falta um pouco de sentir um pouco esses maus resultados. Não adianta elogiar o time adversário. Quando você elogia o time adversário, sabe o que acontece? Você tira um pouco de responsabilidade sua. Ah, que os caras, o meio de campo dos caras ganha 3 dígitos. Sempre, então é tipo uma desculpa, entendeu? Então vamos ver. Bota o bicho pra funcionar.
4: Deixa eu só ler uns comentários aqui. Eu peço desculpa, eu tava lendo, mas no YouTube dá uma travada aqui pelo computador. Então eu tô no celular aqui agora. O Chico Pereira, Guiseline, não terá o sorteio da camisa da Inter? Tá com medo de ganhar? Gente, quem acertou fui eu. Eu acertei 3x3 na última sexta-feira. Então não vai ter sorteio. Na sexta-feira eu vou colocar a mesma camisa de novo para um palpitão, tá? Então na próxima sexta-feira essa mesma camisa vai para o palpitão. Então eu vou doar a camisa para o próximo palpitão.
5: Porra, parabéns.
4: O Igan Budeu, essa fase não permite erros, hein? Infelizmente a Inter deixou escapar 2 pontos. Sim. Mas mesmo assim, acredito nessa equipe que muitos disseram que brigaria por rebaixamento. E hoje está lutando para subir. O César Rodrigues, boa noite, amigos. Rockman, foi infeliz a substituição do número 5 que entrou. Ele entrou perdido em campo, não marcou ninguém. Aliás, não sabe porque entrou em campo. Lamentável. Então ele está falando aí do número 5.
5: O Ronaldo entrou justamente para marcar o Albano. E na hora que... Ele até foi bem em algumas jogadas, mas na hora que precisou dele, no último lance, ele não conseguiu achar o Albano.
6: O Albano teve 4 passes decisivos na partida, né? Foi disparado o melhor da Ferroviária. Sim, em campo. Tinha que parar ele de alguma maneira, né? Mas, infelizmente, deixaram ele com muito espaço e nisso ele definiu o jogo para a Ferrinha.
4: Olha, Everaldo Campos, o torcedor, infelizmente, não confia no elenco. Está cansado de ir no campo e ver um time de baixo nível que não consegue vencer em casa. Fui em todos os jogos do Limeirão esse ano e o time é sofrível. O Paulo Souza, mas vocês esquecem que a Inter não está empolgando no Limeirão, aí fica difícil. O Reinaldo Elias está dizendo que se não chovesse daria mais de 5 mil torcedores. O Alfredo Wenzel, renda do jogo do Santa Cruz foi de 1 milhão. Nossa. A renda.
5: É outra. Infelizmente, a gente tem que dar um abraço à torcida. As equipes do Santa Cruz, do Paysandu, são equipes que levam mais pessoas. Botafogo da Paraíba. Infelizmente, essa é a pura verdade.
4: O Everaldo Campos está dizendo: o goleiro da Inter quase tomou um frango no começo do primeiro tempo e não inspira segurança. O Paulo Souza está dizendo: Marquinhos, foi o erro. Foi Marquinhos, mas o erro foi deixar juntar. Faltou marcar no último minuto.
5: A desconcentração que eu falei. Que infelizmente, a falta de concentração. A Inter tem levado muito gols assim. Contra o Brusque lá, que tomou o terceiro gol lá em Santa Catarina, foi assim também. Então a gente tem que estar ligado 24 horas, como diz o outro. E eu acho que aí tem que ter alguém dentro do campo que para puxar a orelha, para buscar o treinador fora de campo também brigar, gritar. Ora, vamos deixar bem certo aqui. Eu estou falando aqui do Matheus, eu não estou falando mal como treinador. Eu estou falando que às vezes tem algumas coisas até dentro do campo, a gente não pode. As substituições, pode até uma coisa. Ele levou o time até essa fase, mas agora está faltando aquele algo mais. aquele algo mais, que é ele cobrar um pouco mais dos jogadores e sentir o drama de um empate que fez mal para a Internacional. Porque a gente sai com um ponto, a gente podia estar com três aqui dando risada sozinho.
4: Marquinho, o pessoal está concordando com você, ó. Tá dizendo que o goleiro falhou. O goleiro falhou mesmo. E aqui, ó, o Valduto e Marquinho, você falou tudo. Eu já falei que o Matheus erra no final, quando coloca um meio de campo, coloca cinco zagueiros e boa. Então o pessoal está concordando com você. Tem um outro amigo nosso aqui que falou que o Emerson Júnior realmente falhou mesmo. O pessoal está concordando com você aqui. Ó, o René Carlos Elias, Marquinhos, Rockman, está certo. Emerson Júnior falhou mesmo, não era para rebater para frente.
5: O lance... lances acontecem, aí a gente vai errar, é normal, o erro tanto para a Ferroviária como para a Internacional. Quem errar menos tem um resultado positivo.
4: O Everaldo Campos está dizendo, os gols da Ferrinha foi total desatenção e erro de posicionamento. Então tá aí, pessoal comentando com a gente aqui, e muito obrigado, viu? O Luiz Gustavo Moreira está dizendo que eu acertei o placar, acertei mesmo.
5: Acertou, meu rabudo.
4: E na sexta-feira eu vou falar, hein? Sexta-feira eu vou falar, porque eu não tenho rabo preso com ninguém. Eu vou falar quanto vai ser Brusque, pode Internacional. Falar,
5: não tem problema nenhum.
4: Tá? E aqui não tem clubismo, eu falo como comentarista. Tudo bem que eu dei um chute 3x3, porque eu falei aqui, o Miguel Bencone vai fazer gol. E o ataque da Ferroviária, na minha opinião, é um ataque bom. Eu sabia que ia ter vários gols, mas 3x3 eu...
5: A gente já falou, foi um jogaço de bola, e o que a gente está cobrando... foi um resultado atípico o empate no final da partida. A Ferroviária tem já falamos que a Ferroviária tem um bom time. A Inter jogou como o Rossini falou aqui. A Inter não desistiu. A Inter mostrou que tem a capacidade de subir. Isso que é muito importante. A gente tem que acreditar na Internacional. Mas a única coisa que eu peço um pouquinho para o nosso treinador é que agora é a hora decisiva. Precisa estar com sangue nos olhos. Precisa cobrar um pouco, não aceitar o empate normalmente. Que isso não é legal. Passa uma imagem que está tudo bem.
6: E ainda mais do jeito que foi, você toma empate no último lance.
5: Tem que chutar a cadeira, meu irmão.
6: A Ferroviária fez o gol, acabou o jogo. Não existe isso. Não existe tomar gol nesse lance, no último momento.
4: Concordo. Carlos Donizete. Terceiro gol, o goleiro foi mal. Tem que espalmar para escanteio. O Elton Siqueira. Os jogadores que entraram, ninguém segurou a bola. Ninguém cavou nenhuma falta para segurar o jogo.
5: Segurar o jogo.
4: O Reinaldo Elias. Precisa deixar de retrancas quando está ganhando os jogos. E para finalizar aqui, o Fábio Alves. Para ele sempre está tudo bem. Ele não cobra jogador, é muito retranqueiro. Bom, vocês estão comentando aqui do técnico, vamos ouvir ele. Vamos ouvir o professor. Vamos ouvir o Matheus Costa, que o Marquinhos já falou. Não gostei da entrevista do Matheus Costa. Agora eu quero ouvir, que eu não ouvi ainda a entrevista dele. Fala aí, professor Matheus Costa.
11: Da nossa equipe, do início ao fim do jogo, competimos contra um grande adversário. Duelo realmente de duas equipes que podem se tornar protagonistas, como estão fazendo durante a competição. Jogamos contra um adversário que o ano passado estava disputando a Série B. Qualquer adversário que há um ano atrás está disputando a Série B é um candidato ao acesso. E enfrentamos hoje, é a terceira vez que enfrentamos eles na temporada. Uma na A2, perdemos. Outra na Série C, perdemos. E agora na fase classificatória, fomos muito superior. Qualquer mensagem a quem disso é querer achar desculpa, querer achar problema. Acho que nós competimos muito bem, fizemos um primeiro tempo excepcional, voltamos não tão bem, sem troca, e eles foram melhores ofensivamente do que nós, sem nenhuma troca. Então querer achar problema, as substituições que fizemos. E só que cabe ressaltar assim o ímpeto, mesmo após sofrer o 2x1, a nossa força para empatar logo na sequência, buscar a virada, e muito orgulhoso desses atletas aqui, do que a gente está fazendo, e nós vamos continuar lutando até o fim, dentro de todas as nossas possibilidades. É um grupo que eu tenho muito orgulho, uma dedicação incrível, e hoje mais uma vez demos orgulho aí à cidade de Limeira, à torcida, impecável realmente, e que fica uma atenção aí pro decorrer da competição. Lances, daí não cabe a mim julgar o tempo de partida, mas sem dúvida alguma o último lance da partida a gente sofreu gol, realmente é um sabor de derrota. E quando a gente fala que é um sabor de derrota contra um grande adversário, isto mostra a capacidade e a competência do que nós fizemos hoje em campo. foi a minha única cobrança com relação a isso. Passar dois detalhes. Os primeiros 20 minutos de jogo, a Ferroviária caiu 4 vezes. Trancou o jogo no início porque eles viram a nossa força e a nossa vontade de vencer. O que, que o adversário fez? Caiu 4 vezes ao chão com atendimento. Então segurou o jogo. Final de jogo, gente, é zagueiro deles que viram centroavante. A gente não vai se expor, não vai atacar com 6 jogadores na nossa área. Até porque nós estamos ganhando o jogo. Mas o que, que nós temos que fazer? Às vezes o jogo sujo é necessário. Eu sou totalmente contra isso. Mas se o adversário veio na nossa casa, os primeiros 20 minutos, trancou o jogo, e mérito deles, isso faz parte do futebol, às vezes nós também temos que fazer. Então, foi uma desatenção em um jogo que a gente estava com controle, que no 3-2 o Emerson teve pouca exigência, só que a gente está falando de um meio de campo que... Não sei o valor financeiro que representa aqueles jogadores ali, e os caras têm muita qualidade. E quando você dá o mínimo de espaço para um jogador de alta qualidade, eles podem chegar no gol. Então eles finalizaram ali na entrada da área, gerou rebote, né? Então, claro que eles têm mérito nisso, mas a única coisa, Tatinha, respondendo especificamente, que eu cobrei foi com relação a isso. Não pode, não vou entrar no mérito de tempo, de nada, mas não pode uma situação, a gente no último detalhezinho, último lance, gerar esse gol. Olha, eu acho que, só respondendo a tua última pergunta, quando a gente inicia a Série C, a gente desperdiçou pontos preciosos aqui em casa, jogando muito bem, e não veio a vitória. E a gente teve tempo para reagir, para conquistar o nosso objetivo da classificação. Hoje nós perdemos 2 pontos aqui, mas pelo que a gente está produzindo e tendo de desempenho, isso nos cria expectativa. Então a gente fez hoje uma grande partida contra um grande adversário, jogando de igual para igual. Eu não sei se a Ferroviária tinha tomado 3 gols numa mesma partida ainda na temporada. Eu não estou nem falando na Série C, na temporada. Então, o que a gente desempenhou hoje aqui é motivo de orgulho para todos nós. O Lucas pediu a substituição por um incômodo, espero que não seja nada grave, e essa é uma vantagem que a Série C nos traz, que tem uma semana cheia, então a gente tem esse tempo aí para recuperá-lo o mais rápido possível para ele estar à nossa disposição. E o Miguel se entregou de corpo e alma ali. É difícil para um centroavante estar toda hora fazendo aquele balanço. E hoje, como a gente deixou o Romarinho anulando mais o jogo do Carrijo, o Miguel ficou sempre contra 2 zagueiros, e isso cria dificuldade quando a gente estava sem bola, né? Então ele acabou de forma muito exaustiva ali. E nós temos jogadores à disposição também para suprir essas ausências, né? Então foi situações... Você falou do Albano. O Albano, no término do jogo, como ele é um cara que procura espaço e gosta de enxergar o jogo de frente, ele virou praticamente um zagueiro pela direita aqui, um lateral direito, zagueiro da direita, para ele estar recebendo a bola e começar a achar essas enfiadas. Foi justamente essa a minha ideia com a entrada do Ronaldo, para ele anular esse jogo, né? E fez muito bem. O Ronaldo desempenhou tudo aquilo que eu queria que ele fizesse na partida, né? E um lance isolado no último lance ali, naquele desespero com os zagueiros na área, os centroavantes na área, os meias todos na área, uma cavada ali, a gente acabou perdendo situação de duelo, e ele, o lateral ali, que teve a finalidade de finalizar com a perna esquerda, se eu não me engano, gerando rebote. Então, coisas do futebol realmente que sirva de lição, de aprendizado. Agora nós temos que muito mais enaltecer o que a gente fez como desempenho do que lamentar. A gente lamenta muito o resultado, mas enaltece muito o desempenho. Do ponto de vista de espetáculo, talvez tenha sido um dos melhores jogos da Série C. Então, enalteceu o trabalho nosso e da Ferroviária também. O Rogério é um grande treinador, sou um admirador do trabalho do Rogério. E hoje a gente, para quem não é torcedor, que sofre, né? Mas quem estava assistindo e querendo ver um espetáculo de futebol, ele viu um grande espetáculo. Tirando os torcedores da Ferroviária e os torcedores da Inter, apreciaram um belo futebol hoje. A gente tem que ver como é que vai desenhar o nosso quadrangular durante rodada a rodada. Já teve acesso com 7 pontos, já teve acesso com 8 pontos e já teve não acesso com 10 pontos. Então, a gente prevê qualquer tipo de situação, não tem o que fazer. Então, o que a gente tem que agora é nos prepararmos muito forte, porque a gente sabe o que é jogar em Brusque contra o Brusque. E está recente na nossa memória essa partida, porque fomos lá há pouco tempo. Então é a gente nos, se preparar muito bem para a gente ir muito forte possível e continuar somando pontos, que é o mais importante nesse momento. Sem dúvida, dois resultados negativos nos prejudicam demais e duas vitórias consecutivas nos colocam numa situação muito favorável. Então é a gente saber e a gente está consciente disso. A gente tem dois jogos dificílimos, mas não adianta a gente pensar no Paysandu. A nossa cabeça agora é voltada para Brusque. Nós iniciamos a competição pior do que hoje, que foi perdendo em casa, e a gente teve força para nos mobilizarmos e nos reabilitarmos. Então, é uma nova competição, fizemos um grande jogo hoje, e agora a gente... O quadrangular final, você não pode lamentar muito o que você deixa de fazer e enaltecer muito o que você está fazendo, porque é tiro curto, é tiro rápido. Daqui um mês e meio, tem duas equipes do nosso grupo comemorando. Então, a gente está muito concentrado. Isso, o jogo de hoje nos serve de aprendizado em todos os sentidos. E a gente voltar no início da semana a nos reconectarmos para a gente ir muito forte para Brusque, né? Amanhã, esse descanso aí, porque o que esses atletas correram hoje, disputaram, é esfriar a cabeça para a gente voltar com tudo aí para o início da semana.
4: Legal. Então ouvimos aí o técnico da Inter, Matheus Costa. Miguelzinho, queria que você falasse aí o que você achou dessa entrevista aí. Concorda 100% com o professor ou não concorda nada com o professor?
6: Ah, não. Na verdade, tem muitos pontos para discordar, né? Primeiro que ele fala que, assim como na primeira fase, que a Inter perdeu alguns pontos em casa, depois teve tempo para conseguir recuperar. Só que agora é totalmente diferente, né? Na primeira fase, você tinha uma margem ali de 19 jogos, um campeonato muito longo para você ir atrás. Agora não, é muito curto, são 5 jogos agora restantes, você não tem tempo para ficar perdendo pontos assim, ainda mais dessa maneira. 2 pontos que fazem total diferença. Se você for analisar no passado, a diferença de pontos ali de um time que subiu para um que não subiu, então isso vai cobrar muito da Inter. Não tem que você analisar uma derrota dessa maneira, né? A Inter perdeu 2 pontos, não vai ter essa margem toda que ele acaba falando que a Inter vai ter esse tempo para recuperar. Óbvio, a Inter pode ir lá em Brusque e conquistar uma vitória e reagir, mas a gente sabe que é muito difícil. A Inter já teve muita dificuldade jogando lá em Brusque, então vão ser pontos aí que farão muita falta. E segundo, que ele fala do valor financeiro, né? O valor de mercado do meio de campo da Ferroviária. Mas se você for analisar, eu não vou saber exatamente, mas creio eu que a Inter tem uma folha salarial mais baixa que os outros 3 times do quadrangular. Então não dá pra usar essa questão financeira como muleta, né? Infelizmente é a realidade, você tem que lutar com as armas que você tem disponível, né? Então acho que nesse ponto, nessa fala da questão do valor, né, que tem ali os jogadores do meio de campo do adversário, para mim não faz tanto sentido isso, né? E também eu concordo no Marquinhos no sentido de ele tem muita calma, né, mediante esse resultado, né? Eu tava ali na cativa e assim eu vi muita gente inconformada com o resultado, muita gente não acreditando, porque cara, um clima ali de euforia, todo mundo comemorando, todo mundo gritando, né? Foi ali um jogo que teve até também questão do que estava acontecendo, porque teve ali um confronto entre as organizadas ali na divisa e também teve ali o pessoal estranhando com o staff da Ferroviária nas cabines lá. Então tava um clima mais inflamado, tava um clima diferente, o pessoal empolgado, cada lance na reta final ali gritando bastante, empurrando o time, sempre gritando vamos subir Inter, para aí no último lance acabar sofrendo gol aí, um clima de velório, todo mundo em silêncio, quem não tava em silêncio tava xingando, reclamando bastante, porque estava inconformado. A Inter não pode perder esses dois pontos da maneira que foi. No último minuto, no último lance, era só você tirar a bola dali que acabava o jogo. Somar três pontos importantíssimos numa semana que já havia sido fantástica pro clube. Você começar o quadrangular dessa maneira, vencendo o adversário, que aí eu concordo com o Matheus. A Ferroviária é um bom adversário, é um grande adversário. Mas também não precisa ficar exaltando o adversário a todo momento. Mas a Ferroviária, sim. É um grande time, é um time a ser batido. Ia ser um baita resultado, mas aí você acaba tomando esse gol no último lance, em total desatenção, né? Chamando a Ferroviária para cima nos minutos finais, né? Então, eu acredito que esse foi os três principais pontos que o Matheus acabou errando nessa coletiva. Eu acredito que o Marquinhos tem mais ou menos uma opinião parecida comigo.

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1: Legal, reta final aqui do nosso programa. Marquinho, boa noite para você. Muito obrigado
2: boa
1: pela
2: noite.
1: Sua participação. Até semana que vem.
2: Vambora, vamos para os aniversariantes aí, ó. Vinícius Otani, o Érico Cavazinho e o Ricardo Albino. Um grande abraço, feliz aniversário, que Deus abençoe vocês. Mandar um grande abraço pro Carmo Machado e pro David Guimarães. E também, ó, para quem tá saindo lá da Bahia agora, o Márcio Cheyne. Marcião, um grande abraço, fiquem com Deus, um abraço.
1: Agradecer aqui o Fábio Alves, Everaldo Campos, Valdute, Paulo Souza, o Márcio Cheyne. Todo mundo que nos acompanhou aqui, gente, muito obrigado. Amanhã tem mais, tá? Amanhã eu tô de volta aqui. Ó, só para recapitular então, a camisa que eu ganhei, 3x3, que eu acertei o placar, sexta-feira vai ter um novo sorteio, tá? Vai ter um palpitão. Um palpitão pro jogo Brusque Internacional. Miguelzinho, valeu, um abraço para você, boa semana, até semana que vem.
3: Tamo junto, boa semana para todos, e inclusive quinta-feira a gente tá de volta aqui.
1: Será um prazer receber você aqui.
2: Valeu.
1: Legal. Titi, muito obrigado pelos trabalhos técnicos.
2: Vem
1: na
2: aí.
1: Sequência, Pastor Rogério, isso. Jesus em Seu Lar, programa evangélico aqui na Rádio Melhor FM 82.9. Um abraço a todos, fiquem todos com Deus, amanhã eu volto. Tchau.

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0: glória a Deus, tudo que tem fôlego, louve ao Senhor, né? Essa é a nossa abertura oficial aqui da programação Jesus em Seu Lar. Quero agradecer a Deus por mais uma rica oportunidade, né? Estar aqui nessa emissora 82,9, né? Juntamente com a pastora Regiane, nossa querida irmã Cida, né? Que está aqui conosco hoje para junto até as 9 horas da noite, né? Nós aqui, você aí, Jesus em Seu Lar, né? Vai ser uma grande bênção. Quero agradecer a Deus por você abrir a sua porta para nós estar aí dentro da sua casa agora, juntinho com você, né? Você que está ligadinho aí, você que é de Limeira, você que é da cidade, da nossa região. Ué, a Melhor FM hoje ela abrange mais de 30 cidades circunvizinhas, né? Então é muitas pessoas mesmo ouvindo. Eu quero agradecer a Deus pela sua vida, pela sua casa e também pela sua família. É, aqui na cidade de Limeira agora são 20 horas e 11 minutinhos, né? Dia, um clima gostoso de terça-feira abençoada. É, você que tá chegando aí pelo Facebook, vai convidando seus amigos, né? É, compartilha com mais 10 pessoas. Se você tem 10 pessoas que você ama, que você gosta, que precisa de uma palavra de Deus, compartilha, né? Essa programação. Você que está pelo nosso Facebook, Agnus Dei, né? Comunidade Evangélica Agnus Dei, Vila Pisa. Você quer conhecer o pastor Rogério, a pastora Regiane, quer conhecer a irmã Cida, você que está pelo radinho, é, entra aí no Facebook, né? Procura lá que você vai nos localizar, você consegue interagir, consegue mandar mensagem, assim como tem muitos irmãos, já bastante irmãos aqui, pastora, já compartilhando, bastante pessoas já deixando sua mensagem, né? Daqui a pouquinho, né? No decorrer da programação, quero mandar um abraço para você que está aí no Facebook, mas eu preciso que você dá um joinha, dá um like, né? Senta o dedo aí, eu sempre falo, né? Não tem problema se quebrar a telinha. É, hoje não podemos falar mais da Casa Bahia, porque agora é só online, né? Tem que fazer a compra online, né? Mas você pode comprar um novo celular para você aí, fala pro maridão, olha, eu tava assistindo a programação lá, ouvindo a programação, família, né? É, Jesus em Seu Lar, né? Uma família abençoada estava lá hoje e eu cliquei no meu celular, chegou até a travar, maridão! É, agora eu preciso comprar um celular novo, é isso aí. Muito obrigado mesmo, você que tem nos acompanhado pelo Facebook, e também não posso deixar de mandar, né? Um grande abraço para os nossos queridos internautas também que tá lá pelo YouTube. Pastor Rogério, como eu faço para me localizar vocês pelo YouTube? É, você que está nos ouvindo pela rádio Melhor FM 82,9, a melhor sintonia da cidade de Limeira e toda a região, é, escreve esse Melhor FM 82,9 Limeira. Só escrever assim, vai lá no YouTube, corre lá, dá um pulinho, sai do Facebook, corre lá pelo YouTube, escreve assim, ó, Melhor FM 82,9 Limeira, né? Então você vai também vai poder nos assistir aí também, né? Pela sua televisão, pelo seu celular, pode compartilhar, pode mandar mensagem, assim como minha irmã Janaína lá de Corderópolis já está nos ouvindo, é? Tô aqui, tô de zóio, o pessoal tá entrando, tá deixando a mensagem aqui, né? Vou aproveitando, vendo o embalo aqui, a irmã Fátima Pozanai lá do Jardim Santo André, é bastante, o Oriovaldo, meu cunhado, não sei se ele tá trabalhando hoje, se ele está de folga, minha família tá chegando, a Lourdes Gazano está por aí hoje também, que bom, Eliane Ferreira Jardins, pastora Regiane.
1: Ai, que bênção.
0: Tá aqui também, tá na área aqui hoje, né? Um grande abraço para esses irmãos queridos. Então, por isso que eu peço para você, compartilha, né? Compartilha com pessoas aí que você ama muito, porque essa programação é uma programação do céu, né? Uma programação aqui onde nós estamos aqui para falar de Deus. Eu sempre falo, né? A nossa maior alegria está aqui para falar de Jesus, né? A nossa maior alegria é estar aqui para falar de Jesus. Por isso que nós somos uma programação independente, né? Nós estamos aqui, você que nos ouve, você que quer mandar um recado da sua igreja, né? Liga para nós, manda um WhatsApp, vou passar o WhatsApp para você aí, meu querido irmão Will. Will, coloca o WhatsApp nossa igreja, né? Nossa igreja é estúdio aqui, como o Faísca fala, nossa igreja virtual, né? É, tá aí. Você que quer participar pelo WhatsApp, pastor, eu queria mandar uma mensagem, você que está aí pelo rádio, né? Queria mandar uma mensagem, queria fazer um pedido de oração, e no finalzinho da programação nós vamos orar para todos os irmãos, né? A irmã Cida vai estar aqui hoje no Facebook, né, conosco. Ela vai estar anotando aí seu pedido de oração, né? A sua necessidade, né? Para que o Senhor possa ouvir a sua necessidade através das nossas orações. Junto, né? Nós vamos unir a nossa fé aqui nesse estudo, juntamente com você e a sua fé, com a nossa, você vai alcançar, né? Aquilo da parte de Deus, aquilo que você tem pedido. Então, tá aí. nosso WhatsApp. Pega uma canetinha, corre aí, ó, pega a caneta na estante. É, pegou, né? Pegou a caneta aí, que bom, que bom. Agora papel junto aí, anota o telefone, tá bom? 19-3404-4000. Olha, vou repetir pra você, tá bom? 19-3404-4000. Então, esse é o canal da bênção. Você pode mandar uma mensagem, tá bom? Pelo WhatsApp também, que nós vamos ler aqui. Uma mensagem curta, né? Que não tem como eu ler toda a sua mensagem, né? Porque o tempo é pouco. É uma hora, né, irmão? Uma hora passa-se muito rápido demais. Então, quero agradecer aos irmãos que têm confiado nessa programação, têm nos ajudado, né? Com as suas ofertinhas aqui de coração, né? Que é um novo projeto aqui, quando eu falei para os irmãos, queria, tinha muita vontade de estar aqui para nós estar falando, divulgando a palavra de Deus, e alguns irmãos abraçou a causa aqui conosco, né? Então eles têm ofertado nessa programação, né? Que é uma programação independente. Então, por isso que eu falo, se você tem um evento na sua igreja, quer divulgar, manda para nós, entra no WhatsApp aí, ó, pode mandar para mim aí, para o pastor Rogério, né? Que eu coloco aqui no ar, tá bom? Que a sua chamadinha aí, pode fazer uma chamadinha, pode mandar também o seu WhatsApp em voz, tá? 20 segundinho. Pastor Rogério, estou falando da cidade tal, né? Meu nome é tal, estou ouvindo a programação Jesus em Seu Lar e tem sido bênção na minha vida. Aí a gente vai estardar ela aqui, vai colocar aqui para todo mundo ouvir que você está participando conosco, né? Dessa programação abençoada, tá bom? Então é muito importante que você aí nos ache pelas redes sociais aí para que nós junto, né? Junto possamos falar de Jesus, que é isso que nós mais gostamos aqui, é falar de Jesus, né? Estamos passando por dias difíceis, né, irmãos? Por dias difíceis. Eu e a pastora Regiane temos orado muito, temos conversado muito em casa, como a igreja anda, né? Tá difícil hoje as igrejas, infelizmente, né, irmãos? As igrejas têm deixado de falar de Jesus, Cristocentro, né? Poucas igrejas têm falado de Cristocentro, né? Então, se você quer ouvir uma palavra de Cristocentro, vai lá na nossa comunidade evangélica Agnus Dei, ali na Vila Pisa, né? Estamos ali reunidos com o povo abençoado, nós temos nossa sede aqui com o Bispo Celso Rabeza. Daqui a pouquinho eu vou estar passando todas as informações, horário de culto para você, né? Mas aqui ainda nós falamos de Cristocentro, logo logo, né? Logo logo ele voltará buscar a sua igreja e levar, né? Para nós vamos ter a nossa morada celestial, né? É por isso que nós estamos aqui hoje, para falar desse Jesus, né? Quando nós falamos de Jesus, nós alimentamos nosso espírito, nossa alma, né? Para que Deus possa continuar abençoando a nossa vida e também o nosso ministério. Que bom, né? Que alegria, né? E estamos aqui com a pastora Regiane, está ali compartilhando. Daqui a pouquinho vai estar ministrando uma palavra. E eu vou passar aqui para a irmã Cida, né? A irmã Cida, irmãos, ela vai estar conosco aqui. Ela está ali ligadinha no Facebook, tá bom? Ela está ligadinha no Facebook esperando o seu pedido de oração. Então você pode fazer um pedido de oração, ela vai notar ali, tá bom? Ela vai notar no finalzinho da programação, faltando uns 10, 15 minutinhos, nós vamos interceder pela sua vida. E para você também que quer mandar pelo seu WhatsApp, manda aqui no WhatsApp também, né? Nós vamos estar marcando ali o seu pedido de oração para junto, né? Nós orar por você. Pastor, eu não consigo mandar o WhatsApp, mas eu queria ligar aí na programação para fazer o meu pedido pessoalmente. Como que eu faço para falar com vocês, pastor? Liga para nós, 19-3404-4000. Aí a irmã Cida também vai atender você, né? Ela vai atender você e vai marcar ali seu pedido de oração, né? Ela não vai orar para você naquele momento, porque nós vamos orar para todo mundo junto, né? No finalzinho, no término da programação. Aí ela vai anotar o seu pedido de oração e juntos, né? Juntos nós vamos estar aqui intercedendo aí pela sua vida, amém? Então o pessoal está chegando aí pelo Facebook. Cida, dá seu boa noite para esse povo abençoado. Bastante gente já interagindo conosco aí. E a coisa tá chique, tem até Pavão conosco hoje aqui, tá? Ivani Pavão já está conosco aqui.
1: Boa noite, pastor Rogério, pastora Regiane, Will. Que Deus abençoe a cada um de vocês. E Deus abençoe a todos os ouvintes. E é que nem o pastor falou, né? Eu vou estar aqui anotando o pedido de oração de vocês, então que vocês possam estar mandando aqui os seus pedidos de orações. E aproveitando também, eu quero mandar um beijo para minha mãe, que eu acabei de ver que ela
0: tá ligadinha.
1: Aqui, ó, tá ligadinha. Um beijo para minha mãe, pra Gi, pro Pedro, né, que tá em casa lá, que todo mundo tá ouvindo, e que Deus abençoe todos vocês.
0: Que bom, um grande abraço para a família da Cida, nossa querida irmã Cida aqui, né, que é a nossa diaconisa lá da nossa congregação da Vila Pisa. Muito obrigado, irmã Cida, pelo apoio, pelo carinho, né? É, o pessoal tá chegando aí pelo Facebook. Irmãos, eu preciso que você nos ajude, tá? compartilhar essa programação e também dar joinha, dá muito joinha aí, tá bom? Que quando você dá um joinha aí, seu nome vai aparecer aqui pra mim. Tem bastante pessoas nos assistindo aqui já, eu tô vendo aqui bastante nome que tá nos assistindo, assim como a nossa querida irmã Dirce, lá do bairro do Pinhão, uma irmã querida. Irmã Dirce, obrigado mesmo, tá? Um beijo no coração da senhora e de toda a família da senhora aí, em nome de Jesus. Então, faça um favorzinho pra nós, senta o dedo na telinha aí, ó, dá joinha, manda coraçãozinho, tem uns irmãos que mandam coraçãozinho, tem uns irmãos que mandam carinha de bravo, não tem problema, né, Wilson? Se tá bravo, porque não tá gostando. Se não tá gostando, nós vamos melhorar, né? Porque Jesus é lindão. Jesus é lindão, né? Então, é isso aí. O importante é compartilhar. O importante é interagir, assim como nosso querido irmão Alex Pretel. Meu querido irmão, né? Não sei se ele está aqui por Limeira, se está lá por Sorocaba, mas não perde a programação. Sempre conosco aqui. E é um dos apoiadores, né, dessa programação. Obrigado mesmo, viu? Obrigado mesmo, irmão Alex, que Deus abençoe sua vida, a sua casa, a Lu, as crianças que já estão enormes aí, né? A Lu e a sua mãe, a sua sogra, Marilene também está conosco por aqui. É, o pessoal está tudo por aqui, só falta você aí, você que está pelo radinho aí 82,9, entra, vem pra cá, vem com a gente que tá bom demais, aqui é só alegria. Oi, é como diz o goiano, eita povo abençoado, isso aí é o povo abençoado dessa programação, né, Will? Aqui é alegria, alegria, porque Jesus é lindão nas nossas vidas. Pastora Regiane, que alegria, mais uma terça-feira, estar aqui juntamente com a senhora nessa bancada especial, né? Uma bancada muito boa mesmo, e eu fico feliz, né? Mais uma vez, nós estamos juntos aqui para falar desse Jesus maravilhoso. Pastora, boa noite, Pastora Regiane.
2: Boa noite para todos os ouvintes, que Deus abençoe a sua vida, a sua casa e a sua família, em nome de Jesus. É uma alegria estar aqui novamente, toda terça-feira às 20 horas, trazendo um pouquinho da palavra de Deus, podendo interagir com você que está do outro lado e agradecendo, né, por você permitir que a gente, com a nossa voz, consiga entrar aí na sua casa, no seu trabalho, às vezes no seu caminhão, aí dirigindo na estrada, ouvindo, né, a melhor FM 82,9. Que Deus te abençoe grandemente. Compartilhe essa programação para que mais pessoas possam ser alcançadas, que elas possam ouvir a palavra de Deus. Conhece alguém que está triste, alguém que está angustiado? Envie essa programação, porque o Espírito Santo de Deus vai visitar essa pessoa que precisa receber um abraço do Espírito Santo. E Pastor Rogério, irmã Cida, eu quero conhecer você que está aí do outro lado. Eu quero te convidar para amanhã, marca aí na sua agenda, às 19h45, na Rua General Rondon 472, Vila Pisa. Vem cultuar com a gente, vem celebrar Deus conosco. Eu quero te conhecer, eu quero te dar um abraço, eu quero orar com você, vem! Você que não está congregando em nenhum ministério, né, Pastor Rogério? Verdade. Que está aí, né, na sua casa e falando, Deus, dá uma direção, Deus, mostra um caminho. Vem com a gente, vem nos conhecer, vem nos visitar. A gente quer te conhecer, a gente quer estar junto, poder te ajudar, poder ajudar você nessa caminhada aí com Cristo. E o Pastor Rogério vai estar lá aguardando você, a irmã Cida, assim como todas as irmãs e irmãos ali da comunidade. E você também, que de quinta-feira pode estar ali na Avenida Lauro Correia, do lado da Madeireira, tem a nossa sede com o nosso Bispo Celso Rabesco, uma palavra de vida. Nós estamos vivendo ali milagres e maravilhas no nome do Senhor. E que você possa estar lá também às 19h45. Esperamos por você. Deus abençoe.
0: Amém. Glória a Deus. Quero mandar um abraço para toda a minha família Oliveira que está me ouvindo aqui já, né? Está participando pelo Facebook. É isso aí. Acorda meus irmãos aí. Manda aí. Compartilha com eles aí para que eles possam junto, né? Minha irmã Rita já está conosco aqui participando, deixando mensagem, né? E como a pastora Regiane diz, né, fez um convite para você, então nós temos um minutinho para que nós possamos dar um recadinho muito especial para você e também para a sua família, em nome de Jesus. Vamos lá, Will!
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0: Glória a Deus, tá aí o recadinho, né, para você que queira nos conhecer na Comunidade Evangélica Agnus Dei, Vila Pisa, né? Você é o nosso convidado especial, toda quarta-feira, às 19h45. Também quero deixar um recadinho aí da nossa sede, né? Que é aqui na Avenida Lauro Correia da Silva. Tá ali, ó, que bonitão. Eu preparou tudo certinho pra mim ali já, pastor. Olha lá. É a Avenida Lauro Correia da Silva, ao lado da Central Madeira. Nossos cultos lá são de quinta-feira, às 19h45. E todos os domingos, Will, desculpa, acho que eu coloquei o horário errado, é às 18h30, tá? 18h30. Depois, o senhor corrige pra mim aí, já deixa no pente isso daí, tá bom? Então, você é o nosso convidado, vai lá dar um abraço no nosso bispo Celso Rabesco e também a nossa bispa Sandra vai estar lá com o corpo diaconal ali na porta te recebendo, uma recepção abençoada, né? Para dar aquele abraço para que você possa sentir ali a presença de Deus. E estamos vivendo os momentos. Isso mesmo, tá lá, ó. Quinta-feira, às 19h45, e todos os domingos, às 18h30, né? Estamos vivendo os milagres e maravilha. Nossos cultos de quinta-feira têm sido bênção. Não fica de fora. Então você tem aí opção para semana toda, né? Semana toda você tem culto. É só querer e ter desejo no coração de buscar estar mais perto de Jesus, porque Jesus é lindão. Logo, logo ele volta, né, para buscar sua igreja e nós temos que estar aqui preparado, pronto para o encontro. Você é a noiva, né? A noiva do Cordeiro. Amém? Glória a Deus, viu? Tem mais um recadinho aí, né? É, tem mais um recadinho especial. Esse recadinho eu queria passar para a pastora Regiane, né? Que é um recadinho para todas as mulheres da cidade de Limeira. E você também que é da região, vem para cá. Nós somos Agnus, nós somos família.
2: Amém! Você mulher de Limeira, da região, dia 25/9, aqui na congregação Agnus Dei Vila Pisa. Nós vamos fazer o nosso culto de mulheres. Na verdade, todo mês, na última sexta-feira, a gente faz o culto de mulheres. E o tema é: se o Senhor me der, eu entregarei. E vai ser lindo, vai ser um tempo precioso na presença de Deus. E eu convido você para estar conosco. Eu tenho certeza que Deus tem algo tremendo para o seu coração. Vai ser uma noite extraordinária e você não pode perder. Anota aí, dia 25/9, Rua General Rondon, 472, Vila Pisa, às 19h30. Para todas as mulheres.
0: Amém, glória a Deus, tá aí, né? É bastante recadinho pra você, por isso que eu falo pra você, você que tem um evento aí na sua igreja, que é que nós divulgamos aqui, passa pro pastor Rogério, passa pra pastora Regiane, nós vamos divulgar aqui o seu evento também. Esse evento é da nossa igreja, né? Mas se você tem o seu evento aí, quer que seja divulgado, passa pra nós vamos estar divulgando aqui em nome de Jesus, né? Porque essa programação aqui é pra alcançar almas pro Senhor Jesus, é pra salvar almas. Como a pastora Regiane disse, se você não tá congregando igreja nenhuma, tá parado, desanimou, não quero mais saber de igreja, igreja é tudo igual, não, para com isso. A nossa comunidade evangélica Agnus Dei ainda está fazendo a diferença aqui na cidade de Limeira, né? E também na cidade de Cosmópolis, lá com o pastor Luizinho também, né, pastora Diane? É, nossa comunidade, ela vem crescendo, vem expandindo, né? Pra Limeira e toda a região, tá bom? Então, não desanima de Jesus, não. Jesus não tem culpa de nada. É nós que muitas vezes erramos, pisamos na bola com Jesus. Mas ele está lá com os braços abertos para nos receber, assim como o filho pródigo voltou para a casa do pai. Muitas vezes você deu aquela perdida aí, né? Tá desanimado, tá triste, está sem coragem, não para não, meu irmão, volta para casa, né? Como eu disse, você não está congregando, você está parado, né? Não está indo com nenhuma comunidade, procura aí a comunidade evangélica Agnus Dei, tanto da Vila Pisa, aqui na sede, e você que é da cidade de Cosmópolis. Procura aí que você vai ser bem recebido em nome de Jesus. Vocês são bênção, né? E Jesus tem feito grandes coisas no nosso ministério, né? Jesus é lindão, como a gente sempre fala aqui. Will, tem alguém no nosso WhatsApp aí? Vamos dar uma olhadinha se tem alguém mandando seus recadinhos. Opa, chegou, chegou. Por isso que eu falo pra você, né? Manda seu WhatsApp também aí, você que está nos ouvindo. É, tem uns irmãos aqui que sempre nos acompanham e não perdem. Vamos ver, né, Will? Quem que é o primeiro aqui, amigo nosso?
4: Olá, boa noite, graça e paz. Eu sou o pastor Miller dos Santos, da Igreja Batista aqui no Mato Grosso, na cidade de Vila Rica. Estou passando aqui para dizer que estamos ligados na programação Jesus em Seu Lar com o pastor Rogério e a pastora Regiane. Que Deus abençoe a vida de vocês e de todos os ouvintes, em nome de Jesus.
0: Amém! Tá aí nosso querido irmão Miller, né? Tá aí né? Mais um ouvinte nosso aí, lá de Mato Grosso, lá participando conosco, pastor Miller. Pastor Miller, obrigado por acompanhar nós aí pelo Facebook, pelo YouTube. Tem mais alguém aí, Will? Opa, chegou,
5: pastor
0: chegou.
5: Pastor Rogério, pastor Regiane, estamos aqui acompanhando o programa, sempre ligadinho aí. O programa é uma benção na nossa casa, e é sempre bom ouvir vocês, viu? Grande abraço, Deus abençoe.
0: Glória a Deus, tá aí o pastor Tiago, o pastor Tiago, nosso amigo, muito obrigado, pastor Tiago, doutora Talene, né, pastora Talene também, amém, sempre conosco aí, sempre participando, deixando uma mensagem de apoio, de carinho, né, esses são nossos amigos, né, muito obrigado mesmo, por isso que eu falo pra você, manda seu WhatsApp, 19-3404-4000, nós vamos colocar aqui no ar pra você participar, ouvir, né? Você que tá ligadinho, eu sei que tem bastante pessoas que tem nos ouvido aí. Tem mais um recadinho pra nós aí, Will? Dá uma verificada aí. Opa, chegou, chegou.
6: Olá, meus amigos, meus irmãos, graça e paz. Tudo bem com vocês? Sou o pastor Dorizete, pastor da Igreja Internacional da Graça de Deus, da cidade de Araras, localizada bem no centro, na rua Vereador Cesário Coimbra, número 71. Estou passando aqui para dar os parabéns a esse programa maravilhoso, onde o pastor Rogério, com a pastora Regiane, sabiamente tem sido dirigido por Deus para trazer grandes bênçãos ao nosso coração. E é um prazer imenso participar, é um prazer colaborar com esse programa que tem sido maravilhoso na vida das pessoas. Vamos compartilhar, vamos convidar as pessoas a estar ligado todas as terças-feiras em Jesus no Seu Lar, esse programa abençoado, Jesus no Seu Lar, tenho certeza que é bênção. Jesus no Seu Lar e Jesus é lindão, né, pastor Rogério? Deus abençoe, pastor Rogério, prossiga em nome de Jesus.
0: Amém, glória a Deus, tá, eu, pastor Donizete, obrigado pelo áudio, tá, eu fico feliz, né, por o senhor estar acompanhando sempre nós aí da cidade de Araras, né, muito obrigado mesmo pela parceria aí conosco. É como eu disse, você tem um evento, você quer falar da sua igreja, manda pra nós aqui, nós vamos colocar aqui seu áudio, né, fala qual que é a sua igreja, você é pastor, né, eu sou pastor, né, igual o pastor Donizete, estamos aqui com o pastor Tiago Brás também, lá da cidade, daqui de Limeira, mas tá lá na cidade de Cosmópolis, lá com o pastor Luizinho da nossa comunidade evangélica Agnus Dei. É isso aí, essa programação é pra falar de Jesus, né? Porque como o pastor Donizete disse aqui, Jesus é lindão! Jesus é lindão demais nas nossas vidas, né? Muito obrigado mesmo, pastor Donizete, um grande abraço pra pastora, né? Pastora aí, Célia. É, ô, quem entrou aqui? Matheus Romero. Matheusão, um abraço, bênção demais. Obrigado, Matheusão, um grande beijo no seu coração, né? Tá conosco aí, participando aí também pelo Facebook, pelo YouTube, né? É isso aí, o povo abençoado, né, pastora? Muito bom demais, né? Amém. O povo tem acompanhado, o povo tem gostado. Por isso que eu falo pra você, nós temos uma hora no ar. Irmão, nós estamos com uma hora, mas passa tão rápido. O pastor Rogério fala tanto aqui, mas fala muito mesmo, né? Mas é que eu amo vocês, eu quero ouvir sua voz, eu quero atender você ao vivo, nós queremos orar pela sua vida, nós queremos interagir com você, né? Você quer ser um dos nossos patrocinadores voluntário, patrocinador comercial? É, pastor, eu queria fazer um comercial aí. Como que eu faço? Por isso que eu falo pra você. Pra mim, colocar seu comercial aqui, nós precisamos pelo menos 2 horas, né? Porque o foco aqui principal é falar de Jesus, porque Jesus é lindão nas nossas vidas. Mas você quer fazer uma propaganda aqui comercial? precinho, precinho é mais é para ajudar a programação aqui a se manter no ar, né? Você pode ligar para mim, para a pastora Regiane, nós vamos até a sua casa, combinamos aí um valorzinho aí, pequeno, tá? A gente não tá aqui para ganhar dinheiro não, tá bom? Estamos aqui para falar de Jesus, só que a gente gosta de falar de Jesus. E para nós, quanto mais tempo nós ficar, é bom, né, irmã Cida? É, quanto mais tempo nós ficar aqui, né, Will? É melhor ainda, né? Então, toda a sua oferta para rádio, tá? Para programação Jesus em seu lar, você vai estar investindo aqui para salvar almas para o Senhor Jesus, tá bom? Hoje nós não temos, irmãos. Tem um irmão só, né? Um irmão aqui que nos ajuda, que é o irmão Jeremias, né? Lá da ambulância também, né? Assim como o irmão Alex Pretel também. Mas ele falou, não, pastor, eu quero ajudar vocês. É, eu quero ajudar, porque eu sei que vocês gostam de falar de Jesus e eu não tenho esse tempo que vocês têm, porque a gente está trabalhando o dia todo, né? Porque pastor fala, é para rebanho, né? Para estar abraçando, estar perto aí das ovelhas, né? Então, são um dos nossos amigos aí que tem nos ajudado, alguns irmãos aí, patrocinadores, que falam, pastor, eu tô ajudando, mas não precisa nem falar meu nome, né? Mas tem esses dois, o Alex, o Jeremias, né, da ambulância, né? Ele falou, pastor, é só para ajudar vocês aí a manter a programação no ar, eu já vou ficar feliz demais. Agora, se você quer colocar aí sua propaganda no ar, né, nós colocamos também. Pastor, fica caro? Que caro nada, é um valorzinho, é que você vai dar até risada, né? Porque Jesus vai te abençoar, ainda você vai colocar aqui seu marketing, né, sua imagem aqui também, né? Porque a programação Melhor FM, irmãos, ela atende hoje, tá? É, vai sair no rádio, ela vai sair no rádio, vai sair no YouTube, tá? Da Melhor FM e também pelo Facebook da nossa comunidade, que tem muitas pessoas que nos acompanham. Então você vai ter uma propaganda aí que vai chegar a alcançar muitas pessoas só na cidade circunvizinha, irmão. São mais de 30 cidades, olha só, tá? E o precinho que cabe no seu bolso, garanto pra você que você não vai acreditar, tá bom? Liga pra nós, liga pro pastor Rogério, tá aí, ó, 19-981-276438. Pastor, mas eu queria ser um ofertante voluntário, né? Liga pra nós também, né? Aquilo que Deus colocar no seu coração, irmãos. Aquilo que Deus colocar no seu coração, você vai nos ajudar, tá bom? Eu não tenho condições de manter a programação com o meu dinheiro, tá? Não tenho mesmo, mas eu tenho muita vontade, eu com a pastora, né, e a irmã Cira que está conosco, os irmãos que vêm aqui, o irmão Will, né, que está conosco, que é o nosso sonoplasta, ele vem aqui, irmão, só para nos atender esse horário. Olha só, o Will, ele vem aqui para nos atender nesse horário. Nós somos felizes, irmão, só de falar, para falar de Jesus. Né? Ninguém aqui tem salário, tá bom? A rádio não tem salário aqui dos locutores, não. Nós não, nem sou locutor, sou um, eu, como dizem os irmãos, é um brincalhão, né? Mas eu gosto de brincar com alegria com vocês, né? Muito bom demais. Então, se você queira nos ajudar, entre em contato comigo, entre em contato com a pastora Regiane, para que nós possamos aí ter um caixa aí para esse fins, né? Para esse fins, que é o fim da programação Jesus em seu lar. Amém? Glória a Deus, né? Pastora Regiane, que bom, né? Compartilhou com bastante gente aí. A Cida ali não para também. Irmãos, vocês vão receber nós em todas as luluzinhas aí da vida, tá bom?
1: Verdade.
0: Por quê? Nós vamos compartilhar mesmo. Nós vamos bombardear o inferno. Ô, glória! Nós estamos aqui para bombardear o inferno mesmo, né? Quanto mais almas nós alcançar para o Senhor Jesus, mais será o nosso galardão, né? Então nós vamos compartilhar, por isso que eu falo para você. Compartilha aí também, não perca tempo. Compartilha com bastante gente aí, ó. Amanhã eu quero abrir o Facebook, quero ver lá essa programação rodando para muitos lugares aí, né? É, tem... Irmãos, essa programação tem chegado em vários países, tá? Hoje nós estamos com um país na África que nos ouve lá também. Estamos com lá também, lá em... Nossa, deixa eu lembrar aqui, pastor, daqui a pouco começa a falar em línguas aqui. Nova Zelândia, meu sobrinho, né? Lucas Carvalho, está lá em Nova Zelândia. Também tem acompanhado lá, tem curtido a programação. Enquanto nós vamos dormir aqui, Nova Zelândia já está trabalhando lá, né, Will? Então, para você ver, nós estamos pensando em dormir aqui, eles estão trabalhando lá. São 15, 16 horas aí, mais ou menos aí, de diferença do Brasil. Então, você tem alcançado muitas almas, né? Muitas vidas. Estamos lá na Itália também. É, estamos lá na Itália, lá em Roma. Pessoal de Roma lá também, né? A Mila Serafina está sempre nos ouvindo lá, mandando mensagem no dia posteriores aí, falando, olha, pastor, foi bênção mesmo, eu e meu marido e minha filha aqui, quando vocês estavam no ar, nós oramos juntos, nós rimos juntos, né? Porque Jesus é lindão, amém? Pastora Regiane, esse momento que nós vamos entrar é o momento da palavra, né? Um momento muito especial, a irmã Cida está ali anotando seus pedidos de oração, mas como sempre, nós temos nosso momento que especial, que é o momento da palavra de Deus. É assim, né, pastor Tiago? Deixa a pastora falar!
2: Amém, graças a Deus. Eu quero ler com os irmãos aqui, com os queridos ouvintes, o Salmos capítulo 3. Esse salmo é de Davi quando ele fugiu de diante a face de Absalão, seu filho. E nós vamos ler alguns versículos devido ao horário e diz assim: Senhor, como tem multiplicado os meus adversários? São muitos os que se levantam contra mim. Muitos dizem da minha alma: não há salvação para ele em Deus. Porém tu, Senhor, és um escudo para mim. Eu vou ler novamente. Porém tu, Senhor, és um escudo para mim, a minha glória e o que exalta a minha cabeça. Com a minha voz clamei ao Senhor, e ouviu-me desde o seu santo monte. Eu me deitei e dormi, acordei, porque o Senhor me sustentou. Esse salmo é maravilhoso, e quando Davi escreve esse salmo, é quando ele está fugindo do seu próprio filho Absalão. Está lá em 2 Samuel capítulo 15, toda a história, uma história de uma rebelião de um próprio filho contra o pai. E em 2 Samuel capítulo 15, no verso 30, isso mexe muito comigo quando eu leio esse versículo, porque a palavra do Senhor diz: e seguia Davi pela encosta do Monte das Oliveiras, subindo e chorando com a cabeça coberta, e caminhando descalço, e todo o povo que ia com ele cobria cada um a sua cabeça, e subiam chorando sem cessar. Olha só, Davi estava fugindo do seu próprio filho, aquele que ele amava, aquele que ele criou, aquele que ele, que era o seu filho, o seu sangue. E agora Absalão se levanta contra Davi, e Davi, ele deixa o reino, porque muitos de Israel passaram para o lado de Absalão. Absalão ganhou o coração de muita gente, de muitas pessoas, e eles acabaram passando para o lado de Absalão. Absalão ganhou o coração deles, e agora Davi, ele foge para não lutar contra um filho, para não lutar contra o seu próprio povo. E agora ele está subindo um monte descalço, aquele que é chamado segundo o coração de Deus. Está subindo um monte descalço, com a mão na cabeça, em lágrimas, chorando. Mas aí ele escreve o Salmo 3, capítulo 3, e ele diz: multiplicou muito os meus inimigos, são muitos contra mim. Mas ele diz aqui: porém o Senhor és o meu escudo. Ele não vivia só a teoria de confiar em Deus, mas ele vivia experiências de confiar num Deus que livra, um Deus que guarda, um Deus que protege. Você tem que confiar que Deus é o seu escudo em qualquer situação, que é uma situação mais difícil do que essa. Eu sou mãe, o pastor Rogério é pai, a irmã Cida aqui também é mãe. Como é difícil quando acontece algo com alguém da nossa família, principalmente um filho. Será que você pode imaginar como estava o coração de Davi? Mas ele estava dizendo: o Senhor é o meu escudo. Ah, ele estava confiando em Deus, ele estava entregando para o Senhor aquilo que ele não conseguia fazer, aquilo que fugiu do controle, aquilo que ele não tinha capacidade para fazer. Ele era um homem de guerra, ele tinha muitas estratégias de guerra, mas ele deixou na mão de Deus, porque o coração dele estava partido, o coração dele estava machucado. Eu não sei como você se encontra nesta noite, Eu não sei qual é o apuro que você está passando, qual é a dificuldade, qual é a adversidade. Ei, creia em Deus, porque Ele é teu escudo. E Ele ainda continua dizendo, Ele diz aqui no verso 5, eu me deitei e dormi, acordei, porque o Senhor me sustentou. Oh, quem é este homem? É um homem como eu, como você, que temos que crer no Senhor, que temos que acreditar. Ele está dizendo, mesmo com tantas perseguições, mesmo com tantas lutas, mesmo com tantas causas para serem resolvidas, eu consigo dormir. Oh, aleluia! Eu consigo me deitar, eu consigo dormir, e eu acordo, e eu me sinto sustentado, porque Ele me sustenta. O meu Deus tem me sustentado, tem me guardado, tem me dado escape, tem me dado livramento. Ei, creia, creia que o Senhor está te livrando. Creia que o Senhor está te guardando, não só você, mas aqueles que você ama. A tua casa, a tua família. Deus tem guardado. Ah, pastora Regiane, mas meus filhos não servem a Deus, o meu esposo não serve a Deus. Fica tranquila, o seu joelho dobrado, ai, a tua face diante de Deus, pedindo para guardar, pedindo para dar livramento. O Senhor tem guardado os seus, o Senhor tem protegido os seus. O Senhor vai trazer, tirar do reino das trevas e trazer para o reino da luz, por causa do teu clamor, por causa da tua oração, por causa do teu pedido. Eu não sei qual é a causa que você tem hoje para ser resolvida. Eu não sei se é uma enfermidade, se é um diagnóstico. Ei, mas o Espírito Santo está dizendo para você, é você que nos ouve, é você que está aí com o teu radinho. É você que está aí no YouTube, no Facebook, que está ligadinho com a tua família. Ei, dorme sossegado. Dorme, porque Ele não dorme. A palavra do Senhor diz que enquanto nós dormimos, Ele está trabalhando por nós. Ele está cuidando de tudo. Ele cuida de tudo para você. E é nos detalhes, porque Ele te ama e você é importante para Ele. Quando Davi estava lá naquele monte, fugindo, chorando de seu próprio filho, chegaram e disseram para ele, olha, o seu conselheiro Aitofel também passou para o lado de Absalão. E aí ele olha para o céu, e está em 2 Samuel, capítulo 15, no verso 31, e ele fala assim, ó Senhor, transtorna o conselho de Aitofel. E eu acho lindo esse pedido. Ele não estava no castelo dele, no quarto de oração. Ele não estava no cantinho de oração. Ele não estava num lugar reservado que ele falava com Deus. Ele estava no monte desesperado, angustiado, chorando. Mas em qualquer lugar que você esteja, você pode dizer, oh Senhor, oh Senhor, me socorre, oh Senhor, me ajuda, porque o Senhor está pronto para te ouvir, Ele está atento para ouvir a tua oração, o teu clamor. Pode chamar por Ele, pode chamar por Jesus Cristo, pode dizer, oh Senhor, e Deus dá vitória para Davi. Absalão não ouve o conselho de Aitofel, o maior conselheiro de Davi, aquele que parecia a boca de Deus quando dava os seus conselhos, as estratégias de guerra. E Absalão não ouve Aitofel. E Deus dá vitória a Davi. Absalão morre. E Davi, ele volta a sentar no trono. Mas ele confiou em Deus, ele temeu ao Senhor. Ele diz, não temerei os milhares do povo que se puserem contra mim e me cercam. Mas ele diz, levanta-te, Senhor, e salva-me, Deus meu. pois feriste a todos os meus inimigos nos queixos e quebraste os dentes aos ímpios. E Deus ouve a sua oração e atende o seu pedido. E nesta noite Deus quer te ajudar. Deus quer quebrar esse levante, quer derrubar esse levante. Deus quer ajudar você, Ele quer socorrer. Que toda a depressão, toda a angústia que você está sentindo nesse momento saia do teu coração, da tua alma. Que você possa confiar em Deus. Que você possa acreditar que o Senhor é o teu escudo, como Davi acreditou, como Davi confiou. Ele confiou em Deus e Deus respondeu. Se você confiar no Senhor nesta noite, Deus vai te responder. Deus vai te ajudar. Deus vai te socorrer, não importa qual é a adversidade, qual é a tempestade, nada é impossível para Deus. Tudo Ele pode fazer. Tudo Ele consegue. Ele é o Deus soberano e Ele vai te ajudar. Confia no Senhor, porque Ele é o teu escudo. Em nome de Jesus, amém, amém.
0: Amém, glória a Deus, que palavra abençoada, né? Que bom, né? Que bom a gente estar aqui ouvindo uma palavra, né? Bastante pessoas aí participando, Regiane, dando glória a Deus. Participando, né? Um culto aqui conosco, né? Então, bastante pessoas aqui pelo Facebook, bastante pessoa pelo YouTube. Bastante pedido de oração aqui, viu, pastora?
2: Amém.
0: Em nome de Jesus, tem um
2: Roderjan,
0: aqui do Odesto Degan, né? Odesto Degan. Tá pedindo oração, nós vamos orar pela família dele em nome de Jesus, né? Glória a Deus, muito obrigado mesmo por confiar, né, o seu pedido de oração para essa equipe de Jesus em seu lar, que realmente Jesus está com você também, meu querido. Daqui a pouquinho nós vamos interceder aqui para você, para sua família, né? Vai ser bênção demais, tá bom? Quero mandar uns abraços aqui para nossos queridos irmãos aqui que estão no Facebook. Primeiro eu vou mandar para o pessoal do Facebook, por isso que eu falei para você, senta o dedo na telinha aí, né, pastora? Senta o dedo aí, aí vai aparecer seu nome aqui. Se você estiver aí ligadinho ainda, corre aí no Facebook, senta o dedo aí, que dá tempo ainda, né, Wilder? A gente mandar uns abraços aqui pro pessoal, né? Então quero mandar um abraço aqui para nossos queridos irmã Josefa, irmã Josefa, amém, pastora.
2: Grande abraço, tá saudade conosco. Dela.
0: É, logo,
2: viu?
0: Logo ela está conosco ali também, amém. Cultuando novamente ali. Uma família muito grande, né? Uma família que nós amamos muito mesmo, de coração. É a família nossa querida irmã Josefa, ali da Vila Camargo. Obrigado, irmã Josefa. A irmã Eliene Ferreira Jardim está conosco também. Ela e o Marcelo estão ligadinhos, né?
2: Saudade,
0: é, mas está. É, tá numa peleja lá, né? Que estão meio. Parece que está sem carro, né, pastora? Não estão conseguindo vir nos cultos. Aqui no Jequitibá, irmã, vem pra cá, não fique sem cultuar, tá? A senhora faz parte da nossa família, já da nossa comunidade, e a gente sente muita falta dos irmãos aí quando não tá conosco, tá bom? É, porque nós estamos ali é para salvar almas, né? E vocês fazem parte do rebanho também. É, irmão Carlos Roberto Foster, é meu cunhado, né? Milagre de Deus, né, pastora? Esse é um milagre de Deus, aí sofreu um acidente aí muito grande mesmo na cidade aí, mas Deus tá recuperando ele e tá voltando aí, né? Que bom, né? Obrigado, Carlos, tá conosco aí. Um grande abraço para você, para Elisa, né? Minha cunhada também, que sempre tá conosco, sempre apoiando, né? Porque se vocês não estiverem aí do nosso lado aí, irmãos, a gente não tem por que estar aqui, né? Se você está aí, nós estamos aqui, então Deus vai fazendo a obra, né? Muito obrigado mesmo pela confiança, né? De estar aqui conosco, participando e deixando suas mensagens aqui conosco. A irmã Irene Januário do Prado, irmã, muito obrigado. Né? A mãe da rua, a sogra do Ferreira, né? Também está conosco lá. Daqui a pouquinho, acho que eu vou ver o nome deles aqui. José Salvino da Silva, lá da cidade de Iracema.

0: programação. Muito obrigado mesmo. Carlos Dionísio, esse é meu parceiraço ali, amém, meu vizinho Carlão. Carlão, obrigado também, tá bom? Está conosco. Pastora Regiane também está conosco aqui no estúdio, pregou, já falou, já convidou, está aqui ainda conversando com os irmãos ali pelo... respondendo a sua mensagem. Ela é a Cida aqui, ó, tá respondendo as mensagens aqui. Sua mensagem não tá em vão não, irmão. Elas estão aqui respondendo, tá bom? É como eu disse pra você, é uma horinha, mais uma horinha trabalhada aqui, né, pra que você possa interagir conosco. Irmão Jason, ô Jason, esposo da Cristina, o Jason, filho da Josefa. Muito obrigado, Jason. Mandou um coraçãozinho aqui, um coraçãozinho pro senhor também, aí, ó. Coraçãozinho.
1: As meninas estão ouvindo, as filhas dele.
0: Tá todo mundo lá?
1: Todo mundo.
0: A Cris?
1: Tá lá rindo.
0: Cris, eu tô vendo você aí dando aquela gargalhada gostosa, né? Obrigado, Cris. Tá conosco aí também, né? Sempre apoiando a programação. Oriovaldo, Ori, meu cunhado também. Obrigado, Ori. Tá aqui, mandou coraçãozinho também, né? O esposo da minha irmã Graziela também, Oliveira. O irmão Nelson Silva. Ô, Nelson! Obrigado, um abraço para a Arlinda aí também, para sua mãe, tá? Mãezinha, fala para ela que nós estamos com saudade dela. Um beijo, um abraço no coração dela, né? Falar o quê desse parceiraço aqui, Thiago Brás? Thiagão, obrigado, Thiago 1, tá lá no Facebook, Thiago 1. O Thiago primeiro. Obrigado, Thiago. É o livro de Thiago, né? Livro de Thiago. Thiago primeiro, ó. Eita, glória. Thiago, obrigado, tá? Obrigado mesmo por estar conosco. Um abraço para você, para a doutora Talene, para o Anthony. Menino de ouro. Obrigado mesmo, né, pela parceria conosco. Simone Oliveira, a irmã Simone também está conosco. Muito obrigado, Simone.
1: Grande abraço.
0: Elizabeth Barbosa. Essa é demais, né? Pastor, essa é demais. Essa não perde, né? Gosta da programação. Sempre aqui conosco, né? E intercede por nós aí, irmã, né? Sempre coloca nós, nossa comunidade, nas suas orações aí, para que Deus possa continuar abençoando e nos dando força, né? Para fazer o ministério do Senhor Jesus. Isabela Oliveira, a irmã Isabela Oliveira também está conosco. Obrigado, irmã Isabela. O irmão Joe Fernandes.
1: Oi, que
0: beijo. Ô, Joe, obrigado, hein? Top demais, topzera, ver você aí, não perde, né, sempre conosco aí, às vezes trabalhando, mas sempre dá uma escapadinha lá no Facebook, né, que não faz mal a ninguém, né, Joe? Dá um joinha, mandar um coraçãozinho lá, muito obrigado mesmo. Minha irmã Rita de Cássia, é minha irmã de sangue, de coração, né, minha irmã que sempre ora por nós. Obrigado, minha irmã, um abraço pro Emílio, pra toda a família aí, em nome de Jesus. Lourdes Gazano, a mulher da risada mais gostosa de Limeira.
1: Verdade.
0: E agora tá uma briga ela com a Cristina, hein?
1: Nossa,
0: verdade.
1: As duas,
0: olha, Will, se colocar um dia eu vou trazer essas duas, a Cristina e a Lourdes Gazano aqui só pra dar risada, viu, pastora? Meu Deus, vai ser alegria, alegria demais, né? Tá aqui demais. Benção, Lourdes, obrigado, tá? A irmã Rosângela Prado também está conosco. Obrigado, irmã Rosângela, né? Já deixou o recadinho lá no Facebook pro povo vir fazer uma visita para nós. Muito obrigado mesmo. É isso aí, vamos espalhar as boas novas, né? O Facebook é para isso, né? Para espalhar as boas novas, né? Muito obrigado mesmo. A Marcela Edmilson, nossos irmãos queridos lá da sede, né? Obrigado, Marcela, né? Um abraço para você, um abraço pro Edmilson também. Que Deus abençoe muito a vida de vocês, em nome de Jesus. Leonora Ribeiro Silva, Cida.
1: Minha mãe.
0: A mamãe da Cida, né? Mamãe da Cida está conosco aqui hoje também participando. A Gi tá lá, o Pedro tá lá, Dudu tá lá, tá todo mundo. A Nina tá lá.
1: Até a Nina.
0: A Carapicita tá lá também?
1: Também tá.
0: Tá todo mundo lá nos ouvindo, né? Tá ligadinho. A Maiara Cristina, né? Obrigado, irmã Maiara também. A irmã
1: compartilhou.
0: A irmã Maiara compartilha, né? A missionária do Facebook. Essa é a missionária do Facebook. Aparecida Pires.
1: Essa é bênção.
0: Obrigado, Aparecida Pires, né? Você tá conosco aqui, participando, que Deus abençoe muito a vida da senhora, tá bom? Alex Pretel, eita, obrigado, Alecão, tá lá em Sorocaba, lá na cidade do japonês, né? Se tirar o Sorocaba, obrigado, Alex, né? Por estar conosco aí, a Janaína Augusta, minha irmã, muito obrigado, lá da cidade de Corderópolis, pessoal de Corderópolis, a Cida Aparecida tá conosco aqui, Cida Santos, tá no Facebook, tá participando, tá compartilhando ali. Rafaela Rodrigues, pastora Regiane.
1: Minha nora, um grande abraço. O Guto, a Sofia.
0: Estão lá, né? Estão lá ligadinhos.
1: O Márcio está trabalhando lá no Palmeiras.
0: Será que o Gutão deu um monte de like? Ô, Gutão, dá like aí, Gutão, pro vovô.
1: Não, você não tá dormindo, hein?
0: Gutão, dá uns like aí pro vovô aí, tá bom? Meu netinho fala assim, vovô, eu tô dando like pro senhor lá, né? Porque eles ficam no YouTube, né? O YouTube fica pedindo pra dar like, Will. Então ele fala que ele assiste o